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1: Noite da sexta, 9h05, e você ligado, ligada aqui na Rede Tua Rádio. Paz e bem, boa noite. Muito obrigado aí pela tua companhia com a gente. Tá no trabalho? Bom serviço pra ti nessa noite. Pessoal que trabalha ao volante também, né? Motoristas de aplicativo, táxi, van, caminhão, ônibus. Enfim, obrigado aí pela carona. Bom serviço. Para quem está em casa, já está no clima aí do final de semana, do sextou, bom descanso, boas atividades domésticas, bom happy hour, né? Por que não? Obrigado aí, viu, pela companhia. 999-530616 para você participar aqui com a gente. Gênesis.

George Harrison, 9:13. E olha só, o Ministério dos Transportes, por meio do DENIT, irá realizar uma ação emergencial para recuperar a ponte sobre o Rio das Antas, no quilômetro 95,7, né, ali na BR-116, entre São Marcos e Campestre da Serra. Lembrando, né, inclusive já falei aqui no programa, né, nas últimas noites, a estrutura ela foi danificada durante as fortes chuvas e os trabalhos, então, devem começar até a primeira quinzena de outubro. E motoristas que circulam entre Caxias e Vacaria devem utilizar a RS-122 como rota alternativa. A VRS-315 via Criúva não é recomendada para veículos pesados. Além da recuperação emergencial, a estrutura será demolida e substituída por uma nova ponte prevista no Programa de Manutenção e Reabilitação de Estruturas, o PROARTE. Portanto, então, o Ministério dos Transportes, né, anunciando a construção de uma nova ponte sobre o Rio das Antas. Então não será mais restaurada, né, como se previa inicialmente, né? O anúncio, então, hoje de uma nova ponte, né, de forma emergencial, então, né? 9:15, agora tem Cidade Negra.

0: Baby King, fechando mais um bloco de sucessos aqui na Rede Tua Rádio, agora 9h30, já não é mais 9h29, não, 9h30. Rapidinho antes do intervalo, giro aqui pelas informações. Governo federal, governo Lula, anuncia proibição de bets no Brasil. Apostadores vão ter até o dia 5 de outubro para retirar voluntariamente o dinheiro disponível nas plataformas. Lula intensificou críticas às bets na reta final do primeiro turno das eleições. Pois é, o governo envia projeto ao Congresso que criminaliza apostas e jogos online. Penas podem chegar a 6 anos de prisão. Flávio Bolsonaro diz que Lula age com oportunismo e comete estelionato eleitoral. O candidato criticou o adversário por anunciar medida provisória 9 dias das eleições. Proibir não é proteger, é o que diz as associações que se posicionaram contra a medida provisória que proíbe bets no Brasil. Portanto, é o que dizem aí as associações, né? Associação Nacional de Jogos e Loterias, ANJL. Manifesto, então, dizendo que proibir não é proteger. Agora, 9h31.
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1: Agora 24 minutos faltando para as 10, seguimos nessa noite de sexta-feira. Abraço aí para você, boa noite, bem-vindo, bem-vinda aqui na Rede Tua Rádio. Deixa eu ver aqui. Vamos em frente, daqui a pouquinho, lembrando, tem o nosso texto, a mensagem que inspira o bem. Hoje trouxe um texto aqui propício, né, para uma sexta-feira. Onde é que foi aqui a página que eu tinha aberto aqui? Sumiu. Deixa eu ver se eu consigo recuperar aqui rapidamente para que eu possa compartilhar aqui com vocês, né, sobre o que vai ser o nosso texto. A mensagem que inspira o bem. Assim, não viva só esperando a sexta-feira. Olha aí. A gente fala muito, né? Sextou, enfim, né? A maioria espera o final de semana, né? Coisa boa que chegou a sexta-feira. Mas a gente não pode viver só em função disso, né? Então é mais ou menos sobre isso a proposta da nossa reflexão para esta sexta-feira, né? A gente não pode viver só esperando a sexta-feira, né? E assim vai fazendo um comparativo com outras situações na vida, né? Logo mais às 10 da noite, na mensagem que inspira o bem. Mais um Te Aproxega, o último, né? Sexta-feira, hoje é o último Te Aproxega. Deixa eu ver aqui. Ah, essa aqui nós já rodamos antes. Vamos fazer o seguinte, daqui a pouquinho eu preparo um outro aqui. Então, enquanto isso, vamos com o Capital Inicial acústico. Tudo que vai.

aí, o saudoso João Chagas Leite, Desassossegos. Abraço pra você com a gente na noite desta sexta. Obrigado aí pela companhia. Bill Medley.

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1: Agora 10:02. Bem-vindo, bem-vinda aqui na Rede Tua Rádio, presente na tua história. Sexta-feira, 25 de setembro. Abraço aí para você, com a gente, com o rádio ligado em uma das nossas emissoras. Muito obrigado aí, viu, pela tua companhia. Vamos em frente, né? Juntos até a meia-noite aqui na Rede Tua Rádio. Lembrando que lá pertinho da meia-noite, antes do final do programa, tem a prece, a bênção. Aliás, é o que

0: texto, a mensagem que inspira o bem, e eu já havia anunciado aqui, né, o nosso texto de hoje, e eu deixei esse texto justamente para uma sexta-feira, né, justamente para hoje que é sexta, para a gente pensar um pouco sobre essa proposta que o texto provoca na gente aí de reflexão. Não viva só esperando a sexta-feira.
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0: Pois é, hoje é sexta-feira e só de ouvir essa frase, muita gente já sente o dia mais leve. O fim de semana está chegando, tempo para desacelerar, quem sabe dormir um pouco mais, encontrar os amigos, sair, descansar e principalmente estar perto de quem a gente ama. E claro, isso tudo é maravilhoso. O descanso faz parte de uma vida saudável. Mas existe uma diferença entre esperar a sexta-feira com alegria e passar a semana inteira esperando a vida começar. Certa vez, um homem perguntou a um colega: "E aí, como é que está a vida?" E ele respondeu: "Estou bem. Agora é só esperar chegar a sexta-feira." Parece uma brincadeira, né? Mas existe uma pergunta importante aí. Se a melhor parte da nossa vida acontece apenas na sexta, no sábado e no domingo, o que que a gente está fazendo com os outros 5 dias? É possível passar os anos assim, de segunda a quinta, apenas cumprindo a agenda. Na sexta, finalmente respirar. No sábado, aproveitar. E no domingo, começar a sentir aquela preocupação, porque amanhã, né, no caso segunda, tudo recomeça. Quando percebemos, estamos vivendo 5 dias esperando 2. E nessa espera, podemos deixar passar a beleza da caminhada. A vida também está naquele café compartilhado no trabalho, na conversa com um colega, no problema que conseguimos resolver, na pequena conquista que ninguém viu, na pessoa que ajudamos e na satisfação de chegar em casa depois de um dia cansativo e encontrar quem amamos. Até o trabalho pode ganhar outro significado quando entendemos que ele não é apenas uma obrigação. Ele pode ser uma missão. O médico cuida de alguém. A professora ensina. O comerciante atende e resolve necessidades. O motorista conduz pessoas. O agricultor produz alimento. Quem trabalha em casa cuida de um lar e de uma família. Quase todo trabalho, de alguma maneira, é uma forma de servir alguém. E quando fazemos aquilo que está em nossas mãos com honestidade, responsabilidade e cuidado, podemos enxergar nisso uma forma de honrar a Deus. Isso não significa que precisamos amar todos os dias ou fingir que o cansaço não existe. Existem semanas difíceis, trabalhos desgastantes e momentos em que precisamos parar e repensar os caminhos. Mas nossa alegria não pode ficar presa ao calendário. Então, aproveite esta sexta-feira. Aproveite o descanso, o passeio, a conversa sem pressa, a refeição com a família. Aproveite, principalmente, a oportunidade de ter mais tempo para quem você ama. Essa, certamente, é a sua maior riqueza.

Mas quando a segunda-feira chegar, não pense que a vida entrou em uma pausa. Ela continua. O trabalho que espera por você pode ser o lugar onde alguém será ajudado, onde uma família será sustentada, onde um sonho continuará sendo construído. A sexta-feira deve ser uma celebração depois de uma semana vivida e não uma fuga de 5 dias que você mal conseguiu suportar. Porque uma vida feliz não é aquela em que todos os dias parecem sábado. É aquela em que até os dias comuns carregam um propósito. E quando encontramos sentido na caminhada, a sexta-feira fica ainda melhor. Não apenas porque o descanso chegou, mas porque podemos olhar para a semana que passou e pensar: eu vivi, fiz a minha parte, servi, construí, amei. Agora mereço aproveitar o meu final de semana em paz. O nosso texto, a mensagem que inspira o bem aqui na Rede Tua Rádio: não viva só esperando a sexta-feira.

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0: Raul Seixas, meu amigo Pedro, agora 10h18, antes Technotronic, né, já que é sexta-feira, então para dar uma animada, né, neste 25 de setembro. 10h18, abraço para Acione em Campestre da Serra, né, Acione Campos, ligada com a gente em Campestre da Serra, boa noite. E ela lembra que hoje, né, é o dia do rádio, é verdade, né, o dia do rádio neste 25 de setembro, né, e ela diz aqui, abraço com dois abraços pelo dia do rádio, não adianta ter o rádio, tem que ter alguém por trás do rádio, olha só, obrigado pelo carinho, pela lembrança, viu, Acione, e não adianta também ter alguém aqui deste lado do rádio, né? Se não tem alguém aí do outro lado, né? Ou seja, se não tem vocês ouvintes, né? Não adianta o Gilmar estar aqui, né? Não adianta os colegas, né? O radialista estar aqui se não tem ouvintes, né? Então, muito obrigado aí também pelo carinho da companhia de cada um, de cada uma de vocês. Abraço aí pra ti, Acione, pra tua família. Um bom final de semana. 10h19, falando em final de semana.
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0: Pois olha, meus amigos, o sol aparece entre nuvens neste sábado aqui no estado, mas o tempo começa a mudar ao longo do dia. A instabilidade aumenta e pode chover em alguns pontos, principalmente no oeste. Um ar mais ameno avança e provoca queda de temperatura no sul, em áreas do entorno da Lagoa dos Patos e em parte da costa. No oeste, centro, noroeste, nordeste, aliás, norte, vou repetir aqui, no oeste, centro, noroeste e norte do estado. O sábado ainda será de calor, com máximas ao redor e até acima dos 30 graus. No noroeste, em especial, o dia será muito quente, com temperaturas entre 32 e 35 graus em diversos municípios durante a tarde. E a meteorologia está já alertando para um novo episódio de chuva volumosa aqui no estado nos próximos dias. A maior instabilidade deve ocorrer entre sábado, amanhã, e terça-feira, com a atuação de uma frente quente e, posteriormente, de uma área de baixa pressão que deve dar origem a um ciclone no oceano. A frente fria associada ao sistema deve avançar pelo estado na terça-feira. Os modelos ainda divergem sobre a distribuição da chuva, mas há projeções de acumulados entre 100 e 200 milímetros em uma faixa que vai do oeste, passa pela campanha e pelo centro gaúcho e alcança os vales, Grande Porto Alegre, Serra e Litoral Norte. Em alguns pontos, os volumes podem chegar a 200 ou 300 milímetros. Bom, então, já temos aqui não só uma previsão, mas um novo alerta, né? Para o retorno aí, o que a meteorologia está chamando de um novo episódio de chuva volumosa aqui no estado, que começa nesse final de semana, né? Algumas regiões do estado já podem ter aí alguma chuva neste sábado, mas especialmente a partir do domingo, né? Essa volta, então, depois desse calor, né? Já esquentou de novo, então teremos aí a volta da chuva, chuva volumosa, especialmente entre o final de semana e a terça-feira, já fica o alerta para você. 10h22, deixa eu ver aqui, dá tempo de mais uma, pelo menos, né, antes do intervalo, aqui na Rede Tua Rádio. Mas antes disso, deixa eu trazer aqui rapidamente algumas informações. Falando já nesse contexto das chuvas, né, a situação de São Marcos, na Serra, os moradores seguem fora de casa e plano de emergência da barragem São Luís continua sem prazo para terminar. O nível da água ainda precisa baixar 9 centímetros e fissuras na estrutura estão sendo vedadas por mergulhadores. 220 alunos serão realocados para outra escola. No litoral norte, moradores deflagram protestos após 4 dias sem energia em cidades aí, portanto, do litoral norte. Né? Entre a noite de quinta e a manhã desta sexta, 2 pontos da Avenida Paraguaçu foram bloqueadas por moradores que estão há 4 dias sem luz. E falando em luz, a conta de luz para outubro terá a bandeira tarifária verde. A ANEEL anunciou aí a redução, portanto, para a bandeira tarifária verde. A tarifa adicional de R$ 1,88 a cada 100 kW de consumo vinha sendo aplicada desde maio. Portanto, bandeira tarifária verde, uma boa notícia aí em relação à energia elétrica.

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1: Agora 10h32, seguimos juntos aqui na Rede Tua Rádio. Paz e bem, viu? Obrigado aí pela companhia aqui nessa noite, né? De sexta-feira com a gente. Já tem o Mário Vivan trazendo o que é destaque na história neste 25 de setembro. E agora abrimos o bloco com essa aqui, ao vivo, Shania Twain.

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1: 25 de setembro, dia do rádio e da radiodifusão, dia do farmacêutico e dia nacional do trânsito. Os aniversariantes do dia: o cantor e músico baiano Márcio Victor Brito Santos, mais conhecido como Psirico.

0: os fatos do dia. Em 1884, nasceu no Rio de Janeiro o médico legista, professor, escritor, antropólogo, etnólogo e ensaísta brasileiro Edgar Roquette Pinto. É considerado o pai da radiodifusão no Brasil, criador da Rádio Sociedade do Rio de Janeiro, com o intuito de difundir a educação por esse meio, em 1923. Roquette Pinto morreu em 1954, aos 70 anos. Em 1935, Assis Chateaubriand inaugurou a Rádio Tupi no Rio de Janeiro. A inauguração contou com a presença de um dos inventores do rádio, Guglielmo Marconi, em 1952. Nasceu o ator americano Christopher Reeve. Seu papel mais famoso foi de Superman, que ele interpretou numa série de 4 filmes. Ele morreu em 2004, aos 52 anos. 1980. O sonho de uma das maiores bandas de rock de todos os tempos, Led Zeppelin, chegava ao fim. Nesta trágica data, morreu o baterista John, aos 32 anos. Mário Vivan para a tua rádio.
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O som de Prince aqui na seleção musical especial, né? Do Tua Essência de sexta-feira. Abraço aí pra você, bom final de semana, obrigado pela companhia. Agora 13 para as 11.

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1: Ok, maravilha. De volta então, né? Já para nossa última hora desta sexta, 25 de setembro. Abraço para você. Bom final de semana. Para quem tá aí no trânsito, obrigado pela carona. Para quem segue trabalhando, bom trabalho nessa noite. Para quem já foi para cama, opa, então bom descanso aí para você, viu? Vamos com a nossa última hora da seleção especial de sexta-feira aqui no Tua Essência, começando com Madonna.

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0: Supertramp, fechando mais um bloco, a boa música na nossa seleção especial de sexta-feira, aqui no Tua Essência. Intervalo, já já tem mais.
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2: Francisco de Assis, uma semente de vida eterna.
3: Irmã Morte, louvado sejas, meu Senhor, por nossa irmã a morte corporal, da qual homem algum pode escapar. Ai dos que morrerem em pecado mortal, felizes os que ela achar conformes à tua santíssima vontade, porque a morte segunda não lhes fará mal. Antes a morte era nossa inimiga, mas depois de Cristo ter vencido ela e sua ressurreição, a morte é nossa irmã. Não há o que temer quem deposita sua confiança em Deus. Não há o que temer diante do desejo último de nos reencontrarmos como Pai. Louvado sejas, meu Senhor, pela irmã morte. Seja um franciscano, seja uma franciscana, paz e bem.
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1: Muito bem, de volta então, né, para a parte final do Tua Essência nesta sexta-feira. Mais uma vez, obrigado aí pela tua companhia. Lembrando que daqui a pouquinho tem a nossa prece, a bênção, hoje com o Frei Nilmar Gatto, Frei Nilmar, que é pároco da paróquia Santo Antônio em Vila Flores. Vamos começando a nossa última sequência de sucessos com Paul McCartney, This One.

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Encerramos mais uma edição do Tua Essência e eu agradeço a companhia contigo, que esteve aí, né, nos fazendo companhia também, eu fazendo companhia para você e você fazendo companhia para mim, aqui através da Rede Tua Rádio. Muito obrigado. Vamos então à nossa prece, a bênção final de hoje, com a condução do Frei Nilmar Gatto. Frei Nilmar é o atual pároco da paróquia Santo Antônio, em Vila Flores.

Ouvintes do programa Tua Essência, mais um dia chega ao seu final. A história da nossa existência ganha mais uma página no livro da vida. Por isso elevo minha prece a Ti, Senhor, neste encerramento de dia, para Te agradecer. Obrigado por mais este dia. Obrigado por nos ter auxiliado nestas 24 horas de nossa missão. Obrigado por tantos benefícios que só de Vós procedem. Senhor, Te peço ainda uma coisa. Concede-nos uma noite restauradora, um sono tranquilo, para que no amanhecer nós possamos acordar com as forças renovadas e busquemos com Teu auxílio e proteção ajudar nossas famílias a crescerem no amor, ajudarem nossos amigos e colegas a serem mais compreensivos e afetuosos, ajudarmos as pessoas que cruzam nossas vidas a serem mais felizes e esperançosas. Do capítulo 15 da carta de São Paulo aos Romanos, nós pedimos a Tua bênção. Que o Deus da esperança nos encha de toda alegria e paz, por sua confiança nele, para que vocês transbordem de esperança pelo poder do Espírito Santo. Abençoe-vos Deus, Pai, Filho e Espírito Santo.

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3: Tome água com limão. O suco traz vitamina C e ajuda na digestão, além de hidratar seu corpo. Ingerir o líquido de manhã também ajuda a limpar o organismo assim que você acorda.
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Olá, seja muito bem-vindo à madrugada da Rede Tua Rádio neste sábado, começando o final de semana e você ligado aqui nas emissoras que integram a nossa rede, te fazendo companhia com a nossa madrugada até às 5 horas da manhã. Depois do Tua Essência, a madrugada da Rede Tua Rádio chega com música, com a informação e com as mensagens, a reflexão desse novo dia, desse novo fim de semana que se inicia a partir de agora. Mais uma vez, muito obrigado pela tua companhia. Em nome de todos os profissionais que integram a Rede Tua Rádio, obrigado por essa parceria. Paz e bem, bom dia!

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1: Olá, amigos e caros ouvintes. O final de semana começa com as instabilidades voltando novamente a se propagar pelo estado. Neste sábado, as instabilidades vão ficar mais restritas às áreas do sul, campanha, centro, norte e toda a parte oeste e noroeste do estado. Aqui, a área mais a nordeste, área que inclui a serra, Campos de Cima da Serra, litoral, nós vamos ter um sábado ainda com bastante sol e com calor à tarde. As máximas por aqui podem oscilar entre 26 e 28 graus, é uma temperatura bem elevada mesmo, né? Ou seja, os termômetros subiram de forma muito rápida. E aí no domingo, as instabilidades já podem trazer pancadas de chuvas, trovoadas, e olha, pelo menos até meados da semana que vem, a instabilidade vai predominar e aí ela está associada a chuvas, chuvas que podem ser expressivas em alguns momentos e acompanhadas também de temporais. Com a previsão do tempo, Kátia Valente.
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2: Meia-noite e 12 minutos.

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Tá aí a boa música aqui da Rede Tua Rádio. Você que está nessa madrugada, muito obrigado pela companhia, muito obrigado pela audiência. Nós vamos juntos até às 5 horas da manhã com os nossos quadros, com as nossas mensagens, os momentos de reflexão, né? Que a gente dá aquela respirada mais funda, faz aquele momento de espiritualidade sempre presente aqui na Rede Tua Rádio. Bom dia!

0: breve intervalo, uma pequena paradinha, uma prece, muita paz no coração. É preciso diminuir a distância entre o que se diz e o que se faz, até que num dado momento a tua fala seja a tua prática. É preciso diminuir a distância entre o que se diz e o que se faz, até que num dado momento a tua fala seja a tua prática. As palavras são simplesmente multiplicadas. Nem sabemos quantas palavras pronunciamos diariamente. E são variadas nossas palavras. Percebe-se de imediato quando há muita distância entre o que se fala e o que se faz. Quem muito fala e pouco faz, já está sendo deixado de lado. Caiu de moda. Para cada palavra deveria existir uma ação correspondente. Como andam as nossas palavras e as respectivas ações? Cuidado! Os outros poderão cansar de somente ouvir palavras. Vamos diminuir a distância entre o que dizemos e o que fazemos. Fará um bem para todos, inclusive para nós. É preciso diminuir a distância entre o que se diz e o que se faz, até que num dado momento a tua fala seja a tua prática. E sobre todos, a bênção de Deus, Pai, Filho e Espírito Santo. Amém.
1: Meia-noite e 37 minutos.

fim de semana chegou e você está aqui na madrugada da Rede Tua Rádio nesse novo dia, neste sábado. Seguimos por aqui com muita música, o espaço da informação e também as mensagens, o momento de reflexão. Como é importante a gente dar aquela paradinha, né? Nem que seja agora de madrugada, mas enfim, você que está aí na audiência, fazer aquele momento de reflexão, né? Aquele momento de pensamento, como é importante essa respirada que damos em alguns momentos do dia. Seguimos por aqui até às 5 horas da manhã te fazendo companhia. Bom dia, um excelente sábado. Música.

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1: A audiência com o Papa Leão XIV na manhã desta quinta-feira deu início à sessão plenária de 2 dias da Pontifícia Academia das Ciências, que pretende elaborar uma declaração com recomendações sobre as implicações éticas do progresso científico, inclusive para enriquecer as reflexões já propostas pelo Pontífice. Na Sala Clementina, no Vaticano, cerca de 140 pessoas que participam da conferência O Futuro da Ciência em um Mundo em Transformação ouviram o discurso de Leão. O pontífice, citando a sua encíclica Magnífica Humanitas, começou falando sobre a importância de avaliar a trajetória da ciência diante das grandes tendências do nosso tempo, como a digitalização, a inteligência artificial e a robótica, que estão mudando rapidamente o nosso mundo. Leão XIV, como já trouxe no seu documento, encorajou a enfrentar as transformações com lucidez e responsabilidade.
2: Although their full impact remains uncertain, these tools give us reason to hope for a brighter future for humanity.
1: Embora seu impacto total permaneça incerto, essas ferramentas nos dão motivos para esperar um futuro mais luminoso para a humanidade. Podem, por exemplo, levar a descobertas científicas fundamentais e a inovações tecnológicas capazes de promover o progresso da medicina, melhorar o diagnóstico e o tratamento de doenças, fortalecer os sistemas alimentares e energéticos, aprofundar a nossa compreensão do universo e do mundo natural e abrir novas possibilidades para a criatividade humana e a cooperação. No entanto, justamente porque esses avanços são tão promissores, devemos também reconhecer os riscos que os acompanham. A inteligência artificial pode ser utilizada para vigiar, manipular e discriminar. Capacidades informáticas sofisticadas e armas autônomas podem, se desenvolvidas ou implantadas sem salvaguardas adequadas e sem supervisão humana, apresentar novos perigos à segurança e à paz internacional. Além disso, continuou o pontífice em discurso, como os sistemas de IA exigem enormes quantidades de energia e água, o impacto ambiental não pode ser subestimado. O progresso tecnológico, assim, assume possibilidades e riscos que não devem contradizer o princípio fundamental da dignidade humana e a compreensão da sociedade.
2: Scientific and technological advancement must therefore be accompanied by a corresponding growth in responsibility.
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3: Uma hora e 19 minutos.

aí a boa música da Rede Tua Rádio nessa madrugada, madrugada de um novo dia, né? De um novo dia, que você tenha um excelente dia pela frente. É o desejo de toda a nossa equipe, de todos os profissionais que fazem parte da Rede Tua Rádio. Para você que está nos acompanhando em casa, para você que está trabalhando, fazendo um plantão nessa madrugada, muito obrigado pela companhia, muito obrigado pela audiência. Lembrando que você está sintonizado em uma das emissoras da Rede Tua Rádio. Bom dia!

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1: Segura, Fernando Sorocaba. Essa mole é boa, hein?
2: Ei, Guilherme Veloso, que bom!

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0: Há tempos em nossa vida que contam de forma diferente. Há semanas que duram anos, como há anos que não contam um dia. Há paixões que foram eternas, como há amigos que passaram céleres, apesar do calendário nos mostrar que ficaram por anos em nossas agendas. Há amores não realizados que deixaram olhares de meses e beijos não dados que até hoje esperam o desfecho. Há trabalhos que tornaram décadas de nosso tempo na Terra, mas que nossa memória insiste em contá-los como semanas. E há casamentos que, ao olhar para trás, mal preenchem os feriados da folhinha. Há tristezas que nos paralisaram por meses, mas que hoje, passados os dias difíceis, mal guardamos lembranças de horas. Há eventos que marcaram e que duram para sempre. O nascimento de um filho, a morte da avó, a viagem inesquecível, o êxtase do sonho realizado. Eles têm a duração que nos ensina o significado da palavra eternidade. Já viajei para a mesma cidade uma centena de vezes e, na maioria das vezes, o tempo transcorrido foi o mesmo. Mas, conforme o meu espírito, houve viagem que não teve fim até hoje, como há percurso que nem lembro de ter feito. Tão feliz estava na ocasião. O relógio do coração, hoje descubro, bate noutra frequência daquele que carrego no pulso. Marca um tempo diferente, de emoções que perduram e que mostram o verdadeiro tempo da gente. Por este relógio, velhice é coisa de quem não conseguiu esticar o tempo no mundo. É olhar as rugas e não perceber a maturidade. É pensar antes daquilo que não foi feito, ao invés de se alegrar e sorrir com lembranças do que viveu. Pense nisso e consulte sempre o relógio do coração. Ele lhe mostrará o verdadeiro tempo no mundo. Não deixe de fazer algo por falta de tempo. Não deixe de ter pessoas ao seu lado por medo de ser feliz. A única falta desse tempo que haverá é que ele nunca mais vai voltar. A nossa mensagem dessa noite, do poeta Mário Quintana, O Relógio do Coração.
1: Uma hora e 41 minutos.

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1: 26 de setembro, Dia Nacional do Surdo e Dia Internacional das Relações Públicas. Os aniversariantes do dia.
2: Amor, eu te deixei.
1: A cantora e compositora Marina Sena.

os fatos do dia. Em 1940, nasceu o ator brasileiro Cláudio Marzo. Ele se destacou em muitas novelas, principalmente na TV Globo. Ele faleceu no dia 22 de março de 2015, aos 74 anos. 1945?

1948. Nasceu a cantora, compositora e atriz britânica naturalizada australiana, Olivia Newton-John. Ela faleceu aos 73 anos.

1969. Foi lançado Abbey Road, último álbum gravado pelos Beatles. A capa do disco é a famosa foto do grupo em uma faixa de segurança na rua Abbey Road, em Londres. Em 1977, a usina nuclear de Chernobyl foi aberta para uso oficial. 9 anos depois, um acidente aconteceu no reator 4. 2016.

0: Morreu aos 71 anos a cantora e compositora Carmen Silva, também conhecida carinhosamente pelos fãs como a Pérola Negra. Mário Vivan para a tua rádio.
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1: Olá, amigos e caros ouvintes. O final de semana começa com as instabilidades voltando novamente a se propagar pelo estado. Neste sábado, as instabilidades vão ficar mais restritas às áreas do sul, campanha, centro, norte e toda a parte oeste e noroeste do estado. Aqui, a área mais a nordeste, área que inclui a serra, Campos de Cima da Serra, litoral, nós vamos ter um sábado ainda com bastante sol e com calor à tarde. As máximas por aqui podem oscilar entre 26 e 28 graus, é uma temperatura bem elevada mesmo, né? Ou seja, os termômetros subiram de forma muito rápida. E aí, no domingo, as instabilidades já podem trazer pancadas de chuvas, trovoadas, e olha, pelo menos até meados da semana que vem, a instabilidade vai predominar, e aí ela está associada a chuvas, chuvas que podem ser expressivas em alguns momentos e acompanhadas também de temporais. Com a previsão do tempo, Kátia Valente.
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2: 2 horas e 17 minutos.

Ok, eu vou ficando por aqui. Depois dessa música, vou ficando por aqui, Daniel Rodrigues. Porque agora quem chega aqui na nossa madrugada é o Gilmar Ferreira, para te fazer companhia até às 5 horas da manhã, nessa madrugada de sábado. Mais uma vez, obrigado pela parceria, obrigado pela audiência. Um excelente final de semana a você, a sua família, aos seus amigos. Paz e bem e santa alegria!

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1: Neste dia 26 de setembro, nós recordamos São Cosme e São Damião, mártires padroeiros dos médicos. O culto dos santos Cosme e Damião, naturais da Arábia, teve início no Oriente e depois veio para o Ocidente. No século V, São Gregório de Tours escreveu: "Os dois irmãos gêmeos, Cosme e Damião, médicos de profissão, depois de se tornarem cristãos, espantavam as enfermidades pelo mérito de suas virtudes e intervenção de suas orações. Foram mortos cruelmente por causa de suas convicções cristãs, sob o imperador Diocleciano, em torno do ano 303. São venerados como padroeiros dos médicos, farmacêuticos e das faculdades de medicina. A oração dedicada a São Cosme e Damião assim nos diz: ó Deus, na comemoração dos mártires Cosme e Damião, todos proclamem a vossa grandeza, pois por vossa admirável providência lhes destes a glória eterna e os fizestes nossos protetores. Amém." 26 de setembro, São Cosme e São Damião.
2: Duas horas e 40 minutos.

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O som de Biquíni Cavadão, Vou Te Levar Comigo, aqui na madrugada, neste sábado, dia 26 de setembro. Bom sábado aí pra você, viu? Bom final de semana. Obrigado pela companhia. Eu sou Gilmar Ferreira e é sempre um prazer estar com você aqui nas emissoras da tua rádio. Bom sábado, bom final de semana. Vamos com mais músicas. Agora tem Vangelionel, Esse Mundo.

Espírito Santo de Deus, nós clamamos a Ti que reavive em nós o carisma que Deus nos concedeu e nós nos mantenhamos acesos em Ti. O Senhor não nos deu um espírito de covardia, mas de força, de amor e moderação. Nós não nos envergonhamos de testemunhar a favor de Ti. Não somos prisioneiros dos nossos pecados, mas contigo, Espírito Santo, como um rio que nos dá vida, nós vamos nos levantar mais uma vez.

0: diferente. Apresentação, Frei Laércio Duminelli da Luz. O que realmente nos torna fortes? E hoje eu te convido a olhar diferente para a força. Desde pequenos aprendemos que ser forte é não chorar, não demonstrar fraqueza e resolver tudo sozinho. Admiramos quem parece inabalável, como se a verdadeira força estivesse em nunca cair. Mas a vida, cedo ou tarde, nos mostra outra realidade. Todos nós temos limites. Todos enfrentamos dias de medo, de dúvida e de cansaço. E reconhecer isso não nos torna menores, apenas nos torna humanos. Talvez a verdadeira força não esteja em esconder as fragilidades, mas em continuar caminhando apesar delas. É forte quem pede perdão. É forte quem recomeça depois de um fracasso. É forte quem não perde a capacidade de amar depois de ter sido ferido. A coragem não consiste em nunca sentir medo, mas em não permitir que o medo decida o rumo da nossa vida. O apóstolo Paulo escreveu que é quando sou fraco que então sou forte. Parece um paradoxo, mas há uma grande verdade nessa frase. Quando deixamos de confiar apenas nas nossas próprias forças, descobrimos que Deus pode sustentar aquilo que sozinho não conseguimos carregar. A humildade abre espaço para uma força maior do que a nossa. Abre espaço para a força de Deus. Hoje, talvez você não precise provar nada a ninguém. Apenas aceite que não é preciso ser de ferro para ser forte. Há uma beleza serena em quem reconhece os próprios limites e mesmo assim continua acreditando, amando e recomeçando. Essa é uma força que nenhuma tempestade consegue destruir. A vida nem sempre muda quando queremos, mas o nosso olhar pode mudar a maneira de viver a vida. Paz e bem.
1: Três horas e 16 minutos.

O bem que se faz pode voltar de carona no casco de uma tartaruga. Mas cuidado, o mal sempre retorna a galope. Lídia Vasconcelos. Pense nisso, meu amigo, minha amiga, que está ligado com a gente. Obrigado pela companhia aqui na madrugada da tua rádio. Paz e bem.

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0: meu caro ouvinte, estamos juntos mais uma vez, é uma alegria muito grande falar com você, desejo graça e paz para a sua vida, para a sua família, para o seu trabalho. Gostaria de falar hoje sobre o que se ganha fazendo bem, o que eu ganho. Honesto não é sempre o bobo? Quem é honesto cuida de sua própria honra e da honra de seus concidadãos. O desonesto despreza, em última análise, a si mesmo. E isto não lhe faz bem. Desonestidade para com os outros cria em mim discórdia. Quem mente aos outros mente para si mesmo. E quem engana os outros se prejudica. Quem engana, a ele aparecem quimeras, fantasmas interiores. Não consegue sossego com facilidade. Quem engana não consegue sossego com facilidade. De noite, manifestam seus fantasmas e aparecem as consequências de seu engano. Muitas vezes não tenho vantagem quando faço o bem. Pelo contrário, às vezes até perco vantagens momentâneas. Talvez eu não consiga o emprego que desejo, ou seja, sou mal visto pessoalmente quando digo a verdade, quando admito que esqueci alguma coisa. Sou alvo de críticas, mas com o tempo isto me fortalecerá. Quem admite um erro, em vez de empurrá-lo sempre para cima dos outros, vai conquistar amigos a longo prazo. A circunvizinhança sabe que se pode confiar naquela pessoa. Os vizinhos sabem que se pode confiar naquela pessoa. Ela não vai iludir ou decepcionar os outros. Faz o que está a seu alcance e quando chega ao seu limite, fica firme. Mas o mais importante é que essa pessoa honrada e que faz o bem sente-se bem melhor. Naturalmente, nessa sua atitude não deve elevar-se sobre as demais pessoas, mas quando fica firme em suas convicções de honestidade, aumenta sua postura pessoal. Assim se vive bem melhor do que curvando-se sempre para causar boa impressão externa. Não faço o bem para ser visto e admirado pelos outros, mas porque desejo o bem e porque desejo ajudar alguém. Há pessoas que não sentem o mínimo remorso mesmo quando são desonestas, mas elas se prejudicam a si próprias com o tempo, pois algum dia vão depender das outras pessoas e estas não lhes darão crédito quando descobrirem sua desonestidade, e a pessoa desonesta vai isolar-se a si mesma. Até empresas já sentiram isso. Podem comprar momentaneamente alguma vantagem praticando suborno ou fazendo falcatruas. Mas com o tempo vão colocar-se a descoberto diante do público e vão ter dificuldades de conseguir encomendas honestas e realizar negócios decentes. Não é à toa que diz o ditado: a mentira tem pernas curtas. Ela não conduz a vida a longo prazo. Por isso, caro ouvinte, sejamos bons, sejamos honestos, porque a desonestidade é um engano que eu faço a mim mesmo. Ser desonesto é enganar-se a si mesmo. Um forte abraço, Deus te abençoe e te guarde, em nome do Pai, do Filho e do Espírito Santo. Amém.
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2: Três horas e 43 minutos.

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0: coisa bonita.
1: E segue a madrugada aqui da Rede Tua Rádio neste sábado, dia 26. Abraço aí pra você. Muito obrigado pela companhia com a gente. E olha só, a ANEEL anunciou a redução da bandeira tarifária para verde em outubro. A tarifa adicional de R$ 1,88, né, R$ 1,88 a cada 100 kW de consumo, vinha sendo aplicada desde maio. A bandeira tarifária sinaliza ao consumidor os custos reais da geração de energia no país. Portanto, bandeira tarifária verde agora para outubro. E o Tribunal Superior Eleitoral anunciou que o e-título, né, o aplicativo aí, né, que é usado para votação, ele pode ser baixado no dia da eleição. Mas a Justiça Eleitoral recomenda que eleitores baixem e ativem o aplicativo com antecedência. O aplicativo que você pode ver ali, né, eu inclusive uso, né? Você tem ali todas as informações, né? O título, local de votação, enfim, né? É bem prático. Então a recomendação para não deixar aí para a última hora. Vamos com mais músicas neste sábado. Agora tem Tiziano Ferro, Imbranato.

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1: Muitas vezes, a forma como alguém enxerga você não conta toda a sua história. Cada pessoa olha para o mundo através das próprias experiências, sentimentos e valores. Por isso, alguém pode enxergar uma qualidade em você enquanto outra pessoa encontra um defeito. Isso não significa que uma delas conheça você melhor. Significa apenas que cada olhar carrega uma história diferente. A gente precisa aprender a não transformar toda a opinião em verdade. Quem observa de fora não conhece todas as suas escolhas, os momentos em que você precisou recomeçar, as dúvidas que enfrentou ou tudo aquilo que precisou aprender. Algumas pessoas vão interpretar suas atitudes com base no que viveram, e isso diz muito sobre a forma como elas enxergam a vida. Então, conheça a si mesmo antes de permitir que a visão dos outros defina quem você é. Escute críticas quando elas puderem ajudar, mas não carregue julgamentos que não fazem sentido para a sua história. Você não precisa convencer todo mundo sobre o seu coração. Continue sendo fiel aos seus valores, cuide da sua paz e lembre-se, nem todo olhar sobre você revela quem você é. Muitas vezes revela apenas quem está olhando. Pensemos neste novo dia, o Senhor te abençoe e te guarde. O Senhor faça brilhar sobre ti sua face e se compadeça de ti. O Senhor volte para ti o seu rosto e te dê a paz. O Senhor te abençoe, Pai, Filho e Espírito Santo.

lenda, né? O Julio Iglesias, Crazy, aqui na madrugada pra você com a gente. Deixa eu trazer agora alguns destaques do site tuaradio.com.br. Em Caxias do Sul, o prefeito Adilode Domênico solicita à Caixa a liberação do saque calamidade do FGTS. Caxias do Sul visa beneficiar as famílias atingidas com as chuvas de julho. Confira a programação esportiva deste final de semana na microrregião de Veranópolis. Agenda de jogos entre ontem, né, sexta-feira, e até amanhã, domingo, movimenta Vila Flores, Fagundes Varela e Veranópolis. No site, então, da tua rádio, você tem aí a programação completa. Acesse tuaradio.com.br para essas e outras informações, né? Por exemplo, em Caxias do Sul, a cidade terá vias bloqueadas devido à meia maratona. Atividade promovida pela Ismel e Clube de Corredores vai ocorrer hoje, sábado, e amanhã, domingo, com largada em frente à prefeitura. Então aí tem alterações no trânsito e no site da tua rádio tem ali a relação, né, das ruas, enfim, que sofrerão, né, que terão estes bloqueios. tuaradio.com.br. Meus amigos, está na hora do terço neste sábado. Rezemos, como sempre fazemos aqui nas madrugadas, né, com fé, com esperança, unindo a nossa oração, né, formando essa grande corrente. Obrigado a cada um, a cada uma de vocês que reza com a gente. E a canção que abre o nosso terço neste sábado, dia 26, a clássica, né, canção Paz e Bem.

0: Iniciamos este novo dia com as bênçãos de Deus e proteção de Nossa Senhora, Virgem Maria. Em nome do Pai, do Filho e do Espírito Santo. Amém. Creio
1: em Deus Pai Todo-Poderoso, Criador do céu e da terra, em Jesus Cristo, seu único Filho, nosso Senhor, que foi concebido pelo poder do Espírito Santo, nasceu da Virgem Maria, padeceu sobre Pôncio Pilatos, foi crucificado, morto e sepultado, desceu à mansão dos mortos, ressuscitou o terceiro dia, subiu ao céu, está sentada à direita de Deus Pai Todo-Poderoso, onde há de vir julgar os vivos e os mortos. Creio no Espírito Santo, na Santa Igreja Católica, na comunhão dos santos, na remissão dos pecados, na ressurreição da carne, na vida eterna. Amém.
0: Pai nosso que estais no céu, santificado seja vosso nome. Venha a nós o vosso reino. Seja feita a vossa vontade, assim na terra como no céu.
1: O pão nosso de cada dia nos dai hoje, perdoai as nossas ofensas, assim como nós perdoamos a quem nos tem ofendido. E não nos deixeis cair em tentação, mas livrai-nos do mal. Amém.
0: O anjo do Senhor anunciou a Maria.
1: E ela concebeu do Espírito Santo.
0: Ave Maria, cheia de graça, o Senhor é convosco. Bendita sois vós entre as mulheres, e bendito o fruto do vosso ventre, Jesus.
1: Santa Maria, Mãe de Deus, rogai por nós, pecadores, agora e na hora de nossa morte. Amém.
0: Eis aqui a serva do Senhor.
1: Faça-se em mim segundo a vossa palavra.
0: Ave Maria, cheia de graça, o Senhor é convosco. Bendita sois vós entre as mulheres, e bendito o fruto do vosso ventre, Jesus.
1: Santa Maria, Mãe de Deus, rogai por nós, pecadores, agora e na hora de nossa morte. Amém.
0: O Verbo Divino se fez carne
1: e habitou entre nós.
0: Ave Maria, cheia de graça, o Senhor é convosco. Bendita sois vós entre as mulheres, e bendito o fruto do vosso ventre, Jesus.
1: Santa Maria, Mãe de Deus, rogai por nós, pecadores, agora e na hora de nossa morte. Amém.
0: Glória ao Pai, ao Filho e ao Espírito Santo.
1: Como era no princípio, agora e sempre. Amém.
0: Ó meu bom Jesus,
1: perdoai-nos, livrai-nos do fogo do inferno, e levai as almas todas para o céu, e socorrei principalmente as que mais precisarem.
0: Nossa Senhora de Fátima e São Francisco,
1: rogai por nós.
0: E neste sábado, vamos meditar os mistérios gozosos. E neste primeiro mistério gozoso, contemplamos
1: Anunciação do Anjo à Virgem Maria.
0: Pai nosso que estais no céu, santificado seja vosso nome. Venha a nós o vosso reino. Seja feita a vossa vontade, assim na terra como no céu.
1: O pão nosso de cada dia nos dai hoje, perdoai as nossas ofensas, assim como nós perdoamos a quem nos tem ofendido. E não nos deixeis cair em tentação, mas livrai-nos do mal. Amém.
0: Ave Maria, cheia de graça, o Senhor é convosco. Bendita sois vós entre as mulheres, e bendito o fruto do vosso ventre, Jesus.
1: Santa Maria, Mãe de Deus, rogai por nós, pecadores, agora e na hora de nossa morte. Amém.
0: Ave Maria, cheia de graça, o Senhor é convosco. Bendita sois vós entre as mulheres, e bendito o fruto do vosso ventre, Jesus.
1: Santa Maria, Mãe de Deus, rogai por nós, pecadores, agora e na hora de nossa morte. Amém.
0: Ave Maria, cheia de graça, o Senhor é convosco. Bendita sois vós entre as mulheres, e bendito o fruto do vosso ventre, Jesus.
1: Santa Maria, Mãe de Deus, rogai por nós, pecadores, agora e na hora de nossa morte. Amém.
0: Ave Maria, cheia de graça, o Senhor é convosco. Bendita sois vós entre as mulheres, e bendito o fruto do vosso ventre, Jesus.
1: Santa Maria, Mãe de Deus, rogai por nós, pecadores, agora e na hora de nossa morte. Amém.
0: Ave Maria, cheia de graça, o Senhor é convosco. Bendita sois vós entre as mulheres, e bendito o fruto do vosso ventre, Jesus.
1: Santa Maria, Mãe de Deus, rogai por nós, pecadores, agora e na hora de nossa morte. Amém.
0: Ave Maria, cheia de graça, o Senhor é convosco. Bendita sois vós entre as mulheres, e bendito o fruto do vosso ventre, Jesus.
1: Santa Maria, Mãe de Deus, rogai por nós, pecadores, agora e na hora de nossa morte. Amém.
0: Ave Maria, cheia de graça, o Senhor é convosco. Bendita sois vós entre as mulheres, e bendito o fruto do vosso ventre, Jesus.
1: Santa Maria, Mãe de Deus, rogai por nós, pecadores, agora e na hora de nossa morte. Amém.
0: Ave Maria, cheia de graça, o Senhor é convosco. Bendita sois vós entre as mulheres. E bendito o fruto do vosso ventre, Jesus.
1: Santa Maria, Mãe de Deus, rogai por nós, pecadores, agora e na hora de nossa morte. Amém.
0: Ave Maria, cheia de graça, o Senhor é convosco. Bendita sois vós entre as mulheres. E bendito o fruto do vosso ventre, Jesus.
1: Santa Maria, Mãe de Deus, rogai por nós, pecadores, agora e na hora de nossa morte. Amém.
0: Ave Maria, cheia de graça, o Senhor é convosco. Bendita sois vós entre as mulheres. E bendito o fruto do vosso ventre, Jesus.
1: Santa Maria, Mãe de Deus, rogai por nós, pecadores, agora e na hora de nossa morte. Amém.
0: Glória ao Pai, o Filho e ao Espírito Santo.
1: Como era no princípio, agora e sempre. Amém.
0: Ó meu bom Jesus,
1: perdoai-nos, livrai-nos do fogo do inferno. Levai as almas todas para o céu e socorrei principalmente as que mais precisarem.
0: Nossa Senhora de Fátima e São Francisco,
1: rogai por nós.
0: No segundo mistério gozoso, contemplamos
1: a visita de Maria à sua prima, Santa Isabel. Pai nosso, que estais no céu, santificado seja o vosso nome. Venha a nós o vosso reino, seja feita a vossa vontade, assim na terra como no céu.
0: O pão nosso de cada dia nos dai hoje. Perdoai as nossas ofensas, assim como nós perdoamos a quem nos tem ofendido. E não nos deixeis cair em tentação, mas livrai-nos do mal. Amém.
1: Ave Maria, cheia de graça, o Senhor é convosco. Bendita sois vós entre as mulheres e bendito é o fruto do vosso ventre, Jesus.
0: Santa Maria, Mãe de Deus, rogai por nós, pecadores, agora e na hora da nossa morte. Amém.
1: Ave Maria, cheia de graça, o Senhor é convosco. Bendita sois vós entre as mulheres e bendito é o fruto do vosso ventre, Jesus.
0: Santa Maria, Mãe de Deus, rogai por nós, pecadores, agora e na hora da nossa morte. Amém.
1: Ave Maria, cheia de graça, o Senhor é convosco. Bendita sois vós entre as mulheres e bendito é o fruto do vosso ventre, Jesus.
0: Santa Maria, Mãe de Deus, rogai por nós, pecadores, agora e na hora da nossa morte. Amém.
1: Ave Maria, cheia de graça, o Senhor é convosco. Bendita sois vós entre as mulheres e bendito é o fruto do vosso ventre, Jesus.
0: Santa Maria, Mãe de Deus, rogai por nós, pecadores, agora e na hora da nossa morte. Amém.
1: Ave Maria, cheia de graça, o Senhor é convosco. Bendita sois vós entre as mulheres e bendito é o fruto do vosso ventre, Jesus.
0: Santa Maria, Mãe de Deus, rogai por nós, pecadores, agora e na hora da nossa morte. Amém.
1: Ave Maria, cheia de graça, o Senhor é convosco. Bendita sois vós entre as mulheres e bendito é o fruto do vosso ventre, Jesus.
0: Santa Maria, Mãe de Deus, rogai por nós, pecadores, agora e na hora de nossa morte. Amém.
1: Ave Maria, cheia de graça, o Senhor é convosco. Bendita sois vós entre as mulheres e bendito é o fruto do vosso ventre, Jesus.
0: Santa Maria, Mãe de Deus, rogai por nós, pecadores, agora e na hora da nossa morte. Amém.
1: Ave Maria, cheia de graça, o Senhor é convosco. Bendita sois vós entre as mulheres e bendito é o fruto do vosso ventre, Jesus.
0: Santa Maria, Mãe de Deus, rogai por nós, pecadores, agora e na hora da nossa morte. Amém.
1: Ave Maria, cheia de graça, o Senhor é convosco. Bendita sois vós entre as mulheres e bendito é o fruto do vosso ventre, Jesus.
0: Santa Maria, Mãe de Deus, rogai por nós, pecadores, agora e na hora da nossa morte. Amém.
1: Ave Maria, cheia de graça, o Senhor é convosco. Bendita sois vós entre as mulheres e bendito é o fruto do vosso ventre, Jesus.
0: Santa Maria, Mãe de Deus, rogai por nós, pecadores, agora e na hora da nossa morte. Amém.
1: Glória ao Pai, ao Filho e ao Espírito Santo.
0: Como era no princípio, agora e sempre. Amém.
1: Ó meu bom Jesus, perdoai-nos, livrai-nos do fogo do inferno, e levai as almas todas para o céu, e socorrei principalmente as que mais precisarem. Nossa Senhora de Fátima e São Francisco,
0: rogai por nós. É no terceiro mistério gozoso, onde contemplamos
1: o nascimento do menino Jesus.
0: Pai nosso que estais no céu, santificado seja vosso nome. Venha a nós o vosso reino. Seja feita a vossa vontade, assim na terra como no céu.
1: O pão nosso de cada dia nos dai hoje, perdoai as nossas ofensas, assim como nós perdoamos a quem nos tem ofendido. E não nos deixeis cair em tentação, mas livrai-nos do mal. Amém.
0: Ave Maria, cheia de graça, o Senhor é convosco. Bendita sois vós entre as mulheres, e bendito o fruto do vosso ventre, Jesus.
1: Santa Maria, Mãe de Deus, rogai por nós, pecadores, agora e na hora de nossa morte. Amém.
0: Ave Maria, cheia de graça, o Senhor é convosco. Bendita sois vós entre as mulheres, e bendito o fruto do vosso ventre, Jesus.
1: Santa Maria, Mãe de Deus, rogai por nós, pecadores, agora e na hora de nossa morte. Amém.
0: Ave Maria, cheia de graça, o Senhor é convosco. Bendita sois vós entre as mulheres, e bendito o fruto do vosso ventre, Jesus.
1: Santa Maria, Mãe de Deus, rogai por nós, pecadores, agora e na hora de nossa morte. Amém.
0: Ave Maria, cheia de graça, o Senhor é convosco. Bendita sois vós entre as mulheres, e bendito o fruto do vosso ventre, Jesus.
1: Santa Maria, Mãe de Deus, rogai por nós, pecadores, agora e na hora de nossa morte. Amém.
0: Ave Maria, cheia de graça, o Senhor é convosco. Bendita sois vós entre as mulheres, e bendito o fruto do vosso ventre, Jesus.
1: Santa Maria, Mãe de Deus, rogai por nós, pecadores, agora e na hora de nossa morte. Amém.
0: Ave Maria, cheia de graça, o Senhor é convosco. Bendita sois vós entre as mulheres, e bendito o fruto do vosso ventre, Jesus.
1: Santa Maria, Mãe de Deus, rogai por nós, pecadores, agora e na hora de nossa morte. Amém.
0: Ave Maria, cheia de graça, o Senhor é convosco. Bendita sois vós entre as mulheres, e bendito o fruto do vosso ventre, Jesus.
1: Santa Maria, Mãe de Deus, rogai por nós, pecadores, agora e na hora de nossa morte. Amém.
0: Ave Maria, cheia de graça, o Senhor é convosco. Bendita sois vós entre as mulheres, e bendito o fruto do vosso ventre, Jesus.
1: Santa Maria, Mãe de Deus, rogai por nós, pecadores, agora e na hora de nossa morte. Amém.
0: Ave Maria, cheia de graça, o Senhor é convosco. Bendita sois vós entre as mulheres, e bendito o fruto do vosso ventre, Jesus.
1: Santa Maria, Mãe de Deus, rogai por nós, pecadores, agora e na hora de nossa morte. Amém.
0: Ave Maria, cheia de graça, o Senhor é convosco. Bendita sois vós entre as mulheres, e bendito o fruto do vosso ventre, Jesus.
1: Santa Maria, Mãe de Deus, rogai por nós, pecadores, agora e na hora de nossa morte. Amém.
0: Glória ao Pai, o Filho e ao Espírito Santo.
1: Como era no princípio, agora e sempre. Amém.
0: Ó meu bom Jesus,
1: perdoai-nos, livrai-nos do fogo do inferno. Ele vai as almas todas para o céu, e socorrei principalmente as que mais precisarem.
0: Nossa Senhora de Fátima e São Francisco,
1: rogai por nós.
0: Quarto mistério gozoso, contemplamos
1: a apresentação de Jesus no templo. Pai nosso que estais no céu, santificado seja o vosso nome. Venha a nós o vosso reino, seja feita a vossa vontade, assim na terra como no céu.
0: O pão nosso de cada dia nos dai hoje, perdoai as nossas ofensas, assim como nós perdoamos a quem nos tem ofendido. E não nos deixeis cair em tentação, mas livrai-nos do mal. Amém.
1: Ave Maria, cheia de graça, o Senhor é convosco. Bendita sois vós entre as mulheres, e bendito é o fruto do vosso ventre, Jesus.
0: Santa Maria, Mãe de Deus, rogai por nós, pecadores, agora e na hora da nossa morte. Amém.
1: Ave Maria, cheia de graça, o Senhor é convosco. Bendita sois vós entre as mulheres, e bendito é o fruto do vosso ventre, Jesus.
0: Santa Maria, Mãe de Deus, rogai por nós, pecadores, agora e na hora da nossa morte. Amém.
1: Ave Maria, cheia de graça, o Senhor é convosco. Bendita sois vós entre as mulheres, e bendito é o fruto do vosso ventre, Jesus.
0: Santa Maria, Mãe de Deus, rogai por nós, pecadores, agora e na hora da nossa morte. Amém.
1: Ave Maria, cheia de graça, o Senhor é convosco. Bendita sois vós entre as mulheres, e bendito é o fruto do vosso ventre, Jesus.
0: Santa Maria, Mãe de Deus, rogai por nós, pecadores, agora e na hora da nossa morte. Amém.
1: Ave Maria, cheia de graça, o Senhor é convosco. Bendita sois vós entre as mulheres, e bendito é o fruto do vosso ventre, Jesus.
0: Santa Maria, Mãe de Deus, rogai por nós, pecadores, agora e na hora da nossa morte. Amém.
1: Ave Maria, cheia de graça, o Senhor é convosco. Bendita sois vós entre as mulheres, e bendito é o fruto do vosso ventre, Jesus.
0: Santa Maria, Mãe de Deus, rogai por nós, pecadores, agora e na hora de nossa morte. Amém.
1: Ave Maria, cheia de graça, o Senhor é convosco. Bendita sois vós entre as mulheres, e bendito é o fruto do vosso ventre, Jesus.
0: Santa Maria, Mãe de Deus, rogai por nós, pecadores, agora e na hora da nossa morte. Amém.
1: Ave Maria, cheia de graça, o Senhor é convosco. Bendita sois vós entre as mulheres, e bendito é o fruto do vosso ventre, Jesus.
0: Santa Maria, Mãe de Deus, rogai por nós, pecadores, agora e na hora da nossa morte. Amém.
1: Ave Maria, cheia de graça, o Senhor é convosco. Bendita sois vós entre as mulheres, e bendito é o fruto do vosso ventre, Jesus.
0: Santa Maria, Mãe de Deus, rogai por nós, pecadores, agora e na hora da nossa morte. Amém.
1: Ave Maria, cheia de graça, o Senhor é convosco. Bendita sois vós entre as mulheres, e bendito é o fruto do vosso ventre, Jesus.
0: Santa Maria, Mãe de Deus, rogai por nós, pecadores, agora e na hora da nossa morte. Amém.
1: Glória ao Pai, ao Filho e ao Espírito Santo.
0: Como era no princípio, agora e sempre. Amém.
1: Ó meu bom Jesus, perdoai-nos, livrai-nos do fogo do inferno, e levai as almas todas para o céu, e socorrei principalmente as que mais precisarem. Nossa Senhora de Fátima e São Francisco,
0: rogai por nós. E no quinto mistério gozoso contemplamos
1: a perda e o encontro de Jesus.
0: Pai nosso que estais no céu, santificado seja vosso nome. Venha a nós o vosso reino. Seja feita a vossa vontade, assim na terra como no céu.
1: O pão nosso de cada dia nos dai hoje. Perdoai as nossas ofensas, assim como nós perdoamos a quem nos tem ofendido. E não nos deixeis cair em tentação, mas livrai-nos do mal. Amém.
0: Ave Maria, cheia de graça, o Senhor é convosco. Bendita sois vós entre as mulheres, e bendito o fruto do vosso ventre, Jesus.
1: Santa Maria, Mãe de Deus, rogai por nós, pecadores, agora e na hora de nossa morte. Amém.
0: Ave Maria, cheia de graça, o Senhor é convosco. Bendita sois vós entre as mulheres, e bendito o fruto do vosso ventre, Jesus.
1: Santa Maria, Mãe de Deus, rogai por nós, pecadores, agora e na hora de nossa morte. Amém.
0: Ave Maria, cheia de graça, o Senhor é convosco. Bendita sois vós entre as mulheres, e bendito o fruto do vosso ventre, Jesus.
1: Santa Maria, Mãe de Deus, rogai por nós, pecadores, agora e na hora de nossa morte. Amém.
0: Ave Maria, cheia de graça, o Senhor é convosco. Bendita sois vós entre as mulheres, e bendito o fruto do vosso ventre, Jesus.
1: Santa Maria, Mãe de Deus, rogai por nós, pecadores, agora e na hora de nossa morte. Amém.
0: Ave Maria, cheia de graça, o Senhor é convosco. Bendita sois vós entre as mulheres, e bendito o fruto do vosso ventre, Jesus.
1: Santa Maria, Mãe de Deus, rogai por nós, pecadores, agora e na hora de nossa morte. Amém.
0: Ave Maria, cheia de graça, o Senhor é convosco. Bendita sois vós entre as mulheres, e bendito o fruto do vosso ventre, Jesus.
1: Santa Maria, Mãe de Deus, rogai por nós, pecadores, agora e na hora de nossa morte. Amém.
0: Ave Maria, cheia de graça, o Senhor é convosco. Bendita sois vós entre as mulheres, e bendito o fruto do vosso ventre, Jesus.
1: Santa Maria, Mãe de Deus, rogai por nós, pecadores, agora e na hora de nossa morte. Amém.
0: Ave Maria, cheia de graça, o Senhor é convosco. Bendita sois vós entre as mulheres, e bendito o fruto do vosso ventre, Jesus.
1: Santa Maria, Mãe de Deus, rogai por nós, pecadores, agora e na hora de nossa morte. Amém.
0: Ave Maria, cheia de graça, o Senhor é convosco. Bendita sois vós entre as mulheres, e bendito o fruto do vosso ventre, Jesus.
1: Santa Maria, Mãe de Deus, rogai por nós, pecadores, agora e na hora de nossa morte. Amém.
0: Ave Maria, cheia de graça, o Senhor é convosco. Bendita sois vós entre as mulheres, e bendito o fruto do vosso ventre, Jesus.
1: Santa Maria, Mãe de Deus, rogai por nós, pecadores, agora e na hora de nossa morte. Amém.
0: Glória ao Pai, ao Filho e ao Espírito Santo.
1: Como era no princípio, agora e sempre. Amém.
0: Ó meu bom Jesus,
1: perdoai-nos, livrai-nos do fogo do inferno. Levai as almas todas para o céu e socorrei principalmente as que mais precisarem.
0: Nossa Senhora de Fátima e São Francisco,
1: rogai por nós.
0: Infinitas graças vos damos, soberana Rainha, pelos benefícios que todos os dias recebemos de vossas mãos liberais. Dignai-vos agora e para sempre tomar-nos debaixo de vosso poderoso amparo, e para mais nos obrigar-nos, vos saudamos com uma salve, Rainha.
1: Salve, Rainha, Mãe de Misericórdia, vida, doçura, esperança nossa, salve. A vós bradamos, degredados filhos de Eva, a vós suspirando, gemendo e chorando neste vale de lágrimas. Eia, pois, advogada nossa, esses vossos olhos misericordiosos a nós volveis. E depois deste desterro, mostrai-nos Jesus, bendito o fruto do vosso ventre. Ó clemente, ó piedosa, ó doce sempre Virgem Maria,
0: rogai por nós, Santa Mãe de Deus,
1: para que sejamos dignos das promessas de Cristo.
0: Juntos rezamos o Santo Terço, que possamos ficar com as bênçãos de Deus e proteção de Nossa Senhora. Em nome do Pai, do Filho e do Espírito Santo. Amém. Paz e bem.
1: Santa alegria.
0: Louvado seja o nosso Senhor Jesus Cristo.
1: Para sempre seja louvado.

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20: 5 horas e 5 minutos.
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22: 20 graus.

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0: Muito bem, Cristal, na Rádio do Teu Tempo. Estamos chegando mais um dia, mais uma jornada, mais uma caminhada. São agora 5:08. A temperatura está em 20 graus neste momento. Vamos saber com a Cátia Valente qual é a tendência do tempo para o final de semana. Você está se programando aí para alguma viagem, para algum deslocamento? Então fica sabendo agora. Olá, Cátia.
1: Olá pessoal, vamos ter um final de semana novamente de tempo instável. A trégua foi pequena por causa da presença da massa de ar seco de origem polar, que trouxe dias de tempo mais firme e com bastante frio. Agora, essa massa de ar já perdeu intensidade, as temperaturas já subiram de forma bastante rápida. A sexta-feira foi bem quente no período da tarde por aqui e neste sábado vamos ter a mesma condição. A presença do sol, a variação de nebulosidade vai aumentando ao longo da tarde deste sábado e o calor também. As máximas previstas aqui na nossa região variam entre 28 e 30 graus em média. E os ventos sopram predominantemente de norte e noroeste, é aquele vento mais quente e úmido. Tudo isso instabiliza o tempo por aqui também e entre o final da tarde de noite já podemos ter pancadas de chuvas, trovoadas e não dá para descartar possibilidade também de temporais. O domingo e boa parte da semana que vem vão seguir com as instabilidades predominando aqui na nossa região. Com a previsão do tempo, Cátia Valente.
0: Muito bem, Cátia Valente, já vamos mandar um bom dia para a Margot, que está nos acompanhando aí, ali no bairro Botucaraí, na Margot. Também o Valdomiro já está ligado. O Valdomiro veio aí cedo. Nós chegamos, ele chega junto, né, Valdomiro? Às vezes antes que a gente ainda. O Valdomiro aí está ligado conosco também. A partir de agora, vamos trazer o melhor da nossa música sertaneja. Começamos hoje com Renan e Raí.

0: Beleza aí, Nara aí cantando com a gente. Essa música bonita aí, né? Música linda. Renan e Raí, sempre acompanhando a Cristal. Vamos ver quem é que tá com a gente?
1: Dia, Rádio Cristal, esse é o Cláudio Schmidt. Bom dia, Rádio Cristal, esse é o Cláudio Schmidt. Sou o Chico, tô aqui no Tiúgo mais uma vez, seu Cláudio. Escutando a Cristal. Mais um dia que Deus nos dá de vida. Temos aqui, seu Cláudio, dando essas máquinas aqui. Vamos ficar 3 e 4 dias agora, fim de semana aqui, até segunda. Deus no comando, e é isso aí. Vamos em frente. Tudo bom, seu Cláudio? Bom dia pro senhor.
0: Bom dia, Chico. Bom dia pra ti também. Bom trabalho, né? O Chico é fã do Rick e do Renner. Quem não é fã do Rick e do Renner, né? Agora não temos mais o Rick, era... Ficou só o Renner, e o Renner era a segunda voz, então terminou a dupla. Mas deixaram para nós aí relíquias como essa aqui, né, seu Chico?

Aí a vereadora da canção, Rick Renner, cantando conosco aí na madrugada, na manhã, escolta de vagalume. São agora 5 horas e 19 minutos, Renan Júnior.

0: É, medo pra quê? Se Deus está com você. Renan Júnior aí com a gente na madrugada, imbatível. 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
9: 5:26.
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11: 20 graus.
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0: Querida Ana, tua rádio levando para você da manhã o melhor da nossa música sertaneja, a nossa música de raiz. Vamos lembrando, 992-22-9878 é o nosso WhatsApp para você partilhar com a gente. É
9: pra você.

0: tua fé.
1: Sei que você está cansado, se sentindo humilhado, mas não perca a tua fé.

0: É, seja firme, seja persistente, encare a vida de frente e não perca a sua fé. Beleza, né? Não perca a fé jamais. É nos momentos mais difíceis que você é testado. Ah, meu amigo.
1: Bom dia, seu Cláudio, Jair Expedicionário. Estamos se ajeitando e tomar um verde, tomar um chimarrão bem, bem bom, né? Bem espumado, que nem dizia meu falecido pai. Tomar um mate aí, vamos se ajeitando aí para mais um dia de pega, né, seu Cláudio? Com Deus Nosso Senhor na frente, né? Para encerrar o dia com chave de ouro, se Deus quiser. Um abraço, temos na escuta aí, seu Cláudio. Um abração pro senhor aí também, hein? Tá muito bonito seu programa aí. Com Deus, seu Cláudio.
0: Vamos daí, igualmente, Jair aí ligado conosco aí, nos acompanhando, né? Minha amiga Márcia também lá em Fontoura Xavier, obrigado pela sintonia, dona Ângela também e a família lá no Passo dos Ladrões, estão ligados com a gente. Seu Wando, né? A família toda. Dona Regina, o seu João Schneider também, ali no bairro Missões, sempre ligados conosco. Seu Rolê Malaquias, a dona Neuza, né? O seu João, família Malaquias, estão nos acompanhando lá em Marau, estão ligados com a gente, sempre prestigiando, ouvindo e valorizando a boa música do Rio Grande. Também o seu Delcio Ebert, né? Tá chegando aqui no pedaço, seu Delcio Ebert também tá ligado com a gente. Quem mais está ligado com a gente também é o João Antônio, né, João Antônio? Obrigado pela sintonia, pela companhia que nos dá aí, o João Antônio da Silva lá no bairro Ipiranga, tá ligado com a Cristal. Faça como esse pessoal, manda o teu recado também, 992-22-9878. É o João Antônio Borges da Silva, que está ligado com a gente. O Gibrail também, a dona Elza e a família, toda a família Batista aí, nosso obrigado pela audiência. Seu Jair também, a dona Maria, sempre ligados na Cristal, toda a programação do dia. Não só nesse horário, mas em todos os horários. Rio Negro e Solimões. São 5 horas e 34 minutos, 20 graus é a temperatura. 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

0: Grande Roberta Miranda com a gente aí da manhã também. 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
12: 5 horas e 45 minutos.
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14: 20 graus.
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0: Mas eu vou mandar um bom dia para o seu Delcio Ebert, que está ligado com a gente aí, nos prestigiando com a sua audiência. Quem também está nos ouvindo aí é o Sérgio Perinha, professora Sandra, estão ligados na Cristal, né, Sérgio? É, já cedinho aí acompanhando. Dona Carmen Matuela também, muito obrigado. Dá um bom dia para o Rogério, para a Jocenice, para o Carlos Eduardo, para o João Vicente, enfim, para toda a família aí da Dona Carmen Matuela. Obrigado por nos acompanhar. Meu amigo Lupatini, José Olavo Lupatini, a esposa, a família, ali no bairro Fontes. A Miguelina Pena também, lá no bairro Fontes, está ligada com a gente. Obrigado pela sintonia, obrigado pela audiência. Meu amigo Lito Pedroso. É, o Lito e a dona Mira também estão nos acompanhando. A dona Dulce também ali no bairro Fontes, está ligada com a gente. Mais gente chegando aqui, né? Muita gente chegando, partilhando através do WhatsApp. Seu Godoy, ô seu Godoy. Seu Godoy ali com uma carne gorda ali, um salame. Tá bonita a foto ali, né, seu Godoy? Um abraço pro senhor. Um abraço lá para toda a comunidade, o Adriano, toda aquela turma lá da Margem São Bento, que estão nos acompanhando, estão ligando. E falando em Margem São Bento, o pessoal está organizando. Já há tempos, né? Há dias já, mais uma programação especial lá que vai acontecer. Sempre o que acontece na Margem São Bento é super organizado com antecedência, com muito tempo, né, seu Godoy? Muito obrigado, senhor, aí pela sintonia também. Mandar um bom dia para o seu Chiru, seu Luiz Henrique, a dona Cineide, Cineida, lá na Farrapos, próximo ao edifício Lima. Quem também está ligado com a gente é o Tavito, né? Tavito Pintor, seu José Lemes, a dona Lorilva e a família lá na comunidade do Rio Brilhante. Obrigado por nos darem o prazer e a honra da companhia. Vamos lá com mais música bonita na manhã. Faltam 10 minutos para 6 horas. Daqui a pouquinho, o melhor do Rio Grande.

É, a vida sem você é tão difícil. Vamos mais uma vez mandar um bom dia também para Ione Pereira. A Ione, nossa amiga lá na Foz do Iguaçu, sempre acompanhando a Cristal, né, Ione? 5h55, 5 minutos para 6 horas da manhã. O Juarez também, a família lá no bairro Ipiranga. O professor Jaime, a professora Celi Possamay também, lá no bairro Ipiranga, nos acompanham sempre bem cedo. O Rafael e a família também ali no bairro Fontes. A Ivanira também, obrigado pela sintonia, obrigado pela companhia. O Emílio, a Lourdes, a família lá em Porto Alegre, estão sempre ligados na Cristal. Mais uma vez, vou mandar um bom dia pro seu Godoy lá na Mais São Bento, tá ligado com a gente, o Adriano e toda a família também, obrigado pela sintonia. Ronaldo Sabino, meu endereço é o Sertão, encerrando o nosso horário sertanejo desta manhã.

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2: É o nosso Conectado é sábado, sempre ligado à informação, mas com bastante música. Nós sempre no sábado, muita música aqui na programação. Mandar um bom dia pro Everaldo, pra dona Graé, né, pro filho Antônio, pra mãe, pra dona Zaida Dávila, lá no bairro Primavera, que nos acompanham na manhã. Meu amigo Wilson Bicudo também tá ligado com a gente aí, né, Wilson? Mais uma vez, um bom dia lá pro seu Godói, lá na Margem de São Bento. Obrigado pela sintonia. Vamos saber com a Kátia Valente a previsão do tempo.
3: Olá pessoal, vamos ter um final de semana novamente de tempo instável. A trégua foi pequena por causa da presença da massa de ar seco de origem polar, que trouxe dias de tempo mais firme e com bastante frio. Agora, essa massa de ar já perdeu intensidade, as temperaturas já subiram de forma bastante rápida. A sexta-feira foi bem quente no período da tarde por aqui e neste sábado vamos ter a mesma condição. A presença do sol, a variação de nebulosidade vai aumentando ao longo da tarde deste sábado e o calor também. As máximas previstas aqui na nossa região variam entre 28 e 30 graus em média. E os ventos sopram predominantemente de norte e noroeste, é aquele vento mais quente e úmido. Tudo isso instabiliza o tempo por aqui também e entre o final da tarde de noite já podemos ter pancadas de chuvas, trovoadas e não dá para descartar possibilidade também de temporais. O domingo e boa parte da semana que vem vão seguir com as instabilidades predominando aqui na nossa região. Com a previsão do tempo, Kátia Valente.
2: Obrigado, Kátia Valente. Kátia Valente aí com a previsão do tempo lá em Marau, nosso amigo Paulo César, né? Paulo, tá nos ouvindo, tá nos acompanhando. Obrigado pela sintonia a ele, a família toda, né, do Paulo César, lá em Marau, que está ligado com a gente aqui na madrugada, na manhã. A partir de agora, é o melhor do Rio Grande. Sempre começamos com uma poesia. Hoje com ele. Hoje vamos trazer o Jaime Caetano Brown.

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Maninha Missioneira tocando Shot em Vaneira, que bonito, né? Beleza de música aí. 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

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Vamos repetindo a hora, são 6 horas e 16 minutos, 20 graus a temperatura.

0: Chamo pra cantar comigo o mensageiro de Deus. Canta comigo, Padre Ezequiel.
1: Muito obrigado, Mano Lima, por este convite especial. Alegria de cantar com você.

Macaureiro Repentista com a gente aí na manhã, né? Trazendo Ronda de Tropa, grande composição do Benício, do Elton Saldanha. 992-22-9878 é o nosso WhatsApp aí para você dividir com a gente. Seu Ademir, a dona Yara também, lá no bairro Botucaraí, muito obrigado pela companhia, a dona Donatila também, né? Tá ligada aqui nos acompanhando. Seu João Oliveira também lá no bairro Inspecionário, tá ligado na Cristal, nos prestigiando, nos ouvindo, nos sintonizando. Vou mandar um bom dia pro seu Beto, pra dona Dinaíra, né? Pro Vinícius, pra Cássia, que também nos acompanham lá no bairro Missões. Tadeu Oliveira e a família lá em Ibirapuitã, desde os anos 70 aí, né, Tadeu? Sempre acompanhando a Cristal, valorizando a nossa programação. Grupo Manotaço. Seis horas 25 minutos, temperatura neste momento é de 20 graus.

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Marco Lima, prosseando com Deus, bonita canção. 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
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Muito bem, 6 horas 39 minutos, 6h39, a temperatura é de 20 graus neste momento aqui no centro da cidade. O Rio Grande canta mais alto.

0: Tudo bem, agora 6 horas 46 minutos, 14 minutos estão faltando aí para 7 horas da manhã. Estamos com 20 graus de temperatura, temperatura agradável, né? 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
0: Muito bem, vamos trazendo aí os clientes da Rosemary Confecções e Calçados que estão de aniversário no dia de hoje. Balaor Borges da Silva está no aniversário. Eni Borges Severo também lá no Passo dos Ladrões. Igor Rion também aniversariando no bairro Primavera. João Nadir Henrich, Margarete da Silva Santos, Sérgio Triquês, a Silésia Cunha Borges, lá no Campo Bonito, também está de aniversário neste dia 26. Ainda no interior, Ana Paula Ros, Cláudio Pacioque, em Passo Fundo, Débora de Oliveira Ibner, Denise de Fátima Góes da Silva, Diego Brandão Lencina, Doracília Maria Fernandes Fontes, a Ivone Claus, Jane de Fátima Borges, também Jardel Oliveira de Moraes, Jussara Miranda Martins, Jussara de Oliveira Soares, Jussara Keller da Silva, Leandra Aparecida da Silva em Ibirapuitã, a Liliane Quevedo, também Luiz Roberto Tolotti, Marina Fátima da Silva, Natália Barcelos da Luz, no interior. Aniversário de Paulo Gilberto dos Santos Andrade, também no interior. Rosicler Colombo Oliveira Bini. Aniversário de Rosemar Santos. Rosemary Terezinha da Silveira, no interior. Suelen Moraes de Quevedo. E o Volmar Lindolfo Einstein, no bairro Farroupilha. Os clientes da Rosemary que hoje estão aniversariando. Atenção aí para os aniversariantes do domingo também, sempre traz no sábado, né? Os aniversariantes do sábado e do domingo. Amanhã registramos o aniversário, dia 27, o Antônio Miller, a Bianca Escorsato, Cassiele Paludo Colombo, doutora Cassiele, Daniela Teló do Prado, Gilene Bagatini, Douglas Moraes Pinto, Emanuel Secon Rampanelli, Gabriel Trindade Cavalini, Idione da Rosse Bem, o Vinícius Antônio Vivian, também de aniversário no domingo, dia 27. Ainda Alexandre Ferreira, André Calegari Comim, Antônio Damião Borba de Moraes, Arlei Dirceu Paulos, Caruan da Cunha dos Santos, Carlos Alberto Marques, Charles de Souza, Cleonice de Souza Lima, Daniela Teló do Pado, Denise da Cruz, Elizabeth da Rocha Magarini, presidente do Bar Farroupilha, o Paulo Denis Rodrigues Ortiz, nosso amigo Paulo, parabéns a ele também, a Rita Maria Quitolina no interior, Robson dos Santos, Rodrigo dos Santos Vaires, Romilda Nunes Paliano, Roselane de Fátima de Jesus, aniversário da Rúbia Amara Rodrigues de Moraes, Setembrino Tavares Sota, também de aniversário, parabéns a eu e Etelvino, muitos anos de vida, muitas felicidades aí para o Etelvino, também está de aniversário no dia 27, né, Etelvino? Parabéns aí. Também aniversário da Eveline Saldanha, Remos, aqui na outra página, no dia, mora em Barros Cassala, Iverine. Geni Hoffman, no interior. Jane Ferreira, Jane Dias Ferreira. Josiane França da Silva. Juscelene de Oliveira Lindens. Juliana de Souza. Leandra de Oliveira, no interior de Ibirapuitã. Lorizete Fátima Paz. Lourdes Secon da Silva, Dona Lourdes, lá no bairro Ipiranga. Marisa Schroeder, a Patrícia Áustria, Paulo Roberto Nunes dos Santos, a Raquel Secon Bertone, Renato Silveira Arruda, Ricardo Borges Toniolo, Ricardo Cima Lourenço, Osimari Ferreira Prestes, Sadi Albano da Cunha, Sandro da Silva Albuquerque, lá na Margem São Bento, Silvana da Veiga Pereira, Soledade Borges de Moraes, a Terezinha Moraes dos Santos, Valdori Rodrigues de Moraes e também aqui na cidade, a Yara Serrano de Moraes. São os clientes da Rosemary Confecções e Calçados, portanto, que estão de aniversário, recebem homenagem através do programa.
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0: 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Bom, a partir de agora vamos levando a hora aqui o informativo com a Trijal, lá, informativo da sua cooperativa.
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2: Olá, está começando o programa deste final de semana. Eu sou a Bianca Loyola, trazendo as principais novidades da nossa cooperativa. No programa de hoje, você fica por dentro do 31º Encontro de Mulheres Cotrijal, que terá programação especial em 3 regiões. Saiba o que está sendo preparado para esta edição e como participar. Você também confere a previsão do tempo.
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2: A agrometeorologista da Rural Clima, Ludmila Camparotto, traz as informações para a gente. Olá, Ludmila!
4: Bom dia a todos os ouvintes do Informativo Cotrijal. Vamos para as nossas atualizações climáticas de hoje, falando sobre as áreas de atuação da cooperativa. E falando um pouquinho mais desse mês de outubro, né, que tem início aí durante esses próximos dias. E a expectativa é de continuidade de chuvas na região, com uma possibilidade de uma frente fria, pelo menos, avançando por semana na região. Nós teremos, sim, alguns intervalos entre essas chuvas, mas quase todo final de semana, uma expectativa de chuvas que pontualmente podem sim ser elevadas na região. Inclusive, esse sistema que avança durante esse final de semana pode ter potencial para provocar alguns temporais na região, então esse é sempre um ponto de atenção, né? A possibilidade de ventos fortes, mas é uma chuva que passa ali principalmente entre domingo, segunda, terça-feira, depois nós teremos um período de tempo mais aberto, mas lá no final de semana do dia 4 de outubro, ali entre dia 4 e dia 5, novamente um sistema avançando pela região, provocando mais chuvas. Depois a gente tem um período de tempo um pouco mais aberto, volta a chover lá no final de semana do dia 12, 13 de outubro, ou seja, praticamente toda semana com a entrada de um sistema provocando chuvas na região. Qualquer dúvida, entre em contato aqui com a gente. Lembrando, eu sou a Ludmila Camparotto e essas são as informações da Rural Clima em parceria com a Cotrijal.
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2: Hoje eu estou com a Letícia Bonzanini, coordenadora de COP e marketing da Cotrijal. Bem-vinda, Letícia.
7: Olá, Bia. Olá aos ouvintes do programa informativo Cotrijal.
2: Leti, o 31º Encontro de Mulheres Cotrijal está chegando. Para começarmos, conta um pouquinho pra gente como que vai ser a edição desse ano e o que está sendo preparado para as participantes.
7: Muito bem, Bia. Estamos preparando com muito carinho a 31ª edição do Encontro de Mulheres. Neste ano, mais uma vez, vamos fazer um encontro descentralizado, então serão 13 encontros. E o nosso objetivo com essa descentralização é aproximar ainda mais a cooperativa das associadas, ter um ambiente melhor, para que elas possam viver o encontro de mulheres com uma experiência mais qualificada. Então, neste ano, o encontro vai acontecer na semana do dia 6, no dia 7 e também no dia 8 de outubro. No dia 6, nós realizaremos um encontro aqui em Não Me Toque, lá no restaurante da Expo Direto, né? No dia 7, o evento será em Passo Fundo, na Bless Eventos, e no dia 8, em Soledade, no Clube Comercial.
2: E o que as mulheres podem esperar da programação?
7: Olha, esse ano a programação será muito musical, Bia. A mulherada aqui da região já conhece a Cleusa Fagundes, que é uma palestrante que esteve conosco já. Ela fala de temas muito legais e esse ano ela vai trazer a temática Vivendo ou Existindo. E claro, a Cleusa recheia a sua palestra com muita música, chama a mulherada para cantar junto. E na parte da tarde nós seguimos nessa batida mais musical e teremos a presença de uma dupla que recentemente esteve na TV Record no programa Canta Comigo Tim, que é a dupla aqui de Vitor Greff, né, aqui da nossa região, a Lara e a Glória, com um repertório especial para as mulheres, com sertanejo antigo, com um pouquinho de música gaúcha. Então vai dar para todo mundo cantar junto com a Lara e a Glória neste evento. E lembrando que temos o nosso tradicional almoço de meio-dia, uma recepção especial também para as mulheres que vão chegar de todos os municípios da região de atuação da Cotrijal.
2: Nossa, que programação recheada de coisas boas! Então vamos lá, Letícia, para quem está nos ouvindo e que quer participar, como que faz para se inscrever?
7: Atenção, mulherada! Então, mulheres a partir dos 15 anos, nós não temos como receber crianças porque a estrutura não permite. Mulheres de associados, associadas da Cotrijal, netas de associados, podem participar do encontro. A dica é procurar a sua unidade de acerto, a sua unidade de negócios, para fazer as inscrições com a nossa equipe. Então é importante vocês que estão nos ouvindo nesse sábado, que segunda-feira vocês passem na unidade para fazer inscrição, porque essa inscrição só ocorre na unidade e ela acaba no dia 30. Então é importante que vocês que estão ouvindo já na segunda-feira vão atrás da sua inscrição, conversem com as nossas colegas nas unidades que elas estão à disposição para fazer essa inscrição. E eu lembro também que em função dos espaços, Bia, as vagas são limitadas, então tem que ir logo fazer a inscrição.
2: Perfeito, então você, mulherada que está nos ouvindo, aproveita segunda-feira, já vai na sua unidade, faça a sua inscrição, vai ser um mega evento todo feito, realizado para vocês.
7: Isso mesmo, é um evento feito com muito carinho aqui pelo nosso Departamento de Cooperativismo e Marketing, um evento feito com cuidado para receber as mulheres, porque a gente costuma dizer que é o Dia das Mulheres aqui com a Cotrijal. Então a gente prepara sempre com muito carinho, com muita atenção, para que todas as participantes se sintam bem e possam aproveitar o dia.
2: Muito obrigada pela participação, Leti.
7: Nós que agradecemos pela divulgação do nosso evento e eu reforço para quem ainda não fez a sua inscrição, procure a nossa unidade, porque as vagas são limitadas. Obrigada.
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2: 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Até mais! 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
0: É, Informativo Cotrijal, com novidades da sua cooperativa, volta no próximo sábado, em seu horário tradicional, né? Agora, devido ao horário político, ele é apresentado em horários diferenciados, mas a partir da próxima semana será a partir das 7 horas da manhã. 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Sindicato Rural Soledade comunica que a sua extensão de base que está fazendo o recadastramento do Imposto Territorial Rural, o ITR 2026. O vencimento é agora no dia 30 de setembro de 2026. A partir de agora, mais uma atração aqui na programação da Cristal. 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
8: Bom dia a todos os nossos associados da Sicredi Botucaraí RSMG. Bom dia aos ouvintes que nos acompanham aqui pela rádio nesta manhã de sábado, hoje dia 26 de setembro. Programa que vai trazer hoje algumas informações sempre importantes, né? Mas vamos falar um pouquinho do próximo sorteio e vamos falar também do grande jogo, o jogo dos 45 anos da Sicredi Botucaraí, com duas feras, né? O Falcão, campeão mundial de futsal, e o Adonias é campeão mundial de freestyle. Então, os dois estarão presentes aqui na nossa região no dia 6 em Arvorezinha e no dia 7 em Soledade. E o mais importante aqui na abertura do programa hoje é dizer que não deixem para a última hora para retirar os seus convites junto às agências do Sicredi na sua cidade. E a gente não está exigindo, mas está pedindo que leve um quilo de alimento não perecível para que nós possamos então fazer uma ação social também, entregar para as nossas entidades que atendem pessoas em situação de risco, a Liga Feminina de Combate ao Câncer, enfim, outras entidades, para receber então esses donativos aí de alimentos. Mas fica bem claro que não é compulsório, não é obrigatório, mas a gente pede a benevolência, a colaboração de todos. Dito isso, nós vamos chamando a nossa colega jornalista Roberta Marquese, que vai estar falando aí dos assuntos desta semana que está se encerrando e também de assuntos que temos aí pela frente. Nós temos dia 2 agora de outubro, vamos estar tendo um evento nas nossas agências comemorando os 45 anos da nossa cooperativa Sicredi Botucaraí RSMG. E teremos depois, nos dias 6 e 7, esse jogo, espetáculo com o Falcão e também com o Adonias. São alguns lembretes que a gente quer deixar aqui no programa hoje, até porque a partir de segunda-feira, então, dia 28, a gente pede para os interessados em participar desse jogo, tanto em Arvorezinho quanto em Soledade, que retirem e garantam os seus ingressos. Tá certo? Vamos então, Roberta, bom dia.
9: Bom dia, João Alberto. Bom dia, ouvintes do programa Ação e Cooperação. A campanha Aniversário Premiado, que celebra os 45 anos da Sicredi Botucaraí RSMG, entra em mais uma etapa importante. Depois da entrega de cartões pré-pagos de R$5.000 no primeiro sorteio e dos iPhones no segundo sorteio, agora chegou a vez de um prêmio que tem despertado a atenção dos nossos associados: as 36 scooters elétricas, que serão sorteadas no próximo dia 7 de outubro, com um contemplado por agência participante. E para falar sobre esse momento da campanha, as oportunidades que ainda existem para os associados e os próximos passos, nós estamos recebendo a gerente regional de desenvolvimento da Sicredi Botucaraí RSMG, Kátia da Silveira Fernandes. Kátia, seja muito bem-vinda ao programa Ação e Cooperação.
10: Muito obrigada, Roberta. Um bom dia a todos que estão acompanhando o nosso programa. Bom dia, João Alberto. Um prazer estar falando novamente aqui com vocês.
9: Kátia, estamos nos aproximando do terceiro sorteio da campanha Aniversário Premiado. Como é que está a expectativa da cooperativa para mais uma etapa?
10: Então, Roberta, sempre que nós nos aproximamos das datas de sorteio, a gente procura um termômetro para poder ouvir, então, das agências, né, como que os associados estão vendo a campanha. Sempre que nós estamos nos aproximando do sorteio, O pessoal vai lá, procura saber quantos números da sorte eles estão concorrendo. E a expectativa agora para o terceiro sorteio é maior ainda, porque a cada vez que a gente vai chegando mais próximo do final, nós temos mais participantes, mais números gerados para cada associado que está podendo participar. Então, a expectativa é muito grande. E o prêmio das motos elétricas é um prêmio muito esperado. Então, a gente está na expectativa para ver, né, quem serão os próximos ganhadores. Na semana subsequente ao sorteio, então, a gente vai estar fazendo a divulgação. E eu tenho certeza que, como foi dos primeiros, desta vez também nós teremos muitos associados felizes.
9: E nos dois primeiros sorteios, como tu já mencionou, nós tínhamos associados contemplados então com os cartões pré-pagos, com os iPhones, agora então a vez das scooters elétricas. O que que representa, Kátia, para a cooperativa ver esses prêmios chegando até os associados, compartilhando da emoção e da alegria deles a cada anúncio?
10: É muito importante, assim, Roberta, a gente ressaltar o porquê que essa campanha existiu, né? Nossa cooperativa, então, está fazendo 45 anos. E, tradicionalmente, a gente sempre trouxe um atrativo a mais, uma premiação a mais para os associados que acreditam na cooperativa, que confiam em nós, que fazem os seus negócios conosco. Quando a gente vê um associado de qualquer agência contemplado, nós, como cooperativas, enxergamos ele como um representante de todos os outros que acreditam na cooperativa, que fazem os seus negócios conosco, que vão lá e querem saber com quantos números eu estou participando, nesse negócio que eu estou fechando, quantos números gerou para eu estar concorrendo, né? Quando a gente fala em número da sorte, a gente está nos referindo àquela antiga, aquele antigo cupomzinho que o associado tinha que ir lá na agência preencher. E hoje, de forma automática, né, a gente não precisa mais que eles façam esse movimento. A gente só precisa que eles vão lá, façam seus negócios e automaticamente eles vão estar concorrendo. Então, já aproveitando para dizer para os associados que não foram até a agência ou que não olharam os seus números, que procurem saber, porque muitos devem estar participando e nem sabem que estão. Tem como saber, é só procurar uma das nossas agências ou acessar o nosso site. E quando a gente vê o sorteado sendo contemplado, é prazeroso, sabe? É bem importante, a cooperativa fica muito feliz em estar recebendo esses relatos.
9: E um diferencial da campanha é que a gente tem ganhadores por agência, né? Como aconteceu com o Vale Compras, com os iPhones, agora novamente com as motos elétricas. Como é que essa dinâmica, Kátia, amplia as oportunidades para os nossos associados?
10: Pois é, Roberta, nós temos na cooperativa 104 mil associados. E aí, o fato de eu fazer uma premiação por agência reduz a quantidade de concorrentes, digamos assim, né? Se a gente colocasse os prêmios por cooperativa, sempre um associado estaria concorrendo com 100 e poucos mil associados. Dividindo esse prêmio por agência, a gente dá a condição dele estar concorrendo apenas com os associados daquela agência. E aí a gente, claro, amplia muito mais a condição de um associado ser contemplado, né? Sempre que vai fazer a campanha, a gente pensa, como é que é a premiação melhor? Como é que o associado gosta mais? E fizemos uma pesquisa, inclusive, há 2 anos atrás. Vocês preferem prêmios maiores e concorrer entre a COP toda ou prêmios menores só para concorrer na agência? E a resposta foi a segunda opção. Então, é também atendendo uma demanda dos associados.
9: E depois dos scooters, né? A campanha ainda reserva um grande prêmio para os associados. E o que que vem pela frente ainda, Kátia?
10: Então, nós temos o último sorteio, né, Roberta? Que vai ser o grande sorteio que nós temos para o mês de novembro. Então, no dia 7 de novembro, a gente vai ter o sorteio dos 15 automóveis Onix, 0 km. A gente reservou o maior prêmio para o final, contempla o sonho de muitas pessoas, né? E a cooperativa também, pensando nisso, fez um prêmio assim maior para o final, para fechar a campanha de aniversário da cooperativa com chave de ouro. Hoje nós temos, Roberta, um número bem expressivo de participantes da campanha. Nós temos quase 38 mil associados participando da campanha. Esses 38 mil associados já têm cupons ou números da sorte no número de 2 milhões e meio. Então, é muito cupom eletrônico gerado, é muita, 38 mil pessoas quase estão participando. Agora nós vamos ter 36 pessoas que ganharão motinho elétrica e 15 contemplados ao final com o grande prêmio, que são os automóveis.
9: E, Kátia, para quem ainda tem dúvidas, né, tu já trouxe um pouquinho para nós sobre a questão de gerar o número eletronicamente, mas que possa explicar melhor como funciona essa questão da geração dos números, que produtos estão participando da campanha.
10: Assim, Roberta, cada associado que chega na cooperativa para fazer, por exemplo, um depósito na poupança, uma aplicação no Sicredi Invest, numa LCA, numa LCI, para efetivar um consórcio, para fazer um seguro da sua casa. Nós estamos no momento em que o El Niño está provocando vários efeitos climáticos tristes, né? Então, um seguro residencial gera cupom, um seguro do carro gera cupom, um seguro de vida gera cupom. Se eu quero colocar um valor na minha cota capital, que é o valor no qual eu sou associado na cooperativa, vai gerar cupom. Então, são vários os produtos que eu lá, fazendo as minhas transações, eu vou estar automaticamente gerando cupons e participando da campanha.
9: E, Kátia, então, só para encerrar, deixa o microfone à tua disposição, caso queira colocar mais alguma coisa, também daqui a pouco deixar uma mensagem aos associados que ainda não estão participando ou que já estão participando, para que aproveitem, né, esses prêmios que a gente ainda tem na campanha.
10: Então, Roberto, eu vou aproveitar para dizer aos associados que talvez estejam participando e não saibam, que procurem saber, que entrem no nosso site ou que vão até uma agência e peçam para um dos nossos colegas consultar o seu CPF e ver se possuem ou se não possuem cupons e também como que eles podem participar, né? Porque eu aqui contei um pouquinho, mas se ficou alguma dúvida, procurem uma agência nossa, falem com nossos colaboradores, peçam um folderzinho. Se vocês passarem na frente de uma das agências e verem um balão grande lá, um pórtico do Sicredi com um carro embaixo, também se deem conta, esse é o carro que eu posso ganhar, que eu posso estar concorrendo. Entrem lá na agência, questionem os nossos colegas, eles vão estar habilitados a responder os questionamentos de vocês. E principalmente, ainda dá tempo, pessoal, nós temos um restinho ainda de setembro, nós temos todo o mês de outubro, que é o mês de aniversário da cooperativa, e no iniciozinho então de novembro a gente vai estar fazendo o grande final da campanha, que é a entrega dos automóveis. Para quem ainda quer concorrer às motos, também dá tempo. Temos mais uns diazinhos aí. Então, ainda são dois sorteios pela frente. O da moto elétrica e o do carro. Então, participem, aproveitem essa promoção da cooperativa. E aí, para o ano que vem, a gente vai ter algumas surpresas, Roberta. Não vou adiantar nada agora. Mas também, ano que vem, a gente vai ter entregas para os nossos associados, com certeza.
9: João Alberto e ouvintes, nós conversamos com a Kátia da Silveira Fernandes, gerente regional de desenvolvimento da Sicredi Botucaraí RSMG, sobre o terceiro sorteio da campanha Aniversário Premiado, que é uma das ações comemorativas dos 45 anos da cooperativa. Como a Kátia bem trouxe, o próximo sorteio vai contemplar 36 associados com as motos elétricas, sendo um ganhador por agência. E, no final da campanha, então, os 15 automóveis Chevrolet Onix 0 km. Para saber mais, você pode consultar os seus números da sorte e conferir o regulamento completo no site sicredi.com.br/promocão/aniversário-premiado-botucaraí ou na agência Sicredi. Kátia, muito obrigada.
4: A
9: educação especial inclusiva ganhou um espaço próprio dentro dos grupos de estudos, promovendo reflexões, troca de experiências e qualificação para os profissionais que atuam diariamente com os desafios da inclusão. Quem fala sobre a importância dessa iniciativa é a coordenadora do Centro de Atendimento Educacional Especializado de Soledade, Brielle Lando. Vamos conferir.
11: Participando dos grupos de estudo e vendo a importância que traz para o nosso trabalho, dentro do nosso dia a dia, do nosso cotidiano, a importância dessa troca, o programa do União Faz a Vida, com o Sicred, traz e nos apoia, trazendo mais experiências, mais trocas, com um grupo diversificado, né, com tantas pessoas da região, com tantos profissionais de excelência. Isso só vem a contribuir, né, para uma educação especial, para um trabalho, para uma sociedade mais colaborativa, mais cooperativa, buscando um olhar sensível, né, sobre os nossos alunos e as nossas crianças.
9: Aprender, compartilhar experiências e levar nossas ideias para a sala de aula. Esse é um dos propósitos do Grupo de Estudos sobre a Infância Botucaraí, o GEIB. Agora, nós vamos ouvir o depoimento da professora Sarone Sanderson Santana, do município de Mormaço,
12: onde a gente faz essas trocas, né, de experiências da prática da nossa sala de aula. Então, é muito enriquecedor levar o conhecimento que a gente aprende junto com as outras colegas. Levar isso também para a minha sala de aula é enriquecedor, porque a gente consegue vivenciar tudo isso que o programa faz e transmite para nós. Levo também para o meu município tudo isso que eu aprendo aqui, transmito para as minhas colegas, e é onde a gente vivencia isso na sala de aula, com nossas crianças, com nossas colegas também.
9: No próximo dia 3 de outubro, a Sicred Botucaraí RSMG completa 45 anos de história. São mais de 4 décadas construídas a muitas mãos, com o apoio de associados, colaboradores, coordenadores de núcleo, lideranças e comunidades que acreditaram no cooperativismo como instrumento de transformação e desenvolvimento. E para marcar essa importante data, no dia 2 de outubro, todas as agências da cooperativa estarão preparadas para receber associados e lideranças em um momento especial de celebração, reconhecimento e gratidão. Será um dia de homenagens àqueles que ajudaram a construir essa trajetória, pessoas que estiveram presentes desde os primeiros passos da cooperativa e que seguem sendo parte fundamental dessa história de crescimento, proximidade e compromisso com as comunidades. Um dos momentos mais simbólicos da comemoração será o lançamento da cápsula do tempo Eu Faço Parte Desta História. Durante todo o mês de outubro, os associados poderão deixar uma mensagem para o futuro da Sicred Botucaraí RSMG, respondendo à pergunta: você faz parte desta história? Que mensagem, lembrança ou desejo gostaria de deixar para o futuro da Sicred Botucaraí RSMG? As mensagens serão depositadas em urnas disponíveis nas agências e, posteriormente, encaminhadas para a sede regional em Soledade e para a base regional em Muriaé, Minas Gerais. Posteriormente, todo esse material será reunido em uma cápsula do tempo que ficará guardada na nova sede administrativa da cooperativa em Soledade e será aberta apenas em 2031, quando a Sicred Botucaraí RSMG irá completar seus 50 anos. Além das ações realizadas simultaneamente em todas as agências, dois momentos especiais vão marcar essa comemoração. Um deles, na agência Missões, em Soledade, onde acontecerá um encontro com os ex-presidentes e sócios fundadores, pessoas que ajudaram a transformar um sonho coletivo em uma cooperativa sólida e reconhecida. E em Minas Gerais, na agência Muriaé Barra, que é a primeira agência da cooperativa em solo mineiro, será realizado um outro encontro, onde reunirá os primeiros associados que acreditaram e abriram as portas para a expansão da Sicred Botucaraí RSMG no Estado. Mais do que celebrar uma data, este será um momento para olhar o passado com gratidão, valorizar quem construiu essa história e projetar o futuro de uma cooperativa que segue crescendo sem perder a sua essência. Estar ao lado das pessoas, das comunidades e dos associados. João Alberto e ouvintes, os 45 anos da Sicredi Botucaraí RSMG seguem sendo celebrados. Além das comemorações que irão ocorrer no dia 2 de outubro, como falamos anteriormente, teremos mais ações especiais para os associados. Desta vez, nos dias 6 e 7 de outubro, onde a cooperativa promoverá dois grandes espetáculos esportivos, que contarão com a presença de dois nomes consagrados do futsal e do freestyle brasileiro, o Falcão, ex-jogador da seleção brasileira, e Adonias Freestyle. O evento acontece no dia 6 de outubro, em Arvorezinha, no ginásio Aquilino Marim, e no dia 7 de outubro, em Soledade, no ginásio do Zecão. Além de uma partida show, o público também poderá acompanhar jogos preliminares com as crianças participantes da Tacinha Sicredi, uma forma de valorizar o esporte, a integração e os talentos da nossa região. E para participar é muito simples, porém, já alertamos que os ingressos são limitados. Os associados que desejarem participar assistindo às partidas podem retirar o seu ingresso em qualquer agência Sicredi da região mediante a doação de 1 quilo de alimento não perecível. Toda arrecadação será destinada a entidades, unindo solidariedade e celebração em um mesmo evento. E para fazer esse convite especial a todos os associados da Sicredi Botucaraí RSMG, quem fala agora são os protagonistas desta grande atração, Adonias Freestyle e o rei do futsal, Falcão. Vamos conferir.
13: Fala galera, Adonias Freestyle na área com o Rei Falcão.
14: Bora, Adonias.
13: Seguinte galera, para comemorar os 45 anos da Sicredi Botucaraí RSMG, temos uma novidade incrível. Fala aí, Rei.
14: Para comemorar essa data tão especial, estaremos no dia 6 na cidade de Arvorezinha e no dia 7 na cidade de Soledade com um grande jogo de futsal. Eu, Adonias e muitos convidados para comemorar essa data tão especial pro Sicredi, certo?
13: Vai ser fera demais,
14: esperamos
13: galera.
14: Esperamos todos?
13: Todos vocês, chama esperamos a amiga, vocês. Família, hein? Bora!
8: Obrigado aí ao Adonias, ao Falcão, deixando seu recado aqui no programa. E o convite, evidentemente, para todos, que está aberto a todos os associados, né, para a comunidade. Evidentemente que é importante dizermos aqui, aos associados, aos ouvintes, que nós temos limitações nos ginásios. Arvorezinha, a limitação é, no máximo, 600, 800 pessoas, talvez. E Soledade, nós temos o Zecão, que é em torno de 1.500 pessoas. Não acredito que seja tanto, seja em torno de 1.300 e poucos, mas não dá para se imaginar fazer um evento com mais de 1.500 pessoas. Então, aqueles que tiverem interesse, que gostam do Falcão, ele é campeão mundial de futsal, e do Adonias, que a gente tem trazido ele sempre aqui no programa, providencio aí a retirada dos ingressos na agência onde você é associado. No mais, um ótimo final de semana e a gente se encontra no sábado que vem, contando aí como foi o nosso aniversário dos 45 anos, este ano de uma maneira bem mais simples, né? Mas de todo o coração, comemorando esta data importante da nossa cooperativa. Até a semana que vem.
0: Muito bem, estamos agora com 7 horas e 59 minutos. 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
15: Bom dia, ouvintes da Rádio Cristal e associados do Sindicato Rural. Aqui quem fala é o presidente José Pedro Turello.
16: Hoje nós vamos fazer inicialmente uma homenagem a todos os cardiologistas de Soledade e região que acompanham de uma maneira ou de outra o nosso programa do Sindicato Rural. Por quê? Porque no dia 14 de agosto era o dia do cardiologista. E agora, em setembro, é o mês vermelho, é setembro vermelho. Por que o setembro vermelho também? Porque no dia 29 de setembro é o Dia Mundial do Coração. Então, nós convidamos o cardiologista muito conhecido, muito querido, nossa cidade, nossa comunidade, né? Eu acredito no direito, a gente chama do decano, que é o mais antigo, mais velho em Soledade. No cardiologista, eu acho que é o mais antigo que tem aqui em Soledade, que atua já, eu vou dizer pouco, mais de 10 anos, eu vou dizer, para não dizer a idade dele, senão ele vai me se ofender, mas eu sei que é bem mais de 10 anos a nossa cidade. Se trata do nosso querido doutor Getúlio Dias de Vasconcelos, que está aqui conosco para falar sobre o coração, sobre a cardiologia, orientar nós da cidade, do interior, que várias vezes já veio no nosso programa aqui do sindicato, e antecipadamente já agradeço estar aqui conosco novamente, doutor Getúlio. Primeiro, doutor Getúlio, um bom dia para o senhor. E também vamos falar do coração. Inicialmente, eu gostaria que o senhor falasse o porquê que tanto jovem está tendo problema de coração, está tendo infarto, que antigamente a gente via mais as pessoas idosas e hoje a juventude está sofrendo bastante com isso. Bom dia, doutor.
17: Bom dia, doutor José Pedro Turella. Parabéns pela atuação tua junto ao Sindicato Rural de Soledade. É um prazer muito grande nessa manhã de primavera, nesse dia ensolarado bonito, estar falando sobre o coração. Esse músculo valente que nós temos, que bate uma média de 102 mil vezes por dia e bate cada vez mais tempo. 70, 80, 90, ontem ainda fizemos uma avaliação no paciente de 96 anos. Coração é uma bomba fantástica e que deve ser bem cuidado, e cada coração tem uma história para ser contada, assim como as pessoas. O coração nosso, ele é irrigado pelas coronárias, que são vasos que saem da aorta, e que esses vasos, quando entope, podem levar a eventos isquêmicos do coração. Mas as doenças do coração não se detêm apenas a infarto, a morte súbita. O principal fator de conscientização nesse mês que é dedicado ao coração, mês vermelho, é no sentido da prevenção das doenças cardiovasculares. E como é que acontece essas prevenções, Turel? Existem alguns fatores de risco que dá para nós estratificarmos o risco que aquela pessoa vai ter para ter algum evento cardíaco futuro ou imediato. E esses fatores passam pela genética, fator familiar, pessoas que têm pressão alta e não controlam direito, pelo estresse constante, por pacientes que são diabéticos mal controlados, pacientes que têm obesidade, pacientes que são sedentários, pacientes que têm colesterol, triglicerídeos e ácido úrico alto e outros fatores que surgem. Então, assim, muitas pessoas pensam que prevenir as doenças cardíacas é simplesmente chegar, mandar fazer um eletrocardiograma em repouso e uns exames de sangue, achando que isso é um check-up. Na realidade, check-up não é isso. A pessoa pode ter um eletrocardiograma absolutamente normal e ter uma doença cardíaca muito importante. O eletro simplesmente demonstra algumas coisas, mas não é tudo. A pessoa que se propõe a fazer uma investigação, estratificar o seu risco de ter algum evento futuro, deve passar por uma avaliação muito maior. Vou dar um exemplo. Colesterol, que é o grande vilão, que é o LDL, colesterol, hoje você sabe que é muito importante as pessoas dosarem a lipoproteína A, que é uma proteína que quando está alta, denota que a pessoa tem uma propensão a fazer algum evento cardiovascular importante. E a lipoproteína B, que é o número de partículas de colesterol que vão realmente lesar o interior dos nossos vasos. Mas se a pessoa já tem acima de 30 anos, como é que deve fazer esse check-up? Deve procurar o seu médico, deve sim fazer o eletro, que vai dar o primeiro passo, deve, talvez, dependendo da história, é muito importante a história clínica do paciente. É diferente um paciente chegar no teu consultório com uma dor no peito, tendo 30 anos, e um velhinho chegar lá com 80 anos com uma dor no peito. É diferente alguém chegar, por exemplo, no consultório com uma dor no peito e ser diabético e outro paciente não ser diabético. Então, quanto mais fatores de risco tiver, mais tem que ser valorizada a história clínica desse paciente para que nós não tenhamos evento mais grave, tipo infarto, tipo morte súbita.
16: Mas, doutor, me desculpa interromper um pouquinho, mas eu quero voltar nessa questão da juventude. Então, esses infartos está dando, eu falo, eu sou leigo, posso estar, mas sim, o senhor me corrija. Esse infarto está dando, esse problema está dando com a juventude aí, né? Porque antes nós pensávamos assim, não, nós temos que ter uma idade em diante, temos que começar a fazer um check-up. E eu acho que está acontecendo que a nossa juventude não está se cuidando direito, não está tendo certos cuidados, é isso, doutor?
17: Sem dúvida alguma. Hoje em dia a vida é muito mais agitada do que era antigamente, nível de estresse muito maior. Muitas pessoas usando drogas, a cocaína, por exemplo, o fumo, maconha, pode produzir arritmias graves, pode dar até parada cardíaca. E houve uma relação que foi muito falada em relação às vacinas para o Covid no passado, aumentou muito os eventos embólicos. Realmente, a gente notou alguma coisa em relação a isso, mas, na verdade, cientificamente, não tem nada provado. Eu acho que o estilo de vida que a juventude leva, o uso indiscriminado, às vezes, de anabolizantes em academias, as pessoas acabam aumentando o músculo, mas acaba também, o músculo cardíaco é um músculo, acaba também promovendo uma hipertrofia muscular. Então, pode levar a arritmias, a infarto, a morte súbita, mas a genética é preponderante nisso aí. Quantos casos de atletas que têm morte súbita, Dr. José Turella? Por quê? Repercute muito quando um jovem de 18, 20, 22 anos jogando o seu futebol e, de repente, cai duro, morto. O que que aconteceu com esse paciente? Faltou uma investigação precoce, porque o exercício deve ter um momento certo, uma medida certa para cada pessoa. Por isso que é importante, antes de uma pessoa partir para um esporte, que faça o seu check-up. Faça o seu eletroesforço, o seu ecocardiograma, porque ocorre assim, ó. Até os 30 anos de idade, as pessoas que fazem morte súbita ou que fazem infarto têm alguma alteração estrutural no coração, alguma alteração genética que predispõe aquela pessoa até algum evento cardíaco, como eu falei. Ele pode ter a lipoproteína A, pode ter a lipoproteína B alta, pode ter o seu colesterol alto, pode ter uma genética ruim. O pai morreu jovem, o avô morreu jovem, a mãe morreu jovem. Esse paciente tem condições de sim fazer um evento mais importante. E às vezes a gente encontra, a cardiologia dá muita surpresa também. Às vezes eu encontro um paciente que não tem fator de risco nenhum e acaba fazendo o seu infarto, tendo a sua morte súbita. Eu tenho pacientes que não têm um fator de risco e já colocaram 5 stents.
16: Doutor, aproveitando a questão das vacinas, uma

0: Eu acredito que poucas pessoas vão no seu médico para pegar a orientação de como usá-las adequadamente. Como é que o senhor está vendo essa manifestação da sociedade que está comprando indiscriminadamente essas vacinas e se automedicando, se autoaplicando e também, muitas vezes, comprando de atravessadores, os paraguaios, como a gente chama?
1: Sem dúvida alguma. Hoje, os dois medicamentos que são mais usados para emagrecimento e para outras indicações é a tirzepatida, que é o Monjuaro, e a semaglutida, que tem vários nomes, Povistra, Ozempic e outros tipos de medicamentos. Na realidade, isso tem que ser usado sob orientação médica, tem a indicação correta. O Monjuaro é um remédio maravilhoso, diminui a gordura no fígado. Ele diminui eventos cardiovasculares, controla muito bem a diabetes, só que ele promove um emagrecimento, a pessoa perde massa gorda e massa magra. Então acaba fazendo sarcopenia, a pessoa perde muito músculo. Então tem que ter um acompanhamento médico no sentido de usar mais proteínas e fazer mais exercícios físicos. Da mesma forma, a semaglutida, que é o Povistra e outra. E essas canetas que estão vindo de outros países aí, muitas vezes sem embalagem própria, esse medicamento deve ser conservado de 4 a 8 graus. Às vezes vem até em câmeras de caminhão, vem no bolso de certas pessoas. Isso é um risco muito grande. Claro que, por exemplo, em relação ao Monjuaro, existem alguns estudos que mostram que a pessoa perde cabelo, que a pessoa pode desenvolver, em alguns casos, pancreatite raro, pode desenvolver litíase biliar, que é pedra na vesícula, mas com acompanhamento médico adequado, a tirzepatida, que é o sal do Monjuaro, é um ótimo no remédio. Temos controlado muito paciente diabético, especialmente pacientes diabéticos que já têm neuropatias, que já tem a sua insuficiência renal, já tem a sua cardiopatia isquêmica pela diabetes, essa droga veio para nos ajudar muito. Bem indicado, é um medicamento muito bom. Mal indicado, ou uso mal conservado, sem refrigeração, pode ser um veneno. Porque assim, ó, principalmente pessoa depois de uma certa idade, começa a perder músculo. E se usar a tirzepatida junto ao Monjuaro, vai perder mais músculo ainda, perde gordura. Então acaba depois comendo, quando volta a comer mais, ele não recupera mais o músculo, ele recupera massa gorda. Isso causa problema de saúde.
0: Tá aí, ó, doutor Getúlio orientando nós todos. Doutor, uma coisa aí que também cai na mesma questão das canetas, o uso indiscriminado sem orientação médica, e que os homens estão usando muito. Eu acredito que muitos homens estão usando, independente de idade, que é o Viagra, doutor. Eu
1: Sim.
0: quero que o senhor nos fale, é bem polêmico, né? Mas nós estamos aqui para um bate-papo, como
1: Isso aí,
0: nossos.
1: doutor.
0: É um bate-papo. Eu sempre digo que eu não sou repórter, eu estou quebrando um galho aqui para não ter que pagar um repórter, porque o sindicato não tem dinheiro para pagar repórter. Então, estou eu aqui batendo um papo com os amigos e também levando algumas informações, para os nossos produtores, para os nossos ouvintes em geral. Nós temos o Viagra e nós temos o Tadalafila, que isso aí está sendo usado muito. O que que o senhor me diz disso tudo aí?
1: O laboratório Pfizer, há muitos anos atrás, estava pesquisando um medicamento para angina do peito, um vasodilatador, que era o sildenafil, que é o sal do Viagra. As pessoas disseram: não, a minha dor no peito melhorou um pouco, mas eu notei que a minha ereção melhorou bastante. Daí o laboratório Pfizer: não, vamos investir nisso aí que vai dar muito mais dinheiro.
0: Do que o
1: E
0: coração.
1: o Viagra se propagou de uma maneira muito grande, e veio outros sais depois, similares a ele, tipo a Tadalafil, que você falou. Pode ter as suas indicações, e tem suas indicações, quando bem indicados. Por exemplo, o paciente não pode estar usando um remédio vasodilatador para o coração e usar um outro vasodilatador, tipo o Sildenafil, que é o Viagra, ou o Tadalafil, que o paciente pode fazer hipotensão, pode fazer arritmia, pode até ter morte súbita. E o mais importante, não adianta tu ficar preparado para o sexo se tu não tá com o teu coração preparado.

0: preparado para o exercício, porque o sexo é um exercício. Então, se a pessoa fizer um exercício mais prolongado e não tiver preparado para isso, pode acontecer algum evento. Então, bem indicado, funciona. E hoje, em relação a isso aí, em disfunção erétil, que isso aí tem aumentado muito, não só nos pacientes de mais idade, em pacientes até mais jovens, pelo estilo de vida que estão levando, consumismo maior de álcool, de drogas e coisa, os consultórios nossos são muito procurados hoje para ver se essa pessoa pode tomar ou não. E a maioria compra direto em farmácias, o que não é bom isso aí. Então, assim, ó, a gente tem visto muitos acidentes, muitos eventos cardiovasculares ocasionados por uso indiscriminado, não só de Viagra, de Tadalafil, como de outros medicamentos. Aliás, todos os medicamentos deveriam ser receitados por médico, né? Então, é essa a resposta que eu tenho em relação a isso aí. E mais importante, hoje existe para disfunção erétil, e nós já temos mais indicado mais de para 15 pacientes, as próteses penianas, que existem próteses penianas de dois tipos. Existem as rígidas e semirrígidas e as bombas. Então, existem pacientes que colocam e têm uma atividade sexual prolongada até 80, 90 anos.
1: Olha, isso aí é uma coisa que futuramente, daqui uns 50 anos, pode interessar para nós também, né, doutor?
0: Pode, pode.
1: Doutor, considerações finais aí por causa do nosso tempo da rádio. Considerações finais, setembro vermelho, dia do cardiologista, orientações, dá uma geral ali para os nossos ouvintes.
0: Importante o seguinte, ó, a prevenção das doenças cardiovasculares em primeiro lugar. Entende? Aquela pessoa que tem um fator familiar forte, que teve o seu pai, a sua mãe, o tio, o avô, doente, ter mais cuidados de fazer precocemente os seus check-ups. Se o paciente é diabético, hoje tem uma gama de medicamentos para controlar a diabetes. Existe hoje serviços de nutricionista muito bom aqui em Soledade para fazer uma alimentação bem adequada. O exercício físico bem orientado é muito importante, não só para a prevenção das doenças cardiovasculares, mas para o bem-estar das pessoas. Se a pessoa tem pressão alta, e aí é um fator muito importante, nós temos em Soledade, e não só aqui, mas no Rio Grande do Sul do nosso país, praticamente 30% da nossa população tem pressão alta. Existem hoje 1000 fármacos, 1000 maneiras de controlar essa pressão arterial. Existem exames para acompanhar hoje a evolução desse tratamento, porque muitas vezes a pessoa mede pressão de manhã, às vezes de tarde. Hoje nós temos o MAPA, que é monitorização ambulatorial da pressão arterial, que a pessoa leva um aparelhinho para casa e que mede a sua pressão nas 24 horas do dia. Hoje nós temos a ergometria, o teste de esforço, que vai demonstrar N coisas em relação à cardiologia, às doenças cardíacas. Se o paciente pode fazer um eletro repouso, não dá nada. É colocado esse paciente, fazer um teste ergométrico, vai mostrar uma isquemia miocárdica, que vai dar tempo desse paciente fazer uma angiotomografia, que é o score de cálcio do coração, fazer um cateterismo cardíaco antes que ele tenha um infarto. Mas se a pessoa tiver uma cardiopatia isquêmica, necessariamente não tem que morrer. Hoje tem muito recurso, dá para colocar estente, que são as famosas molinhas, dá para o paciente mudar o seu estilo de vida, tomar os seus medicamentos, e mesmo tendo uma cardiopatia isquêmica, outro tipo de cardiopatia, hipertensiva, insuficiência cardíaca, miocardiopatia, ele pode ter uma vida praticamente normal por muitos e muitos anos. Então, a prevenção é fundamental, doutor José Pedro. Aquela história, o que o gaúcho gosta? Fandango, traga mulher.
1: Ali, eu gosto disso aí.
0: Na medida certa, é muito bom. O fandango, a pessoa faz o seu exercício, o trago tomado moderadamente pode até ser bom. Mulher sempre é bom, né,
1: sempre,
0: doutor José Pedro?
1: Sempre.
0: Então é o seguinte, ainda mais que tu levantou o assunto aí do Viagra, né?
1: Isso aí. O senhor levantou também nessa questão da bombinha e outras coisas, né?
0: Então, assim, ó, hoje em dia a pessoa têm possibilidade, estão durando muito mais. A expectativa de vida, que até uns anos atrás era de 40, 50 anos, hoje já tem mais de 76 anos. E a gente tem uma gama de pacientes com muito mais de 80 anos, 85 anos, fazendo os seus exercícios, até indo em academia. Aí está funcionando bem aqui o grupo da terceira idade, fazendo os seus bailes. Isso tudo é saúde, doutor José Pedro. E o conselho que eu dou é o seguinte: faça a sua prevenção. E uma coisa muito importante, eu sou diretor técnico do Hospital Frei Clemente, aqui eu posso falar com propriedade, tem que usar com cuidado o pronto-socorro de Soledade. O pronto-socorro é para urgências e para emergência, mas não é a palavra final. Se uma pessoa, vou dar um exemplo, chegar com dor no peito no pronto-socorro, fizer um eletro e ser mandado para casa, ele tem que investigar depois com seu cardiologista, com seu clínico, melhora essa dor no peito, esmiuçar mais essa história dele. Aí um pequeno exemplo, entende? A mesma coisa, ninguém vai resolver em 5 minutos uma história de pressão alta. Vai controlar, vai tomar tal remédio, vai ter certeza que aquele remédio vai ser o ideal para ele. Pode, naquele momento, baixar a pressão, mas depois ele tem que saber que ele vai ter que tomar muito tempo aquele remédio, e o remédio tem os efeitos positivos e os negativos.
1: Muito bem. Doutor Getúlio Dias Vasconcelos, eu quero lhe agradecer mais uma vez sua presença aqui no programa do Sindicato Rural. Eu creio que isso aí foi uma entrevista, digamos assim, muito produtiva, muita orientação para os nossos ouvintes. E cada vez que o senhor vem aqui, eu sei que a nossa audiência do nosso programa do sindicato aumenta bastante. Obrigado, doutor Getúlio. Obrigado, seus associados. Obrigado, senhores ouvintes. Um excelente final de semana e até a semana que vem, se Deus quiser.
2: 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E agora vamos trazendo aqui o programa da Câmara Municipal de Vereadores.
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4: Bom dia, hoje é sábado, dia 26 de setembro de 2026. Estamos iniciando o programa da Câmara de Vereadores de Soledade. A partir de agora, você confere os assuntos que foram discutidos na sessão ordinária da última segunda-feira, dia 21 de setembro, sob a presidência do vereador da bancada do MDB, Edivaldo da Silva dos Santos.
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4: Na pauta da ordem do dia foram aprovadas as seguintes matérias: projetos de lei executivo números 66, 67 e 68/2026, que autorizam a inclusão na lei orçamentária anual e no orçamento vigente naturezas e despesas diversas. Projetos aprovados por unanimidade. Moção número 34/2026, de parabéns, para ser enviada ao sargento Luiz Ornel dos Santos, em reconhecimento pelos muitos anos de serviços prestados à comunidade soledadense na honrosa função de policial militar, primando sempre pela segurança e proteção à vida dos nossos munícipes. Moção aprovada por unanimidade.
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4: Passamos agora às manifestações dos edis no Grande Expediente, onde cada vereador tem 5 minutos para falar de suas ações em prol da comunidade. O primeiro a se pronunciar foi o vereador Adão Dolido Oliveira dos Santos, da bancada do Progressistas.
6: Pedido de providências na Rua Otaviano Paixão Coelho, Missões. Ali esmoronou um bueiro com 3 tubos. Ali tem um baita buraco, só botaram a sinalização lá e não tomaram providência até agora. Esse caos que o governo deu hoje Paulo Catani está pagando é as obras mal feitas no município Soledade de todos os momentos, loteadores. Por quê? Existe rede de esgoto no meio dos quarteirão. No meio dos quarteirão não se faz rede de esgoto. Tem que ser pela rua. Não sendo pela rua os episódios que acontecem. Na Vila Ipiranga nós temos 3 quarteirão que estão com esse mesmo problema. Foi solucionado antigamente. Aí de atrás do seu Alfeu, Carnef e Alfeu, foi um quarteirão que foi canalizado, Miguel. Na frente o Branco também. Lá na rua Sobradinho também tem da mesma forma. Loteadores, loteamento que a prefeitura libera pelo meio dos terrenos. Isso é impossível ser realizado. E tem vários em Soledade. E vou além disso aqui. Na gestão passada, acho que o Miguelzinho também estava aqui, se não me engano foi o Juarez, que é da Corsã, colocou sobre a rua Venan Soares. Quando é que vão solucionar aquela tubulação ali? Eu acho que nunca. Falaram quanto tempo? Não. Está havendo vários alagamentos em Soledade por causa de tubulação não pensada, não organizada. No loteamento, lá perto do Compre Bem, aquele loteamento nosso lá, na gestão da Marilda, a gente pediu 70 tubos malapena para tirar a tubulação pela rua. Ela não deu para nós, fizemos todo pela rua. O loteamento, se não fazer pela rua e na calçada, vai fundar. Então, esse é o desejo desse vereador e tem que ser feito as coisas certas, em hora certa, em local certo, senão vai dar problema. Temos várias locais em Soledade que tá fundando no meio das casas. E daí, quem é a responsabilidade? Vai cair no colo do prefeito. Mas quem liberou, não sei. Também o pedido de providência, eu falei, teria de informação sobre a Corsã. A Corsã e GE Corsã tá fazendo o esgoto com a Cal. Bom, excelente, vai ter que fazer. A lei é federal. Só que não estão ligando os ramal. Vai ficar para fazer duas obras, duas bexidas na mesma rua. Isso é bom? Não sei. Agora eu espero que também não cobra dos moradores sem fazer as bacias de tratamento. Não adianta nós abrir ruas e ruas e ruas e passar para os moradores e não fazer a bacia de tratamento. Eu não vi até agora a movimentação de fazer as bacias de tratamento do esgoto em Soledade, onde vai desaguar. Quero saudar também, com muito orgulho, agora passou o dia 20 de setembro, a Semana Farroupilha, todos os CTGs, os piquetes, especialmente o CTG Tescoqueiro, que abriu Balapena 2 dias, foi na sexta, sábado e domingo, um excelente jantas, almoço, e ontem aquele excelente costelão com queijo. Agradecer que o pessoal que trabalharam, o pessoal das cozinheiras, o pessoal da churrasqueira, Rancho Parceria, estiveram presentes lá. Nós temos na Vila Ipiranga duas entidades muito fortes, é o CTG Tescoqueiro e o Rancho Parceria. No Rancho Parceria, eles fizeram 3, se não me engano, foi 3 eventos, 4 eventos, 4 jantas, deu quase em torno de 1.200 a 1.300 pessoas em 4 jantas e almoço. Nós fizemos CTG Tescoqueiro, 3, deu 900 e pouco, então nós trabalhamos limanado. Rancho Parceria e CTG Tescoqueiro, senão assim não vai para frente das entidades. E o desejo desse vereador, que não pôde participar de uma reunião da prefeitura esse ano, por problema de saúde, que o ano que vem nós temos que pensar diferente. Nós não podemos se matar nós próprios, fazer todas as entidades funcionar ao mesmo dia. Se nós não separar, tipo Passo Fundo, cada um faz num dia, deixar para final, fazer sozinho, não vai para frente. Nós vamos se matar todos e não tem recurso. Patrocínio hoje é muito difícil. CTG fez 3 jantas sem 1 centavo de patrocínio. CTG Tescoqueiro não vai atrás de patrocínio 1, 2, 3 vezes por ano na entidade. Tem que uma vez só e daí basta. Então o CTG Tescoqueiro não pediu patrocínio de ninguém. E a gente se sente com honra de estar na frente do CTG. Quero parabenizar, por exemplo, que após a gente 4 anos que a CTG Tescoqueiro, o problema era eu lá do CTG. Hoje foi o Bruno vai assumir e a Adriana vai assumir o CTG durante esse mês agora, fim de setembro.
4: O vereador Cristiano Gambato, da bancada do MDB, se manifestou no grande expediente.
7: Gostaria de iniciar com uma ótima notícia, uma importante notícia para a área da saúde aqui do município de Soledade. Uma notícia do anúncio aí de R$1.300.000 que já estão nos cofres públicos aqui da nossa Secretaria da Saúde. Há um tempo atrás a gente já fez o anúncio desses recursos, mas agora sim está devidamente com todos os processos legais, né, das emendas parlamentares nos cofres da Prefeitura, e onde que a gente vai poder estar comprando, né, diversas, onde que o município vai comprar do nosso Hospital Frei Clemente, ou seja, um recurso de R$1.300.000 que vem através da emenda do nosso deputado federal Márcio Biol, que também aí com a articulação da chefe de gabinete Cris Lohmann, né, onde que esse R$1.300.000 a gente vai poder estar comprando diversos exames e também cirurgias para estar diminuindo as filas do nosso SUS, para cirurgias nas áreas de ortopedia e traumatologia, onde serão desses R$1.300.000, R$621.000 empregados aí em cirurgias de joelho, quadril e também para exames na área de traumatologia. Também aí R$140.000 desse R$1.300.000 para exames de colonoscopia e endoscopia, também vai estar adiantando essas filas aí. Também R$270.000 para ser investido na área de ginecologia, na saúde da mulher também, para estar comprando ultrassom e cirurgias também para a saúde das mulheres aqui do município. E R$270 mil para a área da cardiologia, onde vai ser também, vai andar aí a fila de ecocardiograma, eletrocardiograma, Holter, enfim, somando todos esses recursos, R$1.300.000, né? Tudo comprado, esses exames vai ser comprado do nosso hospital Frei Clemente. Então, é recursos que, além de ajudar a nossa população, a nossa Secretaria da Saúde também vai estar ajudando o nosso hospital, né? Que são recursos que vão ficar dentro do município com a compra desses exames e também dessas cirurgias. Então, principalmente as filas aí de ortopedia e traumatologia, que é um recurso maior de R$621.000. Quem está aguardando cirurgia de joelho, quem está aguardando cirurgia de quadril também, procure a Secretaria da Saúde para atualizar, né, o seu cadastro lá e ver qual é que é a sua situação, que em breve vão estar chamando mais pessoas que estão aguardando por um bom tempo nessa fila aí. Então, uma notícia muito boa, a gente fica muito feliz aí poder estar contribuindo através da nossa articulação, juntamente com o prefeito Catani, juntamente aí com a bancada dos vereadores do MDB. Também falar de um assunto importante, que é os alagamentos. Eu hoje recebi muitos vídeos, muitas fotos, né, dos alagamentos que estão acontecendo ali nas proximidades das ruas, ali no entorno do CIEP, da nossa UERGS, né, na rua, em especial a rua São Francisco, a rua Eusébio Alves de Quevedo, né, que são alagamentos recorrentes há muito tempo, é um problema crônico que tem no município, né, e que precisa, sim, ser tomado providências. Graças a Deus, o nosso município não tem aquele problema de alagamentos, de enchentes maiores, né, em todas, que abranja todo o município, são pontos específicos. Então, nós temos que pegar e mapear esses pontos específicos, fazer um projeto com apoio técnico e ver quanto que vai custar essa obra para nós, vereadores, poder estar ajudando também, contribuindo através das nossas emendas. Nós temos as nossas emendas de bancada, nós temos as nossas emendas individuais e a gente quer poder contribuir, sim, com o Poder Executivo para poder estar realizando essas obras. São obras muito importantes que vão beneficiar inúmeras famílias ali nas proximidades do CIEP, né? A gente recebeu vídeos aí com carros alagados, carro embaixo d'água, as ruas, as residências das casas também embaixo d'água, nos terrenos, enfim, são diversas casas que estão sendo prejudicadas, as pessoas estão traumatizadas, já perderam imóveis, já perderam eletrodomésticos, né? Então, a gente está na hora da gente ter uma atitude, nós, vereadores aqui também, juntamente com o Poder Executivo, a gente sabe quanto a gente é cobrado no dia a dia, né? E eu estou me propondo aqui da minha emenda de bancada, se precisar da minha emenda de bancada,

0: Dito aqui o pedido para todos, eu estou me colocando a minha emenda à disposição. O Poder Executivo, a gente já fez uma reunião com o prefeito Catano, ele se disponibilizou sim, se os vereadores ajudarem também a nós iniciar essas obras o quanto antes. Então fica aqui o meu pedido aos colegas vereadores para que também contribuam nesse sentido, porque são muitas famílias que estão alagadas. A gente tem recebido essas imagens aí de diversos moradores e a gente precisa tomar uma atitude. Quero também aqui falar sobre um pedido de providência que eu fiz para uma parada de ônibus, né, um abrigo de parada de ônibus em frente ao CRAS Farroupilha, e também já nos solicitaram há um bom tempo aí, ainda não foi feito. A gente vai repetir esse pedido aí para que seja feito. E dizer também aos estudantes do Seus de Soledade que está aberto o passe fácil estudantil. O antigo passe livre estudantil está aberto. Me procurem que eu vou passar as demais informações necessárias aí. Vai até dia 9 de outubro para poder fazer o cadastro, para estar podendo ganhar subsídio no transporte universitário a Passo Fundo e Carazinho.
1: Ouça o que disse o vereador Diego Vidalete Silva, da bancada do Progressistas.
2: Parabéns à bancada do MDB. 1.300.000. Presidente Edivaldo, sei que em outubro vai ter uma surpresa para a população no Largo da Matriz, e o senhor poderia, com a sua experiência, também contabilizar quanto que essa gurizada, mais o seu Adão, né, seu Adão, já não é mais guri, já trouxemos de recursos, né, os nossos próprios recursos, conseguimos redirecionar o município de Soledade, porque esse trabalho dessa casa não para, independente de cada situação, e parabéns ao investimento. Mais uma vez...
3: Só uma partezinha. Sim, isso, senhor. Nós faremos em dezembro, então, fazer todo o levantamento desses últimos 2 anos, para depois nos apresentar para toda a população.
2: Perfeito, presidente. Então, mais uma vez, o governo municipal, corrida dos vereadores do município de Soledade, tiramos o peso da responsabilidade do governo federal. Mais uma vez, temos que comprar cirurgias, comprar exame, que não é nossa responsabilidade. Mas parabéns que com isso nós vamos poder atender toda a nossa região pela competência técnica dos profissionais de Soledade e que trabalham em Soledade. E hoje eu vim para falar sobre o que a gente busca no nosso dia a dia, que é água, comida, energia, estrada e principalmente comunicação. Então, dessa vontade que os colegas têm, eu também tenho, eu não estava entendendo como ainda em 2026, muitos pontos, viajando até Passo Fundo, não pegavam o sinal do celular. E fiquei matutando como é que isso ainda acontece. E descobrimos que nós temos, então, uma nova modalidade que os municípios podem verificar em seu território os locais que não têm sinal ou têm pouco sinal de celular e, a partir desse estudo técnico, enviar tal demanda para a Anatel e, dessa forma, nós termos sinal de celular no interior de Soledade. Imagina nós, lá no Espraiado, que nunca pega o telefone, no Araçá, nós temos no Generoso, do lado de Mormaço, onde já tem um repetidor. Então, como que funciona? Se chama, então, repetidores para os sinais de celulares, dentro de uma demanda que o município apenas demonstra ao governo federal, porque, como na saúde, uma parte é responsabilidade deles, e essa é da Anatel, para que nós tenhamos essas torres, os chamados scandis, repetidores dos sinais das grandes torres. Então, imagina, Pinhal, Raia da Pedra, Curuçu, Araçá, todas as comunidades do interior, no trajeto, na nossa segurança, no nosso dia a dia, não depender só da internet, como também temos com o colega Gustavo Moraes e Edivaldo, a internet no interior. Então, tendo ainda mais segurança, mais qualidade de vida, então o município deve fazer essa viabilidade técnica dos locais. E lembrando, vocês imaginem, pessoal, na Vibra, são 2.000 pessoas que ficam sem sinal de celular. Se não fosse o Wi-Fi, não tinha comunicação com a sua casa. E ali do lado nós temos o Loureiro, Passos Ladrões, a Margem, e nem vamos falar do Santo Tomé, nem vamos falar do Pinhal e da Raia da Pedra, onde nós poderemos entregar comunicação pela Anatel, mas com a competência do estudo técnico do nosso município. Quero deixar uma frase aqui, que eu coloquei no documento, a respeito do processo de legislar. Compete legislar sobre assuntos de interesse local e promover o adequado ordenamento territorial. Isso está na Constituição, pessoal. E dessa forma, podemos habilitar e atuar como agente indutor e facilitador da implementação de infraestrutura, desburocratizando e também disponibilizando articulação entre município e governo federal para que a gente possa trazer mais segurança, mais qualidade de vida e o que em 2026 é dito e visto no dia a dia, comunicação para a cidade, para o interior, para toda a nossa população. Muito obrigado a todos, feliz demais com esse projeto, que encerra só em 29 de março de 2028, então corra ao município para que nós possamos fazer esse projeto e ter um ano ainda de levantamento para que isso aconteça. Já já que eu tenho

0: 30 segundos ainda, quero usar até o final. Vou fazer um apelo aqui ao gabinete, ao prefeito Catânia, ao secretário de saúde. Por que vocês não me respondem os meus pedidos de providência? Os meninos trouxeram 1.300.000 em saúde. Deputado Gustavo Vitorino mandou 200.000 em exames de imagem pras mulheres. E um ultrassom de janeiro só tá pra outubro. Só responde.
1: Douglas Portela Perim, da bancada do PSDB, também usou o espaço do grande expediente.
2: 170 milímetros nas últimas 24 horas. Esse é o volume médio do nosso município. Então, por competência, nosso governo, o prefeito Paulo Catânia, através da Secretaria de Obras, Marcelo, o Sommer, finalizaram aquela ponte que o pessoal fala ali da Campos Salles, mas na verdade aquela rua é Oswaldo Urnal, que vai sair ali na perimetral. Então, finalizaram aquela ponte. E possivelmente, se não tivessem finalizado aquela travessia, deve ter custado algo em torno de uns R$100 mil, teria alagado novamente aquelas residências. Então, já encaminhei um pedido de providência para que o prefeito faça uma ponte semelhante ali na Emílio de Moraes, ali próximo ao Gilmar, que ali, se tivesse tido mais 10, 15 minutos hoje de manhã, teria também alagado aquelas residências do bairro Missões. Mas o que nos preocupou bastante, vários vereadores, vereador Cristiano falou e outros também receberam mensagens, foi sobre a situação do alagamento e do quase alagamento de várias casas que não foram alagadas, mas ficaram por poucos centímetros para ter a água entrar nas suas residências, foi justamente nos entornos do CIEP. E hoje, conversando com o nosso prefeito Paulo Ricardo Catânio, fizemos um acordo, onde alguns colegas aceitaram de suprimir das suas emendas futuras, em troca do prefeito imediatamente fazer uma realização de uma canalização. Ivan, coloca ali por gentileza para nós a imagem, para quem está em casa, aproxima um pouco mais, Ivan, se tu puder, faz favor, naquela parte azul, que é justamente essa parte em azul, onde o prefeito Paulo Ricardo Catânio quer fazer uma tubulação de 1,5 metro, de 610, 615 metros, e a gente imagina que essa tubulação vai acabar com aqueles problemas da Rua São Francisco e de todo aquele entorno do CIEP. Então, o vereador Cristiano Gambatti já anunciou aqui que fará destinação da sua emenda de bancada. Não é uma obrigatoriedade do vereador fazer isso, faz quem quiser, mas também vou ajudar, alguns outros colegas também vão ajudar, vão abrir mão, na verdade, de uma emenda que poderia destinar para qualquer outro lugar, para fazer a política boa, mas vamos abrir mão para que o prefeito, num acordo de cavalheiros, possa fazer, então, essa obra importante para aquela parte do bairro nos entornos do CIEP. Muito obrigado, Ivan. Continuando, vamos falar um pouco também sobre um pedido de providência que a gente fez para que talvez a Secretaria de Esportes ou quem sabe a de Indústria e Comércio, que é quem comanda o Parque Centenário, faça a medição e a colocação de metragem junto à faixa de ciclistas e de pedestres lá no Parque Centenário, a exemplo do que já ocorre ali no calçadão da Marechal Floriano, para que as pessoas tenham noção de quanto elas estão caminhando ou correndo lá no entorno do CIEP. E dizer também que acompanhei os trabalhos hoje, então, das patrolas e muita gente pedindo, como choveu bastante, teve bastante estragos nas estradas do nosso município. Dizer que a Secretaria de Obras amanhã vai voltar, vai passar ali pelo São Gabriel, vai ir para Cascata, onde já não estava bom, ficou muito pior, devido a esses quase 200 milímetros das últimas 24 horas. Mas, em nome da Secretaria de Obras, em nome do pessoal que trabalha no interior, dizer que hoje eles trabalharam o dia inteiro e amanhã vão continuar a fim de fazer a reconstrução das nossas estradas, que foram, sim, bastante prejudicadas.
1: O vereador Edivaldo da Silva dos Santos, da bancada do MDB, usou a tribuna para se pronunciar.
3: Muito se fala sobre alagamentos nas ruas da nossa cidade e é notório, a gente percebe isso através das redes sociais, através também de inúmeras mensagens e ligações, e pessoalmente também a gente consegue perceber quando a população nos chama. E estamos trabalhando também com um projeto, eu e o colega Douglas e mais algum colega vereador também quiser assinar, sobre um projeto de obrigatoriedade de apresentação de um projeto de manejo de águas pluviais e drenagem urbana para aprovação de novos loteamentos no município de Soledade. Para que não aconteçam mais casos de como está acontecendo no nosso município, principalmente lá nas proximidades da escola CIEP, então muitos moradores que residem lá nas suas proximidades vêm reclamando isso há muito tempo, certamente devido à tubulação que tem lá ser uma tubulação pequena e não dá vazão para toda essa água, então vamos organizar e preparar esse projeto projeto de lei também, obrigando esse projeto da drenagem pluvial dos novos loteamentos. Agora, seguindo e mudando um pouco de assunto, acho que é importante a gente falar um pouco sobre a política estadual e federal, os nossos candidatos, que a gente percebe que não tem muitos debates aqui, seu Adão Miguel. Nós não temos debates sobre os candidatos, sobre o que está acontecendo com o nosso governo, se está bom, se está ruim, se está mediano. Os candidatos da situação estão participando dos debates, como é o caso do candidato Gabriel Souza, do MDB, e o candidato do PL não está participando, colega Gustavo Luiz Baldissera. Pois o senhor pode vir aqui nessa tribuna e comentar para que a gente possa debater sobre isso, né? A importância do debate, né? Como também, hoje infelizmente não está presente o nosso colega Tadeu, a representante e candidata do PDT também não está participando dos debates. E a população quer ouvir, quer saber quais que são as políticas públicas de cada governo, né? Quais que são as pautas, né, Dudu? As propostas, né, de cada governo. Até porque, vou repassar, as pessoas nos perguntam. Quando tu vai pedir voto até para alguma pessoa, vai falar, elas perguntam, mas o que esse candidato trouxe à Soledade? Qual que é o benefício? Então, falar um pouco aqui nos últimos 4 anos do governo Eduardo Leite e Gabriel Souza. Não é um governo perfeito, gente, não. Tem muitos erros, tem muitas falhas, claro que tem. Mas vamos falar das coisas positivas também. De Soledade. Soledade recebeu 2 milhões, Diego, para a construção da rua coberta através do governo do estado. Soledade recebeu 139 mil, mano, para a iluminação do campo da avenida através do programa do governo do estado. Soledade recebeu uma linha de crédito, Marco, de 5 milhões para o setor pedrista através do governo do estado. Soledade recebeu 2 milhões e 300 para o Hospital Frei Clemente do Avançar Saúde. Soledade recebeu 2 milhões para o asfaltamento da rua Vacaria, um projeto muito importante também do governo do estado. Como também, Miguel, o senhor que esteve à frente, 1,4 milhões para o asfaltamento da Avenida Barros Cassal, importantes obras para o nosso município. E agora, mais 1 milhão de horas máquinas para dar o suporte para o nosso pessoal do interior. O hospital também recebeu inúmeros recursos, passa, né, desses 2,3 milhões. Então, são inúmeros os recursos que a gente recebeu do governo do estado. Porque é um governo municipalista. É um governo que pensa nos municípios, que investe nos municípios. Isso é importante a gente ressaltar e a gente falar aqui também nessa tribuna. Porque senão fica muito no anonimato, fica muito escondido, né? Então, foram inúmeros os recursos em que o governo Eduardo Leite e Gabriel Souza investiu em Soledade. E antes, muitas das vezes, era investido somente lá na capital, em Porto Alegre, ou somente em outros municípios lá da Serra. Agora não, se expandiu para vários municípios do nosso estado. Então isso a gente tem que enaltecer, isso a gente tem que apresentar e tem que mostrar também para a nossa população soledadense. Pois essas pessoas, sim, investiram em Soledade, com inúmeros e inúmeros recursos, com milhões e milhões, tanto para infraestrutura, como para calçamento, como para parte da saúde, linha de crédito. Então, acho que cabe aqui a gente falar um pouco sobre isso. Espero que o colega Gustavo também possa repassar algumas propostas do seu candidato.
1: Ouça o que disse o vereador Edson Ferreira Portela, da bancada do MDB.
4: Compartilhar boas notícias com a nossa comunidade de Soledade. 1.300.000 reais de emenda parlamentar do deputado Márcio Biol, que está nos cofres do município, destinado à saúde do nosso município. A gente esteve junto com os colegas da bancada do MDB, com o secretário de saúde, com o prefeito Catânio, na última semana, para a gente acompanhar a destinação de 1.300.000 reais na saúde do nosso município. 621 mil para procedimentos cirúrgicos de ortopedia e traumatologia, cirurgias de joelho, de quadril, exames, ressonância. 140 mil reais destinado a exames de coloscopia e endoscopia. 270 mil reais para ginecologia, destinado à saúde da mulher. E mais 270 mil reais para cardiologia, exames de eco, de Holter. 1 milhão e 300 mil reais para nossa saúde significa para as pessoas compreender que as pessoas vão lá, consultam, precisam de procedimentos cirúrgicos, precisam de exames e vão para uma fila do SUS. Quando a gente consegue angariar, através de emendas parlamentares, federal, estadual, até mesmo de nós, emendas impositivas dos vereadores para a saúde do nosso município, significa que a Secretaria Municipal da Saúde pode adquirir, comprar mais serviços, comprar mais cirurgias, comprar mais exames. E isso faz com que aquela pessoa que está na fila possa ser antecipado o seu exame e a sua cirurgia. A bancada do MDB trabalha para a gente zerar as filas do SUS. Mas se isso não for possível, será para a gente reduzir ao máximo aquelas pessoas que estão na fila para fazer exames, para fazer cirurgia. A gente busca recursos para que as pessoas possam ter melhor qualidade de vida com a sua saúde. Exatamente isso. Deixar então um agradecimento especial ao deputado Márcio Biolk por a destinação de R$1.300.000 ao município da cidade, a chefe de gabinete, a Cris, que nos atende sempre muito bem, e um trabalho de muitas mãos da bancada do MDB junto com o prefeito Catânio. Ainda foi concluído na última sexta-feira a implementação, a colocação de galerias, alguns colegas já falaram aqui, na rua Campos Salles. Esse era um dos pontos que todas as vezes que estava previsto um grande volume de chuva, como foi o caso de hoje, 170 milímetros no município de Soledade, em poucas horas, uma grande quantidade de chuva, aquele ponto tinha alagamento das casas próximas. Nós concluímos, através da administração municipal, Secretaria de Obras, a colocação das galerias na Campos Salles e que hoje não teve mais esse risco iminente de acontecer alagamento. E nos próximos dias, o prefeito Catânio confirmou hoje a nós, vereadores, nos próximos dias, ainda essa semana, estará previsto para iniciar a colocação de galerias na rua Emílio de Moraes, próximo da residência lá do seu Gilmar. Então, nos próximos dias, se a previsão assim ajudar, ainda nessa semana, estará iniciando os trabalhos de colocação de galerias na Emílio de Moraes, que também é um ponto que sempre está na iminência de alagamento. Por fim, quero me solidarizar às famílias que hoje foram atingidas, que tiveram suas residências alagadas. Especialmente recebi muitas ligações, assim como alguns colegas colocaram aqui, nas proximidades do CIEP. Muitos moradores nas proximidades do CIEP contataram a mim e a tantos colegas, colocando a sua situação de alagamento, né, da grande volume de chuva, não teve vazão à tubulação. Alguns colegas já se comprometeram hoje com o prefeito de destinar sua emenda impositiva, parte de sua emenda impositiva de bancada, e assim também me junto a eles, me colocando à disposição e destinando parte de minha emenda impositiva de bancada para a gente concluir e fazer a substituição da tubulação na região das ruas próximo ao CIEP, uma área que todas as vezes que alaga, chove, há alagamentos e as pessoas sofrem muito. Finalizando, parabenizar aqui a todas as entidades, aos CTGs, a comunidade da Margem São Bento, que eu estive presente, pelos festejos Farroupilha. Muito obrigado, parabenizar a todos pela excelência de servir um bom churrasco, os festejos, de movimentar a nossa comunidade. Continuamos trabalhando, fazer pelas pessoas, é isso que me move.
1: O vereador Gustavo Luiz Baldesserra, da bancada do PL, se manifestou no grande expediente.
5: Colega Edvaldo, só respondendo a sua pergunta, eu acho que o senhor deveria perguntar isso para as deputadas Bayer, que o senhor apoia, e as deputadas Bayer são do Republicanos. E o Republicanos está conosco, está junto com o PL, junto com progressistas, junto com o Podemos, nessa nossa grande coligação. Então, e falar também que eu vi uma proposta do seu candidato muito interessante, 5 bilhões para zerar a fila do SUS, e eu pergunto, da onde vai sair tanto dinheiro? E se tem a solução agora, por que que não apresentou antes, né? Por que que não fez antes? Então, isso que eu pergunto para você que está em casa aguardando uma cirurgia na fila do SUS. E a inclusão das pessoas com deficiência. Eu tive que entrar na justiça para o meu filho ter acesso a um monitor, uma monitora. Então, isso o Estado deveria proporcionar. Nós fizemos várias viagens à CRE e a resposta que nós tínhamos era sempre estava em análise. E aí meu filho entrava 1 da tarde, saía às 3 horas da tarde. Aí ele tinha as crises e eu entrei na justiça. Em 10 dias conseguimos a monitora. Então, todos os pais que estão me ouvindo, que seu filho estuda numa escola estadual e que ele tem o transtorno espectro autista, ingresse na justiça para garantir o seu direito. Obrigado a todos, estão dando sequência aqui. Participamos hoje de uma reunião da Frente Parlamentar da Municipalização da Água. Agradeço aos colegas que participaram, ao Diego, Douglas, ao Edson, ao João Pedro, Josino, assessoria da Câmara presente. E, senhoras e senhores, Soledade terá um faturamento até 2062 que nós, soledadenses, vamos pagar superior a R$1 bilhão. R$1 bilhão. Essa é a estimativa que os consultores Alexandre Oliveira e Márcio Toqueto da Horus nos passaram. Então, se eu digo que este não é um grande motivo para nós municipalizarmos a água, já pensou pegar R$1 bilhão e deixar aqui, ó, aqui em Soledade, não mandar lá para Singapura, onde é a sede da EGEA Corsã? Pensem, quando se fala em romper contratos, se fala em bilhões, milhões de indenização. Não, não é assim. Nós só vamos pagar o que foi investido pela atual empresa de saneamento orçamento, ou seja, a partir de maio de 2025, quando foi assinado o contrato. A partir, o que foi feito antes? Não, isso é nosso, isso é nosso. Ah, colocaram algum investimento? Aí sim, se for o caso, fazer uma indenização. E, inclusive, vou sugerir aos colegas da Frente Parlamentar para nós sugerirmos ao município de Soledade a criação de uma agência municipal de fiscalização do serviço da Corsã. E tem a opção de fazer o que Erechim está fazendo. Rompe o contrato, municipaliza e privatiza. Também dá para fazer, se o município não quer assumir. Agora, do jeito que está, não dá para ficar. As pessoas pagando o absurdo, água lá nas alturas, qualidade da água inferior, que é o que nós estamos vendo. As pessoas pobres estão sendo castigadas. Bem, dando sequência aqui, vou pedir à administração a urgente liberação da rua Sadi Borges do Amaral. Ela liga o Stock Center ao PF em razão das obras de duplicação, que a rua está fechada quase um mês, está fazendo falta, as pessoas estão pedindo, o empresário conversou comigo, está pedindo também. E também eu quero aqui falar dos problemas de drenagem do município de Soledade, especialmente na Rua do Silêncio, na próxima ao CIEP também, e falar que ano passado foi aprovado por essa casa, eu votei de forma contrária, o empréstimo de 36 milhões. E eu fiz uma conta de padeiro, como o presidente Edvaldo falou aqui uma vez, e em janeiro foram comprados 9 equipamentos, 5.562.000 e uns quebrados. Junho, 1.576.000. Agosto, 1.416.000 equipamentos que foram comprados. Março de 2026, o edifício ali da creche, na Avenida Maurício Cardoso, 4.205.000. Então, somando tudo isso, foi gasto 12.753.756,98. Sobrou atenção do empréstimo, R$ 23.246.233,02. Então, será que não dá para pegar esse dinheiro e fazer as obras que os soledadenses estão precisando? Pega 1 milhão, pega 500 mil, pega o que for preciso. As pessoas estão tendo suas casas alagadas. Hoje, quantas pessoas perderam sua geladeira, paguem 12 vezes. O roupeiro da criança, o rancho do mercado. Mas então não dá para esperar mais. Vamos fazer essa obra.
1: Gustavo Sartor de Moraes, da bancada do Progressistas, também usou o espaço do grande expediente.
6: Os parabéns para o pessoal que realizou a Semana Farroupilha, piquetes e CTGs, tanto da cidade como no interior, principalmente o pessoal que fica no anonimato fazendo que tudo isso aconteça. Parabéns, homenageados, familiares, portanto, em todo geral, no mês Farroupilha, e aqui em Soledade nós comemoramos e vivenciamos isso nos 365 dias do ano, não somente no mês de setembro. Como falou algum colega já, nós tivemos uma precipitação de chuva de mais de 150 milímetros no município de Soledade só no dia de hoje. Então, as estradas do interior, nós temos uma certeza que ficaram de uma certa forma bagunçada. Então, pedimos a paciência, né, do pessoal do interior, que nós vamos de novo começar esse circuito, né, fazendo as estradas principais primeiro, depois as secundárias no interior do município de Soledade, para que a gente possa deixar todos uma situação de traficabilidade para que possam vir à cidade. Na questão da agricultura, vou estar em contato com o secretário Flávio para que a gente possa dar uma atenção ao pessoal da bacia leiteira no município de Soledade. Melhores condições, melhores situações para esse pessoal que busca subsídio, melhorias no interior, portanto, para que a gente possa ter um pouquinho mais de atenção na bacia leiteira do município de Soledade, portanto, na Secretaria da Agricultura. Vou usar pouco meu tempo hoje, senhor presidente, mas não posso me furtar também de entrar no com a forma ordeira e respeitosa que sempre faço, mas não posso me furtar da questão estadual, né, qual todos nós estamos vivenciando isso há muitos dias. A questão do candidato do MDB, Gabriel, eu sou muito esperançoso, certo? Eu sou religioso, sou esperançoso, mas na questão com o Gabriel, que esteve aqui na abertura da ExpoSol 2025 e perante as centenas de pessoas que estavam na abertura de uma das maiores feiras do Brasil e da América Latina, como é tratada a nossa ExpoSol, anunciou um aporte de R$ 2 milhões para construção, para auxílio à construção da nossa arena multiuso. Nós já passamos a quase o final do mandato. Como eu digo para vocês, estou desesperançoso. Não sei se essa palavra é correta. Eu acho que o dinheiro não vem. Como digo, a esperança é a última que morre, mas eu acho que esses 2 milhões, não sei se vai ser concretizado ou não. Ou talvez, mais adiante, como nossa proposta, empenho, é entregar essa arena em 2028. Talvez esse moço, talvez não esteja nem na inauguração, como, né? Mas enfim, como digo para vocês, a esperança é a última que morre. Sou um brasileiro esperançoso e torço que o Gabriel mande os 2 milhões que prometeu pra gente, para que nós somos insistentes, resilientes, mas gostamos que cumpram o que anunciem também para a gente.
1: O vereador João Pedro Carvalho da Silva, da bancada do Republicanos, usou a tribuna para se pronunciar.
7: Quero iniciar os trabalhos também falando da situação dos alagamentos também, que nem os colegas citaram aqui, ó, aos pontos específicos, né? Ali no CIEP, na proximidade da casa do vereador Josino, né, Josino? Pode contar comigo também, parte da emenda, né, de bancada. Não vou destinar toda, que nem diz o Mano Gambato, porque eu também tenho que honrar lá também no bairro Botucaraí, em virtude da 386 duplicada ali, também está sendo alagada bastante lá em pontos específicos, né? Então a gente vai destinar uma parte da emenda de bancada para fazer no CIEP ali, e a outra parte da emenda de bancada lá para baixo do bairro Botucaraí, que também alaga bastante lá, que até mostrei para o prefeito, até fiz até com um acordo, né? Digo, não destino tanto ali para o CIEP, porque os moradores estão sendo prejudicados, e outro tanto lá para baixo do asfalto, que também está sendo muito prejudicado, nós moradores lá de baixo. Então a gente se comove com essa situação, a gente não quer estar na pele daquele morador que entra água dentro da sua casa e destrói todos os seus móveis, né? Que é, para conquistar é tão difícil, né? E ver se perder ali em minuto é difícil demais até. Então a gente se comove sobre essa situação, pode contar comigo, Josino e Mano aí, que a gente tá junto nessa. Quero fazer um questionamento, onde estive visitando São Tomé lá. O Miguel tava até há pouco aí na nossa casa legislativa aí, não tá mais. Aonde que fiz um pedido para fazer até o seu Nereu, seu Mareu, lá no último morador de São Tomé, a estrada, que é só de trator esteira para fazer, seu Adão. O último pedido quem fez foi o Adão, foi o Miguel. Então vai fazer 2 anos que foi o trator esteira para fazer a estrada. Não tem cabimento, mano. 2 anos. A esposa dele, são em 6 que moram na casa, a esposa dele vai fazer cirurgia, tem que vir de cavalo até o seu Oscar ali para poder pegar o transporte para vir na cidade, para fazer a cirurgia no hospital. Então é inaceitável, inadmissível isso. Então a gente pede, e não é da época das chuvas, né? Isso aí é 2 anos que não vai o trator esteira fazer a estrada, que a patrola não desce lá. E a patrola vai só até ali o colégio, na São Jorge, e daí do São Jorge pra lá não vai. Então a gente pede pro Marcelo que faça até o último morador. O morador não tá lá pra ser esquecido. Merece também transporte ali. Então a gente faz esse desabafo por esse último morador, que é o Mareu, lá no último morador, no Rio Fão, lá no São Tomé. Fui até o seu Oscar, seu Sadi, dona Versi, o Adair, Augusto. Esses são os moradores lá do fundo do São Tomé, lá que são os raízes, os últimos moradores. Muitos colegas, acho que não conhecem esses moradores que moram lá. Eu conheço, sei da dificuldade que eles têm para se locomover até a nossa cidade aqui. É muito difícil. Então a gente pede pro Marcelo que olhe com carinho. E quando for lá, tem que levar o trator esteira, a patrola, a reta, fazer o desagrador e fazer bem feito, que daí dura. Tem aquele resíduo do asfalto, que a Tânia, eu acho que tá trabalhando, tá articulando ali para conseguir, para colocar nas estradas interior, que deixa e coloca ali no São Tomé. Já tá lá na entrada mesmo, então, que coloca, utiliza naquela via lá, então. Não só na geral, como nas vicinais, que é nesses últimos moradores que eu falo. Aí dura a estrada pra eles lá, eles vão ficar, merece também. Eles também pagam imposto. O dinheiro deles eu tenho o mesmo valor daquele que tem bastante. Tem pouco, também tem o mesmo valor. Paga imposto também. Então a gente pede que faça esse serviço pra eles lá. Também, eles fizeram um pedido pro Flávio, secretário da Agricultura, já faz 1 ano e até agora não chegou o trator pra gobear, pra roçar. Então a gente pede que o Flávio atenda esses moradores de São Tomé. Eu tive lá, eu tenho certeza que dá para fazer com o trator, sim. Me alegaram que não dava para fazer com o trator de pneu, mas dá. Eu tive visitando no último final de semana, no domingo, fui de manhã, fiquei até a noite. Então, eu tenho certeza que dá. Peço a ti, Flávio, tu, secretário de Agricultura, que faça esse trabalho lá no São Tomé.
1: Por fim, o vereador Josino Portela, da bancada do MDB, finalizou os pronunciamentos.
8: Quero começar falando dos recursos enviados para a nossa bancada do MDB pelo deputado Márcio Biolchi, R$621 mil para cirurgias de joelho e quadril e também exames, R$270 mil para exames de cardiologia, R$270 mil para a saúde da mulher, para exames e cirurgias, R$140 mil para exames de endoscopia e colonoscopia, total de R$1.300.000 entre exames e cirurgias. Quero salientar, né, colega vereador Cristiano, que todos esses exames e essas cirurgias serão feitas no nosso hospital Frei Clemente. Então quero parabenizar Catânio, todos nós da bancada do MDB, também a Cris, chefe de gabinete do Márcio, e principalmente o Márcio, por mandar esse recurso aqui para o nosso município. Estivemos semana passada também em Porto Alegre, juntamente com o colega vereador Cristiano Gambato. Fomos na Secretaria de Habitação. Colega Divaldo, também quero falar de mais um importante programa do nosso governo, Gabriel Souza e Eduardo Leite, o Porta de Entrada. Porta de Entrada oferece um benefício de R$20 mil na forma de subsídio, auxiliando as famílias de baixa renda na aquisição de seu primeiro imóvel. São inúmeras famílias aqui em Soledade que já foram contempladas, beneficiadas, mais de 64 famílias, né, com 20 mil reais. Então a gente está falando em mais de 1 milhão e 280 mil reais investidos através desse programa. E quem quiser saber mais, procure eu, procure o Cristiano Gambato, que a gente pode estar auxiliando essas famílias aí que querem construir, comprar o seu primeiro imóvel. E também tem o site portadeentrada.rs.gov.br. Ainda essa semana, se o tempo deixar, né, lógico, começará mais uma importante obra aí do nosso município, as melhorias na escola Joaquim Floriano Pinto. Então estou muito feliz de poder ter destinado 40 mil reais de minhas emendas individuais para essa escola, sabendo que agora no próximo sábado, quero já aproveitar e convidar todos os colegas vereadores, toda a nossa comunidade, terá o almoço farroupilha da escola Joaquim Floriano Pinto, lá no salão da comunidade São Roque Praiada. Então convido a todos para participar. Hoje nos reunimos juntamente com alguns colegas vereadores, com o Gerson do apoio técnico, também a Defesa Civil, em nome do Leandro, do Rodolfo, com o nosso prefeito Catânio, para tratarmos dos alagamentos frequentes que está acontecendo nas proximidades do CIEP. Então, temos notícias boas para dar para toda aquela comunidade, que logo em seguida aí estaremos destinando a parte da nossa emenda de bancada. Acredito que eu vou destinar toda a minha emenda de bancada e também uma parte da emenda individual para que possamos, juntamente com os colegas vereadores, com o nosso executivo, resolver em definitivo todos esses alagamentos aí que está acontecendo naquelas proximidades da escola CIEP. E no mais, senhor presidente, parabenizar todas as entidades, todos os CTGs, piquetes e ranchos pelas suas rondas da Semana Farroupilha. Então a gente quer parabenizar a todos os homenageados, todas as comunidades, todos os CTGs por importantes eventos da Semana Farroupilha.
9: Câmara de Vereadores, integrada à comunidade na busca de dias melhores para nossos munícipes.
1: A próxima sessão ordinária será realizada na segunda-feira, 28 de setembro, a partir das 19 horas, no plenário da Vigeller. Desejamos a todos os nossos ouvintes uma boa semana. O programa da Câmara de Vereadores de Soledade retorna no próximo sábado, dia 3 de outubro de 2026.
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11: Estamos aí com o nosso Cristal Revista. A partir de agora, são 9 horas e 4 minutos. A temperatura neste momento é de 23 graus. Temperatura que deve chegar aos 30 graus durante o transcorrer do dia. Vento do quadrante norte, velocidade média de 7 km por hora. Pressão atmosférica 1.011 hectopascais. Visibilidade à distância está em 18 km. A lua está na fase 4 minguante e a umidade do ar está em 52%. Uma massa de ar seco está agindo sobre a nossa região, trazendo aí a presença do sol durante o transcorrer do dia. Na umidade relativa do ar, portanto, está em 52%. Hoje, sábado, 26 de setembro de 2026, estamos em pleno inverno. Assunto em destaque nesta manhã: chegada da primavera aumenta a procura por flores, plantas ornamentais e mudas frutíferas em Soledade. São alguns dos assuntos que você vai acompanhar com a gente. Já vamos de imediato trazendo os fatos ligados à história.
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13: 26 de setembro, Dia Nacional do Surdo e Dia Internacional das Relações Públicas. Os aniversariantes do dia. Cantora e compositora Marina Sena.

Os fatos do dia. Em 1940, nasceu o ator brasileiro Cláudio Marzo. Ele se destacou em muitas novelas, principalmente na TV Globo. Ele faleceu no dia 22 de março de 2015, aos 74 anos. 1945...

1948. Nasceu a cantora, compositora e atriz britânica naturalizada australiana, Olivia Newton-John. Ela faleceu aos 73 anos.

1969. Foi lançado Abbey Road, último álbum gravado pelos Beatles. A capa do disco é a famosa foto do grupo em uma faixa de segurança, na rua Abbey Road, em Londres. Em 1977, a usina nuclear de Chernobyl foi aberta para uso oficial. 9 anos depois, um acidente aconteceu no reator 4. 2016,

0: morreu aos 71 anos a cantora e compositora Carmen Silva, também conhecida carinhosamente pelos fãs como a Pérola Negra. Mário Vivan para a tua rádio.
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2: Muito bem, Mário Vivan, trazendo os fatos ligados à história do dia de hoje. Vamos lembrando a hora certa, 9:08, 23 graus a temperatura.
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2: Quem nos traz a previsão do tempo com os dados para este final de semana é ela, Kátia Valente. Olá, Kátia.
3: Olá pessoal, vamos ter um final de semana novamente de tempo instável. A trégua foi pequena por causa da presença da massa de ar seco de origem polar, que trouxe dias de tempo mais firme e com bastante frio. Agora, essa massa de ar já perdeu intensidade, as temperaturas já subiram de forma bastante rápida. A sexta-feira foi bem quente no período da tarde por aqui e neste sábado vamos ter a mesma condição. A presença do sol, a variação de nebulosidade vai aumentando ao longo da tarde deste sábado e o calor também. As máximas previstas aqui na nossa região variam entre 28 e 30 graus em média. E os ventos sopram predominantemente.

0: Vamos saber agora o movimento na área do trânsito e também da segurança. Olá, Cláudio Flein.
1: Bom dia, Cláudio Schmidt.
0: Bom dia,
1: amigos da tua Rádio Cristal, na manhã deste sábado. Começando as informações da segurança pública pelas estradas. Na área de abrangência de Soledade, não foram registrados acidentes nesta sexta-feira e nem na madrugada deste sábado. A atenção fica voltada ao trecho de duplicação da BR-386, onde os motoristas devem redobrar os cuidados devido às obras, respeitando a sinalização, os desvios e a velocidade reduzida. A orientação é dirigir com atenção e cautela ao passar pelo trecho em obras. Em relação à segurança pública, voltada aí para a Corporação dos Bombeiros, não houve registro nas últimas 24 horas, porém movimentação através da Brigada Militar e também Polícia Civil de Soledade. A Brigada Militar realizou na noite desta sexta-feira a prisão de um homem por tráfico de drogas no bairro Expedicionário, aqui em Soledade. Conforme informações, o indivíduo já é conhecido, já possui antecedentes através aí da ordem policial. Ele foi abordado e estava de posse de aproximadamente 50 gramas de cocaína. Ele foi encaminhado à Delegacia de Polícia de Pronto Atendimento, a DPPA aqui de Soledade, para o registro da ocorrência. E posteriormente ele foi conduzido ao Presídio Estadual de Soledade, onde permanece à disposição da Justiça. Por outro lado, também na região, policiais militares realizaram na tarde de ontem uma fiscalização em uma área rural de Pontoura Xavier, após relatos de moradores sobre possíveis ataques de um felino silvestre e animais domésticos. A ação contou com o uso de drone para a inspeção da região, além do contato com moradores que receberam orientações preventivas diante da possível presença de uma onça parda. Durante a fiscalização, não foram encontrados vestígios que confirmassem a presença do animal no local. As autoridades reforçam que, em caso de avistamento, é importante manter distância, não tentar se aproximar, perseguir ou capturar o animal e permitir que ele tenha uma rota de fuga. A orientação também é preservar a fauna silvestre e evitar qualquer situação de confronto. Na região, um homem foi preso por tráfico de drogas na madrugada deste sábado, durante uma ação do 3º Batalhão de Polícia de Choque no bairro Ípica, em Passo Fundo. Durante o patrulhamento, os policiais abordaram um Renault Kwid após perceberem um homem recebendo um objeto de um dos ocupantes do veículo. No carro estavam um motorista, maior de idade e um adolescente. Com o motorista foram apreendidas 28 porções de cocaína, R$ 357 em dinheiro e 3 celulares. Com o homem que estava ao lado de fora do veículo, os policiais encontraram uma porção de cocaína. Os envolvidos foram encaminhados à delegacia de polícia. O motorista teve a prisão em flagrante, registrada por tráfico de drogas, e também foi autuado por corrupção de menores. Ele foi encaminhado ao Presídio Regional de Passo Fundo. O adolescente e o homem, que declarou ser usuário, foram ouvidos pela polícia e liberados. Portanto, estes são os destaques da segurança pública em Soledade e região. Para a tua Rádio Cristal, falou Cláudio Flein.
0: Muito bem, Cláudio Flein, retorna daqui a pouquinho trazendo mais informações para a gente aqui na programação com o Informe Empresarial. Vamos lembrando, 9h14, temperatura 23 graus neste momento.
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0: 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Seguidinha voltamos trazendo o Informe Empresarial. Vamos trazer também a Carolina João, que está conosco com as informações do Boletim Agrícola.

0: E ainda, chegada na primavera, aumenta a procura por flores, plantas ornamentais e mudas frutíferas em Soledade. São alguns dos assuntos em seguida.
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0: É, tá na hora de trazer também aqui na manhã, como sempre, nesse horário, o Informe Empresarial do Stock Center.
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0: Ele está conosco mais uma vez, Cláudio Flynn.
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0: Muito bem, o Cláudio daqui a pouquinho estará de volta aí trazendo a nossa reportagem da manhã.
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0: Vamos saber agora as altas e baixas no Hospital Frei Clemente. Hoje conosco, para nossa satisfação, Carolina Jongo. Bom dia, Carol.
15: Muito bom dia, Cláudio Timente e ouvintes da tua Rádio Cristal. Neste sábado, 26 de setembro, eu trago as informações atualizadas do Boletim Hospitalar do Hospital de Caridade Frei Clemente. Nas últimas 24 horas, o hospital registrou um total de 62 atendimentos, sendo 47 consultas não urgentes, 13 urgências e 2 emergências. Neste mesmo período, foram registradas 9 internações: Andriele Stein de Freitas, Ari José Bassani, Domingas de Paula, Ellen Costa Almeida, Erminda Coque Sperling, Jaime Rodrigues Pinto, Luciano Giacomini, Miguel Ferreira da Silva e Nicolas Ezequiel Vieira. Neste mesmo período, 9 altas foram registradas: Daniela Blanque Dias, Tainá Angelina Batista Marques, Joyce Dias dos Santos, Cassiane de Oliveira dos Santos, Natália Ferreira Dias, Marta Maria Salvaterra, Francisco de Assis Ferreira, Everton da Silva Maciel e Andréia Lucas da Costa.
1: O registro de nascimentos no Hospital Frei Clemente.
15: Nas últimas 24 horas, o Hospital de Caridade Frei Clemente registrou apenas um nascimento. Ellen Costa Morgrande Almeida deu à luz uma menina de parto normal, pesando 2 kg 750 gramas, do município de Baus Cassal.
1: Os atendimentos do SAMU de Soledade.
15: O Serviço de Atendimento Móvel de Urgência, o SAMU, aqui em Soledade, teve um plantão extremamente tranquilo nas últimas 24 horas, sem ocorrências registradas. Com informações para a tua Rádio Cristal, Carolina Giongo.
0: Obrigado, Carol, trazendo aí todas as informações, todos os detalhes para a gente aí, né? Mas e agora vamos trazer também a nossa reportagem da manhã de hoje. Nossa reportagem de hoje é com o Cláudio Flein. Chegada da primavera aumenta a procura por flores, plantas ornamentais e mudas frutíferas em Soledade e em toda a nossa região.
13: Da Floricultura de Enzo, onde vamos conversar com o proprietário Nelvio Tonato e falar sobre a transição do inverno para a estação primavera, a estação das flores, a estação das plantas, e vamos saber exatamente, né, quais as plantas que são mais comercializadas, né, a hora da procura, o que que o pessoal tem chegado e também buscado junto à Floricultura. Satisfação, tudo bem, Nelvio? Bom dia, falando da Rádio Cristal.
16: Bom dia, Cláudio. Bom dia a você que nos acompanha na Rádio Cristal, a você que está em casa, que acompanha todo esse trabalho da rádio. De fato, Cláudio, nós estamos numa mudança de estação e essa mudança de estação, ela sempre propicia uma novidade, vamos dizer assim. Ela traz um tempo novo e esse tempo novo é um tempo de transformação. A própria natureza, ela acaba demonstrando essa transformação que a gente tem nas plantas, onde começam a ter flores, a ter mais folhas nas árvores. O Cláudio estava aqui dando uma passeada aqui na floricultura e ele estava olhando exatamente essa transformação das plantas.
13: Bom, as plantas frutíferas, né? Quais as mais procuradas hoje e também de que formas elas são tratadas a partir desta chegada à primavera?
16: Olha, as plantas mais procuradas são a bergamota, a poncã, que é muito procurada, a laranja de umbigo é muito procurada, laranja do céu, também nessa época acabam procurando bastante plantas de uva, uva francesa, uva Isabel, são variedades que se adaptam bem à nossa região, e elas acabam sendo, uma época em que o transplante é muito fácil, porque chove muito, né? Claro. Então não precisa, quem planta, ficar se preocupando em regar ou dando água.
13: Perfeito. Na hora da planta, quais são os cuidados que deve se ter e também, claro, o manuseio, o manejo?
16: Isso, então, todas as plantas que nós trabalhamos aqui na floricultura, elas vêm já nos bagzinhos ou nos saquinhos, como a gente diz, e o cuidado que a pessoa tem que ter. Quando tira elas do bagzinho ou do saco para plantar, tem que abrir um pouco a raiz, não pode cobrir a parte que é do enxerto, porque todas as plantas que nós trabalhamos aqui são plantas que são enxertadas, são plantas que produzem muito rápido, inclusive umas já saem com floração aqui da floricultura. Então você tem que ter alguns cuidados. E também a questão de plantar, muita gente gosta de adubar, então tem que fazer uma pré-adubação e ter o cuidado de não colocar adubo na hora em que planta. Por quê? Porque pode queimar a raiz.
13: O bagzinho, ele é descartado, né?
16: Isso, o bagzinho é descartado. Isso é uma pergunta bem importante. Muita gente acaba dizendo assim, eu deixo a planta no bagzinho, no saquinho, ou eu só corto embaixo, ou eu tiro. Não, tem que tirar o saquinho para a planta poder ter o espaço e fazer a raiz lateral.
13: Perfeito. Em relação também às flores, né? O que que mais se procura hoje para quem quer ornamentar, para quem quer enfeitar o jardim, aproveitando a chegada da primavera?
16: A entrada da primavera, estava dizendo que é um início de floração. Então, agora as flores mais procuradas são aquelas flores, Cláudio, de jardim, que a gente chama de flores de caixaria, que tem diversas variedades. Tem os beijinhos, os empates, tem boca de leão, tem ainda amor perfeito, que tem amor perfeito agora que entra para o verão, tem vinca, tem diversas flores, tem girassol, que muita gente gosta de plantar. Então, tem diversas flores que as pessoas colocam no jardim, 11 horas, que agora também já começa a distribuição desse tipo de produto.
13: Orquídea.
16: orquídea também, inclusive nós temos a orquídea Cymbidium, que é uma orquídea que ela gosta mais do frio e que é uma orquídea que é bastante comercializada nessa época.
13: Bom, o clima favorece aqui então.
16: Isso, o clima favorece. E também, se você olhar aqui atrás, a gente está aqui na sombra, Cláudio, isso. Nós estamos à sombra de uma árvore, que é uma árvore de oliveira, que é a planta que produz azeitona. Inclusive, a planta aqui está totalmente com flores. Esperamos uma boa produção de oliveiras esse ano aqui na nossa planta.
13: A importância da comunidade também buscar, né, essa alternativa da mãe natureza, que é plantar uma árvore, plantar uma muda de árvore, claro, plantar uma algo frutífero, também a própria flor presente. A importância disso tudo na vida.
16: A importância disso tudo na vida, vou dar um exemplo bem prático. Cláudio, agora está chegando primavera, verão. Você que anda na cidade, você não gosta de deixar teu carro na sombra, por exemplo? Então, a gente acha bom a sombra. Então, mas para ter essa sombra, a gente também tem que ter uma cidade mais arborizada, um pátio mais arborizado. Inclusive, diminui o calor do verão, ameniza as temperaturas.
13: Que maravilha. Aqui na Dienzio, vocês trabalham só com plantas naturais, né?
16: Isso, nós trabalhamos com plantas naturais, diversos tipos. Nós não trabalhamos com produtos plásticos.
13: Perfeito. Para a gente encaminhar o encerramento, para quem está nos ouvindo e nos assistindo pela tua Rádio Cristal. E geralmente as pessoas gostam, né, de fazer uma horta. As mudas também nós temos à disposição?
16: Não, nós não trabalhamos com esse setor de mudas de alface. Sim. Nós não temos essa parte de hortaliças.
13: Perfeito, mas é plantas frutíferas e também automaticamente aí o que já falamos, que são flores para ornamentar e também enfeitar tanto a residência como também as empresas, seria isso?
16: Isso, nós temos mais a parte de jardim. Uhum. E a parte de plantas frutíferas e também plantas nativas. Temos diversos tipos, temos, por exemplo, pitanga, jabuticaba, que também é nativo, nós temos cereja, guabiju e outras plantas nativas.
13: Perfeito. Aqui na Dienzio, então, Nel Vitonato nos dando, né, um panorama exatamente da chegada da primavera e também as dicas para você já buscar essa alternativa aqui na Dienzio e também fazer aquela plantação aí na sua propriedade interior e também cidade. Obrigado, viu, Tonel?
16: Obrigado à Rádio Cristal. E a você que está em casa, um bom início de primavera.
13: Nel Vitonato, falando conosco aqui na Floricultura de Enzo, destacando exatamente os produtos que estão já à disposição para você colocar na terra, prepará-lo, regá-lo e depois somente colher os frutos. Para a tua Rádio Cristal, falou Cláudio Fly. Tua Rádio Cristal destaca...

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11: Olá, bom dia. Alegria, mais um dia para ser vivido neste sábado, onde nós estamos trazendo um programa esperado toda semana, todo sábado. As pessoas querem ouvir, querem ver a história de uma pessoa, história de vida. E nesta manhã, então, de sábado, de primavera, de sol, seja bem-vindo, Sol. Nós estamos nos estúdios com a nossa convidada e seu esposo para contarmos mais uma história de vida. 24 graus a temperatura, 24 graus a temperatura aqui, 9 horas 36 minutos.
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11: Pois bem, nós estamos ao vivo pelo Facebook, também pelo YouTube, com histórias de vida da tua Rádio Cristal em FM 100.5. Bom dia para você, onde você estiver nos vendo, nos ouvindo, nos acompanhando, é sempre uma alegria. E nesta manhã, nós vamos contar a história de vida de uma senhora, mas evidentemente que o senhor, o esposo, entra nesse conjunto da história para falarmos. E eu quero lembrar que você pode participar, mas preste atenção. Nos primeiros 10 minutos, nos dê a possibilidade de começarmos a história, alinhavarmos a história, e a partir dos 10 minutos que se passarem, você pode ligar para o 3381-9100, 3381-9100, você pode ligar e falar ao vivo aí com as pessoas. Ou, senão, você pode entrar no WhatsApp 99222-9878, 99222-9878, código de área 54, no Facebook, eu dei o número, Facebook, 99222-9878, Facebook, você pode mandar mensagem de voz e mensagem de texto. E no WhatsApp também pode mandar mensagens que a Carolina Giongo, a Carol, vai estará trazendo essas homenagens. Combinado, então? Pois bem, ao meu lado eu tenho Nair Gasparin. E eu queria saber primeiramente, Nair, posso chamá-la assim, onde nascesse? Qual a cidade que nasceu? Bom dia.
6: Bom dia. A tua rádio, a nossa rádio e os alternautas. Eu nasci em Nossa Senhora Caravaggio, Capela Nossa Senhora Caravaggio, e sou natural de Marau.
11: Marau, Marau. Nossa Senhora Caravaggio. Marau, tutto italiano.
6: Tutto italiano. Ainda falo italiano lá, ainda falo, tenho o sotaque do italiano.
11: E em casa vocês conversam italiano?
6: Pouca coisa.
11: Fala
6: pouca coisa, mas lá na minha comunidade é tudo italiano. Até a liturgia a gente vê que tem o sotaque de italiano.
11: E tem carregado, né?
6: Tem, coisa linda de ver.
11: Uhum. E eu nunca ouvi, tive o privilégio de ouvir uma missa em italiano, mas deve ser muito bonito.
6: É bonita. Quem não conhece diz que a gente está bestemando, está dizendo nome para as pessoas, porque a língua é bem diferente.
11: É diferente,
6: é,
11: né?
6: Diferente.
11: Até porque o italiano falado na Itália, o dialeto vêneto que é falado no Brasil é diferente.
6: É, né? Diferente. E bem diferente.
11: Mas é uma cultura muito linda.
6: Uhum. Até meus filhos, netos, queria que... As minhas filhas e os netos queriam que falasse italiano, mas diz o pai e a mãe nunca fala, daí o que, que nós vamos falar?
11: Sabes que a minha esposa é de origem alemã, como eu também sou. A mãe dela, a finada avó, que Deus a tenha, 3, 4 anos partiu, e os filhos, tudo falam em alemão. E ela não soube aproveitar essa possibilidade também de aprender alemão.
6: Mas os meus filhos conhecem, ainda entendem alguma coisa em italiano.
11: É, já entende, se defende.
6: A gente pergunta alguma coisa, as filhas não entendem.
11: Capite um pouquinho.
6: Sim, um pouquinho sim. Pouquinho.
11: Mas que bela a história italiana vindo da Itália para o Brasil e como que ela se espalhou, né? Chegaram num determinado local, alguém para cá, outros para lá, e a história foi construída em Marau, Garibaldi, aquela grande região, uhum. E graças a Deus que muitos vieram para a Soledade, né? Uhum. Vieram para a Soledade
6: ali
11: também.
6: Ali na nossa capela é quase tudo gringo, bem dizer. Tem bastante gringo ali. Ah.
11: É. Para os brasileiros chamam de gringo, né?
6: É gringo.
11: Gringo é aquele de fora, né?
6: É, gringo, dizem gringo.
11: Gringo para o italiano, para o alemão, eles chamam de gringo, tudo é gringo.
6: Ah, gringo. Uh-huh.
11: E interessante, e se dá méritos a isso, e eu tenho um carinho muito grande pela origem italiana, que vieram desbravar o Brasil, né? Botaram o braço para trabalhar e o que fazem até hoje, uh-huh. Né?
6: Uh-huh. Até hoje.
11: Bom, nascida na comunidade de...
6: Nossa Senhora do Caravaggio.
11: Nossa Senhora do Caravaggio. Vou anotar aqui. Senhora do Caravaggio. E se faz muita festa para Nossa Senhora do Caravaggio lá?
6: Faz, mas eu quase nunca vou. Faz.
11: Tem lugares,
6: até a padroeira eles fazem.
11: Tem lugares que tem a padroeira, que é muito grande as festas, né? É. Com procissão, com missa, com toda a programação.
6: É que é uma comunidade pequena lá, tem pouco sócio lá na minha capela. Tem só 20 sócios, é pouquinha, bem pequena a capela.
11: Pouca?
6: Pequena a capela.
11: Mas para administrar é mais fácil
6: sim,
11: também, né?
6: Sim, sim.
11: Dona Nair, quem são os seus pais?
6: Meu pai é João Santin e a mãe é Tereza Durante Santin.
11: João e Tereza Santin. Aham. Evidentemente que não estão mais conosco, né?
6: Olha, não faz... A mãe fez 2 anos que faleceu. Não,
11: mesmo?
6: Sim, faleceu com 95 anos, a mãe.
11: Que bênção!
6: Aham, e o pai com 92, faz 4 anos. O pai que faleceu também, os dois faleceu há pouco tempo.
11: Longevos, de boa idade.
6: Aham, o pai sim, a mãe também, os dois.
11: Então dá para olhar com bons olhos, né? Eu também tenho essa situação de passar dos 90, a senhora.
6: Ah, não sei, porque eu já... as dores que a mãe tem, eu já tenho também. E daí,
11: mas hoje existem muitos recursos, né?
6: Existe. A mãe era muito forte. Meu Deus, a mãezinha, Deus livre. Eu não esqueço da minha mãezinha, saudade.
11: Era uma pessoa que...
6: Católica.
11: Não, católica, com muita fé, creio
6: muita
11: eu.
6: Muita fé. Ela não esquecia de um neto, de um bisneto, de um filho, duvido. Podia qualquer um, ela conhecia todo mundo.
11: Para simplificar, é aquela mãezona, né?
6: Aquela mãezona.
11: Aquela que tinha cuidado com todo mundo.
6: Até quando que ela faleceu, eu queria botar na CTI, na UTI, e o médico disse, ó, se fosse eu não botaria. Porque não tem mais o que fazer para sua mãe.
11: Deixa.
6: Daí ela disse, deixa ela morrer ali com o redor dos filhos, né? Daí ela, é o que ela fez, faleceu ao redor de nós.
11: Pelo
6: né?
11: menos ela pôde ter a presença de todos os filhos rodeando ela.
6: Todos os filhos, todos os filhos.
11: São momentos que é triste de lembrar, mas a gente lembra também aqueles momentos lindos, maravilhosos que foram vividos com os pais, né?
6: Foram. Meu Deus, meu pai e minha mãe, meu Deus, meu Deus.
11: Como é que era lá na comunidade Nossa Senhora do Caravaggio, na terra de vocês? Era muito trabalho também, a terra era...
6: Sim, sim, sim. Lá no pai, quando que chovia, já estiava um pouquinho, era o sapoteiro, arrancar carqueja, que agora não tem mais nem carqueja.
11: Nada.
6: Cortar sambabalha, fazer lenha, fazer trança, remendar. Nós não tinha vaga.
11: Não tinha?
6: Não.
11: O horário para brincar era
6: sim,
11: pouco.
6: Sim, sim, porque meu pai e minha mãe também não tinham muita terra, era pouca terra que eles tinham. Ele tinha que se sustentar, né?
11: Dali, tirar o sustento para eles e para os filhos.
6: Sim, sim.
11: E quando a gente fala em sustento, muitos dizem, mas que tipo de sustento? Se plantar o feijão, a mandioca, o milho, o arroz do seco. Se plantava de tudo, se colhia também. Tinha ali a sua vaquinha, a galinha,
6: tudo,
11: o porquinho.
6: Tudo manual. Cortava soja, trigo, tudo com foice.
11: Na foice, sim.
6: Na foice, uma vez o pai plantou 10 sacos de soja, semente de 10 sacos. A major que dizia, cortemos tudo a foicinha.
11: Mas e no fim do dia, coluna?
6: Mas nós amanhecia,
11: que era um S.
6: Mas nós amanhecia e anoitecia na lavoura. Até como triar soja. Noite adentro queimava a paia de soja para triar. Porque não tinha muita triadeira, né?
11: Não tinha, tinha que aproveitar.
6: Tinha que, olha, era tudo. Pegava tudo firme, de 7 aninhos, todo mundo para roça.
11: Quantos irmãos a senhora teve?
6: 8.
11: E todos trabalhavam?
6: Todos trabalhavam. Ah, que dois foram estudar.
11: Escaparam daí?
6: O Dionísio e o Jandir escaparam.
11: Foram estudar onde?
6: O Dionísio estudou um tempo em Vila Maria, Amaral. E depois ele foi para Santa Catarina e depois ele foi para Brasília. E ele está lá em Brasília ainda, mas ele casou.
11: Ah,
6: não
11: sim.
6: Foi, não passou nem o Jandir, não passou nenhum dos dois.
11: Nenhum passou pelo perrengue da roça?
6: Ganharam estudo, ganharam estudo. Mas daí o Jandir voltou agora, está morando no Amaral também. Está só o Nísio lá.
11: Voltou para as raízes.
6: Voltou para as raízes. Cuidar a mãe, mas coitadinha da mãe já estava entregue.
11: Tem muitas lembranças, dona Nair, daquela época, na Nossa Senhora do Caravaggio, as crianças, os amigos, as brincadeiras?
6: Ah, meu Deus, se eu tocasse a voltar, eu voltaria. Eu digo sempre que eu voltaria a começar tudo de novo.
11: Tem saudade?
6: Tenho, porque era uma brincadeira saudável. Ninguém olhava por malícia. Era tudo a mesma pessoa.
11: Pura verdade.
6: Pô, mas Deus livre, eu tenho saudade. Se eu pudesse voltar, eu voltaria.
11: Menina e menina brincavam junto e ninguém tinha maldade.
6: Não, nem era paz. Era tudo
11: não,
6: junto.
11: Tudo junto, sim.
6: Era vôlei, a anel que tu me deste, ovo choco, e ali ia. E tinha as reuniões da Santa, que eram os matinês antigamente.
11: Sim.
6: Eram os matinês, mas era bonito. Meu Deus, ninguém era feio.
11: Oh, coisa linda.
6: Ah, Deus livre, agora hoje em dia não se pode nem falar que já pegam por ofensa.
11: Mas depois eu vou puxar um assunto, mas será que foi no matiné que se espicharam os olhos, vocês dois?
6: Não, eu saí de casa. Eu saí de casa velha, com 16 anos.
11: Velha com 16
6: anos? Mas minha irmã saiu com 12.
11: E foi pra onde?
6: Ia pros bailes, eu não ia.
11: Com 12 anos?
6: De medo, é. Ela ia com o primo e a prima junto.
11: É, daí ela estava...
6: Estava bem acompanhada. Mas eu não, eu saí com 16 anos de casa, primeira vez.
11: Tinha medo que o pai e a mãe passassem.
6: Tanto a mãe insistir, sai filha, vai filha, vai filha.
11: Mas o pai segurava.
6: O pai não, o pai deixava também.
11: Deixava também. E qual dos dois era mais, que cobrava mais e executava?
6: A mãe.
11: É mesmo?
6: Era o apanhei da mãe do pai, não.
11: O pai nunca... É parecido com o meu. O meu dizia assim... Ó, tu para, guri, que tu vai apanhar. E nunca batia. E a mãe, ó.
6: A mãe não deixava passar. Meu Deus, quando chegava no fio da polenta de noite. Senão ela mandava os mais velhos pegar os mais pequenos para ela bater. A mãe era bem rija.
11: Executava mesmo.
6: Mas executava. A mãe não esquecia.
11: E veja bem a importância de tudo que a senhora está colocando. Ela não esquecia, ela executava. Mas a lembrança que a senhora tem da sua mãe, o amor que a senhora tem é tão grande, porque sabia que ela estava certa na hora de executar.
6: Tava.
11: Né?
6: Eu não me arrependo de ter apanhado. Você merecia, tinha que apanhar mesmo. Porque também, você quebrava uma xícara, a gente já apanhava. Agora, hoje em dia, pode quebrar tudo a louça que não apanho mais.
11: Não, nada.
6: Era
11: não.
6: Difícil para comprar naquela
11: época.
6: Muito difícil. O pai tinha três filhos e era agregado. Até foi se comprando aquela terrinha, daí foi indo, nós só fomos crescendo e ajudando o pai e a mãe.
11: E tinha que fazer, todo
6: tinha,
11: mundo tinha.
6: Tinha, meu Deus, era uma palavra só.
11: Não, a mãe também ia para a roça ou ficava cuidando a comida para levar para a roça o meio-dia?
6: Não, a mãe ia na roça direto.
11: Ia junto.
6: Direto, pobrezinha. Direto, até 90 anos ela plantava soja para comer com a maquininha.
11: Sério, com 90 anos?
6: Com 90 anos você plantava soja para comer, ela comia soja.
11: A proteína da soja, a carne da soja?
6: É, para não ter veneno, né? Ela plantava na lavoura. Olha, você plantava tudo, amendoim, tudo. Madeira dizia ali nos últimos anos, ela dizia, mas meu Deus, vê essa gente sadia ali deitado, dormindo. Mas por que não vão trabalhar? Por que não aproveitam trabalhar? E ela ficava, coitadinha, dava um dó porque ela via que ela queria ir ela trabalhar.
11: Não, veja a inteligência das pessoas mais velhas. O que pensou a tua mãezinha? Bom, eu não vou comer essa soja cheia de veneno, eu vou produzir a minha. E ela sabe que o alimento que vocês já da idade de vocês e dos pais e até mesmo dos avós, o alimento era puro, não tem o que tem hoje, né?
6: Não.
11: E produzir o alimento sem veneno era qualidade.
6: Sem veneno.
11: E por isso que chegaram aos 90, 95 e adiante.
6: Sim, a mãe era muito cuidadosa na comida, ela cuidava o pai também, meu Deus, ela cuidava o pai com um carinho que Deus o livre. O pai, às vezes, ficava bravo, porque ele dizia quando que a gente podia comer de tudo, a gente não tinha. E agora que tem de tudo, os freezer cheios, eu não posso comer.
11: Judiaria.
6: Cortava o coração, até meu vizinho lá, com o padre Johnny Leme, falava. Ele dizia assim, eu me lembro que teu pai dizia, mas agora tenho o congelador cheio e não posso comer, agora sou proibido pelos médicos.
11: Seu Johnny Nazário?
6: É.
11: E a dona Leti?
6: É. Ele é meu compadre.
11: Estão ouvindo certo, também estão ouvindo o Johnny e a Leti. Mas a importância da alimentação demonstra vocês mais velhos, como trazem a saúde, e as pessoas mais novas que vieram se alimentando com alimentos processados, transgênicos, perderam a qualidade de vida e o tempo de vida. É interessante.
6: É interessante, mamãe.
11: Falamos que a senhora tinha irmãos. Quantos irmãos além da senhora? Sete?
6: Sete.
11: Quem são eles?
6: Tudo nós temos dois nomes. É Lourdes Maria, Dionísio José, Nair Terezinha, Aido Luiz em Memória, Jandiro Nurino, Laura Salete, Vilma Carme e Fátima Vânia. Tudo nós temos dois nomes.
11: Senhor, é muito nome.
6: É, ela botou tudo no nome de santo, a minha mãe querida.
11: Antônio, Pedro, Luiz, João, Lourdes, Dionísio, Gervásio, Francisco, Jaime, Levino e Bernardino.
6: Tudo homem, viu? Só uma mulher no meio dele.
11: Só uma menina. Mas não nasceu sete homens na sequência, que diz que o sétimo é lobisomem.
6: É seis. Seis, sete veio a Lourdes. Ela me contava a sogra.
11: Seu Chico ficou se espremendo ali, capaz que vai ser eu. Como é que é essa história, seu Chico? Será que é meio verdade essa história do lobisomem da sequência? Bom dia.
19: Eu não acredito, bom dia. Eu não acredito, Marco, não tem lobisomem nenhum.
11: É só história para ser contada.
6: Não, era família grande. Tudo,
11: família grande, né?
6: Tudo. Querida sogra, eu amava a minha sogra. Ela também me amava. Porque quando nós casamos, viemos para cá. E tinha só a casa feita, tinha um toco na frente da casa e tudo mato ali do lado da casa. E daí vim, quando que nós viemos nós casados e o Livino e o Bernardino. Eu cuidei o Livino e o Bernardino também. Depois veio o Jaime em sequência. A primeira que chegou ali fui eu. E daí ela, coitadinha, me queria um bem. Meu Deus, ela dizia para a mãe, Anaírsen.
11: Mas é aquela história, a gente sabe que quando alguém vem para a nossa família, no meu caso tem o genro e a nora também, já são puxadinhos da gente, já se tornam filhos e filhas, né, da gente.
6: Que nem ela disse, olha, disse, tu pega o jeito deles, não vai com o teu jeito. Eu disse, sim, sogra, tudo bem. Eu disse, e eu peguei o jeito deles mesmo, como eles comiam, como eles faziam, tudo.
11: E fazia igual.
6: Sim, eu nunca contraiei ela. Meu Deus, depois nós viemos, eles vieram com uma muda de calça e camisa, e daí eu remendava, ela dizia para a mãe, minha mãe, ela dizia, mas meu Deus, Anaí, remenda, nem sabe do que é feita aquela calça. Mas não tinha, a gente não tinha.
11: Era tão difícil comprar, tão difícil, né? O pano para fazer.
6: Meu Deus, depois eu costurava para tudo eles.
11: É que eu ia dizer, quem costurava?
6: Eu.
11: Senhora mesmo.
6: É, o falecido Gervásio trazia peças de roupa
11: peças,
6: inteira.
11: Sim. Naquelas interanas de rolo.
6: É, riscado, que dizia antigamente. Eu costurava para tudo eles, camisas, tudo, porque a mãe me deu o curso de corte e costura.
11: Ah, e aprendeu, e todos vestiam.
6: E todos vestiam.
11: Meio que igual, parecia um fardamento de futebol.
6: Mas meio era volta ao mundo antigamente, sim, né? Era fácil de costurar, não desfiava.
11: E a cor era toda para todo mundo. Tu olhava assim, parecia um time de futebol.
6: Fazer o quê?
11: Mas tinha a domingueira também, aquela que era separada só para o domingo, para ir na igreja e nas festas, a roupinha?
6: Tinha. Eu costurei para minhas filhas. Mas todas as roupinhas, vestidinho, macacão, eu costurava tudo para minhas filhas.
11: Você mesmo desenhava e fazia?
6: Sim, eu mesmo. Tinha outro, tu copiava por trás daquele outro.
11: E vai?
6: Vai. Eu até fui casamento com os vestidinhos das minhas meninas que eu fiz.
11: Que coisa linda. Uhum. Isso eu acredito que é uma alegria muito grande para a mãe, né? Poder fazer mais pelos filhos. Uhum. Que é
6: verdade,
11: normal.
6: Verdade. Uhum.
11: Nós estávamos falando dos seus irmãos, e em off ainda, dois deles não conheceram a roça, né? Tiveram a oportunidade de estudar e se foram ao mundo.
6: É, um falia, faltava um ano e meio, né, para ser padre. Já tinha um boizinho gordo, mas não foi.
11: Não se tornou padre?
6: Os três que foram estudar, o Gervásio, o Pedro e o João.
11: E nenhum seguiu?
6: Não.
11: Só estudaram?
6: Casaram tudo.
11: Ah, lá na frente, começa achando que quer e depois percebe que não é e volta, né?
6: E a sogra tinha o Gervásio Protásio, os gêmeos eram padre. E ela tinha três irmãs fleiras também.
11: Protásio, Protásio. Eu lembrei do Frei Protásio que nós tínhamos.
6: É parente,
11: aqui, né?
6: É primo dele.
11: É primo? Uhum. Olha só. Então, é uma família muito religiosa, de muita
6: era,
11: fé, né?
6: Era, aham, muito religiosa.
11: E o italiano tem isso consigo. Tem. O italiano tem muito isso de fé, de se agarrar com muita fé e pedir e buscar, né?
6: Tinha. Meu Deus, católico, eles ao terço todas as noites. Meu Deus do céu.
11: E hoje, lá, a senhora mantém isso?
6: Não, nem rezam junto mais.
11: Se dispersou
6: Eu puxo, eles desviam, não rezam mais. Nem ele não reza mais comigo. Eu rezo sozinho, o terço da Nossa Senhora. Sozinho.
11: Seu Chico tem que acompanhar, dona Nair, seu Chico. Tem que rezar junto. Isso. Tem que dobrar o joelho lá e pedir perdão pelos pecados.
19: Tu vai
11: ver isso, Chico. Muito bem, você está acompanhando Histórias de Vida com dona Nair Gasparim, seu Francisco Gasparim, seu Chico também. 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Eu já ia chamar a Carol para as mensagens de texto, mas eu ouvi o telefone. Carol, bom dia.
20: Bom dia, Marcos. Vamos quebrar o protocolo e dizer como é bom fazer Histórias de Vidas novamente contigo, Marquinhos.
11: Muito obrigado, Carol.
20: Depois de alguns anos, né?
11: É.
20: Primeiro saiu eu, depois saiu o Marquinhos, agora nos encontramos de novo. É sempre um prazer.
11: Estamos aqui. É, diz que é uma cachaça, né?
20: Exatamente. Que prova, gosta e não quer mais, né?
11: Não quer mais.
20: Muito obrigada pela parceria, Marquinhos.
11: Eu que agradeço.
20: Vamos até o final das Histórias de Vida. E quem está na linha é uma amiga da dona Nair, é a Adriane. Deixa eu botar ela na linha aqui, Marquinhos.
11: Pois bem, a Adriane já vai falar aí. Adriane, se você estiver ouvindo, pode falar. Bom dia.
21: Bom dia, Marquinhos. Bom dia, Nair.
6: Bom dia.
21: Tudo bem?
6: Tudo.
21: Adriane, filha do compadre Jonei. E você é muito... Liguei aí para dizer que você é muito merecedora dessa homenagem. Sempre foi uma vizinha querida. Uma vizinha que a gente sempre teve o maior carinho por você, você sabe disso. Embora agora a gente morando longe, não se vê muito, mas a consideração e o carinho nos nossos corações, e você sabe disso, que a consideração sempre vai estar nos nossos corações por você aí.
6: Você parabéns também.
21: Pela rádio, escolhi você, porque você sabe tudo que você fez pela nossa família, por nós aí. É só Deus que pode retribuir você, te dando muita saúde, muita paz, e que você possa viver muitos momentos como esse, de alegria.
6: Obrigada.
21: Que pessoas possam reconhecer tudo que você fez e faz, não só pelas famílias aí, mas pela comunidade também. Um abraço, não vou me estender muito, um abraço. Fica com Deus e parabéns pela homenagem. Você é merecedora mesmo.
6: Obrigada, Adriana. Obrigada. Você também.
11: Pessoas que querem bem, né? Coisa linda de a gente poder ver.
6: Gêmeas do compadre Júnior.
11: Gêmeas, olha só.
6: E a outra é minha filhada.
11: Viu se criarem, Robert?
6: Ah, sim.
11: Que coisa linda. Seu Chico.
20: Eu tenho mais uma ligação.
11: Opa, vamos priorizar, vamos lá.
20: Quem está na linha também é a dona Terezinha Casagrande. Dona Terezinha, muito bom dia. Pode falar com a Nair.
0: Bom dia. Primeiro, eu quero dar os parabéns para o Marcos Vinícius, que eu admiro esse profissional.
11: Bom dia, Tere. Bom dia, querida.
0: Principalmente quando ele diz, caiu o véu da noiva.
11: Balançou o véu da noiva.
0: É, mas a dona Nair, há muitos anos eu fiz amizade com ela, com todo o grupo lá de Santa Terezinha, Mato Alto, quando eu trabalhei na terceira idade. Pessoa maravilhosa, uma pessoa honesta. Não tem a gente não acha palavras para dizer o que a dona Nair é.
6: Obrigado.
0: Trabalhadeira, uma artesã de mão cheia, e há muitos anos nós só comemos feijão das terras do seu Francisco e da dona Nair. Que Deus abençoe eles, dando muita saúde e muitas alegrias.
6: Obrigado, Tere. Para você também.
11: Uma pessoa querida também, Tere. Uma pessoa, ela, esposa, família, né?
6: Esposo,
11: a gente tem um carinho muito grande.
6: Coisa mais querida.
11: São pessoas que Deus nos entrega de só, cuide bem que são amigos.
6: Não, são. Né? As pessoas que tá louco.
11: Veja bem, o telefone não para. Já estamos com uma pendente e outra chegando. Já são quatro. Aí a gente percebe quantas pessoas têm carinho pela senhora. Já começam a falar.
6: Conhecimento de 50 anos também, né?
11: É, 50 anos.
6: 50 anos ali na capela.
11: Enquanto não atendemos, 50 anos. Quando a senhora e o seu Chico vieram lá de Marão para cá, há 50 anos, na Santa Teresa.
6: Sim. Casamos dia 2, dia 6, viemos de mudança.
11: Dia 2 de outubro, diga-se de passagem, que agora, o mês que vem, está muito próximo aí, 50 anos.
6: 50 anos de casal.
11: E vamos fazer um festão ou não? Não,
6: não
11: quis, né?
6: Não.
11: Eu estou sabendo por que não vai sair o festão, mas daqui um pouco eu puxo a orelha, deixa para mim. Daqui um pouco eu vou puxar a orelha, vamos. Temos que ter uma festa, 50 anos é uma vida inteira. Tem pessoas que não têm isso de vida. Agora, 50 anos de casado, gente, que bênção. Claro. Seu Chico, muitas dificuldades no início para começar uma vida, não é verdade? Mas olhando agora para trás, veja o que vocês conseguiram construir ao longo de 50 anos.
19: Trabalhando, né?
11: Trabalhando e um apoiando o outro. Não é o Chico porque o homem tem que trabalhar, não. Lá estava a dona Nair junto. A importância de construir uma vida, né? Houve brigas? Claro que houve. Quem é o casal que não briga? Houve discórdia? Houve. Claro. Mas o diálogo sempre resolveu.
6: É.
11: Né?
6: Ninguém é perfeito. Né?
11: Ninguém. O único perfeito é o matar crucificado, né? Mas ele venceu a morte.
6: Verdade.
11: Mas a vida a dois, ela é algo que a gente tem que analisar friamente. Porque a família é um projeto fantástico de Deus, né? Trazer todo esse tempo por 50 anos tem que ter muita sabedoria. Deus tem que dar sabedoria.
6: Eu prevero sempre para Deus. Eu peço que cuide da minha família, que largue o manto por cima.
11: Amém. E ele ouve. Ainda mais ele atende.
6: Meus netos, meus filhos, meu Deus. Meu Deus.
11: Nós vamos chegar lá. Falou nos netos e derreteu tudo. Vamos saber quem estão na linha aí para nós darmos oportunidade.
20: Vamos lá. Quem está na linha, espero que ela continue, né, na linha, é a Rosane. Rosane, bom dia. Pode falar com a Nair.
1: Bom dia, minha mãe.
6: Bom dia, filha. Tudo bem?
1: Tudo bem. Então, é a senhora homenageada hoje, não avisou nada para nós, né?
6: Não avisei. Não, não avisei ninguém.
1: Foi surpresa, né?
6: Eu tinha medo.
1: Mesmo do que, está saindo muito bem. É muito bom ouvir a senhora contar as coisas de antigamente. É muito bom ouvir isso.
6: Sim, minha
1: filha. A senhora
21: Mas então, mãe, a senhora, essa homenagem é muito merecida para a senhora. Parabéns, viu?
6: Obrigada,
21: minha filha.
6: A senhora
21: é uma mulher guerreira, trabalhadora, honesta, amiga, mãe, sempre, sempre ajudando no que pode, quem...
6: Obrigada,
21: as pessoas, a comunidade, sempre presente, mãe, tá? Eu digo para a senhora, tudo o que eu sou, que o que eu sei, é graças à senhora e ao meu pai, que sempre trabalharam juntos.
6: Obrigada, minha filha.
21: O paizinho também, né? Sempre junto.
6: Tá, tá, o pai está aqui.
21: Mãe, é uma palavra que acalma, cura, está sempre disponível, é tudo que a gente precisar.
6: Obrigada, minha filha.
21: Eu amo muito a senhora, mãe, você sabe disso, né?
6: Obrigada, filha.
21: A senhora, mãe, é amiga, mulher, esposa, avó. Tudo
6: obrigado.
21: Isso na senhora, viu, mãe? Obrigada por ser minha mãe. Eu tenho muito orgulho da senhora. E do meu pai também, tá?
6: Obrigado, filha.
21: Que Deus abençoe vocês. Que lhe dê muita vida, muita saúde para nós continuar juntos ainda. A nossa caminhada, tá?
6: Tá, obrigado, minha filha. Tudo nós,
21: saúde,
6: né?
21: Mãe. Eu amo muito vocês infinitamente, tá?
6: Obrigado, filha. Muito obrigado.
21: Mãe. Um obrigado. Beijo, um abraço.
6: Obrigado.
21: Muito, muito forte para vocês. Amo vocês, mãe. Tá? Que Deus abençoe, tá bom, minha menina?
6: Obrigado, minha filha. Muito
21: tá?
6: obrigado. Muito
21: beijão,
6: obrigado.
21: Minha mãe querida. Tá?
6: Para vocês todos também.
21: A senhora é muito merecedora dessa homenagem, tá?
6: Tá, obrigado.
21: É, tá, mãe, beijão. Fica com Deus, tá?
6: Tá, obrigado, minha filha,
21: tá,
6: querida.
21: Tchau.
11: A Rosana chorou e fez vocês dois chorar também, né? Como não chorar ouvindo a filha dizer o que disse, né?
6: É que essa tá fora de casa, né? Essa
11: ela é a mais velha ou mais nova?
6: Mais nova.
11: Mais nova?
6: Mais nova, mais velha comigo.
11: Mora onde a Rosana?
6: No Passo da Laje.
11: Passo da Laje, não é
6: ali
11: tão
6: pertinho,
11: distante,
6: é?
11: Né?
6: É, ali pertinho.
11: Mas a gente, como a galinha, as mães querem ter os pintinhos debaixo das asas, né?
6: Eu me parece até hoje que ela vai voltar ainda. E ela faz 28 anos que é casada já.
11: E parece que é tão longe. É logo ali, é logo um ali. Pode visitar o outro.
6: Mas é que
11: né?
6: a gente não se visita muito. Porque é teu trabalho, não adianta. Ele também trabalha, ou ela também.
11: Eles também estão construindo a vida, né?
6: Tão. E é bastante trabalho, meu Deus.
11: É, eu acredito. Depois nós... Tem mais alguém na linha? Então
20: eu
11: vamos
20: tenho
11: lá.
20: Mais uma ligação. Quem está na linha agora é a Nice. Se eu entendi direito. Pode falar com a dona Nair. Bom dia.
2: Bom dia, meu amor.
6: Bom dia, meu amor.
2: Bem?
6: Tudo.
2: Parabéns pela homenagem.
6: Obrigado, meu amor.
2: É muito importante dizer que eu te amo muito.
6: Eu também te amo.
2: Um abraço da Nice e do Nego Bugre.
6: Tá bom, obrigado. Para vocês, tá? Um beijão grande para vocês.
2: Tá bom, obrigado.
6: Tchau, tchau.
11: Amor das pessoas, né?
6: É, isso da é terceira lindo. Idade. Não faz muito tempo que eles entraram no
11: São
6: grupo.
11: São colegas do grupo?
6: Sim, moro ali em Mato Alto.
11: E aonde que está a sede do grupo?
6: Ali em Santrezinho.
11: Ali?
6: Ali em Santrezinho.
11: Pessoal do Mato Alto, vem pra cá daí.
6: Fomos nós, quase 30 anos que temos o grupo e ele ficou quase 30 anos de presidente.
11: Como é que é o nome?
6: Vitória.
11: O grupo da Vitória, terceira idade,
6: da
11: Vitória.
6: Terceira Vitória em Santrezinho.
11: Santrezinha. E quantos membros tem hoje? Quantos?
6: Ah, vai entrando, vai saindo, Moreiro bastante já daí. Mas vai entrando, nós pegamos. Nós
11: se mantém
6: tudo.
11: De pé sempre.
6: Sempre, de pé. Hoje de tarde você vamos em baile.
11: Eu ia dizer, e os bailinhos? Tem sempre.
6: Tem amanhã também, mas amanhã não vou, porque é a festa da padroeira,
11: é festa,
6: eu não
11: claro.
6: Vou. Não vou, vou ficar lá Santrezinha.
11: Mas eu quero especular um pouco o seu Chico também. A dona Nair veio lá de Nossa Senhora do Caravaggio, o senhor veio de qual comunidade lá no Marau?
3: São Luís da Mortandada.
11: Mas por que esse nome?
3: É meio feio, mano. É São Luís Gonzaga, né? O
11: padroeiro.
3: O padroeiro. Um apelido pegou São Luís da Mortandada.
11: Matava e, muita gente lá?
3: Antiga gente, morreu muita gente.
11: Ah, morreu.
3: Briga.
6: É curva,
3: e tinha uma curva braba lá na estrada de chão, ali caía caro, caminhão.
6: E ainda existe aquela estrada.
3: E daí apelidaram São Luís da Mortandada.
11: Veja bem, por causa de uma curva, né?
3: Por causa
11: que
3: de uma curva
11: muitos
3: ali.
11: Muitos morreram.
3: Morreu muita gente, não sei se era briga também, isso aí faz muitos anos. Né?
11: E ficou.
3: Ficou.
11: Nossa Senhora da Mortandade.
3: São Luís da Mortandada.
11: São Luís Gonzaga para São Luís da Mortandade.
3: Mortandade. É.
11: Nascido e criado lá na comunidade, seu Chico?
3: Lá mesmo.
11: E só soube sair de lá quando veio para cá?
3: Não, eu saía em volta para cá e para lá. Não, depois de casado, sim, daí comprei uma terra aqui. Lá no Mará não tinha condições de comprar, era tudo baba de bosa, que nem diz outro. E daí os pais diziam, vamos procurar mato, que aqui não se vive com essa terra fraca. E hoje, né, é nata de terra.
11: É.
3: E viemos derrubar mato aqui em Soledade.
11: Depois nós queremos contar isso aí, porque deve ter sido muito difícil.
3: Ah, difícil.
11: Seu Chico, quem eram os seus pais?
3: Santo João Gasparim e Maria Ferronato Gasparim.
11: Maria Ferronato Gasparim, Santo João Gasparim. Não estão conosco, evidentemente, né?
3: Não. Muitos anos.
4: Ele faz muitos anos. Anos que faleceram.
11: É. E que idades tinham, mais ou menos, quando faleceu o papai e a mamãe? Não, não tem ideia?
3: Não, eu não me lembro. Mas eles tinham uns 80 anos, acho.
11: Ah, viveram?
3: Não, viveram.
11: Viveram bem, não, viveram bem.
3: Tinha. Mas tinha 80
4: Bom,
3: anos.
4: Pode ser.
11: E sempre também viveram da roça.
3: Na roça, só na roça.
11: Lá no interior de Amaral, roça e roça.
3: Roça e roça.
11: Era enxada, era foice, era foice, picão.
3: Tudo abraço, como os outros, tudo abraço.
11: E o arado de boi, né?
3: Arado de boi.
11: Porque não tinha
3: arado
11: outra
3: de boi,
11: coisa.
3: Eu gostava de lavrar com uma junta de mula.
11: De mula.
3: Eu tinha arado que virava, porque tem aqueles arados, não é só de apá. Tem um que virava, chegava no fim da verga, virava e
11: virava e ia de novo.
3: E dele solteiro nas mulas, eu gostava de lavrar. Daí não fazia muita força, o arado tem que ser inteiro, melhor, né?
11: Sim.
3: O arado de virar, que diz. A maioria conhece a nossa região ali.
11: Tu pega uma terra com pedra e com topo, não,
3: aí,
11: não vai.
3: Aí não vai.
11: Não vai de jeito nenhum.
3: Aí não vai. Mas foi sofrido, mas no fim era até bonito. A mãe levava nós, a mãe ia trabalhar também, lavrava com os boi arado, a mãe também. Sim, mas... A mãe chegou, estava lavrando ali, faltava uns 20, 30 dias para ganhar neném e estava lavrando.
11: Dona Maria, grávida, trabalhava.
3: Mas Deus
4: isso,
3: o livre.
4: Isso, não era, ela me contava, é que o sogro saía e ficava formento.
3: E ela levava os mais pequenos, uma caixa de madeira que o pai fez ali, levava embaixo de uma sombra na roça ali, e ela dele lavrar. E cada dia pouquinho ia, dava a teta para mamar para nós ali, os mais pequenos ali.
11: Veja, lá na roça. Parava um pouquinho e dava o leite.
3: E dava mamar ali para as crianças.
11: Que lá coisa no, fantástica.
4: E ela contou que eu levava eles, disse que viu chorar, foi lá, tinha um enterrado até que não.
3: Nós brigamos.
4: Eles iam enterrar ele.
11: Imagina, vivo.
4: Mas eles pequenininhos.
11: A brincadeira
4: sabia,
11: né?
4: É, ela não sabia, pequeno, né? Não sabia.
11: Se acho ele que... não chora, já era.
4: Ah, morria.
11: Morria asfixiado. Veja a arte que faz essa piazada. E quantos irmãos eram na sua família?
3: 11, um time de futebol.
11: Deu um time de futebol parelho?
3: Time de futebol. E tinha treinadora, né? Só uma mulher. 11.
11: E o pai, ele permanecia muito tempo junto pela casa?
3: Sim, sempre junto. Depois, quando uma certa idade ali, aconteceu a nossa família que tinha dois, três estudando, não estava em casa. E daí o meu irmão, ele foi no quartel. E daí fiquei eu mais velho. Em casa, para cuidar tudo dos
11: cuidar
3: outros.
11: Dos outros, é.
3: E daí o pai meio deu depressão nele. Antigamente ninguém sabia que era depressão. Deu uma depressão fulminante ali. E daí foi quantos anos ficou no

0: volta eu para casa. E começou ele, começou a lavrar com os bois também, e fizemos a safra. E tudo bem, deu certo.
1: E plantavam de tudo lá, seu
0: Chico? De tudo. De tudo.
1: Soja já não era tão conhecido ainda, né? Época, isso veio bem depois.
0: Era muito pouco.
1: E veio bem depois.
0: Era milho, era porco.
1: Feijão, arroz do seco.
0: Feijão, arroz do seco. Você quebrava com o pilão.
1: No pilão, tudo socado ali. No pilão. E o feijão maiado.
0: Maiado a pau. Dele, cacete.
2: Até o Antalo. Saraquá.
1: Saraquá também, é verdade.
0: Sim. Mas é a vida. Você criamos todo mundo, o pai e a mãe criou tudo nós, os 11.
1: E como é que era para segurar 11 filhos?
0: Ah, olha, a mesa era grande. E dele comida. Dele panelão de polenta e queijo e salame. Mas nós tínhamos isso ali.
1: Mas saiu água na boca.
0: Nós tínhamos.
1: Uma polenta brustolada, polenta concha. Meu
2: mas
1: senhor.
2: Mas um queijo.
1: Sim, com um queijo junto, um salame, alguma outra coisa
2: ela
1: mais
2: para. Tinha um capricho no queijo dela, que Deus, olha só.
0: Eu, Marcos, eu era criança só, tinha bicicleta, cara, não tinha. Tinha bicicleta boa. Eu era o vendedor de queijo.
1: Fazia, a mamãe fazia.
0: Sim,
1: vender.
0: Eu ia vender no Marau. Lá na cidade, ele tinha os fregueses de bicicleta, carregava a bicicleta, 10, 12 peças de queijo ali. E dei só que a mãe não pesava em casa. E eu lograva a mãe com um pouquinho para mim ter uns troquinhos para tomar uma cerveja. E daí pesava lá no Marau e ia para casa, dava o dinheiro para a mãe ali, mas eu segurava para mim.
1: E depois a mãe comprava o que era necessário.
0: Sim, sim.
1: As roupas ou.
0: Mandava comprar um café, um açúcar, alguma coisa. Mas comprava só o mais necessário antigamente.
1: Seu Chico, vamos só dar um intervalo, porque tem ligação aí. Vamos saber quem está.
3: E eu tenho 1 milhão de mensagens no WhatsApp, tu não tem noção. Não para de chegar mensagem aqui, ó. Vocês estão muito, muito, muito. Muito bem, vamos lá. Quem está na linha? Deixa eu colocar ela aqui. É a dona Janice Jacob. Bom dia, dona Janice.
4: Bom dia, Carol. Bom dia, Marquinhos.
1: Bom dia, Janice.
4: Aos ouvintes. E um bom dia especial a esse casal maravilhoso que vocês estão homenageando, que a rádio tem o prazer de homenagear para nós escutar aí, a Nair e o seu Chico. Parabéns, Nair, parabéns, seu Chico.
0: Obrigado.
4: Merecida homenagem. Vocês merecem pela história de vida que vocês têm, que a gente está escutando. Como diz a sua filha, Nair, você não avisou, mas não precisa, porque a gente sempre escuta esse programa e a gente imaginava que alguém bem querido ia ser homenageado aí dessa comunidade. Então, quero dizer para você, Nair, que você é um exemplo de mãe, de esposa, de vó, uma pessoa muito atuante na comunidade, muito prestativa com o que você sabe fazer, com as guloseimas boas que você faz aí, tanto para a família, para a comunidade, também para vender nas feiras, que a gente se encontra muito. Tem a produção de nozes aí que você sempre está arrumando, organizando e comercializando, que inclusive eu comprei uma porção de você aí outro dia. Te admiro muito, Nair, você, o seu Chico, pelas pessoas prestativas que vocês são na comunidade, amigos, pessoas honestas, muito trabalhadoras. Então, assim, ó, só parabenizar vocês pelo trabalho que vocês prestam, pela dedicação, onde vocês estão, vocês realmente estão presentes. E assim, a Emanuele é muito amiga de vocês aí, fala muito de vocês, são os tios do Alessandro. Então, essa comunidade deve ser bem feliz em ter vocês como participantes aí. Meu abraço, meu carinho, tudo de melhor para você e que Deus abençoe sempre a família de vocês.
2: Obrigado.
4: Um grande abraço. E um parabéns para a rádio também de ter pessoas tão especiais contando um pouco da sua história de vida.
2: Obrigado.
4: Um abraço, Nair e o seu Chico.
2: Obrigado,
4: tudo de melhor.
2: Para a senhora também, tudo melhor.
1: Bom, vamos aproveitar, né? A Carol, então, para trazermos algumas mensagens. São muitas, né?
3: Muitas, muitas, muitas e muitas. Começando, então, pela filha mais velha, pela Andréia. Eu pedi para ela mandar áudio. Não quer mandar.
1: Ô, Andréia, então, deixa de ser tímida. Manda um áudio.
3: Então, eu vou ler a mensagem. Bom dia, tudo bem? Hoje o meu coração transborda de gratidão a Deus e o motivo tem nome e sobrenome. A querida mãe, quero usar este espaço da rádio.

0: rádio para honrar a mulher que é meu maior exemplo de fé, amor e dedicação. Mãe, você é o reflexo do amor de Jesus em minha vida. Suas orações me sustentam. O seu balanço é o meu porto seguro. E o meu testemunho diário me ensina a caminhar com firmeza nos caminhos do Senhor. E hoje eu louvo a Deus pela sua vida. Obrigada por a senhora e o pai, por cada palavra de sabedoria, por cada noite em claro, intercedendo por mim e por nunca desistir dos meus sonhos. Eu te amo muito e peço que o Senhor te abençoe, te guarde, te renove as suas forças todos os dias. Esta homenagem é um pedacinho do meu carinho para a senhora. Agora eu me perdi aqui. Não. Para a senhora, que merece o mundo. Parabéns pela homenagem e por ser esta mulher tão virtuosa. Um abraço da filha Andréia, do genro Valmir e dos netos Valéria e Valentim.
1: Obrigado, filho.
0: Quase que eu não consegui ler a mensagem. Meu Deus do céu, aqui me engasguei também. Quem também mandou mensagem aqui para a senhora, deixa eu achar aqui, foi a Valéria. Que também não quis mandar áudio. Ela, não tenho coragem. Lê a minha mensagem, por favor. Agora eu não consigo achar ela aqui. Mas tentando a mensagem, sim. Vamos ver aqui. Ó. Bom dia, parabéns pela homenagem. Um grande abraço do Genésio, Gasparim e família. E um grande abraço pela história de vida da dona Nair. Desejo de toda a coordenação da comunidade de Santa Terezinha, que está aqui organizando o salão para a nossa festa da padroeira. Também aqui a Josiane Moreira tem um áudio aqui, vamos ouvir, Nair.
2: Bom dia, Carol. Bom dia, Marquinhos.
3: Bom dia.
2: Bom dia, dona Nair.
1: Bom dia.
2: Olha, falar o que da dona Nair, né? A dona Nair é aquela pessoa que parece ser braba, mas é uma pessoa maravilhosa. E a gente convive muito na igreja, né, dona Nair? Até agora, nos 3 dias do tríduo, a gente se encontrou, né? Se abraçou.
1: Sim.
2: E você sabe, Nair, que você é uma pessoa que...
0: Opa, o pessoal tá ligando no Whats e daí cortou a mensagem.
2: É uma pessoa que a gente admira muito, tá? Um abraço e tudo de bom e muito merecida essa homenagem, tá, dona Nair?
1: Tá, obrigado, Josiane. Para ti também.
0: Agora que eu achei a mensagem da Valéria. Bom dia, merecida homenagem à nona e ao nono. Mesmo com todas as dificuldades que eles enfrentaram, seguem firme e forte, contando as histórias de antigamente para os netos e sempre querendo o bem e o melhor deles. Ensinando o caminho certo para que não se perdemos. Gostam muito de ir nos bailinhos da terceira idade junto com os amigos do Grupo Vitória. Um abraço da neta e da afilhada Valéria. Eu vou rodar só mais um áudio aqui, que é do pessoal lá da comunidade, que eles até mandaram uma foto aqui, que eles estão lá trabalhando, né, preparando a festa para amanhã, assistindo a tua Rádio Cristal. Então, a Manu...
3: E esperando os dois para entrarem lá, né?
0: Com certeza. Então, a Manu mandou um áudio aqui, eu vou rodar o áudio dela.
4: Bom dia, Marcos. Bom dia a todos os ouvintes. Então, estamos aqui no Salão da Comunidade de Santa Terezinha. Eu sou a Emanuele, a Manu, né, que é sobrinha da tia Nair, do tio Francisco. Assim como, né, sou sobrinha emprestada, mas eu chamo eles, né, de tio e tia. E eu sou casada com o Alessandro Gasparim, então quero prestar essa homenagem, né? Parabéns, tia Nair, pela coragem de ir aí, porque primeiro ela não queria, daí domingo, quando a gente fez a indicação, ela disse, não sei, não conheço a rádio, mas e daí nós gritamos, não, mas então a senhora vai conhecer, né? O tio Francisco, um casal muito admirado aí da nossa comunidade, estão sempre trabalhando, sempre incentivando, né? Eu, como sobrinha, que eu moro aqui na comunidade há 8 anos, sempre me dei bem com a tia ali, com o tio, e, né, então fazem parte, muito obrigado por terem me aceitado na família. E ela conta uma história aí que ela vai, pede para ela te contar aí, Paulinho, quando ela estava lá na minha comunidade em São Sebastião, que ela disse, nossa, nós enxerguemos uma grávida lá do salão, na casa que morava lá na frente, e aí depois agora tá aqui, ó, ela veio ser minha sobrinha. Então ela conta essa história muito feliz, né, por eu ser, ter entrado para a família. Então parabéns, tia. Obrigado. Parabéns pela, a senhora é muito prendada, né, ela lida com os crochês dela e tá sempre participando também da terceira idade, né, na Exposol, na terceira idade, na comunidade, o tio também. Eu digo para ele que o tio é que nem bolo em festa, ele tá em todas. Então, parabéns a eles, né, para um abraço bem apertado. Depois a gente abraça eles aqui e também convidar a todos, né, que estão nos ouvindo para a grandiosa festa em honra a Santa Terezinha amanhã aqui na comunidade. Então, um abraço, tia, abraço, tio, abraço. Obrigado. Aí, Paulinho, Marcos, e que Deus abençoe sempre eles nessa caminhada aí, saúde, paz, né, e vida longa, também é o programa. Muito obrigada.
1: Obrigado, Manu, para vocês. Obrigado. Também, tudo igualmente.
3: É, são tantas as homenagens, porque ao final, quando vocês estiverem em casa, peçam para um filho, para um neto especialmente, se tiver bisneto, que já entenda, colocar lá no Facebook, na televisão de vocês, vocês vão poder rever tudo isso e ler todas as mensagens que tem no Facebook. Porque é impossível ler todas nesse momento.
1: Sim.
3: Porque contar a história de vida de um casal em 1h20 é impossível.
1: É verdade. Né?
3: Então, a gente tenta trazer a melhor parte. Tem alguém na ligação para não deixarmos esperando? Depois nós vamos dar sequência na história de novo.
0: Tem sim, Marquinhos. É tanta ligação aqui e mensagem que até eu me perco. Quem está na linha?
3: Caiu.
0: Era a Gisele Bordignon, esposa do Catânio.
3: Gi, liga de novo, Gi, por favor.
0: Ligar de novo. Deixa eu só aproveitar, senão eu vou levar um laço, eu acho. É dos netos aqui da dona Nair que tinham mandado. A Cristina, a Cristiane e o Cristiano. Vamos rodar os áudios aqui.
5: Oi, Nona, tudo bem? É a Cristine, passando aqui para lhe parabenizar por esta linda e merecida homenagem. A senhora, que sempre foi uma mulher muito forte, muito trabalhadora, dedicada e amorosa com os seus netos e com toda a sua família, merece tudo de melhor que a vida tem a lhe oferecer hoje. Agradeço muito por ser sua neta, tenho muito orgulho disso. E peço a Deus todos os dias para que lhe abençoe, abençoe nossa família, para que possamos viver muitos anos juntos. Parabéns, amo você.
6: Oi, Nona. É, Michelle. Eu estou passando para te parabenizar por essa linda homenagem, que é muito merecida. Eu também quero agradecer por tudo que a senhora e o Nono fazem por nós, por nossa família. Eu tenho muito orgulho de ser sua neta e eu rezo sempre para que Deus continue os abençoando, para vivermos ainda muitos anos juntos.
1: Amém.
6: Amo vocês.
1: Amém.
3: São filhos da Rosane, né? As filhas da Rosane. E interessante, eu estava olhando aqui, ó. A Rosana tem Cristine, Cristiane e Cristiano, tudo com C. A Andréia tem Valéria e Valentim, com V, né?
1: E se vinha outra Valéria, era Valquíria.
3: Valquíria, olha só. Um no C e outro no V. Coisas interessantes. Muitas mensagens e, infelizmente, não vamos poder atender a todos, mas isso é que nos traz alegria e satisfação de que a pessoa que trouxemos, ou o casal, no caso, seu Chico e a dona Nair, são amados, bem vistos, queridos na comunidade, e isso traz a vocês aquele sentimento de que tudo que fizeram deu certo e está dando certo, né, dona Nair?
1: Nós viemos para ali, só nós dois, e os vizinhos me ajudaram muito. Meu Deus! Meu Deus, os vizinhos, era, diz que o primeiro parente é o vizinho.
3: É o próximo, vizinho mais próximo.
1: Mais próximo. Olha, eles me ajudaram. Toda gente estranha para mim, não conhecia ninguém. Porque eu vim 15 dias antes de casar para cá, ver a casa só. E depois vim definitivo.
3: E não conhecia mais nada.
1: Não. De ninguém, da minha família não tem ninguém aqui. E as cunhadas vieram depois, né? Eu vim primeiro.
3: Sim, sim. Mas hoje eu creio que se considera mais soledadense que marauense.
1: Sim. Para mim, Marau é estranho já. Quando que eu vou lá, eu não vejo a hora de vir para casa.
3: Sim.
1: Agora, mais que não tem mais a mãe, né? Daí
3: sente mais, né?
1: Mais ainda.
3: E aquele senso de pertencimento, né? eu tenho o meu lar, eu tenho a minha casinha, nossas propriedades, ou seja, o que temos lá, sim, é meu, do meu marido, nós podemos ficar.
1: Nós que construímos daí mesmo.
3: Exatamente, então traz um pertencimento ainda maior, né? Não,
1: Deus o livre, a gente ama, além do que nós temos, amamos os vizinhos, meu Deus, tudo bom. Tudo bom, eu não tenho queixa de ninguém, nunca. Disse uma palavra contrária, nunca, nunca, em 50 anos que estou aí.
3: E só faz amizade.
1: Só faz amizade.
3: Seu Chico, o bom vizinho quem faz somos nós, não é verdade?
7: Pois é. Claro.
3: Da maneira que tratar ele, ele vai tratar também.
7: Exatamente. Tratou mal?
3: Já foge. Já arruma um olhar meio diferente.
7: É.
3: Mas lá, seu Chico, lá na infância também, tantos filhos tiveram oportunidade de estudar, os irmãos?
7: Olha, eu fiz só até a quinta série. A maioria, só os dois, três ali que foram estudar para padre, eles estudaram. Estão tudo professor, estão tudo vivo ainda, um faleceu. O mais novo, o Maú, está em Laje, Santa Catarina, professor, está com quase 90 anos e está ainda, agora se aposentou. E outro viúvo lá em Paraná, Maringá, professor de primeira linha, que não diz outro.
3: É os que estudaram.
7: Os que estudaram.
3: E os outros foram até onde a escolinha ofereceu.
7: Exatamente, bem assim.
3: E a escola era longe da casa de vocês?
7: 3 quilômetros.
3: E a pé?
7: A pé.
3: Amassando tudo, barro, quebrando barro, jada?
7: Costamanco.
3: Costamanco.
7: No inverno, frio. E embora. Nós gostávamos dele.
3: O senhor falou do tamanco, mas lá por perto tem uma comunidade dos tamancos também. Como é que é a história?
7: Sagrado Coração de Jesus. É uma capela vizinha nossa lá.
3: Como é que virou o nome?
7: É, por causa que brigaram com o tamanco. Antigamente se usava muito o tamanco. E daí pegou o tamanco pega.
3: Brigaram de tamanco. Comunidade ali, de tamanco pega.
7: Verdade.
3: A briga era com o tamanco. Tamanco de madeira, tamanco, aquilo tamanco pesado.
7: Pega.
3: Tamanco pega. Que coisa maravilhosa. Em que momento tanto o senhor quanto a dona Nair resolveram de sair de casa, se conheceram antes e aí que combinaram? Como é que foi essa história de vocês dois se encontrarem?
1: Eu fui a primeira vez que saí e encontrei ele.
3: Aonde?
1: Lá em São Luís mesmo.
3: Mas foi num bailinho?
1: Foi num bailinho.
3: Ah, sempre tem um bailinho, uma festa no meio, né?
1: Aham.
3: Espichou o olho para lá ou ele para cá?
1: Ele.
3: Aí ele
1: eu não conhecia ele, eu não conhecia ele. Mas ele me veio.
3: Ele se assanhou.
1: Mas também a primeira vez que saí, uma moça que nunca tinha saído, era novidade, né? Daí a primeira que saí, mas ele me judiou, 3 anos.
3: Com 16 anos saiu?
1: Ele me judiou.
3: Primeira vez que foi para um bailinho foi com 16?
1: Foi para um bailinho e já arrumei ele. Mas ele me judiou, ele dizia que ia em tal lugar, a gente ia, ele não ia. Ou ele ia, ele me fazia fara. Ele me judiou.
3: Mas
1: eu gostei dele, amei na primeira.
3: Foi a paixão de primeira vista.
1: A primeira, os outros para mim não servia.
3: Me conta uma coisa, se eu estou errado ou estou certo, o seu Chico também pode dizer. As pessoas hoje em dia encontram uma menina, um menino, passa 2, 3 dias, ah, eu te amo. Eu, Marcos, acho que o amor não vem na primeira vez, vem um olhar que gostou do que viu, né? Teve um interesse, uma química. Depois começam a se respeitar, conviver e o amor se constrói nas caminhadas.
1: Ah,
3: é mais ou menos assim?
1: É assim. Até eu perguntei, tu é Francisco Gasparim? Ele me respondeu, dizem.
3: Dizem?
1: Dizem. Nunca me esqueci, dizem. Em vez de dizer a verdade, dizem. Ele era muito sacana. Ele era sacana.
3: Era namorador, pelo jeito.
1: Eu acho que sim. Meu Deus.
3: Né?
1: Ele vinha lá domingo de noite para minha mãe fazer a janta, porque eu e minha irmã tínhamos namorado junto. Casamos em 7 meses... O pai fez a festa 25 e casou 2 filhas no mesmo ano. Ela casou em fevereiro e eu casei em outubro do mesmo ano. E daí ele vinha lá namorar de noite, os domingos de noite, e não vou para casa porque a mãe quer que nós vamos para casa cedo. Daí era eu, ele e o meu cunhado descia lá no Marau, na cidade.
3: A casa da mãe era lá na cidade.
1: Era lá e eu acreditava.
3: Namorador!
1: Uhum.
3: Namorador!
1: Olha lá,
3: né?
1: Ah, mas ele me escolheu, eu.
3: É, mas eu já lhe pergunto, faria tudo de novo, casaria de novo com ele?
1: Se fosse... Sim, sim.
3: O que representa o seu Chico na sua vida?
1: Ah, para mim ele é tudo, apesar que ele não acredita. Olha, ele não acredita,
3: Mas como é que vai duvidar de 50 olhar... anos de vida?
1: Eu não teria olhar para outra pessoa, não.
3: De jeito ou maneira.
1: Uhum.
3: É, o amor, quando se constrói, é na base de amor, de fidelidade, de conversa, de diálogo, né? De respeito.
1: De respeito. Ele me conhece, eu brinco também, mas eu sei com quem que eu tô brincando. Senão eu não boto uma palavra fora do lugar.
3: Seu Chico, e o senhor casaria de novo?
7: Olha, é que teria sete para cada homem, né? E daí fica...
3: Mas dá lampeador, namorador?
1: Não, ainda, olha, viu?
3: Eu? E não, ainda não tem vergonha de dizer que tinha sete?
7: Com essa idade ali, no figo, acho que...
3: Que idade o senhor tinha?
7: 27, quando que eu casei?
1: Casou?
7: 26.
3: Era novo?
1: Mas eu tinha 19.
3: Pois, mais novo ainda.
1: Mas é.
3: Mas o seu Chico já era namorador, já estava com sete na linha de espera.
7: Só que o nosso namoro, antigamente era assim mesmo, né? Não sei. Mas tá louco, a velha ali, a sogra, nós jantava lá e depois ia passá-la ali, uma casa pouquinho, ela vinha lá espiar. Ela não dá nem
3: mas não pegar, botava um irmãozinho mais novo
7: mas não
3: no meio
7: dava
3: dos
7: nem
3: dois?
7: Pra pegar na mão Deus do livro, ela já vinha com um docinho, alguma coisa, mas vinha espiar.
3: Mas beijo nem pensar então na sala.
7: Tá louco?
3: Foi pedir pro sogro pra namorar ou não?
1: Pediu.
7: Pedi.
3: Então, porque naquela época exigiu, né?
7: Tinha que pedir.
3: Não tem essa de vir se achegando como é hoje.
1: Era meia-noite e não falava e não falava, e o coração velho dele, ó, até que ele falou.
3: Criou coragem. Eu acho tão lindo. Nós temos ligações, vamos
0: Sim.
3: atender.
0: A Gisele conseguiu ligar de volta. Gisele, pode falar com o Sanair.
3: Bom dia, Gi.
8: Bom dia, Marquinha, tudo bem?
3: Tudo bem, pode falar que eles te ouvem.
8: Bom dia, Nair. Tudo
1: bom
8: bem,
1: Bom dia,
8: querida?
1: Tudo bem, meu amor?
8: Tudo bem, Chico?
7: Tudo bom.
8: Agora eu descobri por que a Nair não te deixa sozinha nos bailes. Da terceira idade. Você era cantador, né? Nair, quero te desejar muitas felicidades, dizer que eu gosto muito de ti. Que tu é uma pessoa maravilhosa, uma pessoa especial para mim. Que eu tenho muito carinho e admiração por você.
1: Obrigado, Gi. Muito obrigado. Muito obrigado.
8: E... amanhã a gente se vê lá na festa e eu consigo te dar um abraço pessoalmente.
1: Tá bom, Gi. Então tá.
8: Tudo de bom.
1: Tudo de bom pra ti também.
8: Tchau, tchau.
1: Tchau.
3: A primeira dama, Gisele Bourdion.
1: Gisele, ela é vizinha nossa lá também, né?
3: Sim, mora na comunidade também.
0: Posso ler mais umas mensagens?
3: Por favor.
0: Muito bem, vamos lá. Oi, Nona, aqui é o Cristiano. Parabéns por esta homenagem. Nona, eu amo muito você. Um grande abraço e agradeço por tudo que a senhora já fez por mim. E ainda faz. Que Deus te abençoe sempre. Beijo, amo muito você. Também o Valentim. Parabéns, Nona, pela homenagem. Tudo de bom. Mensagens. Deixa eu ver, tem um áudio aqui. Aqui, ó, achei. Da Dona Dorvalina de Grandes. Conhece essa? Vamos rodar o áudio dela aqui.
9: Bom dia, merecida homenagem para essa amiga querida, amiga do coração.
1: Obrigado,
9: nossa
1: dona.
9: Companheira da terceira idade, ela é da diretoria do nosso grupo. Amo muito a família deles, o seu Chico, a dona Nair. Merecida homenagem para essa amiga querida. Um abraço.
1: Obrigado, dona.
9: Não posso falar mais. De tarde eu te dou um abraço, tá?
1: Então tá, obrigado, Dorva. Muito obrigado para vocês
9: Dorvalina
1: também.
9: Dorvalina Camini.
1: Tá bom.
7: Obrigado.
3: É, são muitas, são tantas as mensagens, tem tantas ainda.
0: Eu tenho que escolher aqui o pessoal que não.
3: E eu repito, né, que a Cristine, a Cristiele, o Cristiano, a Valéria, o Valentim, qualquer um deles que... Botem na televisão para vocês ali, para todos puderem ver, né?
1: O Valentim tem uma cabeça, cadê
7: tá
1: o
7: tá
1: Valentim?
7: Tá
1: aí,
3: Valentim, te deixamos na obrigação de fazer isso para o Nuno.
0: Obrigação de neto, né?
3: É.
0: O Moacir Paz também deixou uma mensagem aqui para você, né?
10: Bom dia, Francisco. Bom dia, Nair.
7: Bom
10: dia ao pessoal que está ouvindo nesse momento.
3: Bom dia, Moacir.
10: Então, Francisco, um abração. Dona Nair.
1: Obrigado.
10: Uma homenagem muito merecida por tudo que vocês fazem pela comunidade. Então, só tem um detalhe aqui, Francisco. Vai ter que escapar daí e se mandar para cá para fazer a caipira. O pessoal disse que sem tu fazer a caipira, ninguém vai tomar.
7: Pode deixar.
10: Então, tu vai ter que vir fazer a caipira.
7: Daqui
10: Mas assim, ó, um abração bem grande e que a comunidade aqui está reunida trabalhando. Mas estamos, assim, ó, de braços abertos, esperando vocês voltar. Parabéns pela homenagem.
7: Obrigado, Marcelo. Daqui a pouco mais estou ali fazendo caipira.
0: A caipira do seu Chico.
3: É famosa mesmo?
0: Mas credo, não tem melhor, eu acho.
3: Vamos ter que fazer uma visita lá pro seu Chico e a dona Nair, tomar uma caipirosca lá.
7: Tem.
0: O genro da dona Nair também, o seu Roberto, está parabenizando pela homenagem, muito merecida, que Deus ilumine sempre e te proteja. Um abraço.
1: Obrigado, Roberto. Roberto.
0: Tem mais um áudio aqui. Deixa eu ver se eu consigo achar, que é da... Achei aqui, ó. É da Ivete Franzon.
11: Parabéns, dona Anaíra.
1: Obrigado, Ivete.
11: Homenagem merecida, tudo é bom. Felicidades, um abraço.
1: Obrigado, Ivete.
11: Uma hora dessa nós se encontramos, mal chimarrão, comer uns docinhos de nós. Tudo de bom para você.
1: Obrigado, Ivete. A senhora também.
0: Ó, aqui tem uma pergunta lá do Adriano de Moura do Pontão. Pergunta se a Nair vai arrastar o pé no baile à tarde.
3: Já falou que vai, né? Vai pro bailinho, dona Nair.
0: E o Chico vai junto pro bailinho?
7: Não vou. Eu tenho que trabalhar ali no salão.
0: Ah.
7: Hoje ela pode namorar quem ainda quer.
3: A Gisele diz que a senhora não deixa ele ir sozinho, mas ele deixa a senhora ir, viu? Isso é confiança.
7: Eu sei que ela se comporta.
3: Ah, é o que eu digo, isso é confiança. A gente sabe. A gente sabe aonde amarrou o bode. Né? A gente sabe muito bem.
1: Se ele desconfiar, ele faz pecado.
3: É, não. É vero?
1: É vero.
3: Seu Chico. Se encontraram no bailinho, geralmente o casal se encontra para os primeiros encontros, é festa, né? Ou é futebol, ou é bailinho, né? Uhum. Demorou muito tempo para tomar a decisão de quererem tocar esse relacionamento junto?
7: Mas eu nem me lembro quanto que nós namoramos, não sei.
1: 3 anos, 19, mas... casei, 16 eu saí. Mas ela sabe, no começo não era um namoro firme, sabe? Onde que nós se encontrávamos, nós se achávamos. Mas parecia que se não estava ele lá, eu não era o que eu queria.
3: Ele já tinha fisgado o seu coração agora, e ele estava meio relutante ainda.
1: A mãe dizia sempre, porque tinha minha prima que era casada com o irmão dele, que o irmão da mãe, a filha do irmão da mãe. E daí a mãe dizia, olha, ela é boa gente.
3: Boa gente.
1: Ela disse, onde que tem os brotos, que tem os tocos velhos, vem os brotos, disse, é de família boa. Daí a mãe me apoiou bastante também, mas também por isso que ela queria bem para ele. Meu Deus, quando eu ia para lá, ela dizia, olha que o Francisco come isso, olha que o Francisco gosta daquilo, olha que o Francisco faz, ela queria fazer todas as agradas comidas para ele. Parecia que era o geiro mais estimado, e temos 5 irmãos, 5 geiros ela tem.
3: Eu vou te contar, dona Nair, que não é diferente nos dias de hoje. A minha esposa, por o genro, não esquece fazer para fulano isso, faça aquilo. A sogra puxa o genro ou a nora, o puxadinho vem. Vocês são filhos também, vem junto.
1: É que nem eu queria sempre um filho e não tive, né? Não pude, por causa de problema de doença mesmo, não pude mais ter.
3: Não teve menino?
1: Não, teve duas filhas mulher, mas o primeiro veio o primeiro. Depois de 3 netos, me veio um neto. Ainda me judiou, veio 3 mulheres para depois vir o neto.
3: Veio o neto.
1: Veio o neto.
3: Qual é o neto mais velho?
1: O Valentim. Mas ele sofreu acidente de moto há 3 anos e está lá lutando. Perdeu os dedos e está lá lutando ainda. Fez 4 cirurgias.
3: Mas vai ficar bem com a graça.
1: Mas se Deus quiser, mas ele tem uma cabeça. Meu Deus, o que ele vê no telefone, ele faz.
3: Inteligente.
1: Aham, instalação de luz, rádio, som, ele faz tudo.
3: É. Todos têm dom.
1: Uhum.
3: E aí resolveram lá, por Marau, pelas comunidades onde vocês moravam, vamos embora, aqui não, a terra é cara, vamos embora, vamos achar uma terra, e se mandaram para a Soledade. Como é que chegaram à Soledade?
7: Acontece que a terra que nós compramos ali era do meu tio.
3: Ah,
7: um tio que comprou para o geiro dele, no caso ali, é o João Seben, que mora lá perto. O
1: sogro da minha filha.
3: Sim.
1: Nós estamos morando no carro onde que morava o sogro.
7: Eles vieram morar para cá e, de repente, eles quiseram sair de lá, Santa Teresinha, e botaram à venda a terra. Eu não me lembro como é que nós descobrimos. Daí, descemos eu e meu irmão ali, de ônibus ali, fomos lá olhar a terra, tal, se acertemos e já compremos. E daí eu peguei um trator de esteira, lá de Carazinho, antigamente.
3: Arrancaram os tocos tudo.
7: E já comecei a trabalhar, desci lá, fiquei quase 2 meses ali sozinho. Mas tinha o finado Santo Bordignon, que é meu primo.
3: Sim.
7: E o João Bordignon também ali. E daí eu posava lá na casa deles, de noite, eu e o tratorista. E durante o dia vinha trabalhar, eles fariam boia para nós, tudo. E me ajudaram bastante essas famílias ali, que não vinham morar para cá, meu Deus do céu.
3: Era corrente e trator arrancando toco de tudo que é jeito.
7: De tudo que é jeito. Daí limpei uma terra, daí depois casei, viemos para cá, e veio meus irmãos junto. Ali começamos a trabalhar, abri mais terra ali, e hoje está bom. dá para viver.
3: Mas os primeiros dias, os primeiros meses, quem sabe os primeiros anos foram difíceis.
7: Tá louco.
1: É que 2 anos levei, comprar 2 anos antes, a terra ele veio antes, né? Daí depois nós
7: viemos. Ah, para a terra.
3: Sim, veio depois.
1: Veio depois que a sogra disse que você não casava alguém, e era o único que tinha namorada, que se casava alguém, vinha... E eu vim, não ia vender a terra, porque senão eu tinha que vender, porque era muito sofrido para ele vir de lá.
7: Sim, ah, era longe, muito sofrido. Né, e tudo. Mas graças a Deus estamos bem, hoje dá para viver o que temos ali, tá bom.
3: E planta um pouco de tudo, seu Chico.
7: De tudo.
3: Tudo colhe, tudo dá.
1: Só trabalhando que tudo dá.
3: E hoje já não é para lavrar com cavalo, com boi.
7: Não.
3: Hoje tem tratorzinho, tem arado, tem colheitadeira.
7: Colheitadeira, tudo.
1: Tem tudo, tudo.
3: Hoje é bem mais fácil.
7: É muito mais fácil.
3: Bom, enxada está lá de enfeite, né? Porque o hand-up faz o papel da enxada.
7: Exatamente.
3: Hoje a comodidade veio com o avanço da tecnologia.
1: Mas não foi fácil, porque nós viemos para cá, porque eles tinham o trator para pagar e a terra. Tinha 60 conto naquela época.
7: Antigamente, 50
1: eles,
7: anos atrás.
1: Eles compraram, mas tinha que pagar, né? Sim, e daí trabalhamos 8 anos junto com os irmãos. Ia para o Amaral fazer a planta para o...
3: Pro
1: Dionísio, ele ia, ficava eu e o Bernardino aqui em Soledade.
7: Tinha que ir trabalhar?
1: Tinha que ir trabalhar, ficava 15 dias lá trabalhando, plantando a soja lá, com o trator.
3: Para poder trazer um dinheiro.
1: E ele ia de trator, saía de madrugada e ia de trator.
3: Daqui a Amaral.
1: Com a plantadeira.
3: Demorava alguma horinha, né?
1: Demorava.
3: Duas horas.
7: Eu tocava.
3: Ia por dentro, cortando?
7: Por dentro, de Nicolau Vergueiro ali. Eu não chegava a hora, nós carregava o caroção, 4, 5 mil quilos era. Era grades, plantadeira, arado, coisa arada. E lá no Nicolau Vergueiro tem, não sei se você conhece aquela.
3: Conheço.
7: Tem uns lançantes lá.
1: Ele era meu ponto morto.
7: E eu chegava em cima com o tratorzinho, o velho lá, chegava, acelerava 2 mil, largava um ponto bengala ali, ponto morto ali, gente do céu. E os caras, e meus irmãos em cima do caroção dormindo lá.
1: Meu Deus do céu.
7: O trator ia a 50 km por hora ali. Subia antes de engatar a marcha.
3: E aqueles pneus picando, né?
7: Tá louco.
3: Que isso ia embora.
7: Que perigo.
3: Perigo.
1: Era saudável. Eu tenho lembrança.
3: Foi tão bom que estão aí vivos e agora. Dia 2 de outubro, completando 50 anos de casado. É uma história que foi construída a dois, né?
7: É.
3: Depois com os filhos, evidentemente.
7: Sim.
3: As duas filhas, creio que ajudaram.
1: Ajudaram. E é 40 anos que estamos vendendo leite.
3: Olha só.
1: E elas me ajudaram.
3: Muitas saquinhas?
1: É, tem umas 20 de leite.
3: E não é fácil. Lá no início era tudo aqui, ó.
1: É.
3: Tudo na mão, né? Apojava com os terneiros, lavava os tetos e vamos, né? Hoje tem ordenhadeira.
1: Nós não botávamos os terneiros, nós tirava das vacas.
3: Aproveitava todo o leite.
1: Todo o leite. Daí lidar com o terneiro não dá vaca de leite, não.
3: Não. E dá muito trabalho também.
1: Dá muito entreveiro, Deus me livre. Não, mas foi bom.
3: Mas, deixa eu dar uma olhada aqui. Gente, 2 minutos apenas.
0: Eu tenho um áudio aqui que eu acho que é importante eu rodar. Posso?
3: Pode rodar, depois eu quero conversar um pouco sobre a festa. Pode falar, seu Chico.
7: Não sei que é legal o áudio primeiro, não sei.
3: Depois nós falamos sobre a festa.
7: Sim.
3: Pode largar, por favor.
0: É do Rogério Matuel.
3: Pois não.
12: Bom dia, Marcos. Bom dia, Carol.
3: Bom dia, Rogério.
12: Quero deixar um abraço muito especial aí a esse casal maravilhoso que é o Chico e a dona Nair. Cooperativista, membro do sindicato, da comunidade, do grupo da terceira idade, onde tiver uma entidade... O Chico e a dona Nair estão presentes, então queremos aqui reconhecer todo o carinho por eles, admiração. Parabéns à comunidade da Santa Terezinha por ter um casal tão especial, aliás, uma grande comunidade. Desejar saúde para eles, sucesso, uma família muito especial.
1: Obrigado,
12: Rogério. Em nome do Sicredi e da nossa amizade, queremos registrar toda a nossa admiração por eles e vida longa para esse casal.
7: Obrigado.
1: Rogério. Para vocês também.
3: O Rogério... Poucos sabem, né? Sabem o apelido dele? Esse apelido de criança. O Rogério, quando começou na Sicredi, ele era office boy. Vinha trabalhar de bicicleta lá onde tem o posto Avenida, lá onde morava ele, seu pai e sua mãe, de bicicleta e vinha trabalhar. E apelido de infância, né? O Tiaquinho.
7: Eu sabia que ele dizia Tiaquinho.
3: Tiaquinho é
1: maravilhosa pessoa.
3: A mãe, o finado
1: tudo.
3: Pai, todos umas pessoas
1: tudo.
3: Maravilhosas. Mas, seu Chico, deixamos então esse último minuto aqui para falarmos da festa, fazer um convite para a festa amanhã em Santa Terezinha, em homenagem à padroeira, uma grande festa.
7: Exatamente, eu estou dizendo assim, ó, a festa já começou quarta-feira de noite com o primeiro trido, noite de trido. Às 3 da noite, a igreja lotada, cheia, coisa mais linda. E daí a festa já começou ali. E agora, que nem disse, estão lá trabalhando, vou agora ajudar de tarde vai também ali. E, só que eu queria fazer um convite aqui para a cidade. Na verdade, ali, nossas festas são três dias, aqui, gente aqui da cidade vai, não sei, vai pouca gente nas festas. Eles vão em outra comunidade e Santa Teresinha, na verdade, da cidade, sempre tem. Mas agora, esse ano aqui, estão me prometendo. Convidei bastante gente, vamos ver.
3: E eles vão, sabe? E Santa Teresinha, eu posso falar com autoridade, porque fui muitas. Somos muito bem tratados, a comida é maravilhosa.
7: Olha, vai ter carne à vontade, vai ter mais de 1.000 quilos de carne ali prontinha. E carne gorda, boa, tudo novilha, nova, foi carneado ali. Olha, e salada e tudo que é tipo, tem à vontade. Lugar tem para 1.000 e tantas pessoas, está tudo arrumado, as mesas, tudo.
3: Só tem que levar talheres
7: só e... Só talheres, o resto prato, nós temos tudo lá, talheres e prato. O resto nós temos tudo lá.
3: À tarde uma boa música, viu?
7: Quem gosta de dançar, tem uma boa música ali para dançar de tarde ali, quem puder dançar, quem sabe dançar, vai embora.
3: Vai se extraviar no salão.
7: Vai se extraviar no salão.
3: E no final da tarde, a rifa.
7: A rifa, a rifa. E... Um prêmio 8.000 reais.
3: Mas não dá para esquecer. Vamos voltar um pouco na programação. 10h30, missa.
7: Missa, Santa primeira missa. Coisa, missa. Missa. Missa.
3: Depois o almoço.
1: É mais importante.
3: Mais importante. Primeiro Deus, depois as outras
1: coisas. Eu não vou em festa se não é para ir na missa.
7: Eu digo assim, ó, pessoal, se chove, é para chover, uma previsão para chover.
3: Pouca chuva.
7: A estrada está boa. Não, não tem problema se chove, não tem atolador nenhum.
3: Vai tranquilo.
7: O prefeito arrumou bem a estrada ali, está boa. Então a gente espera amanhã uma grande festa lá em Santa Teresinha.
3: Eu quero agradecer ao senhor, seu Chico, também a dona Nair. Passou aquele medo, né, dona Nair?
1: Passou.
3: Faria de novo? Voltaria outra vez?
1: Faria.
3: É fácil,
1: que faria.
3: Né? Não... É fácil. É porque a gente fala do que viveu, né? É tão bom. E a homenagem em vida.
1: Em vida,
3: é. É o que verdade. É o principal. A pessoa pode sentir todo esse amor.
1: Aham.
3: O que tu gostaria?
0: Eu queria só falar... parabéns pela homenagem.
3: Justíssimo.
0: Obrigado, eu estou aqui, né? Então... esse casal é referência.
3: Não tem dúvida.
0: Santa Teresinha. Né? A dona Nair toda extrovertida, sempre o seu Chico. É arroz de festa. Falta o principal, mas o Chico não falta.
3: O arroz não falta.
0: Não, sabe? Então, parabéns, merecida homenagem.
1: Obrigado.
0: Vocês são muito queridos, você sabe. A gente gosta muito de vocês.
1: Te gosto.
0: Né?
1: Muito.
0: Lá o pessoal, a dona Nair também, o seu Lucilo. Seu Cláudio, dona Helena, então, um abraço de todos nós.
1: Obrigado, Carol, para vocês
7: obrigado.
1: Também. Tudo.
7: Obrigado.
3: E eu agradeço pela vida de vocês, pedindo que Deus continue abençoando grandemente.
1: Amém.
3: Se mantenham essas pessoas maravilhosas, que são queridos por todos. E, dona Nair, eu confesso, não lhe conhecia, mas ao botar o olho na senhora, já gostei.
1: É?
3: Já gostei. E eu
1: que
3: tenho
1: bom.
3: Uma coisa muito comigo.
1: Que
3: eu
1: bom.
3: Olho para a pessoa, eu sinto se a pessoa é do bem ou não. E quando eu gosto de verdade, né?
1: Que
3: e
1: bom.
3: A senhora
1: eu
3: passa esse carinho, essa pessoa maravilhosa que a senhora é.
1: Uhum,
3: parabéns a
1: também.
3: Vocês dois, muito sigam bom. Essa vida linda. Seu Chico, repensa, a festa de 50 anos não é nada perdido, não é só para dar comida para os outros. É 50 anos de uma vida a dois que Deus permitiu que fosse.
7: Ah, tomei uma cerveja a mais.
1: A gente
7: tá
1: devia
7: bom.
1: Obrigação, mas ele não quis.
3: E se respeita também, né, dona?
7: Não.
3: De alguma outra maneira, Deus vai fazer que isso aconteça.
1: E o pai fez de todas, o coitadinho, o pai fez de todas. Até de 60 o pai fez.
3: Mas Deus sabe
7: bom.
3: Das coisas.
1: Sim, uh-huh.
3: Agradeço mais uma vez.
7: Obrigado.
3: Deus abençoe
1: nós
3: grandemente.
1: Nós agradecemos.
3: 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A todos, muito obrigado pela companhia. Um excelente, maravilhoso final de semana. Não esqueçam, amanhã tem festa em Santa Teresinha, em homenagem à padroeira. Você é convidado. Leve pratos e talheres e se divirta. E eu me despeço de vocês com a saudação sempre dos Freis Capuchinhos de paz e bem. Boa tarde. Bom dia.
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5: Este é o programa da Administração Municipal de Tiúgo, produzido e editado pelo Departamento de Comunicação Social da Prefeitura. Nesta manhã de sábado, falamos com o secretário de Assistência Social do município de Tiúgo, Géder Fomer. Géder, que assumiu a Secretaria de Assistência durante o mês de agosto e que fala sobre o andamento dos trabalhos ao longo destes primeiros 30 dias à frente desta secretaria. A gente inicia a nossa conversa falando sobre o trabalho da assistência social juntamente com a comunidade nas ações do dia a dia, sobretudo na geração de emprego. Afinal, a secretaria tem ajudado diversos munícipes na procura por emprego, no encaixe junto a empresas não só de Tiúgo e da região. E justamente sobre isso que a gente conversa nesse primeiro momento com o secretário Géder. Bom dia, Géder, seja bem-vindo à programação. Eu gostaria que você falasse um pouco sobre esses trabalhos de suporte à população de Tiúgo.
6: Bom dia a você, bom dia a todos que nos acompanham nessa manhã de sábado através da tua Rádio Cristal. Satisfação para mim estar falando ao vivo aos microfones da tua Rádio Cristal nessa manhã de hoje, então. Falando um pouco aí sobre essa pasta importante que eu ocupo, passei a ocupar, como você falaste aí no início, no mês de agosto. Agora eu era, desde o início da gestão Valduz e Oneide, eu trabalhava na secretaria junto ao Poder Público Municipal, na Secretaria de Desenvolvimento, e hoje então faço parte da Secretaria de Assistência Social aqui do nosso município. Secretaria, Felipe, essa muito importante, que presta um serviço à nossa comunidade diariamente. Não temos horas para atender a nossa comunidade, aqueles que mais precisam, aqueles que mais necessitam, aquelas pessoas que estão precisando de alguma ajuda aí, de uma forma ou outra. A gente atende desde a criança até ao vovô, a vovó, aos idosos, enfim, a todos os munícipes aqui através da nossa assistência social. Diversas atividades a gente promove junto à assistência social. Como você falou aí, a gente também presta muita informação, passa muita informação através de empregos que a nossa comunidade vem atrás aqui na Secretaria de Assistência Social, e as empresas do nosso município estão nos passando, a gente está publicando, a gente está tentando empregar aquela pessoa que encontra-se desempregado. Esse serviço também faz parte aqui da nossa assistência social, não somente para as empresas locais, já digo, as nossas empresas locais também podem nos procurar para divulgar as vagas de emprego, mas também empresas de toda a região aí estamos mandando, a gente tem feito fichas, tem feito cadastro, tem feito o pessoal das empresas vem fazer entrevista aqui na nossa assistência social, a gente disponibiliza espaço também para tentar arrumar um emprego para aquela pessoa que está necessitando, que está à procura de um serviço. Então, esse é um dos serviços também que a gente presta aqui na nossa assistência social.
5: Em relação também ao trabalho realizado pela Secretaria através de grupos, a gente sabe que ao longo do ano são executadas diversas ações em grupos, bem como também a questão das oficinas. Afinal, todo mês praticamente existem oficinas que englobam a comunidade em várias ações. E eu gostaria, Géder, que você falasse um pouco sobre as atividades em grupo realizadas pela Secretaria, bem como também um pouco sobre o trabalho das oficinas de qualificação, seja artesanato, culinária e tantas outras oficinas oferecidas pela Secretaria.
6: Correto, Felipe. Como eu já te falei, então, a gente está aí frente à Secretaria há pouco, em torno de 30 dias, onde já realizamos aí oficinas, cursos para a nossa comunidade. A nossa comunidade que tem interesse em participar desses cursos, ou a gente tem diversos cursos que a gente promove em parceria com o município para a nossa comunidade. Oficinas, a gente trabalha, a gente tem, através aqui da assistência social, engajamento aí com todos os grupos da terceira idade, todo o município, com encontros semanais, Felipe. Também temos o encontro dos PCDs, temos também oficina de violão, temos o grupo da orquestra municipal, enfim, a gente desenvolve várias atividades dentro dessa importante secretaria que é a assistência social aqui no município.
5: Em relação à terceira idade, o Géder acabou de comentar sobre as atividades em grupos, e nesta última semana a gente também teve uma boa notícia para a nossa terceira idade e também para as famílias do município. Afinal, foi iniciada a construção do Centro Dia, que é um espaço de acolhimento para os idosos no período do dia, sobretudo aqueles idosos que precisam de um amparo, de um atendimento especial. O Centro Dia é um espaço inovador que chega para atender a comunidade idosa, especialmente aqueles que não participam das atividades semanais dos grupos da terceira idade, da melhor idade. O Centro Dia chega para auxiliar as famílias que têm aquele idoso que necessita de um cuidado especial, de um amparo especial. Eu gostaria, Géder, que você falasse um pouco sobre a importância dessa obra que acabou de se iniciar aqui em Tiúgo.
6: Muito bem lembrado, Felipe, muito bem colocado. Então, o município iniciou nesta semana aí as obras do nosso tão sonhado Centro Dia, tão sonhado pela administração municipal, tão sonhado pela prefeita Valduza, pelo vice-prefeito Oneide. Essa que era uma demanda do plano de governo da Valduza e do Oneide, nosso plano de governo, e a gente está conseguindo pôr em prática, então, a construção do Centro Dia, uma parceria entre o município e também o governo do estado. Então, iniciamos essa importante obra, aonde vai trazer muitos benefícios para a nossa comunidade, para a melhor idade, para a nossa terceira idade. Aquela pessoa, para que você ouvinte entenda, vamos simplificar como vai funcionar o Centro Dia, o que é um Centro Dia. Em poucas palavras, é uma creche para idosos. Será um local onde as famílias que têm aquele idoso, aquela pessoa que tem alguma dificuldade, que não pode ficar sozinha em casa, no período da manhã, leva até o Centro Dia, onde ele vai ter o acompanhamento médico, vai ter enfermeiro, vai ter técnico de enfermagem, vai ter psicólogo, vai ter, enfim, os cuidadores durante todo o dia. E no final da tarde, quando o familiar retorna do seu serviço, quando termina os seus afazeres, vai lá, pega o seu familiar e leva para casa, fica em casa com ele durante a noite e no outro dia, se for necessário, retorna até o Centro Dia. Não vai ser necessário, né, Felipe? Todo dia o idoso, a pessoa, frequentar o Centro Dia. Aquela pessoa que estiver com a vaga garantida lá vai ter os seus dias definidos e com certeza vai fazer muito bem não somente para o idoso, mas também para a família, que vai poder, talvez, não precisar colocar numa casa de acolhimento, num asilo, e sim deixar essa pessoa e ter a convivência, que é o principal, durante o final de semana, durante a noite, com esse familiar que assim precisar. Então, essa é uma importante obra aí da administração municipal, uma importante obra da prefeita Valduzzi, do vice Oneide, que vai trazer benefícios a toda a comunidade da melhor idade do nosso município de Itiúgo.
7: Muito bem, para finalizar, Géder, a gente gostaria de destacar rapidamente sobre o trabalho da assistência. Afinal, como o próprio nome diz, a assistência social é uma secretaria que atende muitas demandas ao longo do dia a dia. Algumas demandas são algumas questões problemáticas, é um trabalho que muitas vezes precisa ser um trabalho silencioso para preservar a questão da integridade, enfim, das famílias, da sua privacidade. Mas é uma secretaria muito importante nesse auxílio àquela família em vulnerabilidade e, principalmente, no município de Itiúgo, a secretaria tendo esse foco em ajudar as pessoas a procurar um emprego. Não que o programa social não seja importante, ele até é em alguns casos, mas o foco da secretaria é ajudar as pessoas desamparadas a encontrar um emprego, a poder reconstruir a sua vida ou construir a sua vida com dignidade. Não é mesmo, Géder?
6: Com certeza. A Secretaria de Assistência Social, como já falei, é uma secretaria de suma importância. Eu, como ocupei cargo, dois mandatos de cargo como vereador, também 8 anos como vice-prefeito, não tinha, Felipe, não tinha a visão de quanto serviço passa por essa importante secretaria. Essa é uma das secretarias mais importantes, com certeza, do município, pois o nosso trabalho não fica somente entre as 8 horas, a gente está 24 horas a serviço do povo, a serviço daquela pessoa que precisa, só vem procurar a assistência social aquela pessoa que realmente está precisando, Felipe. A gente sabe que muitos ainda precisam e não vêm procurar, então a gente deixa a nossa secretaria à disposição. Nós estamos aqui, sim, para atender, para ajudar, para acolher aquelas pessoas que realmente precisam de algum tipo de atendimento. Então, a nossa secretaria é uma secretaria importantíssima, a gente está à frente da secretaria há poucos dias, mas já deu para ver o quanto é importante. Temos uma equipe muito bem qualificada, que trabalha junto aqui na secretaria, muito competente, e a gente está à disposição da nossa comunidade para bem servir a todos.
7: Muito bem, muito obrigado, Géder, pela participação, e volte sempre à nossa programação.
6: Obrigado a você e tenha um ótimo sábado, todos os ouvintes desta grande rádio, que é uma potência em toda a nossa região. Um forte abraço do secretário Géder, estou à disposição de toda a nossa comunidade tiuguense.
7: Este é o programa da Administração Municipal de Itiúgo, produzido e editado pelo Departamento de Comunicação Social da Prefeitura. Eu sou o jornalista Felipe Carvalho e assim a gente vai finalizando a programação. Tenham todos um excelente final de semana, um forte abraço e até a próxima. Tchau, tchau.
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0: Agora 11 horas 12 minutos, 25 graus a temperatura, esquentou pra valer, né? O efeito cebola hoje foi realmente grande. Prefeito Paulo Catani está aqui já ao vivo no estúdio da tua Rádio Cristal, na Avenida Maurício Cardoso, centro da cidade de Soledade, onde nós conseguimos enxergar a nossa igreja matriz, nosso Largo da Matriz, enfim, o coração da nossa cidade. Prefeito, bom dia.
1: Bom dia, João Alberto, bom dia a todos os ouvintes, a povo precioso de Soledade. Cumprimento aqui o secretário de obras, o Marcelo Calegari. Cumprimento aqui o PH, o Paulo Henrique, nosso homem do tempo. Como você falou, né, o efeito cebola, né? O efeito cebola significa que o pessoal vai tirando a roupa, é isso?
0: Exatamente.
1: É isso, esquentou, né?
0: Por camadas.
1: Por camadas, né? E é exatamente isso também, né? Convidamos o Paulinho aqui para nos falar. Tem esse termo, né? Esse novo normal, que não é normal, né? Até então não era normal. Impressionante, né, a variação, assim, do pequeno curto espaço de tempo entre o frio e o calor, entre a grande quantidade de chuva e para-chuva, enfim. Paulinho vai aí também falar sobre essa questão do tempo aí, que é um novo normal, nós temos que nos adaptar a essas situações aí, que realmente há uma variação muito grande. Mas, enfim, João Alberto, temos outros assuntos também para falarmos, mas, sem dúvida nenhuma, aí, o Paulo Henrique e o Marcelo Calegari, acho que podemos começar a falar com ele, porque a questão do tempo, né, acaba tendo consequências aí, na população em geral, no perímetro urbano, na cidade e no interior. E o Marcelo está aqui também para falar sobre essas questões e que foi atingido também o nosso município, né? Não, que nem o Paulinho falou, para nós falou que fora do ar, disse, não, a Soledade ainda que nós estamos numa situação mais tranquila, mas foi um estrago muito grande em todo o estado. E eu perguntava, mas e daí, Paulinho, agora? Terminou? Disse, não, prefeito, infelizmente, nós temos previsões aí de que essas situações aí podem acontecer novamente aí, com chuvas em grande volume. Mas, enfim, vamos começar aí a fala com o Paulo Henrique, que vai nos dar uma panorâmica aí em relação chuva, frio, calor, seca, enfim. Hoje, né, a gente está meio que perdido.
2: Vamos lá, prefeito. Bom dia, prefeito Paulo Catani, bom dia, Marcelo, secretário, bom dia, João Alberto, colega de rádio, e a imprensa em geral e os internautas e ouvintes. É uma situação normal, o prefeito falou bem, realmente, 4 anos consecutivos com enchentes, eu falei, vai ser o 4º ano com enchente, falei lá no início do ano, e vai se confirmar, infelizmente. E está tão severa a situação que vem os caçadores de tempestades e tornados americanos estão aí no Brasil já.
0: Já chegaram?
2: O Mike já está ali em Santa Maria, já fez lives, ele só fala inglês, né?
0: Sim.
2: Ele está em Santa Maria, parece que vem outro também junto com os caçadores brasileiros, para identificar, para catalogar esses fenômenos e estudar como é que eles funcionam. Porque é tão severo o quadro que eles estão atentos a isso aí. Mas, enfim, não é igual em todo lugar, né, João? Mas, como o prefeito falou, Soledade ainda, graças a Deus, por enquanto, estamos bem, né?

0: passou ao redor muita tempestade, muito granizo, granizo gigante, vendaval. Pelotas, foi um absurdo lá da destruição em Pelotas, região do Lago dos Patos. O pessoal está sem luz até agora lá, a região ali perto de Guaíba, Eldorado, foi muito severo. E aqui no norte do estado, são 497 municípios, né? Tem centenas deles com problemas em função das chuvas. E não há ponte que aguente, não há rio, que não há pontilhão, ponte, barranco estrada. Que fique de pé, né?
1: Estrada.
0: Estrada não vai ser um problema. Não é um problema de Soledade, é um problema geral, gente. E ainda menos mal que ainda tem locais como, por exemplo, Lajado, Encantado, essa região, aí vai ser muito severa. Questão da enchente, tem o risco forte também de enchente. Então, que chove nas cabeceiras aqui, vai descer para lá. Eles desassorearam ali em Putinga, foi muito bem feito o trabalho ali, estava olhando. Ali em Putinga, por exemplo, resolveu a questão, mas as nossas nascentes aqui. Mas vai acelerar a chegada do rio, da água lá embaixo, em Lajado. Então, Jacuí lá embaixo, Rio Pardo, o pessoal vai ter que se preparar. Vai aumentar o problema. Nós agora, nós passamos esse período agora até setembro, ainda é médio para nós quando tem o Ninho, ainda temporais variáveis. Começa a chegar a enchente de São Miguel, final de setembro, outubro e novembro, é o período crítico para nós. Dezembro ainda também, mas o período crítico para nós enfrentar vai ser daqui para frente. Não é a todo tempo, vai ter períodos de melhoria, ó, calor, e esse calor vai alimentar as tempestades. Hoje é só isolado. Chuva de sorteio de loteria. Amanhã, temporais variados, já pode ter temporais amanhã, nossa região em direção a Caxias. Né? E quanto à previsão para curto prazo, né, prefeito? Segunda e terça, aí sim, chuvas mais expressivas, chuva 50, maior. 70 milímetros, aí, 100 milímetros. Né? De hoje até terça-feira acumulado. E pode ter enxurrada de novo, pode ter alagamentos por aí.
1: Bom, o Paulinho falou aí da chuva. E nós tivemos semana passada uma quantidade bastante grande de chuvas em Soledade. Foram mais de 150
0: milímetros. 159 milímetros aí em Santa Terezinha, ali aquela estação lá da Granja Santa Rita, né, do uhum. Lucas lá. 159 milímetros em pouco mais de 12 horas. É um absurdo. É um volume surreal, né? Não tem como a Terra absorver isso aí. E foi recorde, só perdeu para maio de 2024, que deu 250 milímetros, que Soledade foi a mais chuvosa do mundo naquele dia, junto com Jarrapundi na Índia. Uhum. Nós batemos o recorde mundial de chuva diária.
2: Foi, né? No período da
0: Expo. Quando teve a Expo Sol, né? Ainda.
2: Exatamente.
0: Então, bom, esse recorde.
1: Então, um grande volume de chuvas no pequeno período de tempo nos traz problema para a população como um todo. E, por consequência, o pessoal da Defesa Civil, especialmente a Secretaria de Obras, tem que correr para atender a população o mais rápido possível, tanto na cidade, porque os estragos acontecem na cidade e os estragos acontecem no interior. Por isso, o Marcelo aqui, nosso secretário de Obras, quer que faça um apanhado aí, porque nós estávamos com as estradas no município, no interior, de um modo geral, boas, né? E, de uma hora para outra, comprometeu todas as estradas, porque a enxurrada estraga as estradas em todas as comunidades, não apenas uma ou outra comunidade. Mas o Marcelo aí teve até que, o pessoal teve, isolou, ficou isolado até algumas comunidades, né? Uhum. O Marcelo vai fazer um relato para nós aí.
3: Bem, bom dia, prefeito Paulo Catânio, bom dia, Paulo Pinheiro, bom dia, João Alberto. E bom dia, ouvintes da tua Rádio Cristal aí. Estamos aí com um desafio muito grande, né, prefeito, devido a esses temporais que vem dando. Vamos falar de segunda-feira para cá, quando começou aquela chuva torrencial ali, uma coisa fora do normal, logo em seguida já começou a chegar ligações para nós na Secretaria de Obras de diversos lugares, do interior, da área urbana, casas alagando na área urbana, estradas interditando no interior. E nós saímos para a estrada, saímos trabalhar e estamos até hoje no momento, hoje ainda estamos fazendo esse trabalho de recuperação e de desbloqueamento de estradas, porque várias estradas do interior, elas ficaram interditadas por um período ali, devido a tão volume de chuva. Ela interdita muita água nas baixadas, ela desce rolando pedras grandes rolam para o meio da estrada, onde ela tranca, ela atrapalha totalmente o tráfego de veículos grandes e leves, né? Então, nós temos sempre em alerta, a Secretaria de Obras, até temos que agradecer aqui e falar. Nós estávamos mais ou menos preparados para esse momento aí, desde essas máquinas que foram compradas pela gestão pública aí, gestão Paulo Ricardo Catano, como prefeito, fez esse investimento nas obras, onde se nós não tivéssemos essas máquinas novas, esses caminhões novos, prefeito, com certeza hoje nós estaríamos com meio município aí interditado, ilhado. Tivemos casos na região da Pedreira, um exemplo, arrancou um bueiro que ficou interditado totalmente na divisa com a Mormaça ali, aquela comunidade. Pessoas ilhadas não tinham como sair. Fizemos até uma parceria junto com a prefeitura do Mormaça, e agradeço ao secretário de obras do Mormaça por estar sempre também nessa função junto com a Soledade, porque a divisa de municípios, né, a gente trabalha em conjunto com eles também, pessoal de Ibirapuitã, nas divisas a gente, um ajuda o outro, né? Porque é uma situação de extrema urgência, né? Quando você recebe uma ligação de alguém, um produtor de leite, que o caminhão não vai chegar na sua casa porque a estrada está interditada, porque o bueiro foi arrancado. Então, para falar, pessoal que não recebeu ainda a melhoria na estrada, que estamos hoje na região da Santa Terezinha, estão fazendo algumas partes no São Gabriel, também na Santa Luzia, também estão fazendo lá, também vários pontos no interior aí, não está fazendo serviço de melhorias hoje para a gente conseguir fazer a volta, né? Espero que Deus tenha nos cuide, né? Porque a gente sempre fala, nesse momento, assim, só podemos contar com Deus, porque, como o Paulinho falou, não sabemos por onde vai passar esses temporais de granizo, de vento, né? Graças a Deus, Soledade, não tem uma pessoa, ninguém machucado assim gravemente devido ao temporal. Tivemos um caso de um carro que foi arrastado numa ponte de um rio na segunda-feira, na região do Pinhal, onde houve bastante apreensão, não se achava o condutor do veículo, né? O veículo dentro do rio lá. Mas logo em seguida foi encontrado o cidadão seguro, são e salvo, ele conseguiu sair de dentro do carro. Então, situações de risco, a gente temos que alertar a população, é muito importante, através da Defesa Civil também, do nosso coordenador Leandro, importante falar o trabalho do Leandro, é muito importante, de prevenção, né? As pessoas têm que saber o que fazer, e quando dá esses volumes grandes de chuva, assim, é a melhor coisa a fazer, não trafegar pelas estradas, né? Porque muitas pontes submersas, você vai passar por cima, nem garante que essa ponte não foi levada pela chuva, né? Muitas pontes, a gente temos vários vídeos aí de relatos, nós mesmos vimos pontes que submersas, não tinha como saber se a ponte estava ali. Então, esperar para baixar o volume de água, para nós fazermos uma vistoria, nós fizemos a vistoria em todas as pontes no interior, porque a ponte pode ter ficado quase caindo, digamos, né? Passa um carro e ela pode cair. Graças a Deus, não aconteceu de nenhuma ponte cair, dessas pontes de madeira que temos, até de concreto, ficaram submersas. A região da Santa Terezinha, a ponte comeu um pouco até os aterros da lateral da ponte, tão grande volume foi de chuva. Mas estamos aí fazendo o máximo que nós podemos. Na área urbana também temos que falar, aquele da Campos Salles, aquela ponte, aquela galeria que fizemos ali, prefeito, com a ajuda do nosso engenheiro aí, da prefeitura, da pessoa do Gerson e do Calzinho, que estavam no começo ali dos trabalhos, que fizeram estudo para o tamanho da galeria, teria que ser a galeria, e acertaram em cheio. Naquele dia fizemos a vistoria no local da Campos Salles, no momento mais crítico da chuva, a ponte estava dando conta tranquilamente. E aquelas pessoas que antes ficavam sempre apreensivas com o risco de água invadir as casas, elas estavam tranquilas. Então isso nos deixa cheios de orgulhos e muito felizes, né, de poder apresentar essas melhorias. Também temos vários pontos na cidade, como na região na ponte antigo Bagatini, né, prefeito? Foi resolvido, vários pontos resolvidos, mas ainda temos, admito, a gente temos muito a fazer ainda, e vamos continuar fazendo, sempre para melhorar a situação da população dentro do modo de um todo, né? Colocar também a Secretaria de Obras à disposição do Paulinho, do prefeito, da Defesa Civil, da população em geral, para qualquer necessidade. Espero que não, né? Mas se precisarem, estaremos sempre de plantão. Também temos que deixar um agradecimento para a nossa equipe do interior da cidade, da pessoa do Josener, que trabalha sempre, não tem hora, né? O Ademir também no interior. Aqui na cidade nós temos o Wagner Sommer, temos o Miguel Arcanjo também, que estão sempre nos dando esse suporte também para podermos atender o mais rápido possível.
4: Ô Marcelo, seria interessante, só para uma informação aí, quantos quilômetros de estradas nós temos que cuidar o município?
3: Sim, estamos falando de um dos maiores municípios de território de estradas do estado, né? Onde, na verdade, estamos falando aproximadamente próximo a 3 mil quilômetros de estradas, né? Porque nós tínhamos já medido essas estradas a 2.700 e poucos quilômetros, mas a gente sabe que tem várias estradas que hoje foram abertas além disso. Estradas de lavouras, o município Soledade cresceu e teve uma evolução muito grande. Então, as estradas do interior, quando nós falamos de estradas do interior, hoje a Soledade do interior não é mais como era antigamente. De 5, 6 anos para cá, 8 anos, dá para nós falarmos, né? Quando chegou a Vibra e Soledade, está mudando o município. Quando nós temos praticamente todas as estradas do interior que ela tem, ou ela tem linha de transporte da escolar, linha de transporte dos frangos, de aviários, temos transporte de chiqueirões também, de porcos, né? Também temos a transporte dos funcionários da Vibra, pessoas que trabalham na Vibra. Portanto, também o pessoal do interior que saber essa situação. Vibra, se tiver uma pessoa, não importa onde que ela queira trabalhar na Vibra, a Vibra fornece o transporte, né? Então, nós temos que dar todas essas estradas sem estar em condições de trafegabilidade. Graças a Deus, a Vibra não teve que interditar nenhum dia o abatimento de frangos, como já houve em outros períodos de chuva, assim, né? Que a Vibra tinha que cancelar o parte do frigorífico, diminuiu o abatimento, porque faltavam muitas pessoas, falando até da região e de outros municípios, exemplo da estrada da Seca Velha, quando chovia muito, o pessoal do Lagoão, que trabalha, são em torno de 70 pessoas.
1: Velha, né? não tem mais esse problema, graças a Deus.
3: Então,
1: né?
3: A gente arrumamos aquela estrada lá, dando condições para a Vibra continuar operando tranquilamente.
4: Muito bem.
0: Informações importantes. Permite, um pouquinho, Paulo. E Marcelo. Aumentou muito o número de raios também. O pessoal tem que se preocupar também com a questão dos raios. Está muito mais frequente, muito mais forte. Eu acompanho o mapa de raio, né? Raio de 300 km, de 200 km, um raio super potente. E quem tem rebanho aí é bom cuidar. Se puder colocar para raio comunitário, uma sugestão que eu dou. Para raios comunitários, que tem rebanhos aí e tal. É, e aqui na cidade, quem puder botar para raio, coloca para raio. E também os sistemas antigranizo, a gente tem que começar a pensar a região como sistemas antigranizo. Tinha o seu Nietzsche, saudoso Nietzsche, que tem o Leva o Nome da Feira, ele tinha foguetinhos antigranizo, ele largava na nuvem e dissipava o granizo. Ele tinha um sistema de prevenção interessante. É uma sugestão que estou dando aí também.
4: Muito bem. Prefeito, o Paulo Henrique falou, Marcelo também trouxe uma coisa consequência da outra, né?
1: Exatamente.
4: Mas, prefeito, teve também uma agenda bem extensa essa semana, né? Eu queria começar aí falando um pouquinho sobre a sua viagem a Ijuí, o que, que basicamente o prefeito foi buscar em Ijuí, alguma coisa relacionada à gestão, a modelo, a troca de experiência, enfim, nos conte.
1: Exatamente, né? Quando a gente vai, na condição de prefeito, visitar outro município, são vários assuntos que a gente trata, né? Eu tive uma audiência com o prefeito de Ijuí, E lá nós trocamos várias experiências, né, das realidades de Soledade com o município de Ijuí. Mas tem um ponto que nos chamou bastante atenção, que é o desafio hoje, nós temos mais um desafio em Soledade, para nós regulamentarmos o funcionamento do aeroporto municipal de Soledade. E lá, né, ele me chamou, os outros secretários, onde que o município de Ijuí tinha o aeroporto estadual no município, que era a responsabilidade do governo do estado. E o município trouxe para si, conseguiu transferir esse aeroporto estadual para o município. Então, eles têm um aeroporto municipal que, na modelagem lá de Ijuí, ele é 100% administrado pelo município. Né? Não tivemos tempo de visitar em loco o aeroporto, né? Vamos marcar uma reunião lá em Ijuí, conhecer toda essa questão da estrutura, do funcionamento, a parte operacional, a parte legal de legislação. Por quê? Nós estamos buscando modelos de funcionamento do aeroporto. Primeiro pegamos Cruz Alta, que é um aeroporto 100% privado. Essa semana, na terça-feira, estaremos em Carazinho, onde vamos visitar o município de Carazinho, onde tem um aeroporto, vamos dizer, misto entre a gestão pública e a iniciativa privada. E agora também temos um outro modelo, que é em Ijuí, que ele é 100% do município. Então, nós estamos buscando alternativas, né, experiências que deram certo em outros municípios em relação aos aeroportos, para que a gente possa avançarmos com o aeroporto municipal de Soledade. Quando a gente fala em avançar o aeroporto, é evidente que nós temos que melhorar a infraestrutura do aeroporto, né? Passando inicialmente, obrigatoriamente, pela condição da pista, que hoje nós temos uma pista muito boa, de 1.300 metros, só que a pista é de grama. Funciona, mas é muito limitado às aeronaves. São poucas aeronaves que podem usufruir dessa pista. Então, nós temos que trabalhar também para fazermos uma pista de asfalto, né? Ou de concreto, enfim, para poder receber mais aeronaves, mais aviões em Soledade. E segundo, ou primeiro ainda, que hoje está entre a prioridade número um, é nós acharmos a modelagem jurídica legal para que o aeroporto possa funcionar, né, com a garantia, né, dessas aeronaves tá sendo usado esse espaço, né, com controle, tendo uma gestão, seja ela privada ou pública. Então, estamos trabalhando nesse sentido, né, juntamente com um grupo aqui de empresários de Soledade, né, estamos enxergando tanto a iniciativa privada, os empresários de Soledade, como o setor público, e isto é um diferencial muito grande para o município de Soledade, e nós temos que melhorar, aprimorar o aeroporto. Então, uma das pautas foi o aeroporto, porque nós queremos aí, né, legalizarmos, né, fazermos uma gestão profissional do nosso aeroporto.
4: Desculpa, participei essa semana justamente dessa reunião, né, prefeito? Estão preparando, a gente prepara o fórum multissetorial que vai
1: acontecer. Exatamente, o fórum setorial.
4: E daí um dos assuntos foi justamente o aeroporto e do interesse que hoje tem o setor privado de buscar junto com o setor público solucionar. O aeroporto não é só para descer avião para recreação, ao contrário, nós temos Vibra, nós temos setor de pets, temos uma série de negócios, né?
1: Veja só, então foi bom você falar, né, sobre dessa questão do encontro, como é que é o
4: Fórum Multissetorial.
1: Fórum Multissetorial, né? Um grupo de empresários, entidades. Nós tivemos uma reunião importante lá no Sicred, né, com todo esse grupo de empresários de Soledade, as entidades empresariais de Soledade, onde nós fomos buscar, né, conhecimento. Porque quem é que hoje entende de aeroporto em Soledade, né, com profundidade? Eu acredito que não temos ninguém de Soledade. Então, a gente tem que ter essa humildade e procurar pessoas que têm esse conhecimento técnico de fazer as coisas de maneira correta. Então, estamos avançando nisso. É um trabalho, né, não tão rápido como a gente gostaria, mas, né, estamos avançando isso e logo, logo teremos novidades boas para a Soledade em relação ao aeroporto.
4: É, o prefeito tem razão quando ele manifesta isso, porque para a manutenção do aeroporto, sendo municipal, a questão de verbas, né, prefeito? Essas verbas seriam estaduais, seriam do governo federal? Como é que fica essa situação, né? Então, não é um fato botar a patroa lá, levar a patroa e botar um asfalto, não.
1: E é investimentos de grande monto, né?
4: Exatamente.
1: Investimento pesado.
4: 200 milhões no
1: mínimo.
4: Então,
1: se nós não buscarmos parcerias, seja com o governo federal, governo estadual, iniciativa privada, vai continuar tudo como está. E a gente quer avançar. Para avançar, nós temos que buscar essas parcerias e estamos trabalhando nesse sentido.
4: E que bom que a gente vê, né, prefeito, essa integração, a iniciativa privada com o setor público, conversando a mesma linguagem, né?
1: Exato, né? Não tem como a não ser dessa forma. Para nós avançarmos, Soledade, não é só na questão do aeroporto. Em todas as áreas, temos que trabalhar irmandados, né, mãos dadas, com o mesmo objetivo de melhorarmos, né, Soledade como todo, nesse exemplo, o aeroporto.
4: Perfeito. A gente fala de uma questão bem interessante, são cento e poucos, até 200 milhões esse investimento, mas a prefeitura não se descuida também daquelas questões muito particulares. A gente está vivendo ainda o Setembro Amarelo. Que ações o prefeito gostaria de destacar desse momento, se elas vão continuar depois, a partir do mês de setembro, ou terminado setembro, em outubro?
1: É, nós temos agora, no mês de setembro, o Setembro Amarelo, que reúne atividades de prevenção ao suicídio, né? Uhum. No nosso município. O Ambulatório de Saúde Mental realizou uma palestra na escola CEP, abordando sinais de alerta, fatores de risco e proteção e a importância de buscar ajuda diante de situações de sofrimento emocional. Então, é um assunto bastante específico, tem que ter a ajuda dos profissionais da saúde. Assim como também a equipe do Posto Saúde Primavera também promoveu uma palestra no ginásio do PPV, em parceria com o Sicred, com a participação do médico psiquiatra Bernardo Tames. O encontro tratou de valorização da vida, escuta e acesso aos serviços de saúde mental. É uma questão bastante complexa, né, que muitas vezes tem como evitar, né? As pessoas dão alguns sinais, enfim, e passa desapercebido. Por isso que esses profissionais estão trabalhando, né, junto às escolas, junto às comunidades, para alertar sobre essa questão. Hoje, a questão mental, ela é muito... É um dos maiores problemas, acredito eu, porque mudou muito a nossa realidade. Não que no passado não acontecia essas questões aí de suicídio, etc. Mas o ritmo hoje da sociedade, como um todo, faz com que as pessoas tenham esses momentos difíceis, né, com mais frequência. Então, o Setembro Amarelo, junto com os profissionais da saúde, tem esse intuito de, né, ajudar as pessoas que precisam desse auxílio.
4: Aliás, nesse sentido, a gente observou em outras entrevistas que o prefeito, a administração, se preocupa com profissionais, também aumento de quadro profissional, né, de atendimento psicológico, enfim, no nosso município, né? Então, essa é uma preocupação, é uma decisão importante, até porque as doenças mentais são as que hoje estão entre as que mais ceifam vidas, né?
1: Então, exato, João Alberto. Para que a gente consiga avançar, né, tem que ter profissionais qualificados para fazer essa ajuda, né? Sim. Nós falamos de forma genérica, geral, mas especificamente quem vai fazer uma análise, vai realmente poder ajudar, é o profissional. Exatamente. Né? O doutor, o médico, o psicólogo, enfim, pessoas especialistas nessa área. E o papel do município é, sim, disponibilizar esses profissionais.
4: Estamos apresentando o programa da Prefeitura Municipal, Terra de Gente Preciosa. O prefeito pautou aqui também sobre um curso de hidráulica predial. Qual é o objetivo dessa iniciativa? Como as pessoas podem se inscrever? Enfim, que a gente sabe que isso também gera oportunidade, qualificação de mão de obra e que tem muito trabalho aqui na cidade.
1: Essa questão chega a ser redundante, né? Repetitiva, toda hora você fala. As pessoas têm que se qualificar, né, para a disputa do mercado de trabalho, para ter uma oportunidade de trabalho, para ter uma maior remuneração, a pessoa tem que se qualificar. Se a pessoa quer trabalhar por conta, não significa que você tem que trabalhar de funcionário, você pode colocar o seu próprio negócio, você pode trabalhar como profissional liberal, profissional autônomo. Então, a prefeitura tem oferecido vários cursos de muita qualidade, em parceria com o Senai, gratuitamente. E agora estamos oferecendo mais um curso gratuitamente. Atenção, a você presta atenção, fala para um familiar, fala para um amigo, né? Curso gratuito, aperfeiçoamento de hidráulica predial. Hidráulica predial é o encanador, é isso, né? Falar em hidráulica predial é o famoso encanador. Sistemas de água, instalação prediais, tá? Os cursos, nós temos 15 vagas. 5 vagas estão preenchidas. Portanto, temos mais 10 vagas que serão realizadas um curso dia 28 de setembro a 9 de outubro. São 48 horas total de curso. Das 13 horas e 30 minutos às 5h30 da tarde, da 1h30 às 5h30, de 28 de setembro a 9 de outubro. Tá? Ainda existem 10 vagas. Por favor, procurem a Prefeitura de Soledade na segunda-feira, né? De manhã, preferencialmente, porque o curso já vai começar segunda-feira à tarde. Então, vamos lá. Curso de aperfeiçoamento de hidráulica predial. Curso esse pago pela Prefeitura e o curso será ministrado, será feito pelos professores, pelos orientadores do Senai. Com esse curso, a pessoa poderá trabalhar como autônomo, profissional liberal, ou estará preparado, qualificado para trabalhar em qualquer empresa em relação a esse trabalho de hidráulica predial. Oportunidade única. procure se qualificar. A oportunidade, 10 vagas gratuitamente para um curso, né, feito pelo Senai, pago pela Prefeitura de Soledade.
4: Muito bem. Prefeito, eu tenho um minuto e meio para a gente encerrar. O prefeito tem alguns convites aí para o final de semana, onde estará presente, enfim, de eventos na nossa cidade que são muito bons e sempre temos.
1: É, exatamente. Nesse sábado está acontecendo o remate no Parque Centenário Rui Ortiz, lá, organizado pelo Sindicato Rural. A partir das 14 horas, hoje, teremos início, né? E a abertura do Campeonato de Futebol 7 do Rotary.
5: Transferido o remate.
1: Ah, foi transferido? Ah, desculpa. Ah, tá. Então foi transferido o remate. Obrigado pela informação. A abertura do Rotary não foi transferida. Hoje, às 14 horas.
4: A não ser que chova muito, mas não vai chover, né, Paulinho?
1: Já foi transferido, mas agora, até que enfim, um sábado com tempo bom. Hoje, às 20 horas, Soledade Futsal joga em Nova Bassano, né? A sua classificação, vencemos em casa 2-1 e vamos lá buscar a classificação em Nova Bassano. Vou lá em Nova Bassano hoje à noite, torcer por Soledade e vamos ver se voltamos classificados. No domingo, grande festa da comunidade Santa Terezinha, né, com início às 10 horas. A partir das 14 horas, teremos o baile da terceira idade do Parque Centenário e, com certeza, outros tantos eventos que nós temos no nosso município. Mas é isso, João Alberto.
4: Agradecemos. A agenda cheia do prefeito, hein?
1: Não, estamos aí. Eu vou, até hoje à noite tem o troféu Expressão, né? Eu não vou poder me fazer presente, pedir para o Jonas, o vice-prefeito, me representar lá, porque eu faço questão de acompanhar aí o Soledade Futsal lá em Nova Bassano hoje à noite. É isso. Agradeço a presença do Marcelo, Paulinho, Paulo Henrique, nosso homem do tempo, a todos que nos acompanharam aí. Obrigado, João Alberto. Bom final de semana a todos. Que Deus continue nos abençoando com saúde, disposição ao trabalho. Grande abraço.
4: Encerramos o programa da Prefeitura Municipal, Terra de Gente Preciosa. Agora, na sequência, tem um programa Conversa na Mesa.

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Ouvintes da tua Rádio Cristal e do programa Conversa na Mesa, paz e bem. Que o nosso Senhor e bom Deus nos abençoe, abençoe o nosso alimento, quem o preparou, quem o produziu. Que Deus abençoe a nossa casa, os nossos empreendimentos, tudo aquilo que nós fazemos, que seja para o bem da nossa vida, da nossa família, de toda a comunidade. Que o Senhor esteja sempre ao nosso lado, todo dia e a cada momento, nos abençoe e guarde. Hoje nós estamos vivendo dia 26 de setembro de 2026, um sábado. Dentro do ano litúrgico, nós estamos celebrando a 25ª semana do chamado Tempo Comum. E o evangelho do dia de hoje é Lucas 9, 43 a 45. Naquele tempo, todos estavam admirados com todas as coisas que Jesus fazia. Então Jesus disse aos seus discípulos: prestai bem atenção às palavras que vou dizer. O Filho do Homem vai ser entregue nas mãos dos homens. Mas os discípulos não compreendiam o que Jesus dizia. O sentido lhes ficava escondido, de modo que não podiam entender. E eles tinham medo de fazer perguntas sobre o assunto. O evangelho bem curto, rápido, nesse sábado, dia 26 de setembro. Jesus tem plena consciência do seu fim violento. O caminho de Jesus passa pela cruz, tanto quanto o amor de Deus por nós e a nossa resposta de amor a Ele e aos irmãos. Não há amor sem dor. Os discípulos precisam ter clara consciência disso. Só assim podem ser encorajados a seguir Jesus e amar os irmãos e irmãs até as últimas consequências. Irmãos e irmãs, a vida entregue de Jesus culminará em sua cruz, em sua morte na cruz. Os discípulos que esperavam um Messias político e glorioso não captavam a verdadeira identidade de Jesus. Peçamos também nós ao Pai que nos revele este grande mistério, a salvação que vem pela cruz. Pai de infinita bondade, que pela fidelidade do vosso Filho nos reconciliastes convosco e nos comunicastes vossa própria vida, ensinai-nos que, neste mundo, não há amor sem dor, nem benefício sem sacrifício, nem vida sem morte. Pai nosso que estais no céu, santificado seja o vosso nome. Venha a nós o vosso reino, seja feita a vossa vontade, assim na terra como no céu. O pão nosso de cada dia nos dai hoje, perdoai as nossas ofensas, assim como nós perdoamos a quem nos tem ofendido. E não nos deixeis cair em tentação, mas livrai-nos do mal. Amém. Nossos avisos, recados para o nosso dia de hoje, esse final de semana da paróquia aqui da Soledade. Hoje, sábado, dia 26, 14h30, haverá celebração eucarística na comunidade São Brás, do Rincão dos Lauter. 14h30, Eucaristia no Colégio João Batista, da comunidade Rincão São Tomé. 16 horas, celebração eucarística na comunidade Santa Clara, do Rincão do Araçá. 18 horas, celebração eucarística na comunidade de Nossa Senhora de Fátima, do bairro Missões. 19 horas, eucaristia na comunidade Nossa Senhora da Aparecida, do bairro Fontes. E às 19 horas, celebração eucarística na Igreja Matriz. Amanhã, domingo, dia 27, 9 horas, celebração eucarística na Igreja Matriz, 9 horas, igualmente, eucaristia na Comunidade Sagrada Família, do bairro Expedicionário, 10 horas, celebração eucarística na Comunidade Nossa Senhora das Graças, do bairro Missões,
10h30, celebração festiva em honra a Santa Teresinha, na comunidade de Santa Teresinha. Grande festa aí da padroeira da comunidade de Santa Teresinha. E às 19 horas de domingo, celebração eucarística na Igreja Matriz. Recordamos ainda que hoje se realiza na paróquia da Natividade em Ijuí o Congresso do Apostolado da Oração. Pessoas da comunidade aqui da Soledade, zeladoras do apostolado, estão participando deste encontro na Natividade em Ijuí. Amanhã haverá o encontro diocesano do ECC, que é o Encontro de Casais com Cristo, um serviço das nossas paróquias. É um encontro de âmbito diocesano, celebração dos 56 anos de existência desse serviço. O encontro acontecerá no Parque Rui Ortiz, aqui em Soledade. Haverá também, com certeza, a presença do bispo diocesano, Dom Nélio. E recordando também que no próximo mês teremos a Romaria Diocesana em homenagem e em honra a Nossa Senhora de Fátima em Cruz Alta. Haverá ônibus à disposição das pessoas, só que as inscrições devem ser feitas aqui na Secretaria Paroquial. Recordando também que nesse final de semana, último domingo do mês de setembro, é o mês dedicado à leitura da Palavra de Deus, o mês da Bíblia. Oxalá fique bem marcado em nós a necessidade de lermos a Palavra de Deus, meditarmos e nos esforçarmos em pôr em prática esta obra maravilhosa de Deus em nós. Para a paróquia de Nossa Senhora dos Navegantes no Mormaço, nós teremos amanhã, domingo, às 8h30, celebração eucarística na comunidade Matriz dos Navegantes. E às 10h30 haverá missa festiva na comunidade de São Miguel no Mormaço. Grande festa aí do povo da comunidade de São Miguel no Mormaço, com missa às 10h30. Então, meu irmão, minha irmã, são esses nossos avisos, recados para esse nosso dia de hoje, para esse nosso final de semana. E queremos desejar a todos muita graça, muita bênção, muita luz, um belo descanso também e belas orações para esse nosso final de semana, para esse nosso final de mês de setembro. O tempo urge, corre, e nós precisamos também estarmos sempre preparados para que a Palavra de Deus esteja em nós e nós estejamos com Deus. Que o Senhor volva seu rosto para nós, mostre sua face misericordiosa, volva para nós o seu rosto e nos dê a saúde, o amor e a paz. Que o Senhor nos abençoe, o Pai, o Filho e o Espírito Santo. Amém. Meu irmão, minha irmã, muito boa tarde, bom final de semana, paz e bem.

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1: Muito boa tarde, 12 horas e 35 minutos, sabadão, 26 de setembro, finaleira de mês, começando o programa Hora do Recado. 27 graus é a temperatura aqui nos estúdios panorâmicos da tua Rádio Cristal, o sol brilha em soledade. Eu sou Carolina Giongo e nós vamos até uma hora da tarde com muita informação. E de imediato é ela, Kátia Valente, a moça do tempo, que nos traz as informações para este final de semana.
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3: Olá, meus amigos e caros ouvintes. A semana vai terminando com o tempo firme predominando e com temperaturas já bastante elevadas. A massa de ar polar aí que começou a semana com temperaturas, né, bastante baixas, uma semana que começou gelada, termina com temperaturas bastante elevadas para esta época do ano. As máximas previstas por aqui podem oscilar facilmente entre os 26 e 28 graus, com sensação até de mais calor na parte da tarde. E o tempo vai voltar a ficar instável e ele começa a instabilizar principalmente a partir do sábado. Essa instabilidade ela ganha bastante força nas áreas do sul, da campanha, do oeste, centro, norte e noroeste. Portanto, por aqui também, ao longo, principalmente entre a tarde e noite de sábado, essa instabilidade também já pode chegar por aqui, trazendo chuvas associadas a temporais. E a gente não pode descartar essa possibilidade justamente por causa do calor. Falando em calor, na parte da tarde de sábado, as máximas vão oscilar entre 28 e 30 graus. 28 aí nas áreas mais elevadas e 30 graus em boa parte aqui da nossa região. E no domingo, a instabilidade deve atuar já de forma mais generalizada, trazendo chuvas e trazendo também possibilidade de temporais. Com a previsão do tempo, Kátia Valente.
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1: 3 anos se passaram, mas a saudade permanece. O amor e as lembranças de quem amamos jamais se apagam. Os pais Antenor Moreira da Silva e Inês Moreira, filhos, convidam e familiares e amigos convidam para a missa de 3 anos de falecimento do seu querido filho Evandro Andrade de Moreira, que será rezada neste domingo, dia 27 de setembro, às 10h30, na Igreja da Comunidade de Santa Terezinha. Por mais esse ato de fé cristã, a família agradece a presença e as orações de todos.
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1: 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Fone WhatsApp 999110305. 12 horas e 42 minutos, rápido intervalo e a gente já volta.
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3: Meio-dia e 45 minutos.
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3: 27 graus.
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10: Muito bem, estamos de volta, 12 horas e 49 minutos. 27 graus é a temperatura. E neste dia 26 de setembro, quais são os fatos históricos relacionados a este dia? Mário Vivan é quem nos traz as informações.
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12: 26 de setembro, Dia Nacional do Surdo e Dia Internacional das Relações Públicas. Os aniversariantes do dia.
13: Amor, eu te deixei.
12: A cantora e compositora Marina Sena.
13: Sonhei.

Os fatos do dia. Em 1940, nasceu o ator brasileiro Cláudio Marzo. Ele se destacou em muitas novelas, principalmente na TV Globo. Ele faleceu no dia 22 de março de 2015, aos 74 anos. 1945...

1948. Nasceu a cantora, compositora e atriz britânica naturalizada australiana, Olivia Newton-John. Ela faleceu aos 73 anos.

1969. Foi lançado Abbey Road, último álbum gravado pelos Beatles. A capa do disco é a famosa foto do grupo em uma faixa de segurança, na rua Abbey Road, em Londres. Em 1977, a usina nuclear de Chernobyl foi aberta para uso oficial. 9 anos depois, um acidente aconteceu no reator 4. 2016.

0: morreu aos 71 anos a cantora e compositora Carmen Silva, também conhecida carinhosamente pelos fãs como a Pérola Negra. Mário Vivan para a tua rádio.
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0: Muito bem, obrigada aí ao Mário Vivan pelas informações.
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0: O Sindicato dos Trabalhadores Rurais de Soledade e Mormaço informa que do dia 1º ao dia 9 de outubro, a colaboradora Gisele estará em férias. Adiante, não deixe sua demanda para a última hora. Todas as quintas-feiras haverá atendimento da doutora Yasmin Carneiro, auriculoterapeuta. Entre em contato pelo WhatsApp 998-984014445 e agende o seu horário. Também está aberto o prazo para a declaração do ITR, o Imposto Territorial Rural. O prazo termina no dia 30 de setembro. Ainda, o sindicato está realizando os projetos de custeio de investimento para a safra 26-27. Agende o seu horário. Se você sofre com dores, má articulação, reumatismo, artrite, artrose, problemas digestivos, ansiedade, depressão, enxaqueca, entre outros, já está cansado dos tratamentos convencionais, vá até o Sindicato dos Trabalhadores Rurais de Soledade e Mormaço no dia 5 de outubro, a partir das 9 horas, e faça uma avaliação completa com a terapeuta Edilaine Simões. O tratamento é 100% natural e podem consultar sócios e não sócios. 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
0: A comunidade de Santa Terezinha convida para a sua tradicional festa, que será amanhã domingo, dia 27 de setembro. Lembrando que a programação começa com a missa às 10h30. Ao meio-dia, aquele suculento churrasco com saladas e bebidas geladas. A comunidade pede para que as pessoas levem pratos e talheres. A partir das 14 horas, reunião dançante com animação da banda Novo Cenário e show com Vilseu e Mari Pause. E às 17 horas, o sorteio da rifa Ação Entre Amigos. Participe!
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0: Na noite desta sexta-feira, a Brigada Militar, por meio do 38º BPM, prendeu um homem por porte ilegal de arma de fogo de uso permitido durante a Operação Cerco Fechado em Espumoso. A prisão ocorreu por volta das 19h20, durante uma barreira policial realizada na rua Pedro Bambini, no bairro Maravalha. Durante a operação, os policiais abordaram uma motocicleta Honda. Na busca pessoal realizada ao condutor, foi localizado um revólver calibre 38 da marca Taurus, municiado com 4 munições intactas. Diante dos fatos, o homem recebeu voz de prisão, não sendo necessário o uso de algemas. Ele foi encaminhado para avaliação médica e posteriormente apresentado na delegacia de polícia de pronto atendimento aqui de Soledade. Na delegacia foi arbitrada a fiança no valor de R$ 1.500, sendo adotadas as demais providências legais cabíveis.
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0: 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Pontualmente, 1h. Obrigada a todos pela companhia, pela sintonia. Na sequência, o programa do Sindicato Rural, do Sindicato dos Trabalhadores Rurais de Soledade e Mormaço. E na sequência, Márcio 10 comanda o programa Em Alta. Ótima tarde a todos, paz e bem.
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3: Boa tarde para você, meu amigo. Boa tarde para você, minha amiga. Associados do Sindicato dos Trabalhadores Rurais Soledade Mormaço. A partir de agora, nós vamos trazer muitas informações dentro do programa Voz do Trabalhador para que você fique por dentro de tudo que está acontecendo. A agenda do presidente Alessandro de Miranda Gasparim durante toda a semana, os trabalhos que vem realizando, ele que manterá um diálogo com o jornalista Glauber Silveira, trazendo aí toda a sua agenda que ocorreu. Também nós teremos aí entrevistas com Romeu Scipione, engenheiro agrônomo do Sindicato dos Trabalhadores Rurais, entre outras atrações. Claro que nós temos aí avisos e comunicados, também teremos os aniversariantes da semana. Então fique conosco, é um prazer muito grande de estar com você. Primeiramente, começando com o nosso presidente Alessandro. Presidente, seja bem-vindo, boa tarde para o senhor. E nos diga aí como foi a sua agenda nessa conversa que o senhor tem com o Glauber Silveira. Boa tarde.
4: Boa tarde, Marcos. Boa tarde a todos os nossos associados, ouvintes. Também a saudação ao Glauber, que está conosco, né, Marcos, se integrando à nossa equipe de jornalismo aqui do sindicato, de marketing também. Então, dizer a todos os nossos associados que nos acompanham, as nossas atividades, é uma semana que tivemos pendente no sindicato, também eu trabalho com, lá na minha propriedade, né, nós somos agricultores, temos esses compromissos. Já na segunda-feira tivemos aqui no sindicato uma entrega de auxílio pecúlio, da Coprel, é algo que o sindicato presta aos agricultores que são associados à Coprel, que possuem a sua energia elétrica, né? No momento da falta de um ente querido, o sindicato faz toda a documentação aqui e depois vem o pessoal da Coprel que faz a entrega simbólica, né? do auxílio pecúlio, que auxilia então as famílias, bem como o auxílio dos sindicatos, que é o seguro que o sindicato tem aos seus associados. Tivemos também durante a semana, né, para destacar, uma participação junto ao Salão Nobre da Prefeitura Municipal, onde que, estava o Marcelo, que é o encarregado do IBGE na região aqui, né, bem como também o Jorge Bilar, que é o coordenador regional do IBGE, esteve falando, explanando as lideranças que lá estavam. Também tivemos a visita da Vanessa, ela que é a coordenadora geral do INSS da Regional Passo Fundo, aqui no sindicato, nós fazendo uma visita, ficamos dialogando. Então foram momentos que nós tivemos aqui, e além do atendimento que a gente faz ao sindicato, aos associados, e conjuntamente com os colaboradores, nesse período que estamos entrando na reta final também para a declaração do ITR.
5: Presidente Alessandro, nós tivemos, então, você já disse, essa reunião importante, em especial o 12º Censo Agropecuário, Florestal e Aquícola. Quais foram as principais orientações que foram passadas neste encontro?
4: Sim, Glauber, então, o Jorge e o Marcelo que lá estavam, o prefeito também esteve participando no momento da abertura, eles fizeram uma explanação a todas as entidades que lá se faziam presente, explicando a necessidade do envolvimento, da participação das entidades como para auxiliar os licenciadores do IBGE que serão contratados para fazer esse trabalho, porque ele é um censo agropecuário, então ele quer saber visando as propriedades rurais. É diferente do censo demográfico, que vê a quantidade de pessoas, nesse caso, dados da propriedade, da produção, das atividades. O último foi em 2017 e agora, então, já se passando aí quase 9, 10 anos, né, praticamente, desse último levantamento. E houve uma mudança, especialmente nas agroindústrias, no turismo rural, outras atividades também que incrementaram no município, nos municípios do Brasil todo, né, não específico aqui de Soledade. Então, para que os agricultores tenham a compreensão de receber esses licenciadores, que haverá agora, já amanhã tem uma prova aqui em Soledade para os supervisores que irão trabalhar, então já são 300 inscritos que estarão participando, e aí serão escolhidos alguns, né, 10 ou 12 aí, se não me engano, para fazer esse trabalho de supervisão na região aqui de Soledade, que são 11 municípios da área de atuação que vai ter essa sede aqui em Soledade. E depois, no decorrer do tempo, então, haverá a seleção, o processo seletivo para os demais licenciadores, onde que aqui em Soledade, na região de Soledade e Mormaço, serão um pouco mais de 10 que serão também selecionados. E eles pedem para que sejam pessoas que estejam no meio rural, porque já conhecem a realidade, conhecem um pouco mais as comunidades e as pessoas também. Então, eles buscam pessoas do meio. Nós aqui já deixamos o convite e o chamamento a quem está nos ouvindo, que quando houver a abertura do processo seletivo, nós estaremos informando através das nossas redes sociais, certamente através da rádio será muito amplamente divulgado, para que façam a inscrição e participem. Há uma remuneração fixa e mais por produção. Mas, voltando ao objetivo do censo agropecuário, é justamente fazer o levantamento dos dados, do número de animais, das atividades. Isso é importante para nós, para que tenhamos acesso a políticas públicas ou adequações às políticas públicas. Por mais que os sindicatos, cooperativas, outras entidades, a própria prefeitura busque também novos mecanismos para que haja políticas públicas, o censo do IBGE também ele é muito importante, porque é um dado oficial, coletado diretamente dos agricultores, que pode sim mudar as diretrizes para que haja novos programas, por exemplo, do PRONAF, novas linhas específicas. Vamos falar aqui no programa sobre os biológicos. Hoje já tem um programa voltado à multiplicação dos produtos, dos biofertilizantes. Então, são através dessa, ouvindo os agricultores desses relatos, é que faz acontecer as mudanças e, claro, depois vem todo o aporte que o sindicato e as demais entidades fazem junto ao governo federal, cobrando, solicitando que haja essas políticas públicas. Então, esse engajamento, e vou mostrar, como eu já falei e volto a frisar, esse envolvimento para que os agricultores abram as portas aos licenciadores, que serão pessoas conhecidas, não abram ou não recebam pessoas desconhecidas. Hoje soubemos das fraudes que podem acontecer, mas que tenha essa atenção e por isso envolvimento, e nós estaremos também divulgando quem são as pessoas para que haja ocorra da melhor maneira possível.
5: Com certeza. Tema muito importante tratado também nessa semana com a presença do nosso presidente Alessandro Gasparin. Outro assunto que nós podemos destacar durante a semana foi o encontro no sindicato com a coordenadora Vanessa, que trouxe alguns assuntos importantes relacionados ao INSS, presidente.
4: Isso, Glauber. Nós tivemos aqui no sindicato na quarta-feira, pela par da tarde, a visita da Vanessa. Então, ela é coordenadora do INSS aqui da região de Passo Fundo, atende mais de 70 municípios, né? E o sindicato ele possui um termo de cooperação técnica junto ao INSS para o encaminhamento dos benefícios sociais dos agricultores. Então, esse termo, a partir disso, ela tem feito esse trabalho, já recebemos em outra oportunidade também o anterior supervisor, então, coordenador, melhor dizendo, e assim, eles vêm para dialogar com o sindicato, com as pessoas, conhecer quem faz o encaminhamento. No caso, aqui nós temos a nossa colaboradora Gisele, que faz esse trabalho, e porque eles estão lá numa sala, em Passo Fundo, e nós aqui no sindicato. Então, essa aproximação, conhecer face a face, aproxima também para que haja um melhor entendimento em situações que acontecem, de encaminhamentos que vêm com pendências, mas a documentação está toda certa, e quem nos auxilia é justamente a equipe de Passo Fundo, lá dentro do regional do INSS. E aqui nós podemos conversar então com a Vanessa, colocar as dificuldades, as necessidades de melhoria do sistema, do modo de avaliação, e isso foi muito importante, muito bom, ficamos muito satisfeitos, conversamos por mais de uma hora e meia aqui com a Vanessa, e vamos estar relatando, oficializando algumas demandas que ela achou muito pertinente, importante, e nós vamos estar relatando para que mais pessoas dentro do INSS tenham conhecimento e possa ser levado a nível nacional para que haja uma melhor adequação. Temos, como disse, o encaminhamento das aposentadorias rurais, auxílio doença, pensão por morte, os auxílios doença. Esse foi um debate que nós tivemos aqui, para que entre na plataforma, que seja mais fácil, bem como um pedido que nós realizamos aos nossos assalariados rurais, no qual o sindicato também

0: essas relações entre as instituições, ela é muito saudável e importante esse momento que nós tivemos aqui, né? Somos muito gratos à Vanessa pela visita que nos fez, e aí abre possibilidades de diálogo sempre, né? com a Vanessa e toda a equipe da coordenadoria do INSS aqui na região da região de Passo Fundo.
1: Tá certo. Presidente Alessandro, além desses assuntos aí que nós já abordamos, o final de semana reserva aí festas nas comunidades, começando a falar de uma comunidade especial que você conhece também, festa na comunidade de Santa Terezinha.
0: Isso, Glauber. Então, passamos o mês de setembro, o mês Farroupilha, mas segue as atividades das comunidades, né? Visto que temos aí no outro final de semana, então, as eleições. E temos duas grandes festas que irão acontecer, uma que é na minha própria comunidade, Santa Terezinha, e a outra na comunidade de São Miguel, aqui no Mormaço. Então, são festividades. Deixamos aqui o convite a todos que nos acompanham para, né, que participem das festas, sejam, né, não é o caso de ser agora Santa Terezinha e São Miguel, mas de todas as festas das comunidades do interior de Soledade e Mormaço, fortalecendo as comunidades e encontrando amigos, celebrando, festejando. Então, fica aqui o nosso convite a participar. E eu desejo, então, a todos um bom final de semana e até sábado que vem. É

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4: Saudação, gente amiga, associado do Sindicato dos Trabalhadores Rurais de Soledade e Mormaço. O tempo apresenta-se variável, algumas regiões do estado com temporais já desde ontem, alguns pontos do sul do estado, né? Aqui na nossa região, nesse sábado, predomina tempo seco, mas alguma chuva ou outra isoladamente não dá para descartar. Mas domingo a chance é maior de chuva. Domingo, sim, de tarde para noite, de chuvas temporais, algumas pancadas de chuva, então, no transcorrer do domingo. E segunda e terça-feira, com chuvas temporais, trovoadas, raio, granizo, pode ter alguns pontos, né? Mas de forma localizada, tá, gente? Não é em todo lugar, fiquem tranquilos. É um tempo mais estável, o El Niño tá aí, super El Niño. Umidade disponível, tem o choque do ar quente com o ar frio, tá? Vai formar, inclusive, uma frente quente agora, aí, com esse ar quente presente. Tá calor, hein? Temperatura desde quinta com calor, sexta e sábado, hoje, então, com próximo ou acima até dos 30 graus em alguns pontos aí da região. Calor, portanto, hoje principalmente, nesse sábado e domingo, já fica mais amena a temperatura, ainda com um pouco de calor. Depois vai ficando mais uma temperatura mais amena aí nos próximos dias. Um grande abraço e um bom final de semana.
1: Como eu havia antecipado no início do programa, nós teremos então agora a entrevista de Glauber Silveira com o engenheiro agrônomo Romeu Scipione.
5: Para o programa Voz do Trabalhador, nós vamos conversar aí nesta tarde com o engenheiro agrônomo Romeu Scipione para destacar também um assunto importante para os nossos ouvintes, para os nossos produtores que estão nos acompanhando, especialmente sobre esta nova onda aí de produtos biológicos. A grande população cobra aí que o produtor busque a utilização de produtos químicos, mas para explicar que tecnologia é essa que está no mercado, os seus benefícios, nós vamos bater um papo neste momento com o engenheiro agrônomo aqui do Sindicato dos Trabalhadores Rurais, Romeu Scipione. Boa tarde, Romeu.
6: Boa tarde, Glauber. Boa tarde aos ouvintes, especificamente.

0: especialmente, né, os agricultores que atuam juntamente ao Sindicato dos Trabalhadores Rurais de Soledade e Mormaço, e os outros produtores que nos dão o prazer de acompanhar o programa, pensando em trazer algumas novidades, algumas coisas diferentes, né, explicando como é que está o mercado. Né. Realmente, Glauber, essa é uma tecnologia, ela não é nova, né, mas é uma novidade, né, para a nossa região. Nós temos aí alguns produtores que já estão utilizando. Um exemplo é o atual presidente do sindicato, Alessandro, e outros produtores que estão trabalhando com esses produtos biológicos. E eu, Glauber, confesso que desde que o Alessandro começou a trabalhar com isso, eu comecei a me inteirar um pouco. Ultimamente, agora na última semana, a gente teve a oportunidade de fazer um treinamento mais específico sobre isso. E eu, quem me conhece, a minha atuação, sabe que eu sou conservador, até porque a gente fazer uma recomendação de um determinado produto sem conhecer, sem ter a certeza de que esse produto funciona ou não funciona, é bem complexo. Todo profissional que se preze tem que conferir aquilo que está recomendando antes de recomendar, né? Obviamente fica todo aquela informação que o produtor passa e quem arca com as consequências ali na frente de dar certo ou dar errado é o produtor, né, que acaba investindo. Né? Diante disso, eu fiz esse treinamento, né, e comecei a me inteirar do produto. Ontem, especificamente, eu tomei a liberdade e fui lá na região de Casca, onde eu tenho alguns produtores conhecidos que já vêm trabalhando com essa atividade de produtos biológicos há mais tempo. Fui conhecer, rever um amigo que está trabalhando, né? Então, é um produtor que ele detém uma área com a família de uma colônia de terra. Uma colônia de terra é aproximadamente 24 hectares, Glauber, e eles produzem só fruticultura, né? Pêssego, tá? Uvas, ameixa e caqui. Tá? Então, eu vou fazer assim uma comparação, Glauber, para o produtor ter ideia da importância da fruticultura e a dificuldade da fruticultura, porque se o produtor acha que, por exemplo, produzir soja, o trigo, o milho é ruim, imagina produzir frutas, né? Então, o mercado de frutas é muito dispendioso, né? E não se pode errar, porque o investimento é muito grande. Para ter uma ideia, nessa área de 24 hectares, eles têm um faturamento bruto anual em torno de R$1 milhão. Então, isso eu fiz a conta ontem rapidamente, ao preço do soja hoje, eles teriam que colher 350, quase 360 sacas de soja por hectare para ter esse faturamento em soja. Tá? E aí eu comecei a questionar, porque ele está usando, tá, esses produtos biológicos, a exemplo do Alessandro. Né? Então, ele veio usando há mais tempo. Então, eu quero aqui fazer uma comparação, tá? Por exemplo, né, no caqui, parece simples produzir caqui, tá? Ele fazia cerca de 24, 25 aplicações de produtos químicos no caqui, né? Então, a gente vai na fruteira, né, quer comprar a melhor fruta, mais bonita, né, é exatamente aquela fruta que recebe uma carga maior de produtos químicos, né? Nesse caso agora, ele estava me relatando ontem, ele não faz somente biológico, né? Mas, por exemplo, o biológico caiu para 3, 4 aplicações como extremamente necessário. Né? E o restante das aplicações, semanalmente, ele faz com produtos biológicos, né? E está muito, muito feliz da vida, né? Eu poderia aqui citar as ameixas, os pêssegos, as uvas, né? que a comparação é, de quantidade de aplicações é a mesma, né? E esses produtos biológicos, então, são produtos que não tem, dá, simplesmente, né, daria até para uma pessoa tomar que não faria mais, muito mal, a não ser talvez uma dor de barriga, né,
1: Glauber? Romeu, o que são exatamente esses produtos biológicos?
0: Para aquele que nos ouve entender, sabe, eu demorei um pouco, ainda entendo muito pouco, né, do que é isso, né, eu vou fazer uma analogia. Para a pessoa saber que, como é que funciona. Todo mundo fala assim, gripe todo mundo pega, não pega? Tá? Então, aí por que que uma pessoa pega a gripe no mesmo ambiente e outra pessoa não pega a gripe, né? Então, você fala muito, eu estou com a imunidade baixa, tá? E o meu colega que não pegou gripe está com a imunidade alta, certo? Então, às vezes, aquela pessoa que rápido está gripando toda hora, o que que é? Tá? Ou pega vírus, ou pega até espinho no pé, né? Tá? Essa pessoa é a nossa cultura hoje. Tá? Qualquer, a nossa soja, os nossos milhos, nossas plantas estão com a imunidade baixa, certo? Porque... Né? Não, como é que você faz para aumentar a imunidade? Aqueles que já tiveram oportunidade de, por exemplo, cultivar uma horta na sua propriedade, o que eles fazem? Eles vão lá no mato, catam terra de mato, catam matéria orgânica, catam sobra de esterco de curral, curtido, levam para a horta, certo? De uma hora para outra, a horta vira a maior maravilha, porque as alfaces, as verduras crescem exuberantemente, milagrosamente, né, se transforma. Por quê? Você pegou aquele material lá no mato, lá no esterqueira, enfim, curtido e tal, tá? E levou para a horta. Então, você não deu só a parte alimentar para... para a planta, né? Só os nutrientes para a planta comer. Através desse transporte, desse material que veio do mato, vieram juntamente milhões de bactérias, de fungos, de um local que o equilíbrio da natureza estava estabelecido. Tu não vê no meio do mato uma mancha doente, porque a mata está em equilíbrio. Então, você transferiu aquela realidade lá da mata para a tua horta. Então, esses produtos biológicos, eles se baseiam nesse princípio. Você pegar o equilíbrio da natureza e transferir para a lavoura. Bom, como é que é feito isso? Isso é feito na propriedade, segundo a tecnologia que eu tive oportunidade de acompanhar, pega essa base da mata, junta com ingredientes formulados, por exemplo, vai melaço dentro, vai farinha de carne, outros produtos, então, que reproduzem aquela realidade da mata, e você, o produtor, aplica esse produto nas suas lavouras. Essa aplicação não se resolve com uma, duas ou três. É um processo que vai crescendo gradualmente. A tua imunidade, a nossa imunidade, você não vai na farmácia e compra um remedinho e põe na boca, então tá, minha imunidade estava em 10, agora está em 200. Não é assim. Você sabe que os próprios médicos têm todo um acompanhamento, até a nossa parte psicológica, e principalmente a nossa psicológica, envolve, assim, depende muito, né? Assim, leva o nosso... a qualidade de vida a mudar, né? em função desses fatores. Tá? Então, resumindo para vocês, né, eu estou agora tentando acompanhar isso. Tá? Eu, como profissional de 40 anos de formado, sim, a gente acaba não se dando conta disso. Eu notei que esse processo é um processo científico que tem muito sentido, tá? Que tem tudo a ver. Se isso vai resolver os problemas, eu não sei ainda, tá? Porque, por exemplo, imunidade, se você tem uma pessoa, tá, tem tua imunidade alta, mas você não facilita, você não vai, assim, não sai descalço, não toma chuva, você se cuida um pouco, tá? Então, porque numa situação normal, tu não pegaria a gripe, mas numa situação adversa que tu se expõe, então, por exemplo, na soja, o ano passado, aqueles que fizeram o tratamento das culturas com produtos biológicos, colheram bem, usaram praticamente só o biológico. Tá? Porque foi um ano em que as doenças não incidiram tanto porque as condições adversas não favoreceram a doença. Agora, num ano onde as condições são favoráveis para a ocorrência das doenças, tá? Bom, talvez nós tenhamos que intercalar alguma coisa, usar produtos químicos para ajudar. É o que a gente faz com o nosso organismo. Ah, vou tomar vou tomar bastante suco de laranja, né? Por causa da vitamina D e tal, né? É mais ou menos isso que a gente vai ter que fazer. Vou ter que me resguardar. Eu vou ter que sair com uma jaqueta mais de acordo, para não pegar frio, não me molhar, um guarda-chuva, me proteger. Então, essas ferramentas você vai ter que ir usando aos poucos, fazendo com que a tua cultura, na verdade, não é a cultura que tu vai aumentar a resistência dela, tu vai aumentar a resistência de toda a tua área, porque isso vai servir para o inverno, vai servir para o verão, aquilo que tu plantar, né? Até as invasoras vão ser beneficiadas, sim, né? Com o domínio desses produtos biológicos, né? Então, a gente, através do sindicato, vai acompanhar isso, né? O Alessandro continua aplicando, outros produtores na região já estão fazendo, outros estão iniciando também, né? Na atividade para exatamente ter um parâmetro, tá? Para dizer, não, vamos apostar nisso, né? Deixa eu te dizer uma outra coisa. Não são só pequenos produtores que estão fazendo isso. Tu veja esse produtor aí, que eu acabei de citar no início da nossa fala, lá da região de Casca, o faturamento dele é R$1 milhão por ano. Né? Mas tem produtores, né, que têm áreas com 10 mil hectares, que a gente tem conhecimento mais no norte do país, talvez aqui na região. A gente até, através do sindicato, também fez um curso semana passada, lá na região e teve visitando na região de Passo Fundo, o Trentin, que também está fazendo uso de produtos biológicos, que daí existe, para melhorar esse processo, máquinas específicas que replicam a multiplicação dessas bactérias e fungos, né? Mas é um produto, já é um produto mais específico, mais caro, né? Tudo o pessoal hoje em dia procura, né? Fazer o possível para ganhar mais, tá, né? Ter mais, enfim, todo mundo vê uma oportunidade de negócio, né? E isso aí não é diferente. Então, a gente diria assim, aqueles produtores que nos escutam, né, que têm esse interesse em conhecer o que são esses produtos biológicos, tá, que vem até o sindicato, né? O Alessandro sempre disponibiliza a fábrica dele, né? Então, inclusive, ele ficou de me trazer um produto, eu não sei se trouxe, ele me disse que sim, para eu experimentar nas minhas parreiras. Eu vou testar o produto dele nas minhas parreiras. Tá? E que vem aqui, ele vai, se o pessoal quiser visitar a propriedade dele, quiser uma explicação mais específica, ele tem conhecimento, ou pode me chamar, a gente também pode dar uma conversada pessoalmente para que, se não ficou clara a explicação que a gente tentou passar aqui via rádio, né? É difícil verbalizar uma realidade que se viu no campo e uma coisa, ainda mais quando é uma coisa nova, né? A gente está à disposição para isso.
1: Com certeza. Obrigado ao Romeu Scipione falando e detalhando então sobre essa nova onda, né? Essa nova tecnologia aí, principalmente à disposição dos nossos agricultores. Porventura, alguém que está nos escutando nesse momento que tem alguma dúvida, pode ser sanado aí junto aos profissionais aqui do sindicato, em especial ao nosso engenheiro agrônomo Romeu Scipione.
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0: aniversariantes da semana. Bombei só aí, ó.
1: E chegou o momento de parabenizarmos os aniversariantes associados do Sindicato dos Trabalhadores Rurais de Soledade Mormaço, desejando a todos muita saúde, muita paz e muitos anos de vida. Aniversariam hoje, dia 26 de setembro, sábado, João Carlos Moraes da Silveira, do São Tomé, Eneida Maria Camini Silva, do Mato Alto, João Francisco Guerra, do Pinhal, e Roseli Hoffmann Turella, também de Soledade. No domingo, dia 27, João Maria dos Santos Oliveira, do Pontão da Boa União, Arlei Dirceu Paulos, de São Miguel Mormaço, Lisiane da Silva Oliveira, do Pontão da Boa União. Na segunda-feira, dia 28, Volni Portela Prestes, de Posse Godói Mormaço, Elma Schultz dos Santos, da Margem São Bento, Emílio da Costa, do Pontão da Boa União, Bruno Burilli, da Raia da Pedra, Mari Terezinha Cassiamani da Rosa, de São José Mormaço, e Rosimere Moraes da Veiga, de Água Branca, também Mormaço. Já no dia 29, terça-feira, Olíria Souza Inácio, de Posse Godói Mormaço, e Miguel dos Santos Amarante, de Santa Terezinha em Soledade. No dia 1º, quinta-feira, Eva Gladys Gonçalves, da Rua João Gabineschi 258, em Soledade. E na sexta-feira, dia 2 de outubro, Dolorina Margarida Vivian Vieira, do Pontão da Boa União, Nedir Guimarães de Carvalho, do Pinhal, e Odila Seben Giongo, de Santa Terezinha. Esses os nossos aniversariantes associados do Sindicato dos Trabalhadores Rurais de Soledade Mormaço, desejando a todos, mais uma vez, muitos anos de vida, com saúde, com paz, alegrias, conquistas, realizações e tudo de melhor na vida de cada um. Extensivo também a você que não é associado, mas é aniversariante desses dias que citei, do dia 26, 27, 28, 29, 1º e 2 de outubro. Sintam-se todos abraçados. Por hoje é isso, ficamos por aqui, desejando para você um excelente final de semana, bom descanso para quem realmente pode descansar. Voltaremos dia 3 de outubro com mais um programa A Voz do Trabalhador, do Sindicato dos Trabalhadores Rurais de Soledade Mormaço. Até lá, grande abraço.
2: Obrigado.
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0: Ô, cara.
1: Opa.
0: Tô perguntando aqui como é que você tá.
1: Rapaz, eu tô neném. Nem lembrando, nem chorando, nem sofrendo. Só tô bebendo.

0: Eba, já tô aqui com você na tarde ensolarada deste sabadão maravilhoso aí na região. Tamo junto, vamos lá, fazendo aquele melhor clima.
1: 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Está começando em alta

É isso aí. Você tá mais que convidado, tá intimado a participar com a gente aí da tarde. Vamos até uma boa parte da tarde. Daqui a pouco mais vai ter Paulinho e a equipe aí fazendo aquela narração especial. É, vai ter um futebolzinho maravilhoso aí na tarde incrível deste sábado. Que agora chegou o calorão. Chega de frio, né? Vai se achar um pouco pro ano que vem, senão ano que vem não vai dar frio. Isso aí, ok? Brigadão! Deu vontade, tá afim, quer? Então manda aí no 992-229878. Estamos começando aí a nossa programação. E assim, ó,

mais uma das escandalosas de boa, hein? É, aqui, Morena Misteriosa. Ó, tem aqui o Jefferson, tá mandando pra todo mundo que tá com a gente. E ó que não é pouca gente não, hein? Hein, velho? Ah, mas eu acho que dá pra lotar uns 700 Maracanã. Mais ou menos isso. Ô, povo lindo, tá louco, é isso aí. E no meio desse povo tem o quase finado André. Por que quase finado, hein, vô? Não, porque ele quase que foi pra lá, né, pro outro lado. Vamos lá, isso aí. É na manhã, na tarde, fazendo agitão. Vamos lá. 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
1: É, ô vô, dá uma dica boa aí, vô. Olha, preste atenção que eu não vou falar muitas vezes, tá certo? Ó, o ruim não é viver. O ruim de tudo é viver com o que a gente ganha. O velho, o velho tem umas boas, né? Isso, livro. Aqui, ó, quem é a Lourdes aí que tá mandando? Márcio, estou indo à soledade. Tem alguém me esperando. É mesmo? Tu vai desencaiar dessa vez, homem? Hein, velho, como é que é? Não, não é que a gente é feio. Sempre vai ter alguém pra gostar um pouco da gente. Isso é verdade. É, né? Tá certo. O Igor Binotto tá por aqui. Vamos lá, vamos lá. Aqui na nossa programação. Tá certo? Ah, se não tá, nós vamos deixar ficar certa a coisa aí. Maravilha. Ó, o Igor Binotto vai fazer umas transmissões daqui a pouquinho aí. O Paulinho Dio já foi com a sua equipe. É isso aí, daqui a pouquinho vai ter jogo e tudo. Até um pedaço bom da tarde eu vou ficar aqui contigo, detonando as melhores. Alô, prefeito, aí o Catânio. Abraço aí, guri. Catânio, é nóis aí. Certo? Tudo de bom. Quem mais aqui, ó? Tem o André. O André tá mandando pra Lourdes. É isso aí, Lourdes. Que faz um pão caseiro como ninguém. Ó, Lourdes, aí, ó. Isso aí. Como é que é, velho? Ai, a Lourdes acostumada a botar a mão na massa. Isso. Tá bom, certo? Aqui, ó, quem mais? Também tem o Valdir. Ô, Valdir, vamos lá, né? Fazendo mais ou menos já tá bom, né? É, tá certo. Como é que é, vô? Mais uma tem uma boa... Ah, tem, para sábado nós temos que se preparar bem pro domingo. Que se tu acordar até as 9 da manhã, e daí tu vai primeiro tomar um chimarrão, aí quando tu vê já é 7 da noite. Isso aí, vamos lá. 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

0: 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Ô, vô, tu vai levar a avó lá no baile? Ah, tu tá louco, eu vou levar essa velha lá no baile. Por quê, vô? Ah, mas não dá uma hora e meia, duas horas? A tua avó tá roncando lá sentada na mesa. Boa essa, isso. Ah, então não dá pra dar uma cerveja pra véia. Bah, não tem condição, né? Só com o cheiro a véia já fica bêbada, já fica tonta. Isso aí. Vamos lá então, aqui ó, tem o André. Alô, André, tá curtindo a gente aí, André? Vamos que vamos aí. Ó, já já, os números da loteria. Isso, tá bom? Vamos lá. Hoje tem loteria, tá certo? Daqui a pouquinho, fica, já vai pegando papel e caneta. Daqui a pouquinho tô divulgando aí pra você, ok? Vamos lá, vamos. Então vamos, tá? Se tu me convidar pra ir pra um lugar bom, eu vou junto. Agora, cuidado pra onde tu vai me convidar, tá certo? Isso aí, ó, tem aqui a Classiane. Ah, manda pro meu tio aí, o Agenor. Tá completando 65 anos. Ô, idade bonita. Eu tô quase lá. Tô indo. Né? Aqui, ó. Também tem a... Quem aqui? A Brenda. Isso. Tá mandando pra quem? Mandando aí pra todo mundo. Outra atração da festa da tua Rádio Cristal, ó. É ele, o Fenômeno. É o cara das bandas. E aí, quem é?
1: Borges.
0: Então vem aí, hein? Te prepara.

0: É, o sucesso do prédio. Ó. Edifício do Amor. Apartamento 104.
1: Aquela formosura.
0: Vai lá, vai.
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0: É, o Garganta de Ouro, hein? Ele, a voz total das bandas, Cleiton Borges. É, vai estar no festão da tua rádio. Ó, quem é que mais tá mandando alô aqui? A Vanice, isso, tá mandando aí pro seu Roberto, né? O seu primo, tá de aniversário aí, vai completar quanto? 60ão? Mais 60 já tá bem bom, né? Isso aí, vamos à caça, né? Vamos ver até que não, onde nós aguentamos, certo? Vamos lá. E essa aqui nas eleições, nas pesquisas, tá em primeiro lugar. Tá com 100,5% das intenções. Isso aí, tá bom? O que mais tá mandando aqui? Ô, Jorjão! E aí, Jorge? Valeu, obrigado, amigão! Ó, seguinte, eu vou sortear, ó, antes de eu me despedir aqui, antes do futebol, três ingressos aqui, ó, três pra fazer a festa hoje, ó, na The Power, tá bom? Isso aí, quer lá fazer o festão, aproveitar o final de semana, certo? Isso aí, ó, na The Power, tá bom? Festa fechada, aqui, ó, vai ter também, ó, quem é que vai estar lá? Roda de Amigos, tá bom? A festa, aniversário do grupo de pagode Boêmios do Brega. Eu quero fazer a pergunta pra você participar, ó, vou sortear três ingressos, tá bom? De onde é o grupo Boêmios do Brega? Da onde é a gurizada aí, rapaziada? Responde aí no 992229878. Onde é que estão ligados aí na Cristal? Oh!

0: Natal.
1: É isso mesmo. Quero saber então uma pergunta valendo aí para concorrer, ó. 3 ingressos. De onde é o grupo Boêmios do Brega? Vamos lá aqui nas loterias. Vamos lá. Aqui na tua Rádio Cristal. Vamos lá então. Peraí, deixa eu achar direitinho aqui a abertura. Tá certo? Ó, tem aqui a participação. Helena também tá mandando aí com a gente na nossa programação. Vamos lá, que hoje aqui eu não tô achando a aberturinha aqui. Tá certo? Mas nós vamos divulgar aí. Ok? Vamos lá. Oi? Alô, quem tá na linha? Oi? Mas eu liguei certo aqui. Alô, alô? Pera aí, deixa eu tirar aqui. Alô, quem tá falando? Alô? Tá bom, né? Agora da próxima vez eu não vou atender. É isso aí, Márcio 10. Não pode querer vir aqui fazer brincadeirinha com a gente, né? Isso. Ô, velho. É, tá certo? Então tá bom. Aqui tem a Valquíria. A Valquíria tá mandando pro seu paizão aí, o Gilberto. Tá certo? Vamos lá então, aqui. Quinto prêmio, melhor da loteria aí pra você dessa tarde de sábado, 26 de setembro. Né? Quinto prêmio, 4.946. 4.946. Quarto prêmio, 3.856. Ó. 3.856. Tá bom? Acho que agora eu atendi o lado certo aqui. Vamos lá. Alô, quem tá falando? Alô? Tu, tu, tu. Não, não, não, não. Aí, ó. Tá bom? Certo. Obrigado aí. Ó, terceiro prêmio, 4.805. 4.805. 4.805. Segundo prêmio, aqui ó, 3.351, né? Isso. E também o primeiríssimo prêmio, 6.495. Os números da loteria aí das 14 horas. Tá certo? Vamos lá, aqui ó. Tem a Janete também, tá mandando pra todo mundo. Opa, vamos. Ô, Márcio 10, toca uma das tuas aí. Quem tá pedindo é o Renato. Ô, fala em Renato, eu já penso que o Grêmio vai ganhar. Se o Renato pudesse entrar pra ajudar aqueles doidos lá, né? É. O último jogo, o Renato, na hora, tava lá dentro do campo já. O Renato, pá. Eu vou ter que entrar, senão o Grêmio não ganha. Ai, ai, ai. Vamos lá, né? Aqui, ó. Tem a Josiane. É, a Josiane tá mandando aí pra todo mundo. Vamos lá no nosso agito aí. Ah, tô pedindo uma das minhas. Pera aí que eu vou procurar aí. Ó, enquanto isso tem aqui também a Claudiane, que tá mandando pra Priscila. Com toque, continue sendo essa amiga maravilhosa. Tá bom? Ó, das minhas, essa aqui, ó.

Ó, quando quiser pedir uma das minhas, já te prepara, que é nesse estilão aí. Tipo essa aqui também, ó. É, tipo essa aí, ó. Essa aí vai estar lá na The Power hoje, ó. Essa aí vai ter sucesso nos anos 80 lá com o DJ. Lá na The Power também vai tocar essa aqui, ó. Vai embalar, ó. Quer concorrer ingresso aí pra The Power hoje à noite? Então aí, quero saber aqui, ó. De onde é o grupo Boêmios do Brega? Isso aí, essas aí é do meu estilo. Tá bom? Certo? Vamos lá aqui na nossa programação. Aqui, ó, tem o Jurandir e também a Pamela mandando pra todo mundo. Ó, o número que tá ligando aí e tá desligando, eu tenho um número aqui, tá? Ó, cuidado pra não ser... Ó, não comece que eu vou até bloquear, hein? E tu nem vai saber de onde vem a bloqueação. Olha que eu vejo os números aqui, hein? Tá? Certo? Tá bom. Ué, mas eu não tenho o que fazer. Eu com esse sol todo aí. Vai lavar um pouco, né? Vai lavar um pouquinho os tapetes que estão tudo imundo com esses tempos brabo que tava aí. Ô, velho. Ah, mas tá louco? Eu já fico indignado. Outra aqui que é das minhas, ó, só pra te saber qual é que é as minhas, ó, ó. Oh, Carol! Ihu! I am but a fool! Basta, aqui até vou tocar, vai!

Eba, que ritmão, hein? Ô, DJ, hoje não pode faltar essas aí, hein? Lá na The Power. Ei, tá certo? Ó, Cleide, tá aqui acertando, hein? Tá bom? Pra concorrer aos ingressos aí. A The Power que tá de volta de novo. Essa noitada aí, ok? A partir das... Qual é o horário aqui? Das 10h30, hein? Na The Power. Combinado? Certíssimo. Ó, tem aqui o Gilcinei. Tá mandando aí pra todo mundo. Márcio 10, o grupo aí é de... Tananana. Tá bom. Flávio... Como é que é? Flávio Marcelo Guerreiro. Tá bom? Valeu aí, Marcelão. Tamo junto. É. Aqui, ó. Como é que é, vô? Ah, tem... Quando Deus criou o homem... Ele criou antes da mulher, né? Ué, mas por quê, vô? Ah, porque Deus não queria que se metesse com palpite, né? Ah, ainda bem, né? Porque a mulher, para dar palpite, Deus livre. Vamos lá aqui, ó. É a Claudiomara, isso. Claudiomara. Tá mandando aí para todo mundo... Bota uma banda bem boa aí, 10. Tá certo? Vamos já procurar aqui na nossa programação aí, mais bem selecionada. Ó, ó, Joelzão. O Joel Carlos aí. Ele traz uma grama.

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1: 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Ó, o Jurandir tá aqui acertando aí de onde é a banda aí, o grupo aí, que vai tocar hoje à noite o festão aí da The Power, tá bom? Quem mais aqui, ó? Ô, Cleide, manda um magrão! Vai, vai!

0: Mais uma paulada aí do momento. Coração pirou e a tua rádio tocou. Aqui, ó, quem mais? O André. Aí, André. Tamo junto, amigão. Beleza? Mete uma banda aí. Pá, mas acabei de tocar uma. Ele tá digitando ali. Tá, e daí? Tocou uma, não pode tocar mais uma, diz ele. É isso aí, tá bom? Tá, claro que pode. Você é que manda, né? O ouvinte aqui é a prioridade, tá bom? Quem mais aqui, ó? A Silvane tá dizendo, toca uma das tuas aí, Marcelo 10. Ah, uma das minhas? Pode ser essa aqui daqui a pouquinho, ó. Ó.
1: Honey.
0: Ó.
1: Move on now.

0: Espanha. Daqui a pouquinho, te prepara aí para curtir aqui. Já já tem mais, ó, fica ligadão.
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Isso mesmo! Tamo aqui e você por aí. Pode levar a tua Rádio Cristal onde você for, ok? É, tamo aqui para fazer o melhor agito, certo? Vamos lá então, vamos lá. Aqui ó, tem o Daniel. Alô, Dani! Tá mandando aí para todo mundo, acertando aqui a perguntinha, né? Quer ingresso aí para The Power? Tenho 3 hoje, tá bom? Vou sortear 3 aí para fazer a festão, ó. Festa Roda de Amigos, é o aniversário do grupo de pagode boêmios do Brega, tá certo? Então vai aí indicando teu nome, beleza? Hoje à noite, na The Power, tá bom? Aqui ó, a partir das 10h30, ingressos antecipados R$20. Vai ter mais sonsaço lá de flashback, anos 80, 90 e 2000. Pra você ter uma ideia como é que vai ser o festão lá, essa aqui vai ter que rodar, ó. É, vamos lá. Vai, vai.

0: Zeleira, Espanha! É aqui na tua Rádio Cristal. Ô, vô!
1: Fala, guri. Pergunta, que eu tô preparado sempre. Pode perguntar.
0: Vô, o senhor tem paciência?
1: Olha, eu até tenho, mas não sei onde é que eu guardei ela. A minha paciência, guri. Tu quer que eu te explique como é que é a minha paciência?
0: Como é que é a sua paciência, hein, vô?
1: Ah, a minha paciência é que nem roupa de piriguete.
0: Mas como assim, vô? Que nem roupa de piriguete?
1: Ah, bem curtinha a minha paciência.
0: Vamos lá, então. Vamos que vamos aí. Agitando a tarde do sabadão. Daqui a pouquinho tem futebol, hein? Paulinho e a galera vão entrar em ação daqui a pouquinho, certo? Quem mais que tá mandando alôzaço aí com a gente, ó? O Jurandir, especial pra Rafaele, tá mandando essa aqui, ó. Vamos lá!

É tua rádio. Aqui, ó. Mas te prepara, hein? 17 de outubro. Eles vêm aí, hein? Vai ser a senhora festa. Te prepara, ó. Essa aqui não vai faltar, não. Eba! Festão de aniversário da mais ouvida do Alto da Serra do Botucaraí. Vai ter terceira.

Mais uma das emplacadaças aí do nosso estado, hein? Melhor dos bailões. Estão aqui na tua rádio Cristal. Alô, Anderson, acertando aí, tá bom? Já tá concorrendo. Ingresso aí para The Power. 3 ingressos daqui a pouquinho. Quer concorrer? Então manda o nome aí, certo? Quem mais que tá aqui com a gente, ó? A Andrelize tá mandando pro tio, seu Sérgio. Tá aí de aniversário. Parabéns e muitos anos mais. Quem ainda? Ó, daqui a pouquinho o Paulinho, essa turma aí, vem com futebol. Já, já, daqui a pouquinho, certo? Enquanto você quer curtir sucesso, vai aproveitando aí. Beleza? Aqui na nossa programação.

0: É, as máximas por aqui na nossa programação, ok? Ó, Anderlise, tá mandando aí pra vó, a dona Vera, tá de aniversário hoje, vovó. Parabéns aqui do netinho, tá bom? Seu locutor 10. Diz ela que não perde umas tardes aqui da tua rádio Cristal. Ela disse que tem pena que às vezes eu não tô aqui no sábado. Mas é de vez em quando eu tô. Tá bom, vovó? Brigadão aí. Quem mais, ó, que tá com a gente? A Suzane, pra todo mundo. É dia 17 de outubro. Marca aí. A partir das 10 da noite já vai chegando. CTG Marciano Brum. Vai estremecer, hein? Vai ter também a presença deles, ó.
1: Senhores dos teclados.
0: Vamos lá.
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0: Banda Brilhos, ó, Banda Brilhos. Sente aí, ó.
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0: Essa é a banda que vai agitar o aniversário da tua rádio. Banda Brilhos. Os caras são bons, hein? Essas aí vão tá lá. Ó.
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0: Não perde, hein? 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Dia 17 de outubro, aonde? No Marciano Brum. Alô, Daniele, tá mandando aí pra todo mundo. Valeu, Daniele. Tá sempre bem colocada aí com a gente na programação 100.5. Jurandir também tá por aqui, ó. Valeu, Jura. É, tá sempre com a gente. Quem mais? Ó, a Glauciane também tá por aqui. Vamos lá, ó, a Jociele tá mandando aí pra Senira. Isso, tá mandando aí uma bem legal pra sua amiga número um, mais queridona da vida. Certo, vamos lá que tem mais aí. Aqui, ó, na programação. Vamos aqui, a homenagem especial, ó.

0: aqui, tua Rádio Cristal.
1: Tem coisa que a gente só entende quando perde.
0: Essa é exclusiva, ó. Rick Renner. Vamos lá. Exclusiva, primeira mão.

0: É, tua rádio Cristal, 13 para as 4, dia 17, hein? Vai marcando aí que tá vindo, tá quase perto aí. Ó, no Marciano Brum vai ter o melhor para você. Terceira Dimensão, Banda Brilhos e também a grande voz do bailão aí, tá bom? Então se liga na nossa programação, não vai poder ficar de fora, não. 75 anos da tua rádio Cristal. E o cara, hein? A voz de ouro, Cleiton Borges. Ele vai embalar essa, ó. Aqui. Eu moro, ó.
1: Eu moro aqui.
0: Sim.

0: nome dessa música, como é que é, vô?
1: É, Pegando o Ônibus.
0: E como é que as pessoas estavam pedindo na rádio?
1: Porto Alegre é longe.
0: Essa aí o Cleitão vai ter que cantar, não adianta, né? Isso, Cleitão Borges. Vem aí, hein? No aniversário maravilhoso da tua rádio Cristal. Como é que é, vô?
1: Ó, oh, essa coisa aí de eleição, ah, não te preocupa quem vai ganhar, tá bom? Não te preocupa porque quem ganhar, ganhou. Mas no fundo de tudo, quem te governa é a tua mulher.
0: Bah, isso é, meu. É. Hein, vô, tem umas mulheres brabas, né, vô?
1: Bah, se tem. Um dia eu fui contrariar a esposa, a dona Esther. Eu disse assim, para, mulher, tu não sabe de nada. Ela disse, como que eu não sei? Se eu tô aqui te aturando já há 45 anos.
0: Ai, ai. É os velhos, né? Vamos lá aqui na nossa programação. Ô, Janice, tá mandando pra quem? Ô, Janice, tá mandando aí pra todo mundo, né? Ah, o Clóvis também tá com a gente. Aí valeu, Clovão. Já já vai ter um sorteio aí dos 3 ingressos para você fazer a festa hoje à noite na The Power, em Soledade. Tá certo? Quem mais que tá mandando aqui, ó? Tem a Silvane, isso. Tá mandando aí para todo mundo. Valeu, valeu. Estão pedindo mais uma banda aí. E essa aqui é o cara das bandas, ó. Sente aí. Vai, magrão. Detona mais uma aí. Ó, ó o batidão do cara. Vai, vai, vai que tem.
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É aqui, batidaço de Rogério Magrão, ó, 4 pras 4, tá bom? Fica ligado aí que aqui só tem as máximas. Daniele, tá mandando aí pra todo mundo, valeu Daniele. Vai tomar do Rick Renner, hein, Márcio 10? Capaz que não, ó.

O cara era um construtor de sucessos, né? Moleca, é um dos grandes sucessos do Rick, que nos deixou, né? Há uns 2, 3 dias aí. Ah, depois que a gente morre, como passa rápido, né? Pois é, parece que foi ontem. É, tamo aqui. Ah, na nossa programação tem o Josiano, tá mandando aí pra todo mundo. Valeu, brigadão, certo? Também tem aqui, ó, Cassiane, tá mandando especial pra o Gustavo. Tá bom, valeu. Tamo junto aí. Bota uma do Rainha aí, 10!

0: isso aí, rainha é a rainha, né? Vamos lá, ô vô.
1: Fala, pode perguntar, tô sempre pronto.
0: Vô, o senhor vai na festa da tua Rádio Cristal?
1: Mas claro que eu vou.
0: Mas o senhor vai com que interesse?
1: Ué, mesmo que tu, né? Aproveitar, né? Mas tem um porquê que eu vou ir na festa. Eu quero que o Cleiton Borges canta essa música aqui, ó. A namorada que sumiu. Minha primeira namorada. Dei um beijo nela, ela se mandou.

0: Vamos lá, que sumiu. Vamos lá, vamos a uma palhinha especial, uma intervenção aí com Paulinho Paes, que tá aí no futebol, que daqui a pouquinho vai agitar a nossa tarde aqui da tua Rádio Cristal. Boa tarde, Paulinho.
1: Boa tarde, Márcio.
0: Vamos
1: ouvintes
0: lá
1: da tua Rádio Cristal. Já estamos aqui no sítio Robertão para acompanhamento da abertura da 25ª edição da Copa Rotary de Futebol 7, que tem nesse ano como empresa homenageada a Sicredi Botucaraí. A rodada já está em andamento, começou às 14h com o primeiro jogo envolvendo Euromate e Osbagual. A vitória da equipe do Euromate na categoria Master pelo placar de 1-0. Jogo finalizado há poucos minutos pela categoria veterano, o Figueira venceu o Botafogo pelo placar de 3-2. Em campo, nesse momento, para a terceira partida da tarde, também pela categoria veterano, Rio Ligeiro de Barros Cassal contra Três Maiense, partida que vai acontecer antecedendo a abertura oficial da competição, que terá então como empresa homenageada a Sicredi Botucaraí. Já já então, teremos a transmissão esportiva da tua Rádio Cristal com a abertura da competição, também a transmissão das duas partidas da categoria principal envolvendo Itapuca e Resenha de Fontoura Xavier e logo na sequência Sporting Parque contra Al-Qaeda. Então, tarde esportiva que a tua Rádio Cristal estará realizando dentro de mais alguns instantes aqui do sítio Robertão.
0: Valeu, Paulinho! Fica ligado, então fica atento aí nas emoções do futebol da cidade, da região aí. Ok, tem aqui a Suzane, tá mandando aí pra todo mundo. Valeu, Suzane. Brigadão aí. Ó, tem ingresso aqui pra fazer a festa hoje à noite, tá? Na The Power, tá bom? Festa fechada, events. Aqui, ó. E além da roda de amigos, aniversário do grupo de pagode Boêmios do Brega, também vai ter aquele flashback maravilhoso, ó. Anos 80, 90 e 2000. Quem aqui que tá mandando? Tem a Silvane, isso, tá mandando pra todo mundo. Vovô, quando tu começou a trabalhar, qual é o maior tempo que tu ficou no emprego?
2: Bah, foi uma vez que eu fiquei um dia no emprego.
0: Nossa, vovô, mas como assim?
2: Ah, é que foi o seguinte, o patrão chegou pra mim e falou assim, ó, tu vai ter que fazer tal coisa. Aí eu disse pro patrão, não vou fazer. E o patrão falou assim, por que tu não vai fazer? Não, porque eu não tô sendo pago pra fazer tal coisa.
0: Aí perdeu o emprego. Um dia. Foi o recorde, né, vô?
2: Bah, tá louco. Mas eu falo porque eu sou sincero.
0: Isso. Tá bom aqui, ó. Tem a Janaína. Ô, Jana, tá mandando aí pra todo mundo. Vamos que vamos, fazendo aquele climaço do seu sábado. Tá bonitaço aí, o sol, hein, predominando, comandando, deixando naquele calorzinho. Tops 10. Isso, é isso aí, ó. Tem aqui também a Divânia. Isso, tá bom? Tá mandando o nome aí, quero concorrer. Tá legal. Vamos matar a saudade dessa aqui, ó. Tempo do Magrão, hein?

0: Vamos lá então, com Cláudio Fly aí, trazendo abertura aí.
1: Nesta tarde aqui, todas as informações, inclusive também daqui a pouquinho a tua Rádio Cristal vai estar dando cobertura para Itapuca e resenha de Fontoura Xavier. Né, dois municípios que estarão se enfrentando nesta tarde, daqui a pouquinho mais, aqui no da competição que já vai ter início oficial, né? Vai ter aí a abertura oficial já já. A tua Rádio Cristal vai estar dando a cobertura direta, onde nós vamos acompanhar todos os depoimentos, também os discursos, nesta abertura que você acompanha também com as imagens aqui da tua Rádio Cristal. Neste momento o pessoal vai se organizando, né? O pessoal do Sicredi, que é a empresa homenageada, e automaticamente após aí a abertura oficial que nós vamos estar acompanhando nesta competição, que é a competição do 25ª Copa Rotary, né? Aqui no sítio Robertão. Vamos acompanhando, né, aqui neste momento. Vamos lá, vamos acompanhar aqui pela tua Rádio Cristal.
2: É uma alegria receber os atletas, as comissões técnicas, as famílias, os torcedores, os patrocinadores e os demais convidados. Saudamos também os profissionais da imprensa que acompanham e divulgam o nosso campeonato. Nesta edição, homenageamos o Sicredi Botucaraí RGSMG pelos seus 45 anos e pela parceria com a nossa comunidade e com o Rotary Clube de Soledade. Nesse momento, convidamos a todos para, em posição de respeito, executarmos o hino nacional brasileiro.
1: Vamos acompanhar, então, o hino nacional brasileiro, aqui pela tua Rádio Cristal, então, nesse momento em que estamos acompanhando a abertura da Copa Rotary.

0: Esta execução do hino nacional brasileiro, onde segue, neste momento, o protocolo de abertura da competição Rotary Clube, homenagem a Sicredi Botucaraí. Vamos acompanhando a sequência do protocolo, aqui pela tua Rádio Cristal.
1: Podem se acomodar. Registramos e agradecemos a presença das autoridades que prestigiam a cerimônia. Nosso agradecimento é especial à família Scheckler, que mais uma vez cede esse espaço para a realização do campeonato. Agradecemos a Casa da Amizade, Rotaract Club, Interact Club e Rotary Kids pelo apoio e a todos os voluntários que contribuem para a organização desse evento. Esta competição conta com parceiros que acreditam no esporte e no trabalho social do Rotary. A todos os nossos patrocinadores, muito obrigado pela confiança e pelo apoio. São eles: patrocinadores Ouro, HL Minerais, Parque das Tuias, Sancor Pazete e Sicredi. Patrocinadores Prata, Euroamérica, RVM Consultoria em Segurança e Medicina Operacional, e W Green Vegetais. Patrocinadores Bronze, Fermac, Comercial de Máquinas e Ferramentas, Ideia Comunicação Visual, JB Bebidas, Mercado Bela Vista, Padaria de Italiani, Placar Dal Ponte, Produzem Insumos Agrícolas e Esquadra Fardamentos. Convidamos a todos a reconhecer esses parceiros com uma forte salva de palmas.
0: Rádio acompanhando a abertura oficial da Copa Rotary.
1: A cada equipe e o apoio de todos vocês ajudam a manter um serviço importante para a nossa comunidade, o Banco Ortopédico do Rotary Clube de Soledade. O resultado financeiro do campeonato é integralmente destinado à manutenção e à aquisição de cadeiras de rodas, cadeiras de banho, bengalas, muletas, andadores e outros equipamentos que são emprestados a pessoas e entidades de Soledade e região. O Banco Ortopédico recebe dezenas de pedidos por mês e já ultrapassou a marca de 6 mil empréstimos. Cada contribuição para esta Copa ajuda a dar continuidade a esse atendimento. Agradecemos também a equipe de arbitragem por mais um ano de parceria. Desejamos a todos um campeonato de respeito

0: lealdade e espírito esportivo. A 25ª Copa Rotary reúne 24 equipes, distribuídas nas categorias Master, Veterano e Principal. Saudamos todos os atletas e dirigentes que fazem parte desta edição. São eles na categoria Master: Boca Júnior, Euromate, Os Bagual e Vila Nova. Um forte salva de palmas para as equipes da categoria Master. Categoria Veterano: Rio Ligeiro Barros Cassal, Botafogo União da Cidade, Cerâmica Quilômetro 77, Confraria da Ovelha, Figueira Euromate, FX Construtora, Pampeiro, Mormaço, São Roque Espraiado e Três Maense. Mais uma salva de forte para as equipes da categoria Veterano. E na categoria Principal, Al-Qaeda, Bom Jesus, Camarões, Cristo Rei, Resenha de Quarta FX, Itapuca, River Plate Thunder, São Paulo, Sporting Park e 13 de Maio, Passo dos Loureiros. Uma salva de palmas para as equipes. Nesse momento, faremos a homenagem ao Sicredi Botucaraí RSMG pelos seus 45 anos em reconhecimento aos serviços prestados à comunidade e à parceria com o Rotary Clube de Soledade. Agradecemos a presença dos seus colaboradores e representantes que compartilham conosco esse momento. Convidamos o coordenador da 25ª Copa Rotary, João Orestes Forçato, para realizar a entrega de um troféu ao representante do Sicredi Botucaraí RSMG.
1: Aí vamos acompanhando, então, esta abertura da Copa Rotary, em homenagem ao Sicredi. Nesse momento, as imagens mostram a abertura aí, uma entrega ao Rogério Matuella e toda a sua equipe que está presente aqui, uma entrega através de um troféu, para selar essa abertura aí com o trabalho que vai ser feito durante o período desta competição, que traz aí equipes de outras cidades de toda a região para fortalecer e, sem sombra de dúvidas, fazer um diferencial na competição, a Copa Rotary, aqui no sítio Robertão. Vamos acompanhando aí a sequência da abertura oficial da Copa Rotary. Paulinho Paes também se integrando aí à nossa abertura.
2: É na 25ª edição da Copa Rotary, que foi criada em 2001, Cláudio. Teve como primeiro campeonato lá na Chácara Dr. Getúlio. E de lá para cá, a competição se consolidou dentro do calendário regional. Vamos ouvir então o presidente Carlos Roger Matuella, da Sicredi Botucaraí.
3: Boa tarde a todos. Cumprimentar nosso prefeito municipal, Paulo Ricardo Catânio, todas as pessoas que estão presentes aqui no campo, na pessoa do presidente Marcos e do coordenador João, cumprimentar toda a família Rotária, os rotarianos que estão aqui, lembrar do Bruno também, que faz parte da coordenação, que está em outro compromisso, mas agradecer carinhosamente a esse clube, da mesma forma cumprimentar aqui o proprietário do sítio Robertão, a família Checker, na pessoa do Ney, que está aqui junto conosco, meus colegas do Sicredi, em nome do Fernando, nosso diretor, dos gerentes das agências, dos colegas da sede, agradecer aos colegas que estão conosco aqui, cumprimentar todos os esportistas, cumprimentar todas as equipes, cumprimentar a torcida que está aqui, de Soledade, da região, que todo ano, nesse período, lota aqui para poder participar desse grandioso evento que é o Campeonato do Rota. Cumprimentar a nossa imprensa, que tem um papel fundamental na divulgação dos eventos da nossa comunidade e de toda a nossa região. De uma forma muito carinhosa, muito breve, porque quem vem aqui realmente quer assistir um bom futebol, né? Nós precisamos aqui, como é um ditado popular, pedir é um direito, mas agradecer é uma grande obrigação. Então, para nós, é muito importante esse momento aqui,
4: vocês não têm noção do tamanho da emoção que passa por cada um de nós do Sicredi poder estar junto com o Rotary desde a primeira edição, desde o primeiro campeonato, fazer parte desse evento, estar junto, participando. Jogamos alguns anos, perdemos muitos anos, ganhamos uma edição só, né? Foi muito bacana. Me lembro, vejo o Pelado apitando aí, foi nosso treinador, né? Parabéns e também sucesso à nossa arbitragem, né? É, foi sempre marcante para nós estar com nós gerentes aqui, o Luizinho, o Taylor, o Leonardo estava aqui, o Alexandre, os colegas nossos todos, nosso gerente de gramado Xavier, faz parte do Rotary, o Rodrigo, né? Poder estar aqui nesse momento recebendo sua homenagem é importante, e eu quero aqui registrar de uma forma muito carinhosa a nossa gratidão ao Rotary Clube, parabenizar o Rotary Clube pelo belíssimo trabalho que fazem. São mais de 6 mil empréstimos, muitas pessoas, através do Rotary, tiveram essa situação de saúde amenizada, melhorada, e não é só no banco ortopédico. Em todas as ações que tem em Soledade, você vai ver ao lado ao Rotary Clube. E o Rotary Clube, como o Sicredi e todas as entidades, são feitas de pessoas. As entidades são feitas de pessoas, então o sucesso é das pessoas. E eu quero aqui, em nome de todos os associados, agradecer o Rotary, já sucesso nesse campeonato, e dividir com todos que estão aqui, estão nos assistindo também, que essa homenagem não é para o Sicredi na pessoa do presidente. Essa homenagem é para cada associado da cooperativa. Essa homenagem é para cada cidadão soledadense, para cada pessoa que acredita na força da cooperação, da união de pessoas e de entidades. Um orgulho para nós estar junto com vocês e que possamos honrar esse campeonato. Cada atleta jogando aqui está representando a nossa cooperativa. Não ter um time do Sicredi é a forma de dizer que nós jogamos com todos os times. Estamos juntos com o Rotary como parceiro sempre. Um grande abraço, sucesso a esse grande campeonato, e que Deus, né, proteja a todos nessa edição e que tenhamos sucesso. Alguém vai ganhar, mas com certeza todos saem daqui vencedores. Um grande abraço.
1: Rogério Matuella participando aqui conosco dessa jornada aí, também fazendo uso da palavra.
0: Agora convidamos para fazer uso da palavra o prefeito municipal de Soledade, Paulo Ricardo Catani.
1: Vamos acompanhar aqui pela tua rádio cristal, prefeito Paulo Catani.
5: Quero saudar e parabenizar inicialmente a todas as equipes, todos os atletas, todos os dirigentes dessas equipes, que fazem um esforço muito grande para participar das atividades esportivas do nosso município e da região em geral. Cumprimentar essa grande torcida, essa grande população que vem prestigiar todos os jogos do Campeonato do Rotary. Parabenizar e agradecer ao Sicredi pela parceria, e em especial, parabenizar e agradecer ao Rotary, que há 25 anos realiza esse campeonato que é destaque em toda a região. Sucesso a todos, muito obrigado.
1: Aí está o prefeito Paulo Catani, também fazendo uso da palavra na abertura da Copa Rotary.
0: Fazendo as palavras do prefeito municipal. Na sequência, convidamos o presidente do Rotary Clube de Soledade, ano Rotário 2026-2027, Marcos Roberto Mendes, para seu pronunciamento.
6: Boa tarde a todos, presente aqui no sítio Robertão. Para nós, é uma grande honra o Sicredi ter aceito o convite de ser homenageado nessa edição. O Sicredi, que neste ano completa 45 anos. E desde a primeira edição do campeonato, o Sicredi tem sido nosso parceiro. Toda a renda arrecadada aqui no campeonato é utilizada para a compra de equipamentos do banco ortopédico. E o Sicredi é parceiro de todas as ações do Rotary. Então, esse ano, que o Sicredi completa 45 anos e o Rotary completou 50 anos, não seria diferente. Não teríamos outra entidade a homenagear ao não ser o Sicredi. Então fica aqui o nosso agradecimento, nosso muito obrigado na pessoa do Rogério Matuella e do diretor Luiz Fernando, a todas as agências do Sicredi que nos ajudam a adquirirmos os equipamentos. Muito obrigado a todos. E bora pro futebol!
1: Aí a sequência. Muito obrigado, presidente Marcos. Da abertura.
0: Para encerrarmos esta cerimônia, convidamos a todos os presentes para que, em posição de respeito, entoemos o hino rio-grandense.
1: Vamos acompanhar, então, o hino rio-grandense para selar essa abertura oficial aí da Copa Rotary, homenagem secreta.

0: Aí está a execução
1: do hino. O Rotary Clube de Soledade agradece a presença de todos.
0: Abertura oficial
1: e desejamos uma excelente competição às
0: onde equipes. Estamos acompanhando em tempo real aqui diretamente do sítio do Robertão, né? Onde nós vamos destacando, né? Conversar aí com um dos coordenadores, né, da competição. João, por favor, uma palavrinha aqui dessa abertura, selada abertura, agora a bola rola nessa competição aí que envolve toda a região. Boa tarde.
2: Boa tarde. Boa tarde a todos os ouvintes. Então, encerramos a solenidade de abertura aqui, né? As equipes já tinham alguns confrontos anteriores, agora é a solenidade de abertura e a bola continua aqui, então, como mais um jogo da categoria veterano. Posterior, temos dois jogos da categoria principal.
0: E a expectativa da competição?
2: Expectativa muito positiva, como sempre. A gente já está com um grande público, as equipes se fortalecem cada vez mais. As equipes fortes, contratações boas dos jogadores. Tudo indica de um grande campeonato.
0: E a escolha da homenagem secreta?
2: A escolha foi devido aos 45 anos, né, como foi falado na solenidade. Uma empresa parceira de anos, né, não somente do Rotary, mas de todos os projetos que a gente que realiza, eles estão sempre junto de nós, então foi um momento de nós agradecer a eles.
0: Obrigado, João. Vai lá para usar na foto lá, né? O pessoal está te aguardando lá. O João Scorsato, que é um dos coordenadores da competição, né? E agora o pessoal está ali pronto para perfilados, né, Paulinho Paes, para selar essa foto, esse registro, né, na grande abertura aqui no sítio Robertão. Da 25ª, né? 25ª edição.
3: 25ª edição da Copa Rotary de Futebol 7 com o cunho social de arrecadar recursos para o banco ortopédico, cadeiras de rodas, muletas, andadores, entre outros equipamentos que são entregues para a comunidade que precisa e que busca o banco ortopédico como auxílio. Nós teremos, inclusive, a sequência em seguida das partidas na categoria veterano envolvendo duas equipes aqui da nossa região, o Rio Ligeiro de Barros Cassal e o Três Baiense aqui de Soledade, que farão esta próxima partida aqui no sítio Robertão.
0: Perfeito, Paulinho. Rogério Matuella aqui falando conosco nesse momento, né? O Sicredi sempre presente, né, Rogério? Agora presente como homenageado. Que satisfação. Boa tarde.
4: Boa tarde, Cláudio. Boa tarde aos ouvintes, aos internautas. Mais uma homenagem que a gente carrega com muito carinho. Ser lembrado pelo Rotary, ser homenageado pelo Rotary, levando nela a instituição homenageada nessa edição do campeonato. Num ano especial para a cooperativa, 45 anos, num ano especial para o Rotary, Clube de Soledade, 50 anos. Nos deixou lisonjeados, estamos felizes, estamos aqui com a nossa equipe, com nossos gerentes, com nossos colaboradores. E muito importante, Cláudio, dizer que é a homenagem que o Sicredi recebe, nós compartilhamos e dividimos com todas as pessoas, porque todos são associados, todos têm uma forma de participar do Sicredi. Então, quero dividir essa homenagem com todos, agradecer ao Rotary Clube por estar nos homenageando e desejar sucesso, né, a cada time que está aqui, a cada equipe, e que quem, né, conhece o torneio sabe que ele tem um objetivo, né, de unir, claro, o esporte, fazer o esporte, mas que toda a arrecadação desse evento aqui é em prol daquelas pessoas que mais precisam, principalmente ao Banco Ortopédico do Rotary Clube de Soledade.
0: Rogério, como a Sicredi se sente, porque a competição ela tem o seu papel fundamental e a sua importância, mas essa parceria da entidade filantrópica, que é o Rotary, juntamente com o Sicredi, ajudando as pessoas, o que, que isso significa no dia a dia?
4: Desde a primeira edição, nós somos parceiros do Rotary, como dentro do possível sempre participamos dos eventos da nossa comunidade. Então, nós sendo parceiro do Rotary, o sentimento é de apoio, é aquela ajuda, é o voluntariado que a gente faz, né? E o principal motivo dessa tua colocação que me permite é parabenizar realmente o Rotary. O sentimento é de gratidão por ter pessoas que abrem mão do seu tempo, que através de um clube de serviço, dão o seu trabalho, dão o seu tempo, a sua ajuda, para ajudar pessoas que nem conhecem. Essa é a beleza de uma sociedade, onde através do esporte você pode fazer inclusão de pessoas, gerar oportunidade, mas também apoiar as campanhas do município, de uma região. O Rotary tem uma missão fundamental no mundo todo, assim como demais clubes, como o Lions Clube e demais entidades. E essa missão é apoiar a sociedade, então quando eventos como esse são organizados, a gente pode ajudar e apoiar. O sentimento é de fazer a nossa parte, como muitas entidades fazem. Então, também não posso trazer para o Sicredi essa homenagem, porque essa homenagem tem que ser dividida com todas as entidades, todos os associados. Homenagear o Sicredi, homenagear cada associado. E nesse torneio aqui, por exemplo, tem muitas empresas que estão ajudando e apoiando, o dono do Robertão, o Ney, sempre apoiando. Então, a gente precisa caminhar junto e isso faz com que a gente faça uma sociedade melhor.
3: Perfeito, uma boa e ótima competição a todos nós.
4: É uma ótima competição, né? Que aqui ninguém se machuque, que reine aqui a paz, a união, que o esporte realmente faça crescer e quem vem aqui assistir tenha uma experiência muito boa.
3: Obrigado, valeu. Aí está Rogério Matuella falando aqui conosco na programação. Paulinho, contigo.
5: Estou aqui ao lado do prefeito de Soledade, Paulo Catânio. Uma competição com cunho social, solidária, particular, que é realizada no município, fomentando também o esporte?
6: Com certeza, né? Nós temos que parabenizar o Rotary Clube Soledade, que há 25 anos vem realizando esse grande campeonato, né? Esse é um campeonato regional, né? Que tem esse cunho social de ajudar as famílias de Soledade através do Rotary, mas também tem esse aspecto esportivo, né? Que faz com que as equipes da nossa região participem do nosso campeonato Rotary aqui com bons atletas, com boas equipes. Quero também aproveitar para agradecer a família Checkler, que ao longo desses 25 anos coloca à disposição toda essa infraestrutura. O Sicredi, que é parceiro de todas as ações aí da comunidade. O público, né? Como é interessante, o campeonato Rotary atrai muitas pessoas, né? Que vêm a prestigiar. É pelo espírito comunitário, pelo espírito da amizade, vir aqui no Rotary, aqui debaixo dessa arvoredo bonita, aqui, comer o seu cachorro quente, o pão com linguiça, tomar uma cervejinha, um refri, enfim, né? A amizade que o esporte proporciona. Então, estão de parabéns. 25 anos, hein, pessoal? 25 anos ininterruptos, a grandeza do Rotary Soledade. Esse trabalho de cada rotariano, temos que parabenizar a todos por esse belo trabalho.
3: Soledade vive um bom momento no esporte, prefeito?
6: Acredito que sim, né? Até quero sair às 6 horas para participar do jogo lá em Nova Bassano, né? Acompanhar a equipe de Soledade, que nós tivemos a vitória em casa e agora temos que ir lá jogar, né? Conseguindo o empate, voltamos com a classificação. E assim como também o Rotary, né? O campeonato Rotary, o campeonato da piscina, os campeonatos municipais. Eu acho que estamos vivendo um bom momento. Também nós temos as categorias de base, através do AVPAN, através das escolinhas, né? Que faz com que o esporte se fortaleça no município, né? Então, acho que é muito importante as categorias de base. Também o Rotary, alguém me falou aqui que parece que vai ter alguns jogos da gurizada, categoria de base, hein?
3: Copa, né? Rotary Kids.
6: Olha aí, ó. Copa Rotary Kids. Não sabia. Parabéns, ó, que maravilha. Temos que atrair a... Porque nós, Paulinho, que nós éramos boleiros no passado, ou achávamos que era boleiro, né? Nós estamos cada vez mais pendurando a chuteira, né? Então nós temos que incentivar o esporte, que a prática do esporte não adianta. Tem que ser essa gurizada, que é eles que vão fazer aí o esporte. O esporte com força competitiva é essa gurizada aí. Nós já passamos essa fase. Que nós podemos jogar o campeonato Rotary na categoria veterano, categoria master, né? Mas quem pega valendo aí para levantar o caneco aí para competir a nível de estado aí é essa gurizada, a juventude.
5: Aí a palavra do prefeito Paulo Catani, que vai se deslocar para Nova Bassano, onde já está a nossa equipe esportiva, que vai contar no detalhe a partida envolvendo Soledade Futsal e Associação Desportista Nova Prata, lá em Nova Bassano. O Cláudio Fly agora está com o presidente, o Marcos Mendes, o popular Pepe.
3: Perfeito, está aqui falando conosco dessa abertura, enfim, selada toda a parte do cronograma, de equipes, regional, toda participando aí, também as autoridades. E aí, Marcos, o que dá para dizer da expectativa dessa competição tradicional?
7: Boa tarde, Cláudio, boa tarde a todos os ouvintes da tua Rádio Cristal. Bom, o campeonato já era para ter começado um mês atrás, né? Então, até que enfim, o tempo deu uma trégua e conseguimos começar. Ficou apenas a primeira rodada para trás, mas isso vai ser recuperado nos próximos meses aí. Então, nós fizemos a abertura com a segunda rodada, com um grande público, participação da comunidade. Como a Copa Rotary já é tradicional, então o pessoal já espera nessa época do ano vir comer aquele tradicional cachorro-quente, tomar uma cervejinha, tomar um refrigerante e assistir belos jogos.
0: Bom, Marcos, a gente sabe que a entidade filantrópica aí do Rotary, né, trabalha em prol da classe menos favorecida e agora também homenageando o Sicred nessa grande parceria. Ou seja, vai além do futebol também essa competição, né?
7: Exatamente. Na verdade, Cláudio, a competição foi criada com esse propósito. Então, a competição ela foi criada para que possamos arrecadar fundos para mantermos o nosso banco ortopédico, onde são disponibilizados equipamentos para toda a comunidade, sem custo nenhum. E nesse ano que o Sicredi completa 45 anos, é mais que justa a homenagem. O Sicredi que é nosso parceiro desde a primeira edição, e não só no campeonato. Temos a Stony Run, onde o Sicredi ele é organizador junto com o Rotary. Então, todas as ações que o Rotary tem, o Sicredi é nosso parceiro. Então, nada mais justo que estarmos homenageando o Sicredi nesses 45 anos.
0: Quantas pessoas são beneficiadas nesse projeto solidário?
7: Olha, eu vou trazer números por cima, tá, Cláudio?
0: Só para o nosso telespectador ter uma ideia.
7: Exatamente. Por exemplo, foi com a Stony Run e a Copa Rotary, foi adquirido um equipamento de raio-x lá para o hospital, na gestão do nosso companheiro Douglas e da gestão do companheiro Rodrigo. Esse equipamento já fez 14 mil procedimentos, de outubro do ano passado para cá. Então, ele é um equipamento super moderno.
0: Não chegou um ano, né?
7: Não chegou um ano, já fez 14 mil procedimentos. Então, ele é um equipamento que veio para a comunidade. Então, todo mundo que precisava de um raio-x, o hospital tinha um raio-x muito defasado. Então, você fazia o raio-x, demorava em torno de 30 minutos, 40 minutos, para que você tivesse um resultado. Com esse novo equipamento, você tem o resultado em 6 segundos. E nesses 6 segundos, todo o resultado dele já está na mão do médico, já está na mão do paciente através do aplicativo. Então, fez o raio-x, o paciente nem está sabendo o resultado, o médico já tem lá na mão. Então, foi um equipamento que veio muito a calhar para nós, sem falar do banco ortopédico, né? Tem sido, principalmente nesses 4 últimos meses, Cláudio, o banco ortopédico tem suprido a necessidade em torno de 70 a 80 empréstimos mês. Chegou a 97 no último mês. Então, é uma demanda muito grande que nós temos. E cadeira de roda, todo mundo sabe que é um custo elevado. Bengala e muleta ainda é um custo médio, mas principalmente cadeira de roda, que o pessoal precisa muito, é um custo elevado. Então, o campeonato, com o apoio do Sicredi, além dos outros patrocinadores, né, é o que fomenta esse banco ortopédico.
0: Perfeito, equipamento de ponta, né? Dando serenidade, principalmente para as pessoas que necessitam. Marcos, qual é a expectativa para a gente finalizar das equipes, do público, também arbitragem, enfim, tudo isso pensado pelo Rotary, que é o órgão organizador?
7: Bom, a expectativa é a melhor possível, né, Cláudio? A gente só espera que o tempo nos dê uma trégua, que a gente consiga aí fazer algumas rodadas em sequência. A gente sabe que, em virtude do El Niño, algumas rodadas serão atrasadas, por isso que nós queríamos já ter antecipado o campeonato em um mês. Ainda não foi possível em decorrência da perda de companheiro e das intempéries climáticas, mas a gente espera um grande público, como todo sábado, o pessoal já tem costume da Copa Rotary vir assistir grandes jogos. Então a gente espera que todos venham, prestigiem, adquiram produtos na Copa, que todo o valor arrecadado no campeonato é revertido para esse bem que retorna à comunidade.
0: Perfeito, parabéns aí pela organização, pelo trabalho, juntamente com a tua equipe aí, Marcos.
7: Obrigado. Na verdade, uma pequena ressalva, o presidente só está embarcado nessa viagem, né? Quem corre atrás é o João e o Bruno ali, eles só vêm com os pepinos para a gente resolver, mas a organização é por parte deles e o pessoal, todos os companheiros do Rotary pegam junto aí para que tudo aconteça da melhor forma possível e o melhor para os telespectadores.
0: Perfeito, é uma equipe toda aí montada, organizada, né, Paulinho? Legal esse trabalho aí do Rotary, juntamente com todo o sua equipe, através de um trabalho filantrópico envolvendo o esporte, que é saúde para todos.
3: Há 25 anos, a competição é realizada em Soledade. O Pepe, que é mais novo e sabe do que eu vou falar, porque ele conhece a história também. Lá em 2001, Cláudio, o campeonato começou lá na chácara do Dr. Getúlio. E a grande final naquela época eram 6 times que jogavam o campeonato. Entre os times, o Rotary Clube. E na final, a disputa foi entre Posto Nino e Sicredi. O Posto Nino levou a melhor, vencendo por 2-0. E de lá para cá, então, a competição começou a ser realizada aqui no sítio Robertão. No segundo ano, inclusive, a final foi lá na sede da Fecosol, inclusive com FBR Imagem, conquistando o título em cima do quatro rodas nos pênaltis. E depois, todos os anos a competição se estabeleceu no sábado à tarde aqui no sítio Robertão. Eu faço essa participação para dizer que este ano, novamente, a tua Rádio Cristal, com apoio do Rotary Clube e também da Sicredi Botucaraí, fará uma grande cobertura durante a competição. Todas as rodadas aos sábados à tarde, nós estaremos transmitindo, valorizando os nossos parceiros, valorizando a competição que tem o cunho social. E logo em seguida, então, nós estaremos retornando aí com a nossa live da transmissão do jogo, envolvendo duas equipes estreantes do campeonato e que vão fazer as suas estreias. Itapuca e Resenha de Fontoura Xavier é a partida que a tua Rádio Cristal vai transmitir dentro de instantes aqui do sítio Robertão.
0: Falou, Paulinho Paes, então, participando conosco também nesta grande jornada esportiva diretamente aqui do sítio Robertão, na 25ª Copa Rotary, com o homenageado deste ano, a empresa Sicredi Botucaraí. Com as imagens do Guilherme Mota, estamos finalizando essa primeira parte. Daqui a pouco a gente volta com Bola Rolando.
8: Aqui é um mosquito?
9: Ah, é, aqui, é mosquito...
8: Não é o borrachudo?
9: Os borrachudos estão pegando, né?
10: Tem que trazer, eu posso, tem que fazer referência. Muda tu, os caras.
9: Eu tenho repelente, né? Eu ia trazer e também ia passando. Tirou esse aqui.
3: Ei, nós queremos lembrar que a partir de agora o Márcio 10 prosseguirá aí com a programação musical da tua Rádio Cristal. É contigo, Márcio.
11: Valeu, Paulinho Paes, é direto do sítio do Robertão aqui na região. É, daqui a pouquinho então as emoções, vai dar largada aí o pontapé, o chute principal aí, ok? Já já aqui na nossa programação e tem novidade, ó.
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bebe, me liga. É isso aí, estamos aqui na sua tarde e vamos até daqui a pouco mais. Vamos para fazer a programação mais quente, vibrante, incessante, aí para todo mundo. Vamos relembrar uma do San Marino? Vamos lá, aqui na nossa programação que sempre tem aquela que você adora. Vamos lá, que tem mais por aqui, ok? Vamos aqui na nossa programação, ok? Mais top show, embaladíssima do sábado. Tá na página virada. Tempo máximo, tempo.

0: É tua rádio, ô Eloy, tá com a gente aí, brigadão, valeu, né? Mandando umas considerações bonitas, maravilhosas, a Rádio Cristal tá cada vez melhor, brigadão. Aqui, ó, o Luiz tá mandando pra Janaína, e tá mandando pra Janaína que é já, que é agora, tá bom? É isso aí, aqui na nossa programação Zaça. Ó, o Edson também tá mandando aí pra quem? Pra Silvani, isso, tá de aniversário 30, tá fazendo hoje, trintona, aí guria, tá bom? Vamos aproveitar e comemorar, né? Que não é sempre, né, que conseguimos chegar até onde tem o nosso objetivo, mas vamos indo, subindo, né? Aproveitando essa vida maravilhosa, porque até então é a única que eu conheço, é ou não é, avô? Ah, claro, nós queremos ir bem depois, mas muito depois, né? Queremos ir para quem sabe, né? Se falar mal de mim, o dia que eu morrer, ó, viu? Se falar alguma coisa de mim, o dia que eu morrer, eu venho puxar teus pés. Ó, o velho, é isso aí, né? Bah, mas tá louco, né? Ó, temperatura 27 graus. Até semana passada, tava zero. É, que diferença, hein, vô? Bah, tá louco. É a mesma coisa. A diferença, assim, ó, de uma temperatura pra outra, é que quando eu tinha 20, bota a diferença agora que eu tenho 80. Ô, velho, só na pronta, né? Vamos que vamos. Ô, Luizão. Luizão que tá mandando aí pra toda a família Pires, curtindo a gente, né? Também tem aqui o Samuel. Valeu, Samuel. Daqui a pouquinho eu vou fazer o sorteio dos ingressos aí pra fazer a festa hoje à noite na The Power. Tá bom? Em Soledade. Já, já vou fazer aí. E depois a turma lá do Paulinho e companhia vai chamar pro jogão que vai iniciar daqui a pouquinho. Certo? Vamos lá então aqui, ó. Tem a Camille também tá mandando aí pra todo mundo. Fica ligado!
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0: Opa, tô ficando por aqui. Vem aí o Paulinho, a sua turma, com o futebol aí na tarde da tua Rádio Cristal. Valeu, valeu, valeu. Segunda, não, amanhã. Amanhã eu tô aqui. Isso, ali depois da missa, é tudo comigo amanhã, tá bom? Isso, amanhã eu venho. Certo, vamos lá, que tá chegando aí o futebol no seu sábado ensolarado, aqui na 100.5. É com Paulinho e a turma, a partir de agora, vai lá!
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2: Alô, alô, amigos! Alô, apaixonados pelo Futebol 7! Falamos ao vivo a tua Rádio Cristal, direto do sítio Robertão, onde está acontecendo a 25ª edição da Copa Rotary de Futebol 7. A bola já rolou na tarde desse sábado. A segunda rodada da 25ª Copa Rotary de Futebol 7 RSMG, 45 anos. E já tivemos confrontos. Por isso, vamos dar um giro da

vencendo por 1-0. Posteriormente, categoria veterano, 14:50, Figueira 3, Botafogo União da Cidade 2, mediram suas forças. E a bola que está rolando entre Rio Ligeiro de Barros Caçal e Três Maiense. Mas antes, porém, tivemos um momento especial, o momento da cerimônia oficial de abertura da 25ª Copa Rotary de Futebol 7, 25 edições. Não é só futebol, é tradição, é amizade, é história do nosso Futebol 7. 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Queremos agradecer a presença de todos que se fizeram presentes, agradecer esses que lotam o sítio Robertão e a você que nos acompanha pela sua Rádio Cristal, de casa, do trabalho, do seu veículo, o nosso muito obrigado. E a caminhada pelo título está só começando. E que caminhada, senhores! É, a bola está rolando e já já nós vamos trazer para você Itapuca e resenha de quarta de Fontoura Xavier para mais um jogaço de bola. E para fechar a tarde haverá, às 17:50, o confronto entre Sporting Parque e Al-Qaeda, jogão atrás de jogão. Quem vai dar o primeiro passo rumo à taça? Fique com a gente, aumente o volume, compartilhe a live, porque aqui na tua Rádio Cristal tem futebol de verdade, tem emoção, tem a 25ª Copa Rotary. E que comece a caminhada pelo título. A equipe

os detalhes e as emoções deste campeonato que chama a atenção de toda a grande região. 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Empresas e pessoas parceiras desta jornada esportiva da tua Rádio Cristal, que já está com a equipe escalada, prontinha, preparada para trazer todos os detalhes. Com o convidado especial nos comentários de Aldomar Prates de Moraes, reportagens de campo de Cláudio Fly e Paulinho Paes, transmissão pelo Facebook, Ian Campos, Guilherme Mota e João Gabriel, gerência geral de Paulinho Paes, direção geral de Frei Eudes Ângelo Capelari e a narração do locutor esportivo, narrador de emoções, Marcos Vinícius de Souza. Em nome dessa equipe profissional e competente, eu estou abraçando a cada um que está ligado na gente, você que está nos ouvindo, você que está na live, aquele abraço, muito obrigado. A partir de agora, vem muita emoção para você no 100.5 da tua Rádio Cristal. 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

0: desta grande competição e hoje ele fala aqui pra gente esse momento na 25ª edição. Satisfação, boa tarde, Zeca.
1: Boa tarde a você, os ouvintes, boa tarde ao público desportivo de Soledade. É uma grande satisfação, mais uma vez, a gente poder presenciar aqui o grande público no Rotary e mais um começo desse evento que é uma marca regional, não só do município, uma marca da nossa região e que possibilita o auxílio a pessoas que realmente precisam. O banco ortopédico, todo o valor é revertido para o banco ortopédico. E para a gente que iniciou esse campeonato, coordenei 13 anos, é uma satisfação estar aqui vendo que a sementinha que a gente plantou continua florescendo. E agradecer a todos os desportistas, a toda a comunidade de Soledade por prestigiar esse evento que realmente merece. Esse amor, esse carinho da nossa população.
0: Zeca, a partir de que momento começou essa ideia que se tornou aí com um grande corpo na competição?
1: Olha, eu vinha de presidente do Soledade Piscina Clube na época, eu fazia esse campeonato lá. E daí fui convidado na época pelo meu padrinho Adualdo Macalós para entregar o Rotary. E conversando com o Adualdo disse, pai, o que, que nós podíamos fazer, meu afilhado? O campeonato de futset é uma boa ideia, porque nós vamos deixar uma marca aí e tal. Daí começamos lá na chácara do Dr. Getúlio, o primeiro campeonato, e depois trouxemos aqui para o Robertão, e graças a Deus deu certo. Foi criando hoje, não se pensa no Rotary sem fazer um campeonato de futset, e a comunidade entendeu, respondeu e a gente está aqui, e eu que criei e coordenei 13 anos, eu fico muito alegre quando chego aqui e vejo esse sucesso todo.
0: Zeca, acompanhou 13 anos, né? E claro que, para a gente finalizar, a gente observa, né, que integrou a sociedade, a comunidade, também a região toda através dos desportistas e além disso também o ato beneficente juntamente com o Rotary.
1: Eu acho que a venda desse produto, que é o Campeonato do Rotary, foi muito em cima do banco ortopédico, no qual eu também coordenei 20 anos seguidos, agora larguei para o meu companheiro Albano. Eu acho que isso aí é gratificante, porque as pessoas entenderam essa ideia que tudo que sai daqui, tudo que vem aqui, volta em retorno para a comunidade. E Deus queira que nenhum de nós, nem nossa unidade, precise. Mas quando precisar, o Rotary está ali estendendo a mão, ajudando, porque é uma hora muito difícil quando tu precisa de uma cadeira de roda, uma muleta, um andador, esse tipo de coisa que ninguém quer usar. Mas quando você precisa, o Rotary está ali para te estender a mão e ajudar. Então isso tudo vem aqui do cachorro quente, vem da cerveja, vem do patrocinador. Então é gratificante para a gente ver essa abertura e saber que o povo conectou essa mensagem.
0: Entendeu a ideia. Parabéns pela essa brilhante ideia aí de trazer a competição.
1: Não, nós parabenizamos todo mundo. Cada rotariano tem no sangue esse campeonato. Eu acho que é uma coisa de todos nós. Nada se faz sozinho. E o Rotary vem mostrando que vem mudando o pessoal, vem entrando gente esse DNA tá na mão de todo mundo.
0: Bom futebol para todos nós.
1: Valeu, obrigado. Boa transmissão para vocês.
0: Obrigado, grande Zeca Marodim, que é o idealizador desta competição. 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
2: 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Muitos anos acompanhando essa competição tradicionalista regional. O que dizer, qual a expectativa para esse início de competição na sua 25ª edição? Boa tarde, Aldo!
3: Boa tarde, Marquinhos. Boa tarde à comunidade esportista de Soledade da região, né? Esta empresa Cristal, há 25 anos, transmite essa competição. Transmitiu desde o seu primeiro edição, né? Lá na Chácara do Dr. Getúlio, ano a ano transmite aí, né? A gente está feliz de estar aqui num sábado ensolarado, numa tarde muito agradável, para ver a abertura desta edição de 2026 com um número recorde de equipes, né? Vamos transmitir aqui o jogo de Itapuca e
4: Resenha de quarta.

0: Fontoura.
1: É, Resenha do Fontoura. Está jogando aqui agora Barros Cassal. Então são equipes da região, como diz o Zeca Manudim, que vem aí engrandecer essa competição, Marco Vinícius.
2: É, tivemos antes Figueira de Arvorezinha no confronto, também tivemos os Bagual, ainda Figueira também, a Euromate e a Figueira, duas equipes de Arvorezinha jogando também. Quer dizer, é regional de fato. E nós estávamos sempre, desde a primeira, 25 anos atrás, trazendo essas emoções para você também. 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Do outro lado, Paulinho Paes chega junto, trazendo os jogos desta rodada. Boa tarde, Paulinho!
3: Boa tarde, Marcos, ouvintes da tua Rádio Cristal, mais uma edição da Copa Rotary de Futebol 7 em andamento. E duas partidas já foram finalizadas aqui no sítio Robertão. Você na abertura fez a referência. Euromate venceu os Bagual pelo placar de 1-0 na categoria Master. Na categoria Veterano, o Figueira fez 3-2 do Botafogo. E neste momento, o Rio Ligeiro e Três Maiense jogam. O Rio Ligeiro de Barros Cassal vai vencendo pelo placar de 3-0. Nós teremos na sequência o jogo transmitido pela tua Rádio Cristal entre as equipes do Resenha e também de Itapuca, as duas equipes já escaladas à sua disposição, Marcos.
2: Que maravilha, vamos trazer então as escalações porque todo mundo quer saber, já já vai começar o outro. Começamos com o Itapuca, chega a informação, chega a escalação do Itapuca, quem traz é Cláudio Flein.
4: Itapuca que já está na boca do vestiário para entrar no campo. Itapuca vem com o goleiro número 1, Douglas.
2: Douglas é o goleirão então com a camisa de número 1.
4: 8 para Gu.
2: Gu, número 8.
4: 4 para Edmilson.
2: Edmilson vem com a número 4.
4: Número 6, meia dúzia, Douglas.
2: Douglas, outro Douglas, o goleiro e o jogador, né? Douglas, camisa número 6.
4: 7 para Luciano.
2: Luciano vem com a 7.
4: 11 para Matheus.
2: 11, Matheus.
4: E 9, Dani.
2: Dani com a camisa 9, no banco de suplência.
4: É, ainda tem uma dúvida em relação ao 5, Ronald, e 10, Oscar, que chegou agora há pouco. Muito provavelmente deverão assumir a titularidade daqui a instantes.
2: Oscar e Ronald.
4: Isto, 5 para Ronald e 10 para Oscar.
2: São os dois suplentes somente?
4: Isto, e o técnico no comando é o Renato Coberlato.
2: Renato Coberlato, treinador do Itapuca. Perfeito, Coberlato. 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O Resenha de quarta, lá de Fontoura Xavier, vem de que maneira?
3: O Resenha, Marcos, de Fontoura Xavier, né? Parceria da equipe fontourense, vem com a seguinte escalação. Anota aí, Marcos.
2: Vamos lá.
3: Marraio no gol com a número 1.
2: 1 para Marraio, portanto, ele que sai lá embaixo das traves.
3: 3 para Kelvin.
2: Kelvin vem com a 3.
3: 99 para Quevedo.
2: 99, Quevedo.
3: 5 para Nata.
2: Nata vem com a 5.
3: Também joga no meio o Felipe com a número 8.
2: 8 para Felipe.
3: 10 para Pequeno.
2: 10, Pequeno.
3: E 7 para Lucas.
2: Lucas, camisa de número 7, vem ele, Lucas.
3: No banco de reservas, dois jogadores. O Roger com a 95.
2: 95 para Roger.
3: E o 33, Eliel.
2: Eliel com a camisa de número 33.
3: É time banco da equipe do Resenha de Fontoura Xavier, treinado pelo Panta e pelo Pantinha. 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
2: Perfeito, para o Panta e o Pantinha, então, pai e filho aí, comandando resenha de quarta. 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Já já teremos o grande confronto. Itapuca, cidade de Itapuca e cidade de Fontoura Xavier com resenha de quarta estão ou estarão se enfrentando. É como nós estamos falando, né? É uma competição já tradicional, regional, ganhou as divisas de Soledade aí fora e trazendo grandes equipes, grandes jogadores para mostrar, né? Qual é o seu principal motivo de estar aqui mostrando a alegria do futebol. 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Cláudio Fly já trouxe as informações do Itapuca. Eu quero que traga mais aí, situação, Aldomar, do Itapuca, o que dizer dessa equipe? Conhece algum jogador? O que, que dá para esperar?
1: Essa é uma das novidades da competição, né? Que traz aí uma equipe que se apresenta pela primeira vez. Vamos aguardar aí o desenrolar da partida para que nós possamos identificar aí como joga, a situação de como vem para o jogo e quem serão os protagonistas desse time de Itapuca, Paulinho Paes.
3: Rapidinho com o Panta aqui, treinador do Resenha, como vem a equipe para o campeonato, Panta?
0: O time vem para, como sempre vem, né? Tipo, meio por braço virado para tentar classificar e depois tentar ir o mais longe possível, né, Paulinho?
3: Tem um bom time.
0: Um bom time. Hoje, né, infelizmente, temos com umas peças aí faltando, mas esse é o campeonato que vai ajustando, né,
3: Paulinho? Aí, a palavra do Panta, a bola vai rolar em seguida.
4: Técnico Renato,
3: vai lá.
4: Técnico Renato do Itapuca. Nos fala aí, Renato, como é que vem a equipe?
5: A equipe nós montemos ela esse ano lá em Itapuca, nós achamos. Convidemos aí o pessoal aí que joga mais na região aí. E viemos pra cá prestigiar o campeonato aí de Soledade aí, Dorota, que é muito bom.
4: Que tempo faz a turma joga junto?
5: Ah, faz uns 2 anos que nós estamos jogando junto. A turma é de pegador, é um time pegador. É um time que gosta de brigar.
4: Perfeito, aí está o Renato, técnico da equipe do Itapuca. Apenas para o controle da planilha, Marquinhos. No banco de reservas, então, fica o Ronald nesse primeiro momento e Dani, tá certo?
3: É, e lembrando a arbitragem do Luciano Moraes e do Marion Franco. Até o Luciano Moraes, o pelado, conversa ali com os capitães das equipes, orientando em relação a como vai ser o procedimento da arbitragem. A bola vai rolar aqui no sítio Robertão. Eu fico à tua direita, Marcos, atrás do gol, e o Cláudio Fly à tua esquerda.
2: Maravilha, vai rolar a bola. Zero o seu cronômetro, que eu zero meu, porque vai iniciar. Inicia a partida, rola a bola. É jogão de bola entre Itapuca e Resenha de Quarta. Já sai jogando, vem buscar o jogo. Resenha de Quarta tocando na bola. A bola vem rolando para um lado e para o outro. E escapa na marcação. Vem forte, já vem pelo meio. Recebeu a primeira carga. A bola foi distribuída lá pelo setor direito. Avança na marcação. Aparece para jogar. A marcação do Itapuca fecha pelo meio. A bola é trabalhada pelo setor esquerdo. Quem toca na bola rapidamente. Cabeça 5, Ronald meteu lá para dentro da área. Sai o goleirão, Marraio segura. Quem saiu foi o Douglas, né? Na verdade, vamos para deixar mais fácil aí, Paulinho. O verde é Itapuca e o preto é a Resenha, é isso?
3: Corretamente. Itapuca com as suas cores tradicionais do município, verde, branco e vermelho, e o Resenha de Fontoura Xavier, o fardamento que foi utilizado, inclusive, no ano passado, preto com detalhes amarelos.
2: Tá aí, então, portanto, as duas equipes, Itapuca do Renato Coberlato e o Resenha de Quarta do Panta e do Pantinha, que estão aí comandando essa festa. Vai sair rolando lá a bola pelo setor direito, tocando no meio. Quem apareceu foi o Felipe. Felipe dominou, abriu pela direita, chega a marcação, ficou melhor para a equipe do Itapuca. Itapuca despacha, tira de perto da sua área, não quer saber de brincadeira. Bola muito longa, se perde, sai pela linha lateral. Lateral que favorece a Resenha. Já vem tocando na bola mais uma vez, toca, recebe, dominou no peito. Nata abriu pelo meio, a marcação é pesada na disputa de bola. A bola vai rolando, chegando até onde estava o Kelvin. Kelvin despacha, entregou de graça. Vem de novo a equipe do Itapuca, pressiona lá pelo setor esquerdo, infiltrou a bola para dentro. Saiu o goleirão, tirou dali o Marraio. A bola voltou para a defensiva da equipe do Itapuca, mais uma vez lá pelo setor esquerdo. Bola pelo alto, tá sendo refada. Bola pelo alto, tira o zagueirão. A bola volta, protege para sair jogando. Quem tá por ali não quer saber de brincadeira. O Quevedo vem na cobertura também. Se desfaz da bola, a bola volta. Itapuca vai pressionando, vem pelo meio em busca com o Luciano. O Luciano tem dois na marcação. A marcação é forte da equipe Defuntora. Parou, o árbitro está marcando uma infração, marcando falta.
3: É falta do Luciano em cima do Kelvin, que saía para o ataque. Falta marcada, pertence à equipe do Resenha. Início de jogo, 0-0 para cara. 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
2: 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Conosco na jornada esportiva também. A bola vai sendo jogada com Douglas, goleirão. Abriu aqui no setor direito, defensivo ainda no seu campo. Campo defensivo, toca de um lado, toca de outro, apareceu no meio quem estava por ali, botando a bola em jogo, era o Gu, meteu a bola na frente, muito forte, a bola saiu pela linha de fundo, se perdeu, é apenas reposição de bola para a equipe do Resenha, 0-0 no placar, a bola vai rolando, o tempo vai passando, 2:40, eu disse agora 2:40 jogados dessa primeira etapa, ninguém chegou lá, ninguém balançou o véu da noiva, tá tudo como começou, vem pro jogo, olha a bola mais uma, da equipe do Resenha jogando com Felipe, Felipe carrega, tocou de um lado, abriu até onde estava o camisa 3 tocando, meteu na frente, opa, batida agora, chegou assustando, hein, o Resenha chegou chegando ali tentando assustar com o Lucas.
4: Perfeito, Paulinho, jogada aqui pelo lado esquerdo, a finalização de perna esquerda pelo alto, mais uma chegada aí da equipe do Resenha de Fontoura Xavier nesse primeiro momento.
2: É, chegou o Resenha, chegou, assustou o goleirão, Douglas ficou olhando, mas a bola se perdeu pela linha de fundo. Reposição, Zé, já vai acontecer com Douglas, ele fica olhando, tá todo mundo marcado, ele não tem pra onde jogar. Agora sim, meteu lá no flanco esquerdo, tentativa de jogada, domínio, pum, vem o Matheus, Matheus infiltrou, a bola correu demais, vai sair pela linha de fundo.
3: Saiu.
2: Saiu, não deu, não deu. Se esforçou demais, mas não deu pro atacante da equipe do Itapuca.
3: Era o Luciano, a bola metida, o Matheus, ele buscava o lado direito muito forte, a bola acabou saindo pela linha de fundo, reposição de bola para a equipe do Resenha.
2: Marraio já põe a bola em jogo, tocando para Felipe, Felipe abriu lá pela direita, até onde estava o Pequeno, Pequeno não teve domínio, perdeu mais uma vez, voltou, voltou a bola, até onde estava o Lucas, Lucas vai dominando, quem vem de novo agora o Itapuca, Itapuca tocando na bola, olha o chute cruzado para dentro da área, chega! Quevedo tira, a bola já saiu pela linha lateral, evitando aí o contra-ataque da equipe do Resenha, o Resenha ataca lá pelo setor direito, buscando o jogo com Kelvin, Kelvin para jogar até onde estava o Pequeno, que dominou no peito, vem com qualidade, ficou no chão, na bola dividida, melhor para a equipe de Itapuca, vai em direção ao gol, olha a marcação, pode fazer, vai bater no travessão, incrível, uma pancada, a bola explodiu no travessão, tomou altitude e saiu linha de fundo, chegou muito forte agora a equipe do Itapuca.
3: Muito forte, teve a primeira chance do jogo, Oscar limpou a jogada, uma pancada, a bola explodiu no travessão, foi pela linha de fundo, foi a primeira grande chance criada do jogo.
2: Primeira oportunidade criada aos 4:45, uma oportunidade claríssima que não virou gol por detalhe, porque o travessão estava ali, mas tem falta para a equipe do Resenha, Pequeno ajeita a bola com carinho, deixou, vamos ver quem vem para a batida agora, para botar a bola para dentro da área, Nata também deixou a jogada, quem aparece por ali para fazer a jogada é o Pequeno mesmo, vai jogar a bola, não, o Pequeno está lá dentro da área, ele está articulando, Lucas. Lucas que vai para a batida, é Lucas, sim senhor, camisa 10, batida direta, defesa do Douglas, Douglas espalmou a bola pela linha lateral, lateral para ser cobrado rapidamente com o Kevin, Kevin bota a bola em jogo lá para dentro da área e se preocupa o goleirão, não valeu, é reversão, não aprendeu a cobrar aí o lateral, né?
4: Perfeito, cobrada a reversão, mas antes, porém, uma bela jogada de bola parada, Lucas bateu com efeito, estava atento ao arqueiro Douglas para defender e evitar o primeiro gol da partida.
2: 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HL Minerais, a bola de novo para a equipe do Resenha, batida em cima da marcação, bola sai, se perde pela linha lateral, 0-0 no placar, a bola rola, o tempo passa, 6 minutos, fechando agora, eu disse 6 minutos, são jogados 20 minutos em cada tempo, passou 6 minutos já rapidinho desse jogo entre Itapuca e Resenha. Itapuca, do município de Itapuca e Resenha, de quarta, lá de Fontoura Xavier. A bola chega, chega aqui pelo setor esquerdo com Nata. Nata botou a bola, infiltrou para dentro da área. A marcação chegou junto, tirou de qualquer maneira, despachou, buscando o atacante. Busca aqui pelo setor direito, mas o zagueirão estava inteiro. O Quevedo recuperou. Bola voltou para a equipe do Itapuca. Chegou o Oscar vai tentar, carregou, levou para dentro da área de novo. No bate-rebate, tira a defesa de qualquer maneira, coloca pela linha de fundo. Escanteio para a equipe do Itapuca, que pressiona nesse momento.
3: Lá pelo lado esquerdo, a bola do Oscar chegou no Luciano, estava lá o Matheus também. Último toque da defesa da equipe do Resenha. É o Oscar que vai cobrar escanteio, lado esquerdo de ataque.
2: Oscar bota a bola para dentro da arena no primeiro poste. Vai sobrar o rebote antes, a defesa saiu com um pequeno, meteu longe, distante. A bola chega para o goleiro Douglas. Douglas já deixa para o seu defensor. Meteu a bola no comando de ataque, até onde está o Matheus. Matheus vai tentando dominar, ficou no chão, pediu falta. Pegou o árbitro Luciano em cima do lance, pegou, marcou.
3: Marcou a falta do Nata em cima do Matheus, lado esquerdo de ataque. Ele acabou fazendo a carga, cometendo a falta. A falta é boa, lado esquerdo de ataque da equipe de Itapuca.
2: Depois da falta, eu quero saber de Aldomar. Aldomar Prates de Moraes para fazer a leitura do jogo até aqui. 7 minutos e 20. Tá 0-0. Vem cobrança de falta, quem sabe na bola parada pode acontecer o primeiro gol. Itapuca vem, vai especulando por ali. 3, 2 homens na barreira. O goleiro Marraio tá preocupado. Vai pra batida. Vai ser autorizado pelo Luciano. Ele pede que a barreira ande mais pra trás. Tá muito próximo do lance. Tá muito próximo. Ele deu uma dura ali na barreira. Se andar, vai sair amarelinho, diz ele. Olha a bola pra ser batida. Vai pra batida. Quem vai por ali é Oscar, camisa 10 nas costas. Oscar, olha. Ele vai tentar. Rolou pra quem vem de trás. Pode ser a batida. Bateu de primeiro. Um bicudão na bola. Bateu na defensiva e voltou. Ficou melhor pra Pequeno. Pequeno vem com Resenha aqui pelo setor esquerdo. Acelerou. 2 na marcação. Atalho. Tá no atalho. Tirando de qualquer maneira o Douglas pela linha lateral. Lateral que favorece a equipe do Resenha. Tem toda a pressa. Bola pra dentro da área. Tirou o zagueirão. A bola voltou mais uma vez pra o camisa 10 tocando por ali. Quem tá jogando é o Oscar. Oscar meteu a bola pra dentro da área. Mas não deu, né? Tava inteiro o Douglas pra fazer a defesa. Já armou contra-ataque. A bola boa. Vai buscando com Oscar. Oscar pra dentro da área. Vai acontecer. Vai bater. Defesaço de Marraio! Marraio! O jogador, ele não concluiu no primeiro lance, mas quando tentou, bateu em cima do Marraio, evitando o primeiro gol do Itapuca.
3: Chance clara de gol para Itapuca. Jogada do Oscar, lado esquerdo, ele inverteu a bola, precisa para o Matheus dentro da área. O goleiro Marraio cresceu, ele chutou, a bola explodiu no goleiro da equipe do Resenha, que evitou o primeiro gol do jogo, que seria da equipe de Itapuca.
2: Aldomar, 9 minutos jogados, a leitura do jogo quando tem tempo solicitado pela equipe de Fontoura.
1: É um bom jogo, né? É um bom jogo, as duas equipes marcam muito forte, mas as oportunidades de gol claríssimas foram da equipe de Itapuca, né? O Oscar, aos 4 minutos e meio, joga a bola, que se choca no travessão com muito vigor, e agora o Matheus perdeu o gol, né, Paulinho Paes? Demorou para bater, quando bateu o goleiro tirou o ângulo e fez uma defesa dificílima. Então, o momento, 10 minutos jogados, é do time de Itapuca.
2: Vem pressionando, vem em busca do gol, vem tentando tirar os espaços do adversário em busca do gol. Uma bola no travessão, agora uma bela defesa do Marraio.
1: É, ele sai com muita facilidade, com muita rapidez, o sistema defensivo acionando os atacantes, né? Que tem conseguido aí vantagem sobre a marcação do time fontorense, time do Resenha.
2: Para você que está ligado na gente, aquele abraço. 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Alô, Márcio, alô, Mio. Sempre junto da gente, dando aquele abraço nessa dupla. Que bom que você está. Que bom que você está junto da gente. É, tá mudando, sim, senhor. Entrando camisa 95, Roger, na equipe do Resenha. E vem pro jogo. Lateral para ser cobrado pro Itapuca, mais uma vez especulando. Houve a reversão. Faltaram na aula ou no dia do treino?
1: Pessoal, faltou o treino, né, Marcos? Já é a segunda reversão em 10 minutos.
2: É, não pode, não pode. É tão fácil de fazer uma cobrança de lateral, não pode errar, não. Olha a bola mais uma. Obrigado pela bola ali. O Roger perdeu o domínio. A bola vem correndo aqui pelo setor direito. Corre demais, saiu a lateral. Favorece a equipe do Itapuca. Itapuca vai pressionando. Passados 10 minutos e 50, 10 e 50 nessa primeira etapa. Ultrapassamos a metade da primeira etapa. Outra vez tira dali a marcação da equipe do Resenha. Botando a bola pela linha lateral, vem de novo o Gu. Gu olha para quem vai botar, lá para o comando de ataque, tenta buscar junto dele, tem o Matheus. Matheus vai girar, não gira porque tem a marcação. A marcação é pesada da equipe do Resenha, colocando a bola distante. Mete a bola pela linha de fundo, vai para a cobrança de lateral. O árbitro deu o lateral já cobrado, meteu a bola mais uma vez para dentro da área, dominou no peito, rolou na coxa, botou na grama, vai sair jogando, tá apertado a marcação ali do Matheus para cima dele, mas ele sai com qualidade. O zagueirão da equipe do Resenha botou toma na distância e ser perdido de qualquer maneira. O pequeno vai à loucura, né? Tem que aproveitar as jogadas aí. Não está aproveitando jogadas de ataque. Ela vem sempre indo. Bola enforcada. Bola mais uma vez batida. Desviou no pequeno, saiu pela linha lateral. Um lateral que vai ser cobrado. É lateral, havia saído. Saiu, para. Saiu completamente a bola.
3: É, e o pequeno não parou na jogada, deu prosseguimento, mas a arbitragem havia marcado o lateral que pertence à equipe de Itapuca. 0-0 placar. 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
2: 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Olha aí, a bola é boa. Tentou a batida, o Oscar foi barrado. Volta a defesa da equipe do Resenha tirando. Ele se preocupa lá pelo setor direito, recebe a marcação. Levantou a bola, botou o balão pra frente. Tenta buscar o atacante, foi puxado. Falta, flagra o árbitro. O Douglas deu um puxãozinho maroto ali no atacante da equipe do Resenha. Falta aí, é falta frontal.
4: Verdade, no momento que ele iria fazer a jogada, o árbitro entendeu que correu uma falta. É uma falta frontal, bem posicionada. Se cobrar com força, leva perigo no gol aí da equipe do Itapuca.
2: Não tenha dúvida, se pegar bem na bola, pode levar perigo para o goleiro Douglas. Ele está ali orientando seus companheiros, pediu para abrir, abre a frente, vai para a batida. De perna canhota, botou rasteirinho, a bola bateu na defesa, fim no contra-ataque, saiu em alta velocidade. Veio Itapuca, atravessou a bola no meio, para na marcação para sair jogando Felipe, atravessou, perdeu de novo também. Olha o chute, Marraio, outra vez Marraio, providencial fazendo a defesa. Pequeno recupera a bola, colocou lá pelo setor direito. É o que eu venho dizendo, né, Aldomar, a bola ela é rifada, quando pega na defesa, mete uma bola rifada de longo, um lançamento longo que não dá em nada.
1: É, a equipe do Fontoura tá com essa situação. Ele marca, ele rouba a bola, mas não consegue fazer um dois, que é aquilo que vai fazer com que o companheiro receba a bola e espere a movimentação, né, do colega para construir uma jogada positiva, né, Marquinhos?
2: Não encontra a jogada, não encontra dessa maneira, não. Tem que sair trabalhando com qualidade a bola no chão para tentar especular, senão vai ser complicado. Vem de novo a equipe de Itapuca, vinha com o Luciano, parou na marcação, a bola saiu pela linha de fundo, é reposição de bola, Marraio já fez, tem pressa, vem Marraio de novo levando a bola, tocou no comando de ataque, tira a defesa, tá bem fechada a equipe de Itapuca, se defende bem, mas briga no ataque também, é valente, vai tentando a jogada ali até onde estava Oscar, a bola saiu pela linha lateral. Oscar vem para fazer a cobrança de lateral lá pelo setor esquerdo de ataque da equipe do Itapuca, 0-0 no placar, a bola rola, o tempo passa, são 14 minutos e 20 jogados nessa primeira etapa, ninguém conferiu, ninguém chegou lá, tá 0-0, o véu da noiva não foi balançado ainda, no chute, tentativa ali agora, na tentativa do Nata, ele botou a bola distante do gol do Douglas, sem perigo nenhum, ataca de novo, olha, Itapuca tá sempre pressionando, tá presente lá dentro da área, agora deu toque errado, né? Deu toque errado, o Luciano botou a bola distante pela linha de fundo, apenas reposição de bola 0-0 nesse jogo onde as oportunidades surgiram, mas poucas e elas foram, na verdade, para a equipe de Itapuca.
1: É, Itapuca tem aí dois movimentos onde poderia ter aberto o placar, né? Uma bola na trave, outra defesa dificílima do goleiro Marraio. Mas o jogo caiu de qualidade, né, Max?
2: Caiu de qualidade.
1: Caiu de qualidade em relação aos 10 primeiros minutos, caiu de qualidade.
2: Concordo, é movimentação, mas não tem aquela qualidade nos passes na busca pelo lance de gol. Olha a bola para dentro da área, mais uma vez vai subindo. Quem subiu mais foi o Marraio, o goleirão. Pegou, dominou no alto, tocou lá pelo setor direito para fazer a bola andar. Vem subindo a ladeira, vem trabalhando, vem buscando o jogo. Tocou totalmente errado. Melhor para a equipe do Itapuca, o chute desferido. Quem desferiu por ali foi o Luciano. Sempre ele, né, Paulinho? Sempre o Luciano tentando.
3: E roubou a bola no meio campo, veio com ela dominada. Arriscou o chute, o gramado tá fofo, a bola foi à direita do gol do Marraio, reposição de bola que tem o Resenha, 0-0 placar. 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
2: 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A bola com o Marraio mais uma vez para sair jogando. Abriu aqui pelo setor esquerdo, botou no jogo. Vem o Nata por ali. Nata vai carregando, tocando na bola. Mas é aquele perde e ganha. Voltou de novo, a bola vai para dentro da área. Tenta se desfazer, tenta jogar. Jogou com o Nata aqui pelo setor esquerdo, defensivo. Recuou mais na frente ainda. Os Zagueirão tira lá pelo setor direito, faz o desafogo, porque a equipe de Itapuca pressiona, tenta de todas as maneiras. Mais uma bola perdida, olha o lance, vem Itapuca de novo pelo setor esquerdo para fazer o primeiro agora, botou para fora! Incrível! Um lance que poderia fatalmente virar em gol. Ele foi muito precioso, fez preciosismo, botou a bola pela linha de fundo. Tu perderia essa, Paulinho?
3: Olha, não sei se perderia, mas ele tentou a jogada certa, só tirou do goleiro e da goleira. Jogada muito bem trabalhada aí com o Matheus, com o Luciano, a bola chegou no Oscar pelo lado esquerdo, perna direita, ele tentou o canto esquerdo, a bola caprichosamente, Marcos, tirou tintas do poste esquerdo e foi pela linha de fundo, na grande chance desperdiçada aí pela equipe de Itapuca, pelo Oscar.
2: É, vai empilhando chance a equipe do Itapuca e tenta atacar, tentava porque parou na marcação, vem de novo quem vem por ali. É o Roger sofreu falta para o árbitro. Marcação de falta do Gu em cima do Roger. O árbitro em cima do lance pegou, marcou, portanto existe a falta.
4: Bem quase na divisa do gramado, quando ele ultrapassava a divisória do gramado, com a perna esquerda ele vinha trabalhando, fez a proteção, recebeu um pouquinho de carga, o árbitro em cima do lance não tutibiou e marcou essa falta para a equipe do Resenha, placar de 0-0.
2: 0-0 no placar, você acompanhando pela tua Rádio Cristal em FM 100.5, pelo Facebook e pelo YouTube também. Tirou a zaga da equipe do Itapuca de cabeça, botou a bola pela linha lateral, mais uma para ser cobrada pela equipe do Resenha. O Resenha insiste, vai tentando de todas as maneiras, quer chegar de qualquer maneira, quer buscar o lance de gol. Ataca aqui pelo setor esquerdo com Nata botou a bola, atravessou outra vez para lá, para cá, gingou, puxou para canhotinha, batida pela linha de fora, pela linha de fundo. É, chegou agora o Lucas na primeira jogada consciente.
4: É, ele fez inverso, ele saiu da direita, levou para o meio, disparou um chute cruzado de perna esquerda, a bola passou à direita do arqueiro Douglas, que acompanhou, ela se perdeu pela linha de fundo. Placar de 0-0, informação para Sicredi Botucaraí.
2: 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Conosco também na jornada esportiva da tua Rádio Cristal. A bola rola, o tempo passa. São 18 minutos e 50 já jogados dessa primeira etapa. Já estamos entrando para a reta final. Vamos aos 21, porque teve um tempo solicitado. Portanto, olha a bola pelo alto. Marraio soltou, tira dali o pequeno. Bota a bola para trás de qualquer maneira, se desfaz dela para não ficar a bola viva dentro da área. O goleiro Douglas enfiou a bola mais uma vez lá dentro da área. Marraio pequenininho deu um tapa na bola pela linha de fundo. Ninguém para falar com ele, Paulinho.
3: E ele teve a visão prejudicada aí pelo sol, acabou dando um tapa na bola, mandando para escanteio. Oscar cobra.
2: Oscar vai para botar a bola para dentro da área, tirou da linha defesa, pequeno mais uma vez, abriu rapidamente com Roger recebe a marcação, passe curtinho pro Nata, acelerou no comando de ataque pro pequeno, pro Nata de novo, abriu, a marcação é forte, chega a equipe de Itapuca desfazendo o lance, bola pro Mato, porque o jogo é pra, de campeonato, 0-0 no placar, para Rotary Clube de Soledade, 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A bola mais uma vez para ser jogada, vem tirando com qualidade Quevedo meteu a bola em profundidade de graça nas mãos do goleiro Douglas. Agora quem se atrapalhou foi Douglas. Oh, o que que houve aí, Cláudio?
4: A bola veio com efeito, Douglas tentou dar um soco na cara dela, mas ela tomou efeito e foi quase contra o patrimônio. Linha de fundo, escanteio
2: para ser cobrado para a equipe do Resenha pelo alto. Agora sim, tava Douglas resolvendo o problema, né? Se ele botou para escanteio, ele mesmo praticou a defesa. Quando o árbitro aponta para o centro do gramado, fim de papo, termina a primeira etapa 0-0.
3: E eu já chego aqui no Marraio para falar sobre esse primeiro tempo de pressão. A equipe conseguiu resistir bem?
6: Ah, conseguimos resistir bem, eu acho que é o primeiro jogo de estreia, né? É isso aí mesmo. E vamos pro segundo tempo para buscar a vitória.
3: Pressão e pressão.
6: É isso aí.
3: Tá aí a palavra do Marraio, goleiro da equipe do Resenha, Cláudio.
4: Perfeito, deixa eu falar aqui com o Senhor, camisa número 4. E aí, tudo certo? Como é que foi essa partida aí? Primeiro momento, 0-0.
7: 0-0, as duas equipes procurando gol, né? A gente teve até chances ali de fazer o gol, mas não conseguiu, né? Vamos ver na segunda etapa se a gente consegue fazer.
4: O que está faltando para marcar o gol? Até porque a equipe finalizou mais, né?
7: Finalizamos mais, mas está faltando acertar, tirar do goleiro, né? Na verdade, fazer o gol.
4: A camisa número 4, Edmilson Cenoura, que faz parte do setor defensivo da equipe do Itapuca.
2: Que maravilha! 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Aldomar, o que dá para fazer a leitura, dizer nessa primeira etapa de poucos lances de gol e um 0-0.
1: É um primeiro tempo em que a equipe de Itapuca se colocou melhor nas quatro linhas. Né? A gente tem três oportunidades de gol. Bom jogador Oscar, hein? Bom jogador Oscar, às 4:30, ele chuta forte, a bola se choca no travessão. O Matheus, aos 9, exige que o Mahai faça uma defesa difícil, mas ele perdeu o tempo da bola. Poderia, quem sabe, ter aberto o marcador. E o Oscar, novamente, tinha uma bola que ele, aos 17, chuta. Ela lambe a trave, né? Poderia ser ali o gol do Itapu, que construiu e se defendeu muito bem. O goleiro Douglas não apareceu no jogo, né? Se defendeu muito bem o Itapuca e por detalhes, é por um capricho, a bola acabou não entrando. Fontoura Xavier se defende, mas deixa espaço para o contra-ataque do seu adversário e na frente não está funcionando. Ele tem muita bola longa, ele não consegue fazer um dois. Com a entrada do Roger melhorou alguma coisa, né? O Roger consegue segurar a bola para que o pessoal chegue, mas esse primeiro tempo de 0-0 é um 0-0 que quem desempenhou, quem teve o melhor futebol, foi a equipe de Itapuca, Marcos Vinícius.
2: É, e agora vai ter aí o Panta e o Pantinha muito o que dizer para seus jogadores para achar a qualidade que até agora não apareceu. Vamos trazer informações do jornalismo. João Gabriel, as informações do jornalismo sempre atento. Boa tarde, João.
8: Boa tarde, Marcos, ouvintes da tua Rádio Cristal. Tivemos aqui nas últimas horas o registro de dois acidentes aí no trecho da BR-386. O primeiro envolveu um Fiat Uno e uma Chevrolet Montana no quilômetro 271, no trevo de Fontoura Xavier, e está sendo atendida nesse momento pela Polícia Rodoviária Federal. Os veículos envolvidos já foram retirados da rodovia, por isso você que nos ouve está em deslocamento, não há obstrução na BR-386. Até o momento não temos informações do estado de saúde dos ocupantes, mas a princípio apenas danos materiais. O segundo acidente foi na RS-332, deixou duas mulheres feridas em Arvorezinha. Ele envolveu um Chevrolet Onix com placas de Nova Alvorada, que trafegava no sentido Itapuca-Arvorezinha, e um Hyundai Tucson de Arvorezinha, que seguia no sentido contrário em direção à Soledade. Com a força do impacto, duas mulheres ficaram feridas. E elas foram socorridas e encaminhadas ao Hospital São João Batista, em Arvorezinha, onde receberam atendimento médico. Até o momento, não há informações também da identidade das vítimas. Batalhão Rodoviário da Brigada Militar atende esta ocorrência do Departamento de Jornalismo, Marcos Vinícius.
2: Perfeito, sempre atuante, sempre atento, jornalismo da tua Rádio Cristal, eficiente, trazendo a primeira informação, destaque para você.
9: Marcos.
2: Dois acidentes, pois não.
9: Lembrando que a nossa equipe está a caminho de Nova Bassano para hoje à noite trazer as emoções de Associação Desportiva Pradense de Futsal e Soledade Futsal. Pela Liga Gaúcha da Série C. Vale vaga na semifinal da Conferência Leste.
2: Perfeito. Portanto, nós também estaremos de olho, ouvindo, acompanhando essa jornada esportiva lá em Nova Bassano, quando reinicia a partida. Já vem de novo a equipe do Itapuca saindo da sua defensiva e jogando com o jogador Douglas. Douglas abriu pela direita, tocou em profundidade, ficou melhor ainda para o ataque, vai bater o cruzado, bateu pela linha de fundo. O Gu tentou, né? Ele dominou e ajeitou e meteu o bico do tênis ali da chuteira, mas a bola passou cruzada, linha de fundo 0-0.
9: E na jogada de ataque da equipe de Itapuca, lado direito, chute cruzado, a bola foi pela linha de fundo, 0-0, é segundo tempo de jogo. 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
2: 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Olha a bola, mais uma para ser cobrado. Quem vem por ali, o Resenha vai especulando, tentando chegar ao primeiro gol. Tá 0-0 no placar, na disputa. Melhora outra vez, joga muito. Vem o Felipe abriu, botou para Quevedo. Quevedo tenta se livrar da bola, carregou. Marcação é pesada para cima dele. Quem tá ali é o Oscar. Oscar chega pressionando, a bola sai pela linha lateral. É lateral que favorece a equipe do Resenha. Vai botar o Quevedo, a bola para dentro da área. Ele olha para todo mundo, meteu a bola até onde estava. Pequeno não teve o domínio. Arrancou dali o Luciano, a bola tirando pelo alto. A bola voltou, vem no ataque de novo. Desce a ladeira a equipe do Resenha lá pelo setor esquerdo. Bola de graça nas mãos do goleiro Douglas. Douglas abre o jogo, botou rapidamente a bola na frente. Tentativa de jogada, a bola é boa. Vamos ver, Dani invadiu a área, parou na marcação de Marraio. Marraio abandonou o arco e fez a defesa. 0-0 no placar, segunda etapa. 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
2: Mas a formatação é muito importante, né? A formatação, você amarelo. Percebe. Amarelo por camisa 10. É,
9: camisa 3, Kelvin, da equipe do Resenha. Que acabou levando o cartão amarelo, puxou os caras, cartão amarelo bem aplicado aí pela arbitragem.
2: Portanto, Kelvin é o primeiro que recebe cartão amarelo. Olha a bola para dentro da área perigosa, tirou a marcação, a bola...

0: A bola vai no comando de ataque, buscava o ataque do Rezinho, não deu, parou na marcação. Bola volta outra vez até onde estava o Luciano. Luciano disparou na frente, buscava até onde estava o Dani. Dani não teve domínio. Perto dele tem Quevedo, melhor pro Quevedo. Quevedo botou a bola no comando de ataque, dominou. Vem Oscar, tentativa. Na verdade, quem estava por ali era o Roger. Roger tentou, não deu em nada. Bola pela linha de fundo, é apenas reposição de bola, 0-0.
1: Ele ajeitou a feição, disparou de perna esquerda pelo corredor central, buscando o canto canhoto do Douglas. Ela se perdeu pela linha de fundo, placar de 0-0. 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
0: 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Vai matar o atacante de fome, Aldomar. Essas bolas empurradas de uma defesa para outra, sem passar pelo meio de campo, vai matar o atacante de fome.
2: A equipe do Resenha não se encontrou ainda no jogo. Falta essa questão. Olha lá.
0: Olha o lance, pode ser com o Dani, chegou para concluir, sai o goleiro Marraio. Com os pés ele coloca a bola pela linha de lado. Chegou agora, mas o Marraio estava atento, Paulinho.
3: Estava atento. A jogada do Dani, ele tinha a oportunidade, mas o Marraio foi providencial na saída e evitou que ele fizesse o chute e até mesmo o gol.
0: E vem de novo a equipe de Itapuca buscando o jogo. Vem pelo meio, buscando até onde está o Oscar. Oscar perde o domínio da bola. A bola sobra de graça para o goleiro Douglas. Douglas para sair jogando. Ele olha, abriu aqui pela esquerda para o jogador que está na linha também. Douglas. Douglas despachou no comando de ataque. Buscava até onde estava o Luciano. Forte demais, enforcado. O passe sai lateral pela linha lateral. Não tem nada. Cinco minutos jogados de um jogo pouco agradável,
2: vamos dizer. A gente dizia que a equipe de Fontoura joga muito na bola longa. Depende do jogador, Roger, né? Que faz a parede, que é um pivô, mas a bola chega quadrada, a bola chega muito longa, enquanto que a equipe de Itapuca também está pecando muito nessas situações, e o jogo não é bonito, né, Max? Um jogo de muita disputa, mas sem aquela qualidade técnica que a gente esperava.
0: A equipe de Itapuca no primeiro tempo até fez os passes, abrindo os espaços, buscando o jogo. Nessa segunda etapa entrou no mesmo ritmo do Resenha. E o jogo fica feio, né? O jogo fica truncado, muito feio, lances perdidos, mas quem sabe pode ainda sair o golzinho. Aquele que a torcida está esperando, aquele grito de gol para balançar o véu da noiva. Olha a bola pela linha lateral, mais um que favorece para a equipe de Itapuca, 0-0 no placar, na tua Rádio Cristal FM 105, pelo Facebook e também pelo YouTube. Contra-ataque vem empurrando no comando de ataque, a bola pro Roger. Roger enfiou para dentro da área, passou por todo mundo e a bola parou nas mãos do goleiro Douglas. Já abre o contra-ataque lá pela direita, a bola voltou até onde estava o Luciano. Luciano tentava com o Ronald. Ronald disputou para Luciano. O que que ele fez? Se desfez da bola. É assim que tá o jogo, Cláudio.
1: Perfeito, Paulinho, mas antes surgiu uma oportunidade boa de gol para a equipe do Resenha, onde o pequeno iria para finalizar e acabou se passando da bola. Dessa forma, perdeu a grande oportunidade desta etapa complementar, onde o jogo permanece 0-0.
0: 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Bola sai, linha lateral, tempo solicitado para passar aí uma orientação. Quem sabe dizer, ó, gurizada, se a bola não partir da defesa pelo meio até chegar ao ataque, não vai sair gol nesse jogo. Eu não vejo de outra maneira, Aldomar. Eu não vejo que possa sair.
2: As equipes demonstram um certo cansaço. Veja que o pessoal de Itapuca, né, demonstrando que estão cansados lá no Resenha, o pessoal articula para a bola chegar no Roger, o Roger pisa e alguém chega para fazer o arremate, para quem sabe ali o Resenha consiga o seu gol e uma vantagem. Aqui do outro lado, o pessoal do Itapuca começou também, ele jogava mais a bola de pé em pé. No segundo tempo ele passou a fazer a ligação direta, então as coisas desconectou, Marcos. Então a gente tem jogado aqui 8 minutos desse primeiro tempo de um futebol que caiu em relação ao seu primeiro tempo. Pode sair gol? Pode, né? Ele não demonstra a situação, mas vamos aguardar que você possa gritar o primeiro gol 2026 do Campeonato Rotary Clube, Marcos Vinícius?
0: Estou na torcida como narrador, estou ansioso por isso, né? Ansioso por isso para contar o gol. Lembrando que nós teremos depois Sporting Park e Al-Qaeda, mas aí teremos os refletores acesos, pode ter certeza. A bola sendo rodada mais uma vez, vem a equipe do Resenha buscando pelo meio e infiltrou. Quem estava por ali era o Nata. Nata deixou a jogada com o Roger. Roger escapou da marcação, abriu na direita. Rapidamente o Lucas tentou, perdeu o domínio da bola, vem no contra-ataque. É agora, é tudo nada. Tentou a jogada, botou na frente. Tentativa com o Matheus, chega a marcação, tira dali o Roger. Perde uma grande oportunidade a equipe do Itapuca. No contra-ataque também, não deu. Bola chega de graça. Até onde estava o goleiro Douglas? Douglas infiltra, lançamento em profundidade para dentro da área. Tirou ali, que veto de cabeça. A bola chega, chega rapidamente para ser jogada mais uma vez pela equipe do Resenha. Quem está lá jogando, lá pelo setor direito, dominou. Quem é o 34, me pareceu que eu vi o número 34 lá, ó. Lá perto do Luciano, árbitro, 34 do Resenha, eu não estou sabendo quem é, não. A não ser que ele mudou a camiseta, né? Ou chegou depois. A bola infiltrada, quem tira dali é Quevedo, dominou no peito. Rolou a bola pro Lucas. Lucas sai jogando pelo meio, tentava com o Roger. A marcação roubada de bola. Contra-ataque, vem Itapuca. Meteu a bola agora, boa de frente pro crime. Vai fazer, adivinha! Gol!

0: de Itapuca, é de Luciano, numa jogada trabalhada, bola para a esquerda, a bola chegou, chegou no pé de Oscar, Oscar infiltrou para Luciano, na saída do goleiro Marraio, ele tocou rasteirinho, beijou a trave e foi morrendo no fundo da rede, Luciano no meio do gol, balançou o véu da noiva, no placar Itapuca, abre o placar, saiu do zero, 1-0 Itapuca.
1: De tanto insistir, de chegar, de pressionar, de criar as jogadas, agora foi a vez do Luciano, tabelinha, entrou perto da risca da área na saída do goleiro Marraio, tocou com a perna direita no canto esquerdo, a bola bateu no poste, entrou no fundo da rede, abre o placar Itapuca em cima do Resenha, 1-0 gol de Luciano Aldomar.
2: 9 minutos e meio demorou para que o gol fosse contado, e o gol é do Luciano, mas a jogada de Oscar, inteligente, interessante, o Luciano arremata de biquinho, canto direito do goleiro Marraio, que dessa vez não chegou. Se justifica aí a melhor participação no jogo da equipe de Itapuca com o gol do Luciano.
0: 10 minutos e 30 da segunda etapa foi o tempo necessário ou preciso para fazer o primeiro gol, né? Tivemos então 30 minutos e 30 aí para o primeiro gol surgisse, mas ele surgiu! 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3381-2296, tem falta para a equipe do Resenha, no meio do campo, a falta de média distância, quem sabe dali, uma patada atômica, quem ajeita com carinho o Nata, né? O Nata, ele olha, especula, ele espia, mas o goleirão Douglas está lá orientando a barreira de dois homens, ele vai se posicionar, vamos ver o que acontece aí, Nata, quem sabe, pode ir direto fazer um levantamento para os grandalhões lá dentro, partiu Nata, ele pega a canhota, bateu, soltou o goleirão, defende Douglas no rebote, tira a defesa, defesaço do goleiro Douglas no chão, ele fez uma defesa importantíssima, Cláudio.
3: Verdade, uma jogada extremamente perigosa e uma defesa providencial para evitar o gol de empate da equipe do Resenha, que chegou altamente com perigo pelo lado direito, onde Douglas caprichou na defesa, colocando a bola pela linha de fundo, depois na sequência ocorreu uma falta no setor defensivo da equipe do Itapuca, placar de 1-0 para o Itapuca em cima do Resenha, na informação de Sicredi 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
0: Também lembrando para você, pois não. Olha o lance. Não deu nada. Tentou ali, chegou a equipe do Itapuca com o Matheus, mas bateu longe, distante do gol do Marraio.
1: É, mas teve a chance, Marcos, de frente para o crime. Pegou mão na bola, foi à esquerda do Marraio. 34 é o Eliel na equipe do Resenha.
0: Ah, nós tínhamos aqui como 33. É Eliel 34, então. Já está certo. Eliel está no jogo também. 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Sicredi, 45 anos. 13 minutos e 30 jogados. 13 minutos e 30 jogados da etapa final. Vai dando 1-0 para a equipe de Itapuca, que teve o maior volume de jogo até aqui, pelo menos aproveitando as oportunidades. Aldomar, se abre o Fontoura agora em busca do gol, dando espaço, mais espaço ainda para Itapuca?
2: É, sim. Abre, vai buscar, mas o gol que perdeu Itapuca poderia ter definido a partida. Esse é o risco. Você se expõe, deixa espaços para o adversário fazer o contra-ataque e agora Itapuca desperdiçou a chance de fazer o 2-0 e liquidar o jogo. Mas não tem o que fazer, Fontoura. Né? Tem que se jogar, tem que buscar um gol aí para, no mínimo, levar para sua casa aí um ponto.
0: É, do jeito que tá ficando nos passes longos e se retraindo, não vai ter jogo. Vai ter pouquíssimas, quem sabe, nenhuma oportunidade. Porque Itapuca vem de novo. Mas quem vem ali é o Resenha aqui pelo setor direito. Dominou, ficou melhor para a equipe de Itapuca. O chute cruzado na batida do Oscar não deu em nada. A bola se perde pela linha de fundo. É apenas reposição de bola para o Marraio. O Marraio vai colocar a bola em jogo. Tem que ter pressa, tem que sair jogando com qualidade. E quer ver, ó? O lance sai na sua defensiva. Passa pelo meio ou não? Vamos Cruzeiro, então. Vamos à jogada. A jogada mais uma, tocada com o Pequeno. Tocou na bola de um lado para o outro. A bola chegou até onde estava o Lucas. Lucas dominou. Abriu lá pela esquerda até onde estava o Felipe. Felipe domina. Chega a marcação. A bola pela linha lateral. Lateral não deu em nada. O Kelvin saiu jogando e a bola se perde pela linha lateral. Mais um lateral para a equipe do Itapuca. Você acompanhando mais uma edição, a 25ª Copa Rotary de Futebol 7. 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Olha a bola na frente mais uma vez. Chegou até onde estava o goleiro Marraio. Marraio para sair jogando com os pés, jogou. Ele olhou aqui pelo setor esquerdo, meteu a bola para sair com qualidade, joga no meio. Agora sim, o passe chegou para Pequeno. Pequeno espichou pela direita, encontra a jogada com o Lucas, mas a bola, a bola muito forte, né? A bola muito forte, muito alta. O Lucas não teve como dominar, se perdeu. Muda mais uma vez a equipe do Itapuca. Vem pro jogo outra vez o Dani. Dani para tentar, para chegar ali o segundo gol e quem sabe matar o jogo de vez, que tem 16 minutos jogados. Faltando 4 pelo tempo regulamentar. 4 minutos para serem jogados aqui no sítio Robertão, nesse sabatão que teve o sol presente e ainda tem o resquício de sol. Seja bem-vindo, sol. Seja bem-vindo, sol. Olha a bola tirada. Tirada por ali o Pequeno. Pequeno colocou a bola pela linha lateral. Lateral que favorece Itapuca. Itapuca vem com o Oscar. Oscar para botar a bola lá para dentro da área. Ele olha, tá todo mundo marcado. Jogou pelo alto, não deu. A bola voltou, pegou ali o voleio de primeira. Luciano pela linha de fundo. Do jeito que veio na caída, ele meteu a perna esquerda, Paulinho.
1: Voleio do Luciano. Jogada aqui do Oscar com o Daniel. A bola sobrou para o Luciano de voleio. Ele pegou firme, mas a bola foi longe do gol do Marraio. 1-0, vence Itapuca aqui na abertura da Copa Rotary 2025. 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
0: 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Bola para dentro da área, tira a defesa da equipe do Itapuca, pressiona, quem sabe agora vem a chance. Tentativa, chegou batendo pela linha de fundo. Uma oportunidade agora que o Nata desperdiçou. Ele chegou batendo do jeito que deu, mas a bola foi muito longe do gol do Douglas. Continua 1-0 Itapuca.
3: Ele chegou como elemento surpresa, mas tomou muita elevação. A bola pegou em cheio e acabou desperdiçando o gol que seria de empate da equipe do Resenha.
0: Bola pelo alto, mais uma vez, chega até onde está o goleiro Marraio da equipe do Funtora Xavier para sair jogando. Ele olha, todo mundo está marcado, abriu para Pequeno lá pelo setor esquerdo, vai atravessar a divisória do gramado, pisa na bola, olha para quem vai jogar, jogou curtinho, a bola é boa para Nata, Nata vai avançar, chega a marcação, roubada de bola, quem tira dali o Edemilson meteu a bola no comando de ataque, parou nas mãos do goleirão. Marraio pratica a defesa, tem pressa, já sai jogando, bota a bola curtinha, a bola mais uma vez de pé em pé com Kelvin abriu, botou pelo meio, despachou para o comando de ataque até onde estava Roger recebeu carga, perdeu o domínio da bola no bate-rebate, voltou para Roger de novo, abriu para o Pequeno a batida, ouviu o desvio, o árbitro diz que nada houve, tira da linha defensiva da equipe do Itapuca. 1-0 no placar para Itapuca. Insiste nesse momento a equipe do Funtora, Resenha fim, a bola aqui pelo setor esquerdo, melhor ainda para a equipe do Itapuca, vai jogando, vai tentando, vai carregando com Oscar, opa, chega a marcação de Kelvin, providencial o Kelvin, bola para Pequeno, vem pela direita, ele fica variando na esquerda, na direita, deixa a bola até onde estava Roger com a sua canhotinha, carrega, ainda ele, Roger pressionado, perdeu o domínio da bola, recuperação, vai de novo quando o árbitro entendeu que houve falta, né? Seguraram o Roger ali, ele entendeu que houve falta. Falta que favorece a equipe do Resenha.
3: Exato, no meio de campo, quando o Roger se desvencilhava da marcação, ele acabou sofrendo a falta, o árbitro marca, é uma falta bem no meio do gramado e vai tentar alçar essa bola dentro da boca do gol lá para tentar resolver a situação aí da derrota. Placar de 1-0, daqui a pouco consegue um empate no finalzinho do segundo tempo.
0: Depois do lance, Aldomar, depois do lance, já estamos chegando na casa dos 20 minutos. Quero saber de você. Tentou ali o Roger, bateu na barreira, a bola se perde, sai pela linha lateral. Pouca inspiração no jogo pela equipe do Resenha. Precisa melhorar para continuar o campeonato e certamente vai melhorar, né, Aldomar?
2: Não, ele não fez um bom jogo, né? Ele não fez um bom jogo, ele foi não fez o 2-1, não fez a aproximação para tentar com que o Roger pudesse fazer a parede para que outro chegasse. O Nata fez aquela situação. Infelizmente a bola foi para fora, mas certamente durante o campeonato precisará encorpar essa equipe, né? Precisa encorpar essa equipe para enfrentar o campeonato. Difícil que é.
0: Exatamente, tem que encorpar, tem que treinar. A gurizada se encontra lá em Fontoura nas quartas-feiras, é o resenha de quarta de Fontoura, né? Treinar muito aí pra jogada sair com qualidade. Bola na frente mais uma vez, vai saindo o goleiro Douglas, saiu desesperado ali, mas o Edmilson estava inteiro no lance, se desfez da bola, colocando pela linha de fundo. Reposição de bola para a equipe do Resenha, vem pro jogo, 20 minutos e 30, já passamos do tempo regulamentar, o árbitro aponta pro centro do gramado, fim de papo, termina o jogo, vitória magrinha do Itapuca, 1-0, gol de Luciano.
1: Oscar, pra mim, é o craque do jogo.
3: Oscar aqui falando. Oscar, já falando aqui, Oscar, o articulador, um placar de 1-0, jogo muito pegado, muito disputado, mas sai com a vitória Itapuca.
4: Jogo disputado, como tu falou, a equipe adversária, uma equipe muito qualificada, que sabe jogar, tem entrosamento, as duas equipes tiveram chance, acho que a gente criou um pouco mais e saiu merecedor dessa vitória.
3: Fosse o garçom do gol.
4: Fui. Errei um, mas consegui servir o companheiro.
3: Tá certo, parabéns pela vitória.
2: Cláudio. Obrigado. Pois não. Cláudio, pra mim, também é o melhor da partida esse moço aí, Oscar, número
3: Oscar,
2: 10.
3: Oscar, o craque do jogo, então? Craque do jogo.
0: Tô acompanhando, é ele também.
3: Certo, é a equipe esportiva da Rádio Cristal, craque do jogo, Oscar 10.
4: Muito obrigado, fico feliz pelo reconhecimento aí. E um abraço para todos aí.
3: Tá certo, aí está o craque do jogo falando aqui na tua Rádio Cristal, Paulinho.
1: É, e aqui nós vamos conversar com o Panta, treinador da equipe, não pode jogar, tá lesionado. A equipe que estreia com derrota aqui em Soledade, Panta.
5: Aqui na rota o cara sabe, né, que é um campeonato muito forte, queira ou não queira, nosso time veio com pouca gente e o time deles teve mais vontade que nós, garra, nosso time parece que estava com medo de jogar, não botava pé, não dividia, e futebol é isso, não tiver vontade, não ter ganho de ganhar, acontece isso.
1: O que dá para falar para o torcedor que nos acompanhou e que acredita que o Resenha vai melhorar no campeonato?
5: Cara, acredito que o primeiro jogo, queira ou não queira, nosso time tinha improvisado peça na frente, não tinha quase ninguém de frente hoje, queira ou não queira, é tudo... Envolve, daí, piada não veio, os caras, dependemos de um cara que bate em gol, hoje não veio, todo mundo conhece,

0: aqui em Soledade, no Orota, para jogar.
1: E como é que hoje a equipe conseguiu esse resultado positivo aí? Bastante acirrada a partida, né?
0: Isso, uma partida muito boa. Nosso time, ele gosta de marcação, né? Ele marca, propõe, não propõe jogo, né? Mas nossa marcação é forte.
1: Tem mais novidade por aí na competição? Não?
0: Isso, nós estamos faltando mais 6 atletas, por isso. E o time não é ruim. As pesadas são um pegador.
1: O elenco fechado é competitivo, altamente competitivo.
0: Isso, nós estávamos jogando em Arvorezinha, nós fomos jogar lá, nós fomos até na semifinal. E agora, esse ano aqui, nós pretendemos chegar mais nas pontas.
1: Perfeito, bom retorno para vocês e parabéns pela vitória.
0: Valeu, muito obrigado.
1: Aí está o técnico da equipe do Itapuca, Renato.
2: Renato Coberlato, portanto, treinador, debutando aqui, né, pela primeira vez em Soledade, na Copa Rotary de Futebol 7, Paulinho.
3: Inclusive, Marcos, vamos apenas recuperar os resultados dos jogos que aconteceram. Já já teremos mais uma partida aqui envolvendo o Sporting Parque e a equipe do Al-Qaeda, duas equipes estreantes no campeonato. E já já esta partida que irá acontecer. Tivemos, então, 4 partidas encerradas nesta tarde e noite. O Euromate venceu por 1-0 o Bagual pela categoria Master, Figueira 3-2 no Botafogo pelo veterano, o Rio Ligeiro de Barros Gassal venceu por 3-0 o Tresbaiense, jogo finalizado agora há pouco, então, a vitória de 1-0 da equipe do Itapuca sobre o Resenha, categoria principal, e em seguida teremos, então, o jogo envolvendo as equipes do Al-Qaeda, estreante no campeonato. O Al-Qaeda, que é o atual campeão da Taça Sicredi do Soledade Piscina Clube, vai enfrentar o Sporting Park, que também faz a sua estreia neste campeonato. A gente percebe aqui uma equipe do Al-Qaeda bem modificada em relação àquela equipe que disputa a Taça Sicredi da Piscina Clube, e a equipe do Sporting Parque vem aí com a base do pessoal da Raia da Pedra, pessoal do Ibirapuitã aí para jogar o campeonato.
2: Tem uma proposta aí de dar um grande jogo, vamos esperar depois para saber os resultados. Aldomar, o que dizer desse resultado magrinho, mas merecido na minha concepção essa vitória do Itapuca?
4: O Itapuca trabalhou mais, né? O Itapuca tem mais efetividade. A gente tem 3 oportunidades claras, né? Bola na trave, defesas do goleiro Marra impedindo aí no primeiro tempo que essa equipe já saísse na frente, e no segundo tempo com o gol do Douglas, né, Luciano, gol do Luciano, perdão, aos 10 minutos, né, gol do Luciano, a jogada do melhor da partida, o Oscar, achou o Luciano que fez o gol da vitória da equipe de Itapuca, né? É claro que as duas equipes, disse aí o treinador, que faltou 6 jogadores que vai encorpar, o Pantinha disse que o Resenha também tem bala na agulha para voltar e sabe que tem que jogar mais do que jogou hoje nessa estreia aqui em Soledade. Mas é importante que, embora não tenha um grande jogo, que Itapuca tenha saído vencendo quando estreia dentro da competição, Marco Vinícius.
2: Que maravilha, e o Cloud Fly tem informações também.
1: Perfeito, para a gente finalizar então com o presidente João, o que que dá para dizer exatamente? Oi? Coordenador João Scorsato, o que que dá para dizer desta primeira rodada aí, as equipes participando, altamente de qualidade, os atletas também, proporcionando um grande espetáculo?
5: A nossa expectativa era muito grande, né? Em virtude das equipes que a gente aguardava, e a gente teve o resultado, né? A gente viu hoje na prática esportiva aqui o quão qualificadas são cada equipe, né? As equipes na categoria Master, foi um jogo muito acirrado, muito disputado, né? O placar apertadinho ali, 1-0. Na categoria veterano também, as equipes tudo qualificadas, fortes. Agora nas categorias principais também, a gente viu o jogo da Itapuca e Fontoura Xavier, né, as duas equipes muito fortes, então qualificadas, é o que a gente aguardava, né? Agora nós vamos aguardar duas equipes estreantes, que é o Sporting Park e Al-Qaeda, e o público esteve presente,
1: o público atendeu
5: o pedido, né, foi grandioso, nos engrandece muito bem, e é o que a gente esperava mesmo, um sucesso na abertura da Copa Rota.
1: Perfeito, valeu, João.
5: Muito obrigado.
1: Aí está o João, então, coordenador, falando sobre, analisando, né, melhor dizendo, esta competição que teve o pontapé inicial nesta tarde de sábado, Marquinhos.
2: Perfeito. Começamos com a segunda rodada, né, Paulinho? É, inverteu, não foi a primeira, mas teremos agora a sequência da competição.
3: É a sequência do campeonato que será no próximo sábado. E esta rodada, Marcos, que estava marcada para a primeira, terá uma outra data que a organização ainda vai divulgar. Marcos, nós estamos dando uma pausa para

0: aqui, porque em seguida, às 7 horas da noite, nós teremos então o início da transmissão lá em Nova Bassano, da Associação Pradense de Futsal contra o Soledade Futsal. A delegação acabou de chegar lá em Nova Bassano. E a partir das 7 horas, 7:10, 7:15 da noite, teremos a transmissão da tua Rádio Cristal com o Felipe Carvalho, com o Zuza, com o Igor, com o Lucas e com o Vini, que já estão em Nova Bassano para fazer essa grande cobertura do jogo do Soledade Futsal.
1: 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Estamos aqui fechando a jornada esportiva na 20ª Copa Rotary de Futebol 7 Sicredi RSM G45. 5 anos, onde contamos a vitória do Itapuca, magrinha, 1-0, mas venceu a equipe do Resenha de Quarta de Fontoura Xavier. Portanto, arranca com 3 pontos a equipe de Itapuca. Outros jogos já tiveram, Paulinho trouxe os resultados dos jogos anteriores que aconteceram. Nesse momento, joga o Sporting Parque contra a equipe do Alcaida para finalizar a primeira rodada, a abertura oficial da Copa Rotary de Futebol 7 em sua 25ª edição. 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A equipe de esportes da tua Rádio Cristal convidando você para permanecer a partir das 19 horas, direto de Nova Bassano, onde o Soledade Futsal vai em busca, sim senhor, da classificação para a próxima fase. Venceu por 2-1, jogo apertado em casa, mas tem tudo para fazer uma grande partida de futsal também lá em Nova Bassano. 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A equipe Vibrantes de Esportes contou o jogão para você, o jogo, jogão não é bem a palavra, mas o jogo entre Itapuca e Resenha de Quarta de Fontoura Xavier, vitória do Itapuca de 1-0, com os comentários abalizados de Aldomar Prates e Moraes, reportagens de campo de Cláudio Flay e Paulinho Paes, transmissão pelo Facebook, Ian Campos, Guilherme Mota e Gabriel, gerência geral de Paulinho Paes, direção geral de Frei Eudesângelo Capelari, a narração do locutor esportivo, narrador de emoções, Marcos Vinícius de Souza. Em nome dessa equipe, quero agradecer a cada um que esteve conosco, desejando um maravilhoso final de semana, dizendo a todos muito boa noite, público esportivo de Soledade e região.

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16: 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Sorrir aumenta a sua percepção de felicidade. Cara feia, passa uma imagem de tristeza e nossa mente absorve isso. O sorriso contagia.
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18: Tome água com limão. O suco traz vitamina C e ajuda na digestão, além de hidratar seu corpo. Ingerir o líquido de manhã também ajuda a limpar o organismo assim que você acorda.
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26: 7 horas 9 minutos, temperatura em 22 graus. 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Já já teremos a jornada esportiva diretamente de Nova Bassano para a Associação Nova Prata de Futsal, Associação Pradense de Futsal contra o Soledade Futsal. Vale vaga na próxima fase da competição, na semifinal da Conferência Leste desta competição. Nossa equipe já está trabalhando. Já já estaremos aqui com a nossa jornada esportiva.

7h20, 22 graus a temperatura. Já tem a jornada esportiva da tua Rádio Cristal. Expectativa grande para o jogo do Soledade contra a Associação Pradense de Futsal.

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3: Ok, então, 7h29, 21 graus a temperatura, você está na tua Rádio Cristal, esta programação que é especial para você. Nossa equipe já está pronta, já está preparada para contar, quem sabe, uma noite de alegria, de festa para o esporte soledadense, porque o Soledade Futsal buscará hoje, dentro de instantes, a vaga na semifinal da Conferência Leste da Liga Gaúcha da Série C. E a partir de agora, a transmissão esportiva da tua Rádio Cristal.
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0: noite, um grande abraço para você que nos acompanha ao vivo nesta noite de sábado, 26 de setembro de 2026. Falamos ao vivo de Nova Bassano, na Serra Gaúcha, a 12 quilômetros de Nova Prata, para trazer para você um grande duelo de quartas de final da Liga Gaúcha de Futsal da Série C, Conferência Leste, ao vivo do Ginásio Municipal Zeferino Zotes, em Nova Bassano. A equipe do Soledade Futsal entra em quadra para talvez fazer aquele que é o jogo mais importante até agora desta curta trajetória que se iniciou neste ano de 2026. A equipe do Soledade Futsal buscando a vaga na semifinal da Conferência Leste da Liga Gaúcha de Futsal da Série C. E esse duelo fora de casa, em Nova Bassano, na Serra Gaúcha, para enfrentar a equipe da ADPF de Nova Prata. 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A partir de agora, a equipe de esportes da tua Rádio Cristal chega para trazer em detalhes mais uma grande partida. E como a gente falou no início, um jogo importante e talvez até agora o jogo mais importante da história do Soledade Futsal aqui em Nova Bassano. Igor Binotto está dentro da quadra para trazer os primeiros detalhes e as primeiras informações com o técnico, o Matheus, da equipe do Soledade. Diga lá, Igor, boa noite.
1: Boa noite, Felipe, toda a equipe de esportes da tua Rádio Cristal. A informação é essa, o pensamento é esse de toda a direção, torcedores e também, é claro, de toda a comunidade soledadense que aguarda fazer história. E pode passar, sem sombra de dúvidas, hoje, na história do Soledade Futsal, o jogo mais importante. Jogo que vale a classificação. Um bom início nessa jornada de duas partidas, a vitória no Zecão Martins. Mas agora estou ao lado do treinador Matheus Portela, o Plets, falando da expectativa. Como é que está o grupo, né? A torcida está aí, veio uma van da torcida de Soledade, mas qual que é a expectativa, o que que tu sentiu dos jogadores? Muito boa noite para toda a comunidade soledadense que te assiste agora, boa noite.
2: Boa noite, Igor, a equipe de trabalho, o público soledadense, né? Cara, estamos concentrados, né? Bastante concentrados pro jogo, chegamos concentrados, conversamos agora no vestiário, acertamos detalhes, né? Que a gente citou no jogo passado, né? Que precisam ser acertados, né? Deixei meu grupo desfrutar da vitória do primeiro jogo, mas a gente sabe, não pode entrar de salto alto aqui. A gente tem outro jogo muito difícil hoje, né? Contra a equipe da DPF, né? Foi. O jogo passado foi a primeira derrota deles, né? Então eles vão vir pra cima, né? Pra conseguir o resultado. É o que a gente planeja, né? E a gente fazer um jogo bom, concentrado e focando nos detalhes que a gente tem pra acertar, né? Então a gente já conversou sobre isso antes. A gente sabe que precisa acertar esses detalhes e citamos ali dentro do grupo, né? Então eles já estão cientes disso e a gente vai procurar fazer o nosso melhor dentro de quadra.
1: A avaliação foi de uma grande atuação na Soledade. E de que forma administrar ou fazer com que essa vantagem não entre em quadra desde o início, mas pensar que tem a vantagem? De que forma dá para ser projetado com o grupo de jogadores?
2: A gente conversou com os meninos ali já, né? Ali dentro do vestiário, a gente vai reforçar ainda na volta, né? Então a gente sabe que o jogo é hoje, né? Aquele jogo já passou. A gente sabe que tem alguma vantagem, mas a gente não pode trazer isso para dentro da quadra, né? Então temos que estar concentrados, né? A concentração vai fazer diferença no nosso jogo hoje. Temos que estar bem concentrados, bem focados no jogo para a gente conseguir voltar com um resultado positivo para nossa casa.
1: A ideia de quarteto inicial, quem seria? É para manter aquele entrosamento?
2: Vai ser Gaúcho, Marvin, Léo, Mateuzinho e Alisson. A gente não muda da escalação inicial do jogo de Soledade.
1: Dá pra projetar o que tu pensa, principalmente da DPF, o que pode mudar naquele jogo da equipe adversária, uma equipe que é muito experiente também, tem um grande treinador.
2: A gente espera que eles vão acelerar um pouco mais de passe pelas dimensões um pouco menores da quadra, né? Uma quadra mais estreita e vão jogar bastante com um goleiro maluco aí, foi meu atleta ali no ECA de Arvorezinho, né? Então eu já conheço que ele tem um potencial grande com os pés ali e creio que eles façam a troca de goleiros ainda para tentar confundir a defesa, né? Então eu sei que eles vão procurar bastante o passe de pivô, passe rápido e o chute do maluco aqui na quadra que é um pouco de dimensão menor.
1: E falar pro torcedor lá em Soledade que te assiste, já estamos com uma grande audiência e durante o jogo aí vai bater recorde.
2: Independente do resultado, que a gente vai buscar a vitória e a gente vai fazer o nosso melhor dentro de quadra, porque o grupo está focado e concentrado. Primeiro ano de projeto, a gente quer seguir na competição, quer seguir melhor e que vença o melhor na partida, que seja a gente.
1: Com certeza. Obrigado, Matheus. Essa informação para você que nos acompanha em imagens aqui, ó. O Soledade Futsal realiza neste momento o seu trabalho de aquecimento. Se dá para mostrar também, ó, lá em cima, lá no canto, lá em cima, os torcedores que vieram de Soledade. Grande equipe que é comandada aí pelos borrachos de Soledade, né? Então já fica esse grande agradecimento, mas equipe no aquecimento, porque daqui 7 minutos e 15 é o tempo que tá lá no placar, ó, para terminar o aquecimento. Não sei se vai ter mais tempo aí, porque o jogo tá marcado para as 8 horas, agora 37 minutos passados das 7. Então é este é o clima por aqui, Soledade no aquecimento, Felipe.
0: Igor Binotto, dentro de quadra, nas imagens de Vinícius Pimentel. A gente agradece também ao Lucas Machado, da tua rádio, a tua rádio Cacique, dando aquele suporte na parte técnica e também nas filmagens, trazendo no detalhe, ao vivo do ginásio Zeferino Zotes, em Nova Bassano, este jogo que vale vaga na semifinal da Liga Gaúcha da Série C, Conferência Leste. Como a gente falou, o jogo mais importante até agora nesta trajetória do Soledade Futsal. 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A gente chega para trazer também de bate-pronto a participação do Paulinho nos estúdios da tua Rádio Cristal para trazer os detalhes da campanha da equipe do Soledade Futsal. Boa noite, Paulinho.
3: Boa noite, Felipe. Ouvintes da tua Rádio Cristal, internautas que nos acompanham. O Soledade Futsal jogou 11 partidas pela Liga Gaúcha da Série C. Venceu 6, não empatou nenhuma, perdeu 5, marcou 44 gols, sofreu 39, tem um saldo positivo de 4, é a equipe soledadense e a campanha na Liga Gaúcha de Futsal da Série C. A informação é para a Sicredi.
0: 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Uzuza veio junto com a gente até Nova Bassano, tá aqui no ginásio para acompanhar esse grande jogo e para trazer expectativas. Uzuza, o Soledade aí concentrado, a gente vê no trabalho de aquecimento, jogadores ali concentrados para fazer um grande jogo. A expectativa é positiva. Do outro lado tem um grande adversário, mas é claro que a gente confia e confia muito no Soledade. Boa noite, Uzuza.
4: Boa noite, Felipe. Boa noite toda a equipe de esportes aqui da tua Rádio Cristal. A expectativa, internautas e ouvintes também da tua Rádio Cristal, né? A expectativa é muito grande, Felipe, porque a impressão que o Soledade nos deixou na última partida foi muito boa. E isso faz com que a gente crie uma expectativa muito grande nesse jogo de hoje. A equipe da DPF é uma boa equipe, né? Mostrou isso lá em Soledade. Então, isso não é garantia de vitória, nem para um nem para outro. Eu acho que vai ser um jogo muito difícil, tanto para uma como para outra equipe. E que o Soledade não entre pensando no empate, que é o resultado que lhe interessa. Que ele entre para ganhar, né? Porque quem entra para ganhar pode até empatar. Agora, quem entra para empatar, às vezes, acaba perdendo. E não é esse o resultado que interessa ao nosso time do Soledade.
0: 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O Igor Binotto está na quadra para trazer os detalhes da equipe da casa, a equipe da ADPF de Nova Prata, que manda os jogos aqui em Nova Bassano devido à reforma lá do seu ginásio e que está se preparando para o jogo também, Igor.
1: Tá se preparando. Olha, vou dizer uma coisa, as coisas mudam, né? Vamos ver se o professor Flávio vai nos atender. A orientação de um diretor ali que ele não fala antes do jogo, mas engraçado, lá em Soledade falou e falou bastante até na nossa reportagem. Olha, o clima mudou um pouquinho, né? Até de recepção aqui, os torcedores do Soledade tiveram uma certa dificuldade para entrar. Agora já estão todos nos seus locais. Passado das 7 da noite que chegou a segurança aqui, então teve algumas questões de que mudou de quinta-feira para cá. Vamos ver se o professor Flávio na sequência nos atende. Qual coisa eu volto com o professor Flávio na sequência. Mas a equipe deve ter o quarteto inicial do último jogo: Maluco, Xande, Maurício, Gabi e o Caio Júnior. O que muda para o jogo de hoje é a alteração do goleiro Joel com o Maluco. Não que o Maluco não saia jogando, não é isso, mas eles alternam muito, que com o Maluco em quadra é um jeito que a DPF joga e com o Joel é outro. Daí, o que eles fazem? Eles trocam muitos goleiros para dificultar principalmente o que tange em nível de o professor Flávio está chegando gentilmente aqui com nós. Era um dirigente das antigas ali, a gente tem que respeitar. Só que está aqui, professor Flávio, por gentileza, muito, muito obrigado por nos receber e nos atender. Qual que é a projeção que o senhor faz para o jogo de hoje? Que ensinamentos ficam do último jogo? O que dá para projetar? Muito boa noite.
5: A gente projeta um jogo muito difícil, né? Uma quadra mais estreita, mas é uma quadra que a gente está acostumado a jogar. Vamos tentar aí buscar o resultado no tempo normal, levar esse jogo para a prorrogação. Sabemos a característica do time do Soledade, né? Sabemos que o quarteto que vem lá do Russo Preto vai jogar um pouco mais, então estudamos nesse sentido. Vamos ver se vai dar tudo certo.
1: O que dá para destacar também? Não dá para fazer treinamento, não dá, mas na conversa, se conversaram muito, o que ficou do último jogo para hoje? E já te pergunto, a presença do público já agrada também?
5: A presença do público agrada, porque na primeira fase a gente teve um público menor que esse, mas a gente sabe que no jogo de mata o pessoal vem. Espero que o pessoal venha para apoiar, né, e nos ajude a classificação.
1: Certo, obrigado, professor Flávio, gentilmente veio nos atender aqui. Mas foi isso, viu? Só um bastidor que a gente enfrenta aqui em jogos fora. Eu disse, Soledade está sendo muito bonzinho, muito receptivo lá. Soledade teve dificuldade com a torcida para chegar. A segurança chegou, vamos ver se vão relatar também isso, né? Mas a segurança chegou depois das 7 aqui. Jogo marcado para as 8 da noite. E teve a dificuldade que tentou fazer foi a nossa boa relação com o professor Flávio, com o Rafa Mício, que fez com que o professor Flávio atendesse a gente, viu? Porque vou te contar uma coisa, é clima de decisão. Soledade está preparado para fazer a história, viu, Felipe? 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
0: E vale vaga na próxima fase, vale vaga na semifinal. É jogo decisivo e jogo decisivo tem de tudo. E, aliás, a galera está chegando, olha, o público vai aumentando consideravelmente aqui no ginásio Zeferino Zotes, em Nova Bassano, a 12 quilômetros da cidade de Nova Prata, a sede da equipe da ADPF. 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E a gente segue, Zuza, para trazer o destaque daqui a pouquinho da sua participação. Antes, o Paulinho no estúdio com a campanha da equipe da ADPF de Nova Prata. Paulinho.
3: ADPF de Nova Prata, Associação Desportiva de Nova Prata, jogou 11 partidas, venceu 10. Não empatou nenhuma, perdeu uma, justamente para o Soledade Futsal no jogo de quinta-feira pelo placar de 2-1. Marcou 67 gols, sofreu 20, tem um saldo positivo aí de 47 gols a equipe da Associação Desportiva Pradense de Futsal. 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
0: 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Igor Binotto.
1: Se tu me permite só quebrar o protocolo, Rafa Missi, aqui eu quero bater um papo com ele, porque estava preparado lá em Soledade uma homenagem da galera do Ecupt. Aliás, abraço para toda a torcida do Ecupt, que está sempre conosco também. Mas eu vou só trazer um agradecimento do teu público, porque o pessoal preparou uma homenagem por compromissos particulares e profissionais, e aí você não conseguiu ir. Boa noite, essa homenagem que vai receber em outro dia.
6: Sim, o Nino falou comigo ali. Eu fiquei realmente triste não poder ter ido no jogo, mas enfim, a semana bem corrida aí, tava com o Passo Fundo Futsal lá em Xanxerê, na Copa Sul. Agora é recebendo uma outra data e com certeza vamos receber a visita deles lá em Passo Fundo, talvez mais adiante ali, com certeza.
1: Com certeza, e o jogo aí, jogo decisivo, todo jogador gosta de jogar. Como é que tá sentindo o grupo da DPF pro jogo de hoje?
6: Ah, jogo difícil, né? A gente sabe disso. Mas jogo grande, todo mundo quer jogar, todo mundo quer estar disponível. Então, a gente sabe que vai ser um jogo decidido no detalhe, né? Os dois times são muito parelhos, isso aí ficou provado no primeiro jogo. E vai vencer quem errar menos e quem souber aproveitar melhor as oportunidades.
1: Grande jogo para nós.
6: Que seja um grande jogo aí, que vença o futsal e que possa todo mundo fazer uma bela exibição aí pra torcida.
1: Obrigado, Rafa Mício, um dos grandes jogadores aí que o futsal revelou. Já dá para mostrar também as imagens aí, torcida lotando o ginásio aqui. A informação que a gente tinha era essa, viu, Felipe? Não tinha torcedor muito na primeira fase, mas mata-mata o pessoal sempre vem. Tem toda a parte atrás da goleira lá, que tem bastante lugar ainda. Claro que é um ginásio acanhado, um ginásio bem menor do que o Zecão Martins, por exemplo. Mas a bola vai rolar em seguida por aqui.
0: E o Zuza chega de bate-pronto para trazer o destaque para a campanha da DPF, uma equipe que, jogando aqui em Nova Bassano, né, devido à reforma do ginásio lá em Nova Prata, tem 100% de aproveitamento. Aliás, até o jogo anterior contra a Soledade, na quinta-feira, vinha numa sequência de 10 jogos e 10 vitórias. É uma equipe muito qualificada, Zuza.
4: Ah, com certeza, né, Felipe? Não é qualquer equipe que em 10 jogos faz 10 vitórias. E você vê o saldo de gol dessa equipe, né? 40 e tantos gols de saldo de gols. Então, quer dizer, uma equipe que marca bastante, né? E a gente vê assim, ó, nesse jogo que teve lá em Soledade, a gente vê que é uma equipe muito forte na marcação. Não deixa a outra equipe jogar, não deixa a outra equipe se gostar do jogo, né, que a gente fala. Mas a expectativa é muito grande, Soledade, eu acho que com esses meninos ali que veio do Russo Preto, que estão acostumados a jogar junto, estão treinados juntos, isso aí ajuda muito a equipe de Soledade.
0: Muito bem, participação do Zuza, o comentarista nesta noite, aqui em Nova Bassano. 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O Igor Binotto está lá para acompanhar a movimentação também da direção da equipe do Soledade Futsal. A galera que veio dando aquele suporte para a equipe e que está presente aí no ginásio Zeferino Zotes, em Nova Bassano, Igor.
1: É, estamos aqui, Ariel Bobinotti aqui com a gente, até porque primeira vez que enche o ginásio aqui também, até a informação confirmada pelo professor Flávio. Mas como é que o Soledade Futsal está pensando esse jogo? Boa noite, será bem-vindo à programação.
7: Boa noite, Igor, boa noite aos ouvintes que estão em casa aí na torcida por Soledade. Cara, nós viemos preparados, soubemos que temos uma vantagem, mas temos que jogar pelo resultado também. E tem tudo para ser um grande jogo hoje, Igor.
1: E a equipe mobilizada, né? Trouxe o que tem de melhor, mas a equipe montou um grande elenco. Podemos destacar dessa forma, Ariel?
7: Sim, Igor. Nós trabalhamos desde o início da competição por esse momento aqui. Então, nosso primeiro objetivo era passar de fase, foi concluído e agora nós queremos ir mais longe.
1: Dá pra acreditar?
7: Com certeza dá pra acreditar, né? A vantagem é nossa e nós temos a vantagem, podemos ganhar o jogo, empatar o jogo, que o resultado é nosso ainda.
1: E aquela torcida que tá lá, ó, tem que agradecer.
7: Temos que agradecer, sim, o pessoal que veio de ônibus também aí, e a torcida vai crescer cada vez mais.
1: Grande Ariel Bobinotti, é diretor da equipe aqui, falando a respeito da expectativa. Aqui, ó, vestiário fechado, vestiário 2 é o do Soledade Futsal, vestiário 1 da DPF. Mas, daqui a pouquinho, tudo rola por aqui.
0: 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Antes da gente trazer o editorial das escalações das equipes, o Paulinho, que está lá no estúdio, traz o detalhe para o que cada equipe precisa fazer hoje à noite aqui, qual o resultado que precisa para classificar para a próxima fase, Paulinho.
3: Bem, Felipe, é bem simples a situação. o Soledade Futsal precisa de um empate ou de uma vitória no tempo normal para ficar com a vaga. A equipe de Nova Prata precisa vencer por qualquer score para forçar a prorrogação. Se isto acontecer, ninguém tem vantagem na prorrogação. Quem vencer fica com a vaga. Em caso de empate, a decisão vai para os pênaltis. Este é o regulamento, são os critérios de desempate desta fase da Liga Gaúcha da Série C.
1: Abriu.
3: E a informação é para a Prefeitura de Soledade.
1: As duas equipes vão se preparando para entrar na quadra. E agora Igor Binotto chega para trazer no detalhe as escalações das equipes. Começando pela equipe do Soledade, aliás, da ADPF de Nova Prata. A equipe da casa tá escalada, Igor.
8: É, deverá, não, eles não passaram hoje, viu? Só para confirmar, mas deverá ter Maluco 88, Xande 14, Maurício 10, Gabi 7, Caio Júnior 99. No banco ainda, Joel 17, Jean 11, Lipinho 8, Tobias 18, Jabuti 2, Gui Fávero 16, Igor 22, Brian 13, William 20. A DPF treinada por Flávio Barcelos.
1: Muito bem, na tela da tua Rádio Cristal, você acompanha a escalação e a relação dos jogadores da equipe da casa, jogadores da ADPF de Nova Prata e a equipe visitante, a equipe do Soledade Futsal, que nesse momento se prepara para adentrar a quadra. Também está confirmada, Igor.
8: Também está confirmada com o Gaúcho no gol, camisa 1. Marvin é 3, Mateuzinho meia dúzia, Léo Graminho é 8 e Alisson camisa 9. No banco de reservas, Diego é 22, Guga 7, Dudu 12, Biano 11, Diego 22, já falei, Luquinhas 17, Diogo 10, Dani Maia 5 e Ariel 14. Equipe treinada por Matheus Portelo Pletes. Vai dar início o protocolo de abertura oficial para esta grande decisão. As equipes já prontas para entrar em quadra.
1: E antes da entrada na quadra, arbitragem do jogo. O Igor vai confirmar quem comanda o espetáculo, Igor.
8: O árbitro principal é o Cauê Silveira, auxiliado por Luiz Júnior. Cronometrista Camille Costa, anotadora Elisete Vicente e o representante Adolar Turra. Esta, a equipe de arbitragem que vai comandar o jogo de hoje.
1: Rapidamente, Zuza, expectativa para uma partidaça nessa noite antes das equipes entrarem em quadra.
4: É, são duas belas equipes, né? E que nos proporcionaram uma noite mágica lá no Zecão, na quinta-feira passada, onde o Soledade ganhou por 2-1, por um placar justíssimo. Soledade realmente mereceu vencer aquele jogo. E tomara que repita a mesma apresentação, né? Que jogue com o mesmo entusiasmo, com a mesma vontade, mesma determinação daquela noite e nos proporcione uma classificação que vai ser histórica para a equipe do Soledade.
1: Muito bem, as duas equipes se preparam para adentrar a quadra do Ginásio Municipal Zeferino Zotes, em Nova Bassano. E o detalhe, Igor, os times vão se preparando, como tem apenas uma entrada aí desse lado principal dos vestiários. Primeiro entra a equipe da casa e depois o Soledade Futsal, Igor.
8: É, eu não tinha visto o goleiro Maluco ali, mas foi o último a deixar o vestiário. A DPF nesse momento em quadra e já veio o Soledade. Primeiro a pisar na quadra é Alisson Bebezão. Alisson, o capitão, o goleador do time soledadense. Vem, Biano tá ali também. Goleiro Gaúcho, a equipe soledadense em quadra, Felipe.
1: No detalhe, nas imagens da tua Rádio Cristal, os atletas da equipe do Soledade Futsal com o seu uniforme número 1, uniforme tradicional todo amarelo, camisa, calções, meias amarelas. A equipe do Soledade Futsal em busca da classificação, vale vaga na semifinal da Conferência Leste, Liga Gaúcha da Série C. Grande jogo de mata-mata nesse primeiro ano de projeto de Soledade Futsal. E a equipe já vai indo longe, vai alçando grandes voos. E hoje o jogo é aqui em Nova Bassano, na Serra Gaúcha. Do outro lado, a ADPF de Nova Prata, uniforme predominantemente branco, Igor.
8: É, agora é o seguinte, aqui entraram antes porque vai ter execução do hino nacional. Aqui tem todo aquele protocolo relacionado à Liga Gaúcha. Mas Soledade não costuma fazer, né? Mas aqui, por isso que vem antes, vai ter agora a execução. Vamos acompanhar se vai sair também a execução do hino rio-grandense aí. Vamos acompanhar. Estão apresentando jogador por jogador aí. Vamos ver.
0: É, faltando 5 minutos para começar o jogo. O horário marcado é às 8 horas da noite. Agora falta 4 minutos para as 8 horas. A gente vai acompanhando o protocolo deste início de partida. Lembrando que o Soledad Futsal venceu o jogo da ida na quinta-feira no Zecão Martins pelo placar de 2-1. Joga hoje pelo empate no tempo normal para garantir vaga na próxima fase, ou é claro, por qualquer vitória. Já no caso da equipe de Nova Prata, precisa vencer o jogo no tempo normal e aí para levar o jogo para prorrogação, onde tudo fica igual. E agora tem a execução do hino nacional. Aliás, do hino rio-grandense, Igor, mas o som é baixo, aí não sei se a galera da audiência tentar, vai conseguir ouvir.
1: Eu vou tentar chegar perto, mas é lá em cima as caixas, viu? Lá em cima as caixas. Vamos ver.
9: Vai ser difícil, cara, vai ser difícil, viu?
0: É, o som ambiente é baixo, né? A gente... tentando dar um ganho aí pra ver se dá pra ouvir o hino, Igor.
1: Eu vou cantar pra vocês, pode ser? Melhor não. De modelo a toda a terra, sirvam nós. É só assim, né? É o que eu te digo. Geralmente ele tá enfrentando isso aí. O pessoal quer fazer coletiva sem ter estrutura. O pessoal quer botar hino sem ter estrutura pra botar hino. É isso aí, cara. É isso aí, entendeu?
0: É, o som é baixo. Mas dá para ouvir, meio que lá no fundo, o hino rio-grandense neste protocolo de abertura da partida, que vale vaga na semifinal da Liga Gaúcha da Série C Conferência Leste.
10: Aguerrido e bravo.
4: Felipe, que espetáculo bonito da torcida deles, né? Com a entrada em quadra, o foguetório lá fora, né? Olha, ficou impressionado com a festa que fizeram.

0: Felipe.
1: Paulinho.
0: É, só para fazer registro da grande audiência da tua Rádio Cristal, a interatividade com os nossos ouvintes, o Fernando Moraes, vamos Soledade, o Cássio Palu do Colombo parabenizando a transmissão, mandando um abraço para o Zuza, também o Fernando Galeto está assistindo, está mandando um abraço também, o Moraes está na audiência torcendo por Soledade, o Guilherme Portela, vamos Soledade, na torcida pelos meus irmãos, o Diogo e também o Ariel, o Luciano Borges, vamos Soledade, grande audiência da tua Rádio Cristal, na interatividade também.
2: Vamos pro grito de guerra, Felipe! Vamos pro grito de guerra! O Soledade chegando aqui! Vamos acompanhar de pertinho o Soledade aqui, ó!
3: Todo mundo junto, a mão de ninguém, porra!
4: Um, dois, três, Soledade!
2: Aí, Soledade! Agora vamos preparar pra foto! A foto aqui, ó! Bem em frente à torcida soledadense! Vamos preparar pra foto! Preparar pra foto! Muito bem! O Igor tá lá acompanhando agora para fotografar a equipe do Soledade Futsal, que se prepara. E o detalhe, todo mundo junto, ninguém solta a mão de ninguém. Essa foi a palavra que entoou ali no, na união da equipe, Zuza, para esse jogo importantíssimo em Nova Bassano.
5: E isso vai ser fundamental, né, Felipe? A união do time, um correr pelo outro, todos correndo por todos. E isso aí, para quando chega numa fase dessa, é fundamental.
2: Chegando aqui, Alisson, por gentileza. Expectativa para esse jogo importantíssimo, boa noite.
6: Boa noite, expectativa de um grande jogo, né, Igor? E a... o que eu vou te dizer? As melhores vibrações para nós, né? É um jogo muito importante, é um jogo de nós fazer história hoje.
2: Aí, Marvin, também expectativa para esse jogaço. O que é que dá para falar pro torcedor que tá lá esperando que venha essa classificação, mas sabendo que tem muita luta aqui dentro de quadra?
7: Ah, vai ser um grande jogo, né? Com certeza, a gente tá preparado para essa decisão. Vamos fazer o máximo, né, pra tentar garantir, ó, a vitória no tempo normal e em busca dessa classificação pra semifinal.
2: Certo, obrigado. Léo, expectativa também pra esse jogo?
8: Ah, um jogo complicado, jogo difícil, vamos ter que saber jogar o jogo, né? Não podemos deixar se perder a partida e também não temos que analisar conforme vai o decorrer da partida. Vamos tentar ali, matar esse jogo no tempo normal, a gente sabe que é complicado, é difícil. A equipe deles está mordida, por estava invicto e perdeu pra nós, mas... vamos manter a calma, a tranquilidade e tentar aproveitar as oportunidades que teremos.
2: Com certeza. Obrigado, Léo. Gaúcho, uma mensagem pro torcedor que tá lá em Soledade, torcendo para vocês aí.
9: Cara, boa noite a todos. Que esperem bastante determinação, vontade. Nós vamos tentar o máximo, vamos dar o nosso melhor, para se Deus quiser sair com essa classificação.
2: Bom jogo.
7: Obrigado.
2: Aí, goleiro Gaúcho, agora sim, tudo pronto. A bola vai rolar por aqui. Torcedor do Soledade, vamos cantar junto, Felipe! É, vai rolar a bola para Soledade Futsal e a DPF de Nova Prata. Muito obrigado para você que está na audiência da tua Rádio Cristal, no 100.5, para toda a grande região, também através de imagens no YouTube e no Facebook, para Soledade, para a galera da comunidade.
0: Chegou,
2: soledadense.
0: Hein?
2: Igor? Chegou, prefeito Paulo Ricardo Catânio, com o Jefferson Rockenbach aí, seu motorista. O PH também tá ali, prefeito Paulo Ricardo Catânio, neste momento, chegando no ginásio aqui. Vai sentar com a torcida lá, viu? Vai sentar com a torcida o prefeito Catânio. É, tá chegando ali o prefeito para acompanhar a equipe de Soledade neste grande jogo, como a gente falava no início da jornada. É talvez, ou aliás é com certeza, o jogo mais importante até agora da trajetória do Soledade Futsal na Liga Gaúcha da Série C. Alisson Bebezão tá no centro da quadra. A bola vai rolar valendo vaga na semifinal da Conferência Leste. Vamos juntos, torcedor de Soledade, torcedor da comunidade soledadense e também, é claro, de toda a grande região. A arbitragem confirma com os dois goleiros, tá tudo ok. Sinalizando também que apenas 5 jogadores em pé em cada banco de reservas. E em instantes a bola rola. Tá ali o Alisson Bebezão, goleador da equipe, vem fazendo um grande campeonato. E aliás é o capitão da equipe do Soledade Futsal, o Alisson Bebezão. Toda energia positiva para que faça um grande jogo, assim como toda a equipe de Soledade. Vai rolar a bola! É mata-mata, é decisão, é Liga Gaúcha de Futsal da Série C. A bola sai com a equipe do Soledade Futsal. Rola a bola! Tá valendo! É mata-mata, quartas de final, ADPF de Nova Prata e Soledade Futsal, diretamente de Nova Bassano, Ginásio Municipal Zeferino Zotes. Alisson Bebezão já domina no pivô, tenta o toque, deixa de lado ali, quem recolhe é o meia dúzia da equipe do Soledade Futsal, Mateuzinho, deixa de lado para Léo Graminho. Alisson Bebezão fez a parede, tentou devolver de letra, Caio Júnior chega para recuperar a bola para a equipe da ADPF, trabalha com o Xande pela direita, apertado no meio da quadra, ele perde a bola, Mateuzinho vai para dividida, cai na quadra, Xande recupera, tá em pele o jogador da ADPF, boa bola no corredor agora, na frente para Gui Fávero, tentou o toque no corredor, chega para fazer o bloqueio, Marvin, e bota a bola para lateral, a bola bateu por último, na marcação do Xande, e sai em lateral para Léo Graminho, movimentar para a equipe do Soledade Futsal, nesses primeiros movimentos de partida, 0-0, e olha, Igor, tá lotado o ginásio, grande público.
10: É, lotou, lotou, Caio Júnior ali foi para cima do Marvin, já reclamando, reclamando muito o Caio Júnior, o Marvin só saiu com a bola ali, chegou nele, mas é o clima do jogo, praticamente lotado o ginásio aqui, teria alguns espaços ainda, mas lotou, viu?
2: É o Caio Júnior que já estava pilhado lá no jogo em Soledade na quinta e continua pilhado ali o 99 da equipe da ADPF, o Caio Júnior Zuzá.
5: Ele agrediu o nosso jogador, né? O Marvin. Ele, a hora que o Marvin pegou a bola e foi saindo, ele acabou chutando o Marvin.
2: E quem vai para cobrar lateral para a equipe da ADPF agora é o Xande pelo lado canhoto. Bota no corredor para Maurício, tenta a jogada, chega Léo Graminho para descarregar a bola para a quadra ofensiva. A bola vai direto para fora, é lateral para, aliás, arremesso manual que o goleirão maluco faz lá com o Gui Fávero. E já bota a bola em jogo, faltando 18:50 para terminar o primeiro tempo de partida. Quem domina é Maurício, puxa pelo meio da quadra para a equipe da ADPF de Nova Prata. Maurício para cima do Mateuzinho, tenta o toque na frente, encontrou boa bola para Gui Fávero. Ele devolve para Maurício, lá do canhoto, vai para o X1, puxa para o meio da quadra, chega Mateuzinho para fechar a porta para ele e botar a bola em lateral para a equipe de Nova Prata. Faltando 18:34 para terminar o primeiro tempo de partida. É 0-0. Quem está na bola é Maurício para movimentar para a equipe de Nova Prata agora com o Xande. Xande deixa para Gui Fávero, devolve a bola para Xande. Caio Júnior na parede para Xande, foi para o fundo e tem falta marcada. O Xande na tabela com o Caio Júnior invadindo a área. O Alisson Bebezão chegou na jogada e o juiz marcou a primeira falta do jogo, Igor.
10: É, a tabela foi muito boa da PF. Quando o Xande acabou botando na frente, o Alisson até deu o bote, acertou o jogador lado esquerdo de ataque. Falta bem marcada pela arbitragem. Vem jogada ali. Agora os jogadores ali, um empurra o outro. Mateuzinho tá por ali, mas não passou de empurrão ali, viu? Mas a falta foi bem marcada lá do esquerdo de ataque.
2: É, já mostra que o jogo vai ser disputado em cada centímetro dentro de quadra. Tem falta agora a equipe de Nova Prata, faltando 18:24 para terminar o primeiro tempo. Quem tá na bola agora para cobrar é o Gui Fávero. Ele é canhoto, ele chega ali, se posicionou mais atrás, tá lá o Xande, o capitão da equipe de Nova Prata, para botar a bola em jogo. O goleirão gaúcho bota dois homens na barreira da equipe do Soledade. Xande vem para movimentar a bola, atrás para Gui Fávero, devolve de primeira para Xande, tenta o toque, Caio Júnior na tabela no meio, chega Mateuzinho para fazer o corte, providencial Mateuzinho ali para cortar e evitar a bola chegar no Caio Júnior que vinha para finalizar. Resposta do Soledade, Alisson Bebezão tentou desvio de cabeça e o goleirão maluco atacou firme. Se o Bebezão consegue pegar em cheio, levaria perigo ali, Igor.
10: Levaria, ele até desviou, ganhou do marcador, desviou, pegou bem o goleiro maluco, olha o lance.
2: Alisson Bebezão no pivô, tentou deixar de lado, chega para fazer o corte, a defensiva com o Gui Fávero. É ele que domina, traz ali Gui Fávero na perna direita, agora de lado para Xande. De primeira inversão para Maurício, bom passe Maurício, a bomba! Defesaça do goleiro gaúcho, um chute cruzado e o goleirão fez uma defesa espetacular, hein?
10: É, grande bola, o Maurício ganhou do marcador, aliás, limpou e chutou meia altura. O goleiro gaúcho fez grande defesa, tá pedindo pra secar a quadra. E ó, olhem o Caio Júnior, ele toda hora empurra, tenta desestabilizar os jogadores do Soledade. Ali é isso que tá reclamando o banco do Soledade. Arbitragem não viu isso. Vem tiro de canto, Felipe.
2: Ele já tava pilhado lá em Soledade. A cobrança de escanteio, a bola passa por toda a extensão da área e vai direto para fora, faltando 17:35 para terminar o primeiro tempo. Zuza, o Soledade vai se segurando, mas a equipe de Nova Prata já mostrou que é na força, é no entrosamento. É uma equipe forte, Zuza.
11: Vai daí, Zuza.
5: É, com certeza, né, Felipe? Ela marca bem. E esse Caio Júnior não veio para jogar futebol hoje, né? Ele veio aqui para provocar, para brigar. Deu cotovelada, chutou sem bola. Se a arbitragem não começar a punir ou tomar conta do jogo, ele vai começar a complicar a situação do time de Soledade.
11: Aí Mateuzinho movimenta a bola na cobrança de lateral com Léo Graminho. Léo Graminho domina pelo lado esquerdo, tentou na frente para Bebezão, a bola vai direto para fora. A tentativa era no passe, era no pivô ali para Alisson Bebezão, a bola acabou indo para fora. Já cobrada lateral com a equipe de Nova Prata. Quem domina é Maurício pela direita, aliás pela esquerda, toca agora para Xande que está do lado direito. Caio Júnior deslocou na cara do gol. Salva o goleiro gaúcho! O Caio Júnior tirou o Mateuzinho no corpo e saiu na cara do gol gaúcho. Montou uma barreira pra cima dele, defendeu e salvou o que seria o primeiro gol da DPF, Igor.
10: Que defesa do gaúcho, ganhou do marcador, chutou rasteirinho, o gaúcho fez grande defesa.
11: Aí que Fávero tenta pressionar a equipe da DPF e o Soledade se defende. A bola trabalhada agora atrás com o goleiro Maluco. Maluco recolhe, vai experimentar de longe. A bomba teve desvio ali no Mateuzinho e ela vai em escanteio. É escanteio pra equipe da DPF, faltando 16:41 para terminar o primeiro tempo. O jogo é apertado, é jogo decisivo, vale vaga na próxima fase. Maurício tenta a bomba em cima do Léo Graminha, agora para puxar o contra-ataque. Léo carregou pelo meio da quadra, tentou para Mateuzinho, chegou para fazer o corte o Gui Fávero. E a bola bateu por último no jogador da equipe de Nova Prata, Igor.
10: É, mais uma tentativa, até passava o Marvin pela ala esquerda, mas parou, tentou ala direita, foi interceptado. Ah, último toque foi de Soledade ainda, vai ser cobrado aí pela DPF.
11: Aí a bola na frente, Caio Júnior tenta a jogada, vem carregando ali para a equipe da ADPF. Caio Júnior domina, tenta o giro, a bomba e a defesa do goleiro gaúcho. Mais uma e uma bomba forte ali para a defesa, Igor.
10: É, lado esquerdo, virou, Caio Júnior chutou forte, grande defesa do goleiro gaúcho. Está ganhando quase todas o Caio Júnior no jogo de hoje.
11: Aí a bola com o Léo Graminho. Léo Graminho tenta agora para Alisson Bebezão. Alisson faz o giro, bateu pro gol, a bola vai direto para fora. É bola ali pro goleiro Maluco, Igor.
10: É, ganhou do marcador e fez o giro, chutou, deu mascado. A bola saiu à esquerda. É, faltando 15:56 para terminar a primeira etapa, 0-0.
11: Aí vem trabalhando bola a equipe da ADPF. Quem recolhe aqui, Fávero, pelo meio da quadra, dominou, deixou de lado ali para Maurício. Maurício toca para Caio Júnior, tenta pressionar a equipe da casa. Por enquanto, Soledade vai se defendendo. E o goleirão gaúcho, assim que é solicitado, ele tá lá para defender, tá indo muito bem no jogo também. Aqui desce mais uma vez a ADPF, meio da quadra, Gui Fávero, no corredor, a bomba e a defesa do goleiro gaúcho. Grande defesa do goleiro, mais uma. Desce a ADPF agora mais pelo meio da quadra com o Caio Júnior, tentou deixar de lado. Agora acabou errando, o passe entregou de graça, mas olha, Zuza, o goleirão gaúcho tá fazendo grandes defesas do jogo.
5: É, pra isso que ele foi contratado, né? Você vê a pressão que o time da DPF colocou é tão grande que já tem dois jogadores caindo, está com uma estafa muito grande, um time já cansou, e esse jogador que tava no chão, que é o Xande, é o jogador a ser marcado. É ele, o Maurício, os principais jogadores que fazem todas as jogadas de ataque. E o Caio Júnior daí faz o complemento ali. Ele tá desconcentrando a defesa nossa do Soledade.
11: E tá caído ali o Caio Júnior, Igor Binotto.
10: Tá caído, sentiu mais uma... É o cansaço ali, né? Ele até errou o passe, foi ao chão. É, tem que estar acompanhando tudo isso aí. Mas já tá, agora já veio outro jogador já cobrado.
11: A bola no corredor para Mateuzinho, vai forte demais, sai em lateral para a equipe da DPF. Quem tá na bola para fazer a cobrança é Jabuti. Ele movimenta lá com o goleirão Maluco, faltando 15 minutos para terminar o primeiro tempo de partida. Soledade Futsal e a DPF em Nova Bassano. O ginásio lotou, tá lotado, a torcida tá jogando junto. Já é o melhor público da equipe de Nova Prata até agora na competição. Boa bola do Mateuzinho. Alisson Bebezão tentou o giro. Xande chega para roubar a bola para a equipe da casa. Quem escapa lá é o Gabi. Inverte para Xande. Boa bola na canhota. Agora vem Jabuti de primeira para o meio. Mateuzinho chega para recuperar a bola para a equipe do Soledade Futsal. Mateuzinho vai tentando escapar. E o juizão marcou falta em cima do lance. Em cima do Mateuzinho, Igor.
10: É, em cima dele, lado esquerdo. Ele até botou na frente, foi só no corpo dele. Olha só, treinador discutindo com o Alisson ali, agora tá chegando, Olha, tá chegando o goleiro maluco ali. Chegando também no Diego. Agora começou um empurra-empurra depois. Que o treinador Flávio foi pra cima do Alisson também. Acabou discutindo com o Alisson. O pessoal tá aí acompanhando. Agora a arbitragem vai. Agora os jogadores reclamando, pedindo para os jogadores do Soledade voltar pro lugar. E o goleiro maluco tá ali, ele conhece o Gabi, né? Conhece. É, vamos acompanhar tudo isso aí.
11: 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Faltando 14:32 para terminar a primeira etapa de partida. O placar é de 0 para a DPF de Nova Prata. É 0 para a equipe do Soledade. Você vai ver ao longo da transmissão a gente falando em Nova Bassano. É onde estamos, aqui no ginásio Zeferino Zotes, em Nova Bassano. O ginásio lá de Nova Prata está em reforma e a equipe de Nova Prata manda o jogo aqui. E aí vem o Mateuzinho, a bomba de perna esquerda, Igor. Experimentou de longe, foi para fora.
10: É, tentou chutar, tentou arriscar, na verdade. É que foi muito bem marcado. A bola aí pro Alisson, foi muito bem marcado. E quase, quase.
11: Aí, Mateuzinho, bola pra Marvin no corredor. Tentou o drible, chega pra fazer o corte. O Jabuti, é ele que bota a bola pra fora. E ela sai em lateral. Aliás, era o camisa 5 ali da equipe da ADPF. E que tá em quadra. Só confirma pra gente aí o camisa 5, Igor. A equipe da ADPF. Pelo menos na relação inicial, a gente não tem aqui o camisa
10: William, 5. William.
11: Olha a bola, o chute pro gol do Léo Graminho. E a defesa do goleiro maluco, na primeira grande chegada do Soledade. A bomba do Léo Graminho rasteira, e o maluco fez uma grande defesa. Mateuzinho foi pra bola, Xande bloqueou. E o Soledade chega duas vezes com perigo, Igor.
10: É, chute forte, o Léo chutou rasteirinho. Grande defesa do maluco, depois teve a oportunidade, agora quase, quase escapou. Escapou o camisa 7 da DPF, o pessoal reclamando, ó, vai ter cartão amarelo pro auxiliar lá, ó. Cartão amarelo pro auxiliar. Clima quente nos bancos por aqui, 13:58 para terminar a primeira etapa.
11: É, o placar é de 0-0, 0 para a DPF de Nova Prata, 0 para o Soledade Futsal. Aí o goleirão gaúcho descarrega a bola para a quadra ofensiva. Teve desvio no meio da quadra, quem estava na jogada era o William, camisa 5. Ele bota ela para a lateral, é lateral para o Soledade Futsal do lado direito. Mateuzinho vai movimentar a bola, lado direito, quadra de ataque. Tá lá na bola o Mateuzinho, tem o Marvin ali preparado para bater, ele bate bem na bola o Marvin. Vem Léo Graminho para a jogada, Mateuzinho para cobrança, atrás para Marvin. E o juizão vai marcando ali a volta da lateral, porque o jogador não deu a distância.
10: Foi aí, o outro que correu, o que estava na frente estava, mas foi o outro que correu.
11: Olha a bola na boca do gol, desviou na marcação, volta para a equipe de Nova Prata. O William escapa pelo meio da quadra, tenta para Gabi, ele prefere trabalhar o jogo, recomeça com um goleirão maluco. Maluco arma na perna direita, vem chumbo grosso, a bomba pro gol. E ela vai para fora, chute do maluco e a bola foi para fora. O que o juizão tá marcando ali, Igor?
10: Marcou, acho que o jogador que passou na frente ali, vamos acompanhar, quando o goleiro gaúcho ia repor a bola em jogo, o jogador na frente ali, acho que foi isso, viu? Eu também não entendi, viu?

0: para essa jogada, vem jogada ensaiada. O Xande ali é o grande pensador de tudo isso. Vamos acompanhar.
1: É, tem cobrança de falta agora a equipe de Nova Prata. Quem tá na bola é Gabi. Tá lá também o Xande, o capitão da equipe, para cobrar a falta. Faltando 13 e 12 para terminar o primeiro tempo de partida. O placar é de 0 para a DPF de Nova Prata, 0 para a equipe do Soledade Futsal. Vale vaga na semifinal do Gauchão da Série C, Liga Gaúcha, Conferência Leste. Quem vem para a bola agora é Xande. Xande vai para a bola. No meio, Caio Júnior girou para fora. O giro do Caio Júnior. Pelo jeito a bola não deu em ninguém, o juizão marcando o escanteio ali, o goleiro gaúcho fica indignado, Igor.
0: É, ficou indignado os jogadores, aí ó, agora ele marcou bem, né, porque não desviou em ninguém, e o jogador Gabi já ia cobrando o escanteio, e daí o time de Soledade tava saindo, por isso que todo cuidado é pouco, viu.
1: É, a bola não deu em ninguém, aí o Matheusinho escapou ali do Jabuti, tem falta marcada em cima dele. Falta, Igor.
0: Rasgou a camiseta do Mateuzinho, hein? Rasgou a camiseta do Mateuzinho. Ai, ai, ai, agora não tem outra, né, pra repor. Tem que trocar a camiseta. Mas não tem outra, viu?
1: Vai ter que botar dentro do calção a camiseta, vai ter que ajeitar
0: ali. Tem que ajeitar ali. Mas cartão amarelo pro Caio Júnior. Saiu, viu? Saiu o cartão amarelo pro Caio Júnior até que enfim, viu?
1: É, rasgou a camisa do adversário ali, o Caio Júnior da equipe da ADPF de Nova Prata. Léo Graminho tá na bola para fazer a cobrança da falta. Tenta na frente, Alisson Bebezão no pivô, a bola escapuliu dele. Chega nas mãos do goleiro maluco. Trabalha com o Gabi lá pela direita. Gabi vem trazendo a ADPF, puxou pro meio, bateu pro gol. Desviou, sai do gol. O goleirão gaúcho para defender em dois tempos. Vai sendo peça fundamental o goleirão gaúcho. Tenta ali na briga o Alisson Bebezão, a bola volta para a equipe da ADPF. Gabi domina pelo lado direito, vem trazendo agora na inversão de bola com o Jabuti. Jabuti foi pra cima na marcação, deixou de lado, Gabi puxou pro meio, bateu um rasteirinho, e ela vai direto pra fora, finalização do Gabi.
0: É, usando muito o Gabi pela ala direita, mais uma vez ele foi pra cima, ganhou no marcador, chutou cruzado, a bola saiu pela linha de fundo, quase, quase abre o placar aqui a DPF.
1: A bola tá com o Léo Graminho lá pelo setor canhoto. Léo Graminho vem pra cima na marcação do Gabi. Na frente pro pivô, Alisson Bebezão. Travou pra Dudu. Tentou escapar, voltou pra Bebezão, faz o corte. Ali o William. E a bola vai saindo em linha de fundo. É escanteio pro Soledade, Igor.
0: Escanteio. Bela jogada, Léo Graminho. Já tocou na ala esquerda, ganhou do marcador o Alisson. Depois o Dudu tava por ali também. A bola foi na linha de fundo. Agora vem jogada combinada do Soledade Futsal, 12 para terminar a primeira etapa, 0-0 por aqui.
1: É, faltando 12 minutos e 5 para terminar o primeiro tempo de jogo. Aí Dani Maia bateu cruzado, Jabuti chega para fazer o corte e a bola sai em lateral lá pelo lado canhoto. É Léo Graminho que vem para a bola, deixa para Dudu. Aí o Dudu saiu com bola e tudo e a bola sai em lateral para a equipe visitante. Zuza, uma pressão inicial até intensa da equipe de Nova Prata. A equipe de Soledade agora conseguiu sair um pouco mais pro jogo, criou a chance, aqui vem o Xande, bateu cruzado, teve desvio na marcação, a bola sai em lateral para a equipe de Soledade. Daqui a pouquinho o Zuza chega para trazer o seu comentário. A equipe da DPF tenta agora na jogada ofensiva e é o Xande que vai para a bola lá do canhoto. Xande trabalha atrás, Jabuti domina, perna direita, bomba pro gol. Teve desvio no meio do caminho, passou perto ali da gaveta do goleiro gaúcho. Caio Júnior cobra rápido, Gabi tentou para cima, cruzado. Gaúcho faz uma grande defesa na pontinha dos pés, uma defesa espetacular, essa bola aparecia aqui no gol. O Gaúcho deu um toquinho de perna direita, salvou e quase, quase o primeiro gol da DPF. Vai fazendo um grande jogo, uma brilhante partida o Gaúcho.
0: Opa.
1: E tem cartão pro Caio Júnior.
0: Ué, mas não, antes não tinha dado cartão, mano.
2: Não tinha sido pro Caio Júnior, tinha sido pro William.
0: Ah, foi pro William. Mas tá bom, viu? Agora foi o cartão. Até o pessoal não entendeu aqui. Mas o cartão foi no empurra-empurra com o Léo. O Léo Graminho também teve. É que, na verdade, esse Caio Júnior, viu? Ele encosta, ele quer empurrar. Ele já agrediu o Marvin. E a arbitragem não enxerga, né?
1: Aí o Léo Graminho ficou indignado ali com o cartão amarelo, porque ele tava na marcação, era o Caio que tava vindo pro empurra-empurra, faltando 11 e 15 para terminar o primeiro tempo de jogo. O placar é de 0-0, vale vaga na semifinal, Conferência Leste. Aqui o goleirão maluco, a bomba! Dani Maia botou a cabeça na bola para evitar o chute e tá caído na quadra lá o Dani Maia, Igor.
0: Vamos ver se vai ter cartão agora, o Caio Júnior seguiu no jogo, hein?

0: Carlinho Artiguinho chutou a bola, o Dani Maia caído, seguiu e a arbitragem fez que não viu de novo.
1: É, e ele ainda com o goleiro fora do jogo, com o jogador caído, ele quase errou o gol livre ainda, né? Chutou na trave. Ele veio a fim de confusão hoje, o Caio Júnior, né? E ele tá conseguindo, ele tá desestabilizando a equipe do Soledad. Soledad tem que cuidar muito esse contra-ataque. Quando perde a bola lá na frente, voltar rápido marcando, porque a equipe deles tem o contra-ataque muito rápido.
2: É, tá fazendo hora extra em quadra. O Caio Júnior, ele tá pilhado, não é nesse jogo lá em Soledad, ele também tava, né, talvez seja a característica dele, um jogador que incomoda dentro de quadra, mas a arbitragem tem que estar de olho, hein, no Caio Júnior, 99, da equipe da ADPF de Nova Prata. Aqui tem cobrança de lateral, e é o Gabi que vai pra bola, setor direito, atrás pra Maluco, bateu mascado, a bola vai direto pra fora, sem perigo no chute do Maluco. 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Aqui quem recolhe para a equipe da DPF é o Jabuti. Jabuti deixa atrás com o Gabi. Gabi devolve para Jabuti na canhota. Vem descendo a equipe da DPF. Puxa para o meio da quadra. Dudu vai para tentar bater a carteira dele. Quase, quase que o Dudu consegue roubar essa bola. Faltando 10 e 24, Igor.
0: É, lado esquerdo ia saindo. O Dudu deu o bote. Quase, quase vem a DPF.
2: A bola trabalhada lá pelo setor direito. Mas tem falta marcada no meio da quadra em cima do Gabi. Ali o Gabi vinha se deslocando fora do lance de bola. E o juizão marcou a falta.
0: É, vinha se deslocando e ia fazendo aquela cruzada, a famosa cruzada. Ia cair aqui na ala direita. Deu o Diogo, segurou ele, deu um empurrão. Agora vai ter pedido de tempo pro Soledad Futsal. Ele vai ter pedido de tempo. O Matheus já pediu. O tempo já entregou na mesa ali.
2: É, quando a posse for para a equipe de Soledad, o jogo para. Agora tem cobrança de falta aqui, a equipe da ADPF de Nova Prata. E quem tá na bola é o goleirão Maluco, ali bem no meio da quadra, a cerca de um metro do círculo central. Maluco deixou de lado lá para a tentativa do Jean. A bola bateu por último nele. Lateral para a equipe de Soledad. Agora tem o pedido de tempo. E o Igor, dentro de quadra, acompanha as orientações aí do técnico Matheus. Igor.
0: Vamos acompanhar o que o Matheus vai falar para os jogadores aqui.
3: Gente, presta atenção. Nós estamos posicionados aqui, ó. Aí aqui, o cara deu uma arrastadinha. Nós já viemos aqui, já desencaixamos aqui. A gente, como o Léo disse antes, nós estávamos cortando o passe de meio deles outras vezes. Agora não. Agora a gente está tudo subido aqui. O retorno do pivô tem que ser um pouquinho mais rápido aqui para ajudar esse meio. E o ala já tem que estar na oposta. A gente fez isso aqui no jogo passado, por isso que a gente conseguiu cortar. E outra, quatro faltas, gente. Não dá pra gente estar fazendo falta. Eles estão dando tudo.
4: Não desce muito, tio. Para não atravessar. Fica meia boca aqui, ó.
0: Aí arrumando essa marcação, viu? Arrumando a marcação. 10 e 11 para terminar a primeira etapa. É, deu o que acertou, deu o detalhe ali, o que acertou no outro jogo que tá errando agora. Grande visão do Matheus Plets.
2: É, tentando ajeitar o time, Zuza.
1: É, faltando 10 minutos, 4 faltas. É muita falta, né? A Soledad tem que cuidar, fazer as faltas que forem necessárias, né? Não fazer falta boba aqui atrás.
2: Aí a bola cobrada na lateral, bola na frente para Diogo. Faz o corte parcial, Jean, sobrou para Diogo. Foi pro fundo, Diogo, pisou na bola para Dudu. Ele escapou pra linha de fundo, bateu pro gol, sai do gol. Para fazer a defesa, o goleiro Joel. Na boa troca de passes, o Dudu quase finalizou pro fundo da rede, Igor.
0: Que jogada do Diogo, ele ganhou do marcador na segunda. Abriu na direita pro Dudu, ele limpou, chutou, foi interceptado. Quase, quase vem Soledad.
2: A bola tá com o Marvin no setor esquerdo, inversão de jogo agora na tentativa na frente ali para o Luquinhas. Acabou adiantando a bola sobra para Gaúcho, ele bate para a quadra ofensiva, faltando 9:44. O Gaúcho descarregou essa bola para frente. 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Aqui desce a equipe de Nova Prata e o Gabi tentou um toque, acabou esticando ali para o Caio Júnior e a bola vai direto para fora, faltando 9:30. É o momento agora, as usas do Soledad, acalmar o jogo. Já passou aquela pressão inicial, agora é botar a bola no chão e jogar.
1: É, a Soledad agora já equilibrou o jogo, né? Já teve sofrendo muito ataque da equipe da DPF, mas agora já equilibrou, já não tá mais tomando tanto susto.
2: Aí quem domina é Jean pela quadra de defesa da equipe da ADPF. Trabalha com o Caio Júnior, devolve a bola para Jean. Toca a bola a equipe da casa. Jean domina, setor de defesa lá do canhoto. Inversão apertada para Gabi. Ele escapa bem da marcação do Luquinhas. Puxa para o meio da quadra. Caio Júnior para Jabuti lá na ponta direita. Elástico no marcador. E a bola vai para fora, batida ali pelo Diogo. E é fintando a marcação ali o Jabuti, Igor.
0: É, ia ganhando o marcador, foi, deu o bote ali o Luquinhas, né? Daí destabilizou todo o sistema defensivo, daí correu errado. O Caio Júnior teve vantagem, abriu na ala direita, quase, quase. Mas o goleiro gaúcho quase, quase não deixou essa bola sair, tiro de canto. 0-0, faltando 8:50. Lotado o ginásio aqui, Felipe.
2: 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Aí o Jabuti tentou um chute, chegou para fazer o bloqueio ali o Marvin. E a bola vai saindo em lateral, quadra de defesa, lado direito para a equipe da ADPF de Nova Prata. Falamos ao vivo de Nova Bassano, aqui na Serra Gaúcha, a 12 quilômetros de Nova Prata. A equipe da ADPF manda os jogos aqui devido à reforma lá do seu ginásio em Nova Prata. E olha, o ginásio agora lotou completamente, hein, Igor Binotto?
0: É, cresceu muito, mas quem canta no ginásio é o torcedor de Soledade, viu? Quem tá cantando aqui, os outros são espectadores neste momento.
2: Bola trabalhada lá com o Luquinhas pela canhota. Luquinhas traz pro meio da quadra, deixa pra Marvin. Apertado ali o Luquinhas, tem que pisar na bola e descarrega pra quadra ofensiva. Ela vem nas mãos do goleiro Joel, faltando 8:14 para terminar o primeiro tempo de jogo. 0 para o Soledade, 0 para a DPF. Vale vaga na semifinal da Liga Gaúcha da Série C, Conferência Leste. É o primeiro ano do Soledade Futsal na competição. E a equipe já vai jogando jogos grandes. Mata-mata grande aqui em Nova Bassano. Aí o Diogo tentava lá pelo lado esquerdo. A bola bateu por último nele, sai em lateral. O Gabi cobra. E o Diogo chegou para fazer o bloqueio. Agora o juizão mandou voltar. Faltando 7:51. O placar de faltas é de 4 cometidas pela equipe de Soledade, 2 pela equipe de Nova Bassano. Tem que estar atento também na questão das faltas aí, o Soledade Futsal. Aqui Jabuti vem pro X1, levou pra ponta, Dudu na jogada. Agora foi inteligente ali, o Dudu deixou o corpo e ganhou na boa a lateral, Igor Binotto.
0: É, lado esquerdo de ataque, o Jabuti botou na frente, experiente, bom jogador. O Dudu ali já conseguiu interceptar.
2: Aí a bola na frente, tentou um passe ali com o Dudu, chega para fazer o corte e a bola bate na marcação do Maurício, que entra na quadra agora e volta para a equipe de Soledade. Marvin domina no setor de defesa, inversão de bola, quem recolhe agora é Luquinhas, puxa para o meio da quadra, tenta o toque na frente para Diogo, na referência Diogo vai tentar o giro, marcado por 2, bateu pro gol, acabou bloqueado ali o Diogo. E a bola sai em lateral para a equipe do Soledade Futsal, faltando 7:08 para terminar o primeiro tempo de partida. Dudu vem para a bola, começa o jogo mais atrás com o Luquinhas. Luquinhas deixa de lado lá com o Marvin, Marvin domina. Puxou a inversão de jogo agora para Dudu, toca a bola a equipe do Soledade Futsal, mais atrás com o goleirão Gaúcho. E aí o Gaúcho descarrega para o campo ofensivo, rebateu, sobrou para Diogo, para fora! Rebateu o goleiro Joel, entregou nos pés do Diogo e ele chutou por cima. Que chance, Igor Binotto!
0: É, na verdade o jogador atrapalhou o Joel ali, ele fez que ia subir, não subiu, daí no reflexo ele deixou escapar, o Diogo pegou mal na bola no rebote, quase, quase.
2: Olha a bola, Caio Júnior no giro, a bola vai direto pra fora, finalizou ali o Caio Júnior, ela foi direto pra fora, Igor.
0: É, lado esquerdo de ataque, ele fez o giro, chutou forte, meia altura, deu na rede, mas do lado de fora. Faltando 6:37 para terminar a primeira etapa por aqui, 0-0.
2: Aí a bola com o Dudu, Dudu puxa para o meio da quadra, deixa para Luquinhas na canhota, Luquinhas carrega, agora com o Marvin, aí o Marvin devolve a bola para Luquinhas, o Soledade Futsal vai tocando bola, a bola tá lá pelo setor esquerdo, inversão de bola para Dudu, Dudu domina, foi para cima na marcação, Dudu tentou o drible, Caio Júnior chegou para fazer o bloqueio, e o Diogo chegou finalizando, botou direto para fora, Igor.
0: É, foi para cima o Luquinhas, depois sobrou para o Diogo, chutou, o Dudu foi para cima, ganhou do marcador, o Diogo chutou rasteirinho, assustou o goleiro Joel. Quase, quase abre o placar o Soledade.
2: Aí a bola na frente para Caio Júnior. Protege ali o pivôzão da equipe
0: de Nova Prata. Caio Júnior com a bola, marcado pelo Marvin. Inversão de bola agora com o Maurício. Maurício domina, pisou na bola, foi pro fundo, passou pela marcação, bateu, salva o goleirão gaúcho. E agora é contra-ataque, Dudu. Passou bem pelo marcador, Dudu pisou, vai pintar!

0: rodada de futsal, Marvin! Na jogadaça do Dudu pelo lado direito, ele disparou pro contra-ataque, no mano a mano com o Caio Júnior, deixou o adversário no chão, Dudu levou pra ponta, largou no meio, Marvin chegou pra complementar, pra botar pro fundo da rede, pra alegria da galera, Marvin tá na rede, e o Soledade abre o placar em Nova Bassano, Igor Binotto.
1: Mais uma grande jogada do Marvin, começou com ele, depois o Dudu foi pra cima, deixou o Caio Júnior no chão, agora ele não puxou ninguém, agora ele não empurrou ninguém, agora ele ficou pra trás, o toque foi pro meio e Marvin apareceu na calma, na tranquilidade, Gasterinho, a bola foi morrer no fundo da rede, Marvin abre o placar pro Soledade, calando o ginásio aqui, Zuzá.
2: É, uma bela jogada do Dudu, né, ele puxou o contra-ataque, ele passou pela divisória da quadra, veio o jogador deles, ele tava em dois contra um e assim mesmo, ele driblou e bateu cruzado e o Marvin antecipou e acabou fazendo um belo gol. Soledade equilibrou a partida, fez esse gol e eu tenho certeza que agora vai acalmar e vai jogar cada vez melhor. E a equipe do ADPF vai ter que sair mais pro jogo. É uma equipe que já começou o jogo nervosa e vai ficar mais nervosa ainda.
0: É, faltando 5 minutos para terminar o primeiro tempo de partida. Marvin tira o zero do placar, 1 para a equipe do Soledade Futsal.
1: Vamos acompanhar aqui que o treinador Flávio está passando.
3: Passa lá, 0 variada, lembra? Passe, devolve, Gabi. É o Gabi não. Gui. O Xande vai passar. Pode deixar o Xande na bola. Quem que mais está na quadra? Xande, Maurício. Tu passa na 0. Tá? Xande, passe no Gui. Devolve no Xande para achar a bola de tempo no William. Xande, lembra aqui, ó. Também pra já achar e tu vai embora lá.
1: Tá aí o pessoal arrumando, vai sair na jogada agora, arrumando o posicionamento dos jogadores. 1-0, tá dando Soledade aqui, 1-0.
0: E que gol importantíssimo pra equipe do Soledade Futsal. Vai vencendo a partida por 1-0, fora de casa, pra dar aquele balde de água fria, não só na equipe de Nova Prata, mas pra torcida também. O clima no ginásio já ficou mais calmo nesse momento. Isso é bom, a equipe de Nova Prata sente. O Léo Graminho vem trazendo e tem falta, e tem cartão pro William. Será que não é o segundo dele?
2: É o segundo.
1: É o segundo dele, hein?
0: Ou ninguém tomou cartão naquele lance do puxão ali no Mateuzinho, Igor?
2: Pois é. Ele tomou cartão, sim.
0: É, mas agora subiu o amarelo ali pro William.
1: Não, mas não foi pra ele, viu? Não foi pra ele.
0: Eu, sinceramente, não vi o cartão subir naquela hora. Não sei se o Zuza viu.
2: Não, subiu sim.
1: Subiu sim. Subiu sim.
0: É, eu não vi. Então talvez foi pro Jabuti, né? Fisicamente.
1: Possivelmente foi pro Jabuti.
0: É parecido fisicamente, né, Igor?
1: É, mas vamos. É que tá muito rápido aqui, né? Tá muito rápido o jogo. 4h54. Vamos lá, vamos ver aqui. Vamos ver, vem jogada, Felipe.
0: Olha, tem um rapaz que disse que é o 5 que tomou. Marvin vem pra bomba, a bola vai pra fora. Um rapaz aqui da torcida disse: olha, o camisa 5 tomou o segundo amarelo. Agora não sei, Igor. O Igor vai acompanhar lá de perto dentro da quadra. Aqui vem descendo agora a equipe de Nova Prata. E o Marvin chegou para fazer o bloqueio. A bola sai em lateral, faltando 4h40 para terminar o primeiro tempo. Por enquanto, vai dando Soledade. E que vitória importante! Que vitória para levar o Soledade para a semifinal da Liga Gaúcha da Série C, Conferência Leste. Aqui vem a equipe de Nova Prata, chega pro gol!

0: DPF Xande. Na tabela, bola pelo lado canhoto. Ele chegou na cara do gol e dessa vez ele tirou do goleiro gaúcho com cavadinha. Xande tá na rede. E a equipe da DPF empata o jogo, faltando 4:30, Igor.
1: É um grande jogador, é experiente. O jogo da DPF passa por ele. Mais uma vez ele abriu o lado esquerdo da tabela e voltou pra ele. Ele tirou do goleiro gaúcho com maestria. A bola foi morrer no fundo da rede. Tudo igual por aqui, Suzão.
2: E é o que é aquela jogada que a gente já vinha alertando, né? Que é esse rapaz aí, o Xande. Ele joga muita bola. E é ele, o 10, o Maurício. Esses dois jogadores eram o que deve ser a preocupação da nossa defesa.
0: É, o gaúcho tá pegando tudo. E o Xande foi qualificado, deu aquela cavadinha para tirar do goleiro. Agora se atrapalha para sair jogando. O Bebezão caiu e é falta em cima dele. Quarta falta da equipe de Nova Prata. O Bebezão estava dominando. O Xande, aliás, o jogador ali, o Maurício, chegou por trás e cometeu a falta, Igor.
1: É, cometeu a falta. E só a informação: quem tomou amarelo foi o 12, o 5 e o 99. Os cartões amarelos da equipe do. Então foi pro Jabuti aquela hora, tá? Foi pro Jabuti. 3:59 para terminar a primeira etapa, 1-1. O jogo por aqui, vem jogada combinada. Ó, o Mateuzinho voltou com a 26, viu? Que não tinha a 6. Não tem. É. Alô, tem que fazer mais uma 6 que rasgaram no jogo aqui, viu?
0: É, tá ali com a 26 agora o Mateuzinho. E é ele que vem pra cobrança da falta, faltando 3:59 para terminar o primeiro tempo de partida. Vem pra bola, Mateuzinho, autorizado, perna canhota, vem pra bater direto, bateu pro gol, defende o goleiro Joel. A bola bate no chão de volta pra ele. Aí o Maurício tenta escapar pela canhota. O juizão tá marcando falta, aliás, lateral pra equipe de Soledade. Léo Graminho joga na frente. Alisson Bebezão tentou a jogada, Xande faz o corte e bota pra lateral. Marvin vem pra conferir o lance. E a bola sai em lateral lá para Léo Graminho movimentar em jogo. Uma pena ter tomado gol tão rápido, né? Logo na sequência, o Soledade acabou tomando empate. Bebezão ajeitou. Dani Maia!

0: do Soledade Futsal, Dani Maia. Na bola ajeitada pelo Alisson Bebezão, na tabela, o Dani Maia chegou como uma flecha lá no direito, uma bomba cruzada, de bico, chute típico de futsal, pra alegria da galera, Dani Maia tá na rede, e o Soledade volta à frente do marcador, Igor!
1: De pé em pé, de videogame, viu? De pé em pé, a passagem, o passe, já foi maestral pro Alisson Bebezão, que ele dominou, ajeitou o corpo, e deu um toque extraordinário pro jogador Dani Maia. Ele veio, chutou cruzado, sem chance pro Joel. A bola foi morrer no fundo da rede, Zuza. Dani Maia, o gol dele.
2: É, Soledade tem time, Soledade tem frente e o Soledade tem o ala. Esses três principais, esses foram fundamentais na construção desse segundo gol do Soledade. Você pediu, Igor, que o Soledade precisava fazer o gol, tá aí, ó.
0: 2 a 1 para o Soledade Futsal. Vai levando a melhor em Nova Bassano. Vai batendo a ADPF. Faltando 2:46 para terminar o primeiro tempo. Que primeiro tempo do Soledade fora de casa. É jogo de gente grande. É o primeiro ano do Soledade Futsal nesse projeto novo. E a equipe se comporta como uma grande equipe. Que partidaça que faz o Soledade aqui em Nova Bassano, no ginásio municipal Zeferino Zotes. A equipe de Nova Prata tenta a resposta. Dani Maia chega para roubar a bola. Trabalha atrás com o Léo Graminho. Léo Graminho deixa agora com o Mateuzinho. Mateuzinho para Dani Maia. Tentou na frente. Maurício intercepta a bola, vai em lateral. É lateral para a equipe do Soledade Futsal. 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Aqui vem descendo a equipe da DPF, a tentativa do Jabuti pro Igor. O passe foi errado, mas era uma chance. Se ele acerta esse passe, era perigo, Igor.
1: É, grande chance lá do... Foi até, tentou o passe, saiu forte em linha lateral. Abraço para Gibrail Batista, tá na audiência.
0: Muito obrigado para você que está acompanhando com a gente no rádio, no 100.5 da tua Rádio Cristal, para toda a grande região do Alto da Serra do Botucaraí e para a galera espalhada aí pelo Rio Grande do Sul afora, acompanhando em imagens no YouTube e no Facebook. Alisson Bebezão tentou um giro, a bola foi direto para fora, faltando 1:46 para terminar o primeiro tempo. O Bebezão finalizou em gol aí, Igor.
1: É, ganhou do marcador, ganhou do ótimo jogador, o Xande, mas ele girou, bateu com a direita, que não é a forte dele, pegou mal, a bola saiu linha de fundo.
0: Aí a bola com o William, fez a parede para Jabuti, chegou na perna direita, bateu direto para fora, espirrou o taco ali do Jabuti, e ela vai para fora sem perigo, Igor.
1: É, lado esquerdo, mais uma vez, tentou, eles estão ganhando, a tabela sempre sai por ali, ele ganhou, chutou, mas pegou mal, a bola saiu linha de fundo, já reposta em jogo por aqui.
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3: Felipe.
0: Léo Graminho tenta pelo meio da quadra. A bola vem ali para Gabi, que rouba para a equipe da DPF. O Mateuzinho chegou na jogada, ele marcou a lateral, mas olha, parece um empurrão com as duas mãos ali, hein, Igor?
1: Eu tive a sensação de falta, hein? Tive a sensação, porque ele tomou a frente do lance e claramente o jogador usou as duas mãos aí pra interceptar o Mateuzinho.
0: Aí a bola com o Gabi, deixa pra Jabuti na canhota. Tentou inversão, a bola vai direto pra fora, faltando 56 segundos pra terminar o primeiro tempo. Uma grande vitória do Soledade Futsal em Nova Bassano. Vai vencendo por 2-1. Dani Maia joga na frente. Alisson Bebezão tenta o domínio. Vai pra dividida, ganha na força. A bola bate ali na marcação do Xande. E é lateral pra equipe do Soledade Futsal. 50 segundos pra terminar a primeira etapa. Grande vitória, 2-1. Vitória parcial no primeiro tempo. Léo Graminho, que drible, levou pro fundo, saiu com bola e tudo. É bom demais o Léo Graminho. Já é veterano, hein, Igor? Mas que drible!
1: É, pra quem tem qualidade, não tem idade. Ele ganhou do marcador e era uma experiência que tava faltando pro grupo, pro elenco do Soledade Futsal. E o Léo trouxe muito bem.
0: Aí a bomba do Caio Júnior. Dani Maia, autor do segundo gol, chega para fazer o bloqueio. Cobra a equipe da DPF, 25 segundos para terminar o primeiro tempo de partida. Gabi puxou pro meio, Caio Júnior tentou o giro. Mateuzinho na dividida, volta para Dani Maia, para contra-ataque, para Mateuzinho. Dani Maia bateu cruzado para fora! Mais um contra-ataque rápido. E dessa vez o Dani Maia chutou, ela foi pra fora. Vem na resposta DPF, Caio Júnior fez o giro. Bateu cruzada, a bola vai direto pra fora. Tentativa do pivôzão ali, o Caio Júnior caiu na quadra e ficou encarando os jogadores do banco do Soledade ali.
1: Ficou. Ele é todo... Como é que ele... Ele é um personagem também, né? Ele é um personagem do futsal, né? E agora vai terminar a primeira etapa. 6 segundos aí pra terminar a primeira etapa.
0: Aí o goleirão joga pra frente, Dani Maia de cabeça, faz uma partidaça ali o Dani Maia. A bola vai saindo em lateral pra equipe da ADPF e segue a resenha ali do Caio Júnior com o Guga.
1: É, o Guga, é uma resenha.
0: É, o Guga não leva desaforo pra casa. A bomba e a defesa do Gaúcho pra terminar o primeiro tempo. Um grande jogo, uma grande atuação nesses primeiros 20 minutos e o Soledade Futsal tá vencendo. Sendo a partida por 2-1, Igor Binotto.
1: É, vamos acompanhar aqui, ó. Vamos acompanhar a discussão do Caio Júnior ali também com o banco de reservas, ó. Vamos acompanhar. O Caio Júnior. Olha aqui, ó. Vamos acompanhar. Algum problema aí, Caio?
3: E você?
1: Problemas aí, ó. Muita coisa. Vamos acompanhar aqui.
3: O cara tem que estar discutindo com as porcarias dessas aí, ó. Mas você? Você é muito machão. Você só quer falar com os outros?
1: Olha, tudo ao vivo aqui na tua Rádio Cristal, viu? Vamos pegar, Dani? Vamos só falar aqui com a gente, ó. Dani, e o gol, o que, que dá pra falar pro torcedor que tá acompanhando lá?
4: Boa noite a todos. Eu acho que a gente fez um primeiro bom tempo, né? Só acho que a gente tem que manter agora um pouco mais de calma e atenção. Principalmente acertar um zerinho ali, que a gente acabou às vezes abrindo o meio com chute. Então acho que é conversar agora no vestiário, organizar certinho. Tentar ficar um pouquinho mais com a bola aí. Se Deus quiser, nós consiga aí sair com a vitória e a classificação já também.
1: É, vamos. Obrigado, tá, Dani? Obrigado, Dani. Tentar pegar uma palavra também do Caio Júnior. Esse incomodou, viu, meus queridos?
2: Duvido você conseguir.
1: Vou tentar? Mas, acho que eu... Olha, meu querido. Vamos acompanhar aqui até o goleiro gaúcho. Acompanhar aqui o que o goleiro gaúcho tá falando aqui também.
5: Graças a Deus saímos com, né, 2-1 na frente, mas sabemos que não tem nada decidido. Tem que se focar, concentrar e voltar mais fortinho do que
1: sempre. Falar dessa, avaliando essa primeira etapa, gaúcho.
5: Fizemos um grande primeiro tempo, com uma excelente equipe, a gente sabe disso, casa lotada. Acho que nosso time está fazendo um grande jogo. Vamos procurar se continuar focado, concentrado, para se desfazer sair com a vaca.
1: Certo, obrigado, goleiro gaúcho. Vamos ouvir o homem. Duvida que eu consiga, Zuzão. Ele vai falar com nós, vê que ele vai falar. Vamos acompanhar aqui.
3: Gente, essa geração nova, a gente precisa falar uma coisa para ele para ver se eles acordam.
1: Aí, ó, só avaliando o que foi essa primeira etapa, por gentileza.
3: Cara, é o que eu falei pra ele. A gente tá competindo. E a gente vai competir, eu vou competir minha vida inteira até eu parar. Quando eu achar que eu não consigo mais ajudar, aí eu paro e eu não discuto mais com ninguém.
1: Alguém te ofendeu ali, cara?
3: É o que eu falei antes, a gente tem... Eu não gosto de ficar discutindo ofensa ou isso, aquilo, mas algumas coisas a gente tem que responder, mano. Porque essa geração nova, a gente vê cada coisa com essa geração. Na minha época não era assim, não. A gente batia palma, não que eles não tenham que bater palma pra mim ou pra qualquer um, mas...
2: É, com os nervos à flor da pele, né? O Caio Júnior tá, perdeu a cabeça aí. E a gente tá vendo a torcida também bem inflamada na tela. Foram ali perto do...
1: Lá na entrada do túnel lá, né?
2: É, e no Mateuzinho ali, o Mateuzinho foi bater o lateral. Uma senhora chegou perto, foi xingar ele. E a gente tá vendo assim, é um clima que não precisava, né? Porque tá sendo um bom jogo de futsal. As duas equipes jogando muito. Então não precisava isso aí. E é um público bom, né? Tá sendo brindado com uma bela partida de futsal. E a gente vê assim, ó, muita criança, muitas senhoras, muitos senhores, né? Não precisaria, eu acho, partir para esse lado.
0: Intervalo de jogo, 2 para o Soledade Futsal, 1 para a equipe da ADPF de Nova Prata. 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O Paulinho Paz está nos estúdios da Rádio Cristal, trazendo também destaque, Paulinho, para interatividade e para grande audiência nesta noite, Paulinho.
6: Felipe, mais de 600 telas conectadas da tua Rádio Cristal nesse primeiro tempo e a vitória parcial do Soledade Futsal 2-1 que vai levando a equipe para a semifinal da Conferência Oeste. E é importante que a gente possa explicar, porque são duas conferências, a Conferência Oeste e a Conferência Leste. O Soledade está na Conferência Oeste e com essa vitória vai se classificando para a semifinal. Lembrando que o campeão da Conferência Oeste e o campeão da Conferência Leste garantem vaga na Série B do próximo ano. E aqui nós queremos trazer mais informações da interatividade dos nossos ouvintes. O Nilson Batista está acompanhando, o Alexandre Lando torcendo aí por Soledade, o Renan Portela também, o Milton Quevedo mandando um abraço ao Zuza, o Jonas Manolo, avante Soledade, estamos da torcida, parabenizando a transmissão da tua Rádio Cristal, muitas pessoas nos acompanhando, o Ariel Triques, o Fernando Moraes, o Feijão Pereira, também o Miguel Pereira está na audiência, o vereador Cristiano Gambato está deixando aqui, vamos Soledade, o Luan Santos, muitas participações aqui pelo sistema interativo da tua Rádio Cristal. E a hora que você quiser também, temos aí os resultados da primeira rodada da Copa Rotary de Futebol 7 aqui em Soledade. A informação é para a Masbi.
0: Olhando aqui, Paulinho, na página da Liga Gaúcha, aqui classifica esses duelos da equipe do Soledade com a DPF, a AS de Sobradinho, ali no seu jogo, a equipe da ACF Caçapava e o Osaldade contra a JEC, na página da Liga marca como Conferência Leste. Pelo menos é o que está aqui na Liga Gaúcha de Futsal da Série C. Daqui a pouquinho o Paulinho chega para confirmar essa informação também. Conferência Leste, pelo menos é o que está aqui publicado há 5 horas atrás aí pela Liga Gaúcha de Futsal como Conferência Leste. O destaque, Paulinho.
6: E é importante que a gente possa fazer essa referência. São duas conferências que fazem paralelamente os confrontos e depois os finalistas se enfrentam na grande final da competição. O finalista da Conferência Oeste e o finalista da Conferência Leste. E essas duas equipes têm acesso à Série B do Futsal Gaúcho de 2027.
0: Intervalo de jogo, vitória parcial do Soledade Futsal em Nova Bassano. 2 para a equipe do Soledade Futsal, 1 para a DPF de Nova Prata. Os gols do Soledade Futsal foram marcados pelo Marvin e também pelo Dani Maia, que botou a bola na rede para fazer o 2-1, Igor.
7: Deixa eu pegar uma palavra aqui do Ariel Bobinotti. Como é que tá o clima aí? O que é que dá para avaliar até então do jogo aí, Ariel, em nome da direção?
8: O clima é foco. Seguir focado, segundo tempo, e vamos sair daqui com a vitória, se Deus quiser.
7: E tá na consciência de fazer história o Soledade aí?
8: Vamos, se Deus quiser, nós vamos fazer história hoje, Igor. O pessoal tá muito focado e a missão é uma só, é sair daqui com a vaga.
7: Aí, grande Ariel! Tudo fechado aqui, ó, vestiário fechado. Dorva, vem cá dar uma palavrinha com a gente aqui, o Dorva, que é o diretor social do Soledade Futsal. O que dá para avaliar até então? Olha que legal essa ação do Sicredi aqui também. Acho que é importante também a valorização do torcedor que veio uma van com a torcida do Soledade.
9: Boa noite, o nosso torcedor chegou em um bom número, dá para dizer. É claro que é grande a torcida deles, mas o nosso jogo tá do jeito que a gente queria, tá? A gente tomou as ações, saiu ganhando, não era para sair perdendo, saiu ganhando. Continuemos e estamos com o placar a nosso favor, 2-1.
7: Agora trabalhar para manter, joga ainda por 2 resultados, é claro, né? A própria vitória e o empate aí no tempo normal.
9: Exatamente, a pressão a gente sabia que ia ter, mas a gente também trabalhou os nossos jogadores para absorver essa pressão dentro de quadra e tá acontecendo da melhor forma possível.
7: Grande abraço, Dorva! Tá aí, aqui o vestiário também, ó, aqui o vestiário da DPF fechado nesse exato momento. Vamos acompanhar tudo, né? O Rafa Miss foi lá, ele é muito experiente, né, cara? Quando o Caio Júnior, não que o Caio não seja experiente, mas os jogadores do Soledade do banco ali desestabilizaram o Caio Júnior com toda a experiência que o Caio Júnior tem no futsal, um dos grandes jogadores, não adianta, ele incomodou desde o primeiro lance. E agora tá aí, viu, o Felipe Zuza, esse é o destaque.
0: Igor Binotto trazendo o detalhe, a gente tá aqui com o prefeito de Soledade, o Paulo Ricardo Castanho, que tá aqui em Nova Bassana acompanhando. O que achou desse grande primeiro tempo do Soledade, prefeito? Boa noite.
10: Boa noite, grande primeiro tempo, de verdade. O time de Soledade tá jogando muito bem, com muita personalidade, né? Não sentiram a pressão da torcida aqui, ginásio lotado. Então, estamos muito bem. Acredito que vamos sair aqui com a classificação.
0: É um projeto importante, primeiro ano do Soledade Futsal e já chegando longe, né, prefeito?
10: Estamos muito felizes, né? Conversando com os Zuz aqui, eu acho que esses reforços que vieram aí por último fez uma diferença muito grande no time. Hoje nós temos um time de alta qualidade e estamos aí de igual para igual e, se Deus quiser, sair buscar com a classificação daqui. A vitória está com nós no primeiro tempo, assim esperamos que continuemos com a vitória até o final. Em última hipótese, até o empate nos favorece, né? Então vamos lá, se Deus quiser. Veio uma torcida, um ônibus da torcida de Soledade também, a gente veio junto aí. E se Deus quiser, vamos levar essa classificação para Soledade.
0: Muito bem, a participação, portanto, do prefeito Paulo Ricardo Catani. A equipe do voltou, Soledade está voltando, Igor?
7: Voltou Soledade. Vamos estar acompanhando aqui. Vamos conversar aqui com o Dudu, que fez o grande lance também do gol. Dudu, o que é que dá para avaliar até então? O que é que o Matheus pediu para vocês aí? Manter esse foco, o que é que dá para falar pro torcedor? Boa noite.
11: Boa noite a todos os torcedores aí do Soledade, né? Jogo difícil, cara. Pegada, a equipe deles muito qualificada. Tentamos ajustar algumas coisinhas no vestiário, principalmente na questão do pivô deles, né? Que é um cara muito forte. Então fazer esse encaixe nele aí para tentar roubar essa bola e sair no contra-ataque, que nem foi o primeiro gol. No mais, estamos jogando bem, estamos com a mesma vontade do jogo da ida lá. E acho que é continuar assim que nós vamos conseguir fazer o terceiro, o quarto e sair daqui com o resultado.
7: E o lance do gol ali, amigo?
11: Boa jogada, né?
7: Grande abraço! Tá aí o pessoal, vamos acompanhar aqui, ó. Os guris estão conversando, ó, o quarteto que volta, Léo, Dani Maia, o Mateuzinho também e o Alisson. Vamos pegar aqui, pegar uma palavrinha. Léo, tua experiência, jogo importante, aquele jogo que todo mundo quer jogar. A Soledade tá, qual que é a avaliação tua até então do jogo aí?
12: Não, a gente tá sofrendo um pouco, a equipe deles é forte, né? Mas estamos jogando com inteligência, estamos carteando o jogo, jogando no espaço, eles erram, nós estamos no contra-ataque, estamos tendo as oportunidades e aproveitar, estamos na frente, mas não podemos baixar a guarda, tem que continuar na mesma pegada, na mesma determinação, que vai dar certo, a gente vai conseguir, de repente, ampliar, ficar mais complicado para eles.
7: Tá certo, obrigado, Léo. Vamos chegar no Alisson ali, não deu antes, Alisson, para a gente conversar, mas avaliando o que foi essa primeira etapa e o que o Matheus pediu para a segunda etapa aí.
13: É, manter os pezinhos no chão, né, Igor? Fazer o que nós estamos fazendo, que está sendo bem feito. Proposta de jogo tá dando certo, agora cuidar os detalhes que esse jogo vai ser decidido no detalhe.
7: Aí, obrigado ao Alisson, a equipe da DPF voltando agora, ó. Vamos pegar uma palavra, o Gui. Gui, por gentileza, o que pediu o professor, o que dá para projetar para essa segunda etapa? Boa noite.
14: Boa noite a todos. Começamos bem o primeiro tempo, né? Inúmeras chances de fazer o gol e acabamos barrando no Gaúcho, acho que é concretizar melhor, né? Tentar tirar um pouco dele, a gente sabe da qualidade dele. Então procurar fazer o segundo gol logo pra entrar na partida aí e tentar fazer o terceiro pra gente levar a prorrogação.
7: Tá certo, obrigado. E, Caio, o que o professor pediu lá?
3: Olha, a gente, que nem eu falei, a gente só é uns pontozinhos que a gente precisa melhorar. E a gente acertou e a gente vai buscar esse resultado.
7: Aí, Caio Júnior avaliando e projetando essa segunda etapa por aqui. 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
0: Vai rolar a bola para o segundo tempo. Dá tempo, Paulinho, rapidamente. Resultados da rodada de abertura da Copa Rotary, Paulinho.
6: Pela categoria Master, o Euromato venceu o Osbagual pelo placar de 1-0. Pela categoria Veterano, Figueira fez 3-2 no Botafogo. O Rio Ligeiro de Barros Cassal fez 3-0 no Tresmanhense. E pela principal, Itapuca venceu o Resenha de Fontoura por 1-0. E o Alcaida fez 1-0 no Sport Parque. 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
0: Muito bem, vai rolar a bola, rola a bola para a segunda etapa. Últimos 20 minutos das quartas de final entre Soledade e a DPF. O placar é de 2 para o Soledade Futsal, 1 para a equipe de Nova Prata. Quem domina é Caio Júnior pelo setor esquerdo, girou, Gaúcho abandona a meta. Um gigante o goleirão do Soledade para fazer mais uma grande defesa. E aí vai sentindo lá o goleirão Gaúcho. Que grande defesa, Igor. Quando o Caio Júnior girou, ele já montou a parede para cima dele, Igor.
7: É, o Caio Júnior dominou e girou forte. O chute deu bem na barriga do estômago, na boca do estômago, bem na boca do estômago ali, sentindo a região da barriga. Já tá tudo ok com ele. O Gaúcho que é calejado para isso aí, viu? O Léo Graminho tá lá para cobrar 19:36 para terminar o jogo, tá dando 2-1 Soledade.
0: É a jornada esportiva da tua Rádio Cristal para Cotrijal, Evramat, Ponche Verde, Placar Esportes. Daqui a pouquinho no final do jogo tem o craque Placar Esportes, tua Rádio Cristal, Ótica Vision, Oral Único Soledade, Mecânica e Retífica Cadillac, vereador Edivaldo dos Santos e a Masbi. Aí na frente, a tentativa de toque ali do jogador Maurício, teve desvio no Mateuzinho e a bola vai saindo em lateral. Lado esquerdo para a equipe de Nova Prata, faltando 19 e 15 para terminar o segundo tempo de partida. 2 a 1 vai vencendo o Soledade. A tentativa agora do Gui Fávero na finalização. Dani Maia chegou para fazer o bloqueio. Ela volta, Caio Júnior de trás, o chute, desvio no meio do caminho. Tava livre ali, o Caio Júnior pelo jeito bateu no próprio companheiro, hein,
7: Igor? Foi no Matheus ali, chute forte. É o abafa que tá fazendo a DPF, a bola rolada mais uma vez, chute forte, aí quase, quase.
0: É a tentativa do Maurício, bota direto pra fora, Zuza. O que que o Soledade tem que fazer para manter esse bom desempenho no segundo tempo?
2: Suportar a pressão que a equipe do ADPF vai fazer nesses primeiros minutos, como fez no primeiro tempo.
0: Olha o Alisson, bebezão, tentou o giro, botou a bola direto para fora. Reposição manual para o goleirão maluco da equipe da ADPF. Trabalha com o Maurício pela canhota. Maurício vem trazendo, puxou para o meio da quadra. Deixou de lado agora com o Xande. Xande domina, inversão para Caio Júnior. Puxou, Caio Júnior carregou a bola!

0: CPF, Caio Júnior e um golaço! Ele puxou pra perna direita, ameaçou e na segunda soltou uma bomba, um canudo na gaveta, não deu pro goleirão gaúcho! Faltando 18:32 para terminar o segundo tempo, Caio Júnior tá na rede, empata DPF, Igor!
1: É, mais uma vez, era uma bafa, ele ganhou do marcador, chutou forte, deu no ângulo, sem chance nenhuma pro goleiro gaúcho, a bola foi morrer no fundo da rede. É um jogador que tem qualidade, tem força, limpou, bateu e é gol dele, Zuzá.
2: É o que a gente vinha falando, né? Que o Soledad tinha que suportar essa pressão logo no início, para depois, que nem foi no primeiro tempo, botar a bola no chão e fazer o jogo.
0: E agora o Caio Júnior girou com perigo, o gaúcho teve que fazer a defesa. Tá querendo o jogo, Caio Júnior. Ele tá na pilha e ele já levou do perigo em duas jogadas, agora girou, o gaúcho teve que fazer uma defesa um tanto quanto difícil para evitar o segundo gol seguido do Caio Júnior, faltando 17:47 para terminar o jogo. 2 para a DPF de Nova Prata, 2 para o Soledad Futsal. Xande domina, inversão de bola para Gui Fávero, Gui Fávero deixa de lado, Xande trabalha pelo lado canhoto, vem crescendo bola a equipe de Nova Prata, quem recolhe agora é Caio Júnior, marcado ali pelo Dani Maia, ele protege, quadra de defesa, lado esquerdo, tem força ali o Caio Júnior, o Dani Maia chega na jogada, ele deixa de lado ali para Maurício. Isso, tentava inversão de jogo para Xande, ela vai forte, vai direto para a lateral, faltando 17 minutos e 17 segundos para terminar o jogo, placar de 2-2, saiu o Dani Maia e entrou o Marvin ali na quadra, é para a equipe do Soledad. O detalhe, o Marvin já está amarelado, então tem aquela dificuldade também, porque o Caio Júnior é muito forte fisicamente, do Zuzá.
2: É, mas o Caio Júnior também está amarelado, né? E o Soledad sofre muito quando não está o Marvin na marcação ali atrás.
0: Aí Léo Graminho tentou dominar a bola pela esquerda, a bola escapuliu dele, sai em lateral para a equipe da ADPF, quadra de defesa, lado direito, Gui Fávero chega para movimentar a bola em jogo. 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